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1: Provérbio 18, eu vou pegar aqui o versículo 3. Vindo o ímpio, vem também o desprezo, e com a ignomínia, a vergonha. Na hora eu falei, o que que é ignomínia? E tô pegando aqui no dicionário. O significado de ignomínia significa grande desonra infligida por um julgamento público. Olha só, né? Uma degradação social, opróbrio, né? Ou o caráter daquilo que degrada, humilha, ação, palavra que desonra, que envergonha. Então está vindo o ímpio, vem também o desprezo, e com a grande desonra infligida por um julgamento público, quer dizer, né? Vem a vergonha. Então está aí o significado de uma palavra bastante diferente, né? Ignomínia.
2: Uhum.
1: Está aqui em Provérbio 18, versículo 3.
2: É, não é uma palavra que a gente usa todo dia, né? Mas é bom saber, porque
1: é bom
2: às
1: saber,
2: vezes...
1: a gente pode precisar,
2: numa
1: né?
2: simples leitura bíblica, você uhum. precisa de saber o que quer dizer a palavra para poder dar sentido à sentença, ao contexto, enfim, né?
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6: A paz do Senhor, povo de Deus de Curitiba e região metropolitana. Quem tem imenso prazer em cumprimentar a todos é o seu irmão em Cristo, Diego de Melo, passando para confirmar a minha presença nesse próximo sábado, dia 19 de setembro, na vigília pré-aniversário do PEMU. É, meus irmãos, será uma noite marcante, uma noite poderosa na presença de Deus. E você é o nosso convidado especial. Não fique de fora. Você visitante, você de outro ministério, toda a membresia, os obreiros, os pastores, toda a equipe do PEMU estará presente nesta madrugada e eu creio que Deus estará abençoando. Vem juntamente conosco, as mulheres de fé, vem uma expansão, toda a igreja em união, e nós cremos que Deus fará coisas grandes para que o nome dele seja glorificado. 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
4: Deus é amor. 21 horas e 12 minutos.
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5: A Igreja Pentecostal Deus de Amor está orando, buscando a presença do Senhor, pois é uma ordenança bíblica. Clama a mim e responder-te-ei e anunciar-te-ei coisas grandes e firmes que não sabes. Venha participar conosco do Ministério da Intercessão Global, que acontece em nossa Igreja Pentecostal Deus e Amor, sede estadual de Curitiba. E quem está encabeçando, amados ouvintes, este ministério maravilhoso é a serva do Senhor, evangelista Maria Lorena. E ela agora tem uma palavra importante sobre o Ministério da Intercessão Global. A paz do Senhor, irmã Lorena.
9: A paz, seu irmão Edmar, e com toda certeza, a nossa alegria é buscar a face do Senhor. Nós temos em vários dias, vários horários, temos segunda pela manhã, das 7 da manhã até as 9h30, oração. Temos quarta pela manhã, das 7 às 9h30, oração. Temos sexta pela manhã, das 7 da manhã às 9h30 da manhã, oração. Temos sábado junto com o circo de oração, a partir das 8 da manhã até as 10. E terça-feira nós temos das 17 até as 19 horas. E quinta-feira das 17 às 19 horas. Irmão Edmar, é horário para todos alcançar a oração, irmã Edmar.
5: Não tenha dúvida, realmente Deus preparou esses horários para que os nossos queridos ouvintes possam participar, possam buscar a presença do Senhor. Então, ouvintes, você que pode vir pela manhã, aí está o horário, ó. Segunda, quarta e sexta, das 7 às 9h30, e sábado de manhã, das 8 às 10, e terças e quintas temos à tarde, das 17 até as 19 horas, este momento da intercessão global. É ordenança bíblica para orarmos, né, irmã Lorena?
9: Com toda certeza, quando Deus disse para Jeremias, Jeremias, clama a mim. Jeremias estava em um momento de desespero. Ele não sabia o que fazer. Aí Deus disse: Jeremias, abra a tua boca e clama a mim, Jeremias. Quem sabe você está passando por um vale de desespero, momento de angústia. E a igreja Deus e Amor, ela está de portas abertas. Se vai se unir conosco, e unidos nós seremos mais fortes para clamar ao Senhor. E não somente oração global, temos também o relógio 24 horas, irmão Edmar.
5: Exatamente, um relógio de oração que não para, sempre irmãs orando, cada meia hora temos uma serva do Senhor ali, clamando, buscando a Deus. E para que você possa participar, minha irmã, do relógio de oração, nós vamos informar agora o WhatsApp da irmã Mirna Santos, ela que está responsável aí pelo relógio de oração. Ela vai colocar você então no grupo para você também participar. Então vamos tomar nota agora do número WhatsApp da irmã Mirna para você poder então falar com ela e ela colocar você no grupo. 41 99924 2405, repetindo mais uma vez, 41 99924 2405, irmã Lorena.
9: Que Deus abençoe a todos, se unimos em oração.

0: 21:20.
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0: 21:21.
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7: Portanto, eu digo, tudo o que vocês pedirem em oração, creiam que já o receberam, e assim sucederá. Marcos capítulo 11, versículo 24.
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1: 21:24.
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0: explosão de milagre.
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0: Ouviremos também neste momento a confirmação da mensageira que trará o recado do Senhor, evangelista Isabel Ferreira.
2: 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O motivo da nossa participação é para convidar você para um evento muito especial, que será no dia 10 de outubro, às 18 horas, com o tema "Estou numa grande obra e não posso parar". 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

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Banho econômico. O uso correto do chuveiro elétrico evita gastos e acidentes. O chuveiro é um dos maiores vilões da conta de luz nas residências. E utilizar a posição inverno em dias quentes desperdiça muita energia. A recomendação é ajustar a chave seletora conforme a temperatura do dia. Banhos curtos de até 5 minutos são suficientes para a higiene. A afiação do chuveiro deve ser verificada para evitar curtos-circuitos. Emendas mal feitas ou fios derretidos são sinais de perigo iminente. Nunca mude a temperatura com o chuveiro ligado para não levar choque. A segurança no banho deve vir antes do conforto térmico. Limpar os furos do espalhador ajuda a água a sair com mais fluxo. Isso evita que a resistência queime por falta de volume de água. Desligar o registro enquanto sem sabor gera grande economia. A consciência no banho reflete no bolso no final do mês. Se a resistência queimar, troque por uma original compatível. Adaptações caseiras como emendar a resistência aumentam o consumo. Um banho consciente preserva a água e a instalação elétrica. Higiene e economia podem andar juntas no dia a dia. Filtro em dia. Trocar o refil do purificador é essencial para a qualidade da água. Filtro em casa é muito bom, mas ele precisa de manutenção. O elemento filtrante ou refil tem vida útil e precisa ser trocado. Geralmente a validade é de 6 meses ou alguns milhares de litros. Usar um filtro vencido é o mesmo que beber água da torneira sem tratamento. Com o tempo, o filtro acumula barro, ferrugem e perde a eficiência. O carvão ativado deixa de retirar o cloro e o gosto da água. Alguns modelos possuem luzes que avisam a hora certa da troca. Se a vazão da água diminuir muito, é sinal de que está saturado. A limpeza externa do aparelho também deve ser feita com frequência. O bico de saída da água deve ser higienizado para não juntar bactérias. Então verifique se não há vazamentos nas mangueiras de conexão. Água pura é fundamental para a saúde dos rins e do corpo. Anote a data da troca em um adesivo colado no próprio filtro. Isso evita esquecimentos e garante a qualidade da hidratação. Investir na manutenção do filtro é investir na saúde da família. Água limpa não tem gosto, cheiro ou cor.

0: e 34 minutos.
1: Antes do término do culto, Deus revelou a mim uma criança que ia ser operada das amígdalas na segunda-feira. Um pouco receoso, tive medo de chamar aquela menina à frente junto com a sua mãe. Mas ao terminar o culto, chamei a mãe, uma senhora católica, para que eu pudesse orar pela criança. No momento em que orei, impondo as mãos sobre a cabeça da menina, ela expeliu as duas amígdalas infeccionadas pela boca. A mãe começou a chorar de alegria e contou que a sua filha estava com uma operação marcada para o dia seguinte. A minha fé aumentou muito com isso, pois aconteceu exatamente como Deus havia falado que aconteceria.
2: Esse trecho que você ouviu faz parte da autobiografia do nosso líder, o saudoso missionário Davi Martins Miranda. Capítulo 15, parágrafo 7, página 94. 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
0: 21 horas e 39 minutos.
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10: A paz do Senhor, povo de Deus de Curitiba e região metropolitana. Quem tem imenso prazer em cumprimentar a todos é o seu irmão em Cristo, Diego de Melo, passando para confirmar a minha presença nesse próximo sábado, dia 19 de setembro, na vigília pré-aniversário do PEMU. É, meus irmãos, será uma noite marcante, uma noite poderosa na presença de Deus. E você é o nosso convidado especial. 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Deus abençoe a sua vida em nome de Jesus.
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13: 21 horas e 44 minutos.
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9: A Igreja Pentecostal Deus e Amor está orando, buscando a presença do Senhor, pois é uma ordenança bíblica. Clama a mim
12: e responder-te-ei, e anunciar-te-ei coisas grandes e firmes que não sabes. Venha participar conosco do Ministério da Intercessão Global, que acontece em nossa Igreja Pentecostal Deus e Amor, sede estadual de Curitiba. E quem está encabeçando, amados ouvintes, este ministério maravilhoso é a serva do Senhor, evangelista Maria Lorena. E ela agora tem uma palavra importante sobre o Ministério da Intercessão Global. A paz do Senhor, irmã Lorena.
15: A paz, seu irmão Edmar, e com toda certeza, a nossa alegria é buscar a face do Senhor. Nós temos em vários dias, vários horários, temos segunda pela manhã, das 7 da manhã até as 9h30, oração. Temos quarta pela manhã, das 7 às 9h30, oração. Temos sexta pela manhã, das 7 da manhã às 9h30 da manhã, oração. Temos sábado junto com o circo de oração, a partir das 8 da manhã até as 10. E terça-feira nós temos das 17 até as 19 horas. E quinta-feira das 17 às 19 horas. Irmão Edmar, é horário para todos alcançar a oração, irmã Edmar.
12: Não tenha dúvida, realmente Deus preparou esses horários para que os nossos queridos ouvintes possam participar, possam buscar a presença do Senhor. Então, ouvintes, você que pode vir pela manhã, aí está o horário, ó. Segunda, quarta e sexta, das 7 às 9h30, e sábado de manhã, das 8 às 10, e terças e quintas temos à tarde, das 17 até as 19 horas, este momento da intercessão global. É ordenança bíblica para orarmos, né, irmã Lorena?
15: Com toda certeza, quando Deus disse para Jeremias, Jeremias, clama a mim. Jeremias estava em um momento de desespero. Ele não sabia o que fazer. Aí Deus disse, Jeremias, abra a tua boca e clama a mim, Jeremias. Quem sabe você está passando por um vale de desespero, momento de angústia. E a igreja Deus de Amor, ela está de portas abertas. Se vai se unir conosco, e unidos nós seremos mais fortes para clamar ao Senhor. E não somente oração global, temos também o relógio 24 horas, irmão Edmar.
12: Exatamente, um relógio de oração que não para, sempre irmãs orando, cada meia hora temos uma serva do Senhor ali, clamando, buscando a Deus. E para que você possa participar, minha irmã, do relógio de oração, nós vamos informar agora o WhatsApp da irmã Mirna Santos, ela que está responsável aí pelo relógio de oração. Ela vai colocar você então no grupo para você também participar. Então vamos tomar nota agora do número WhatsApp da irmã Mirna para você poder então falar com ela e ela colocar você no grupo. 41 99924 2405, repetindo mais uma vez, 41 99924 2405, irmã Lorena.
15: Que Deus abençoe a todos, se unimos em oração.

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2: 21:51.
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2: 21:52.
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8: Portanto, eu digo, tudo o que vocês pedirem em oração, creiam que já o receberam, e assim sucederá. Marcos capítulo 11, versículo 24.
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2: 21:54.
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2: 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Uma hora e 56 minutos.

0: 22 horas.
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0: 22 horas.
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1: 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É, meus irmãos, será uma noite marcante, uma noite poderosa na presença de Deus. E você é o nosso convidado especial. Não fique de fora. 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Vem juntamente conosco as mulheres de fé. Vem uma expansão, toda a igreja em união, e nós cremos que Deus fará coisas grandes para que o nome dele seja glorificado. Deus abençoe a sua vida, em nome de Jesus.
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5: 22 horas e 11 minutos.
6: Na mesma semana que o Senhor falou comigo sobre a nova igreja, comecei a perceber que a confirmação da sua palavra estava para acontecer. Aquilo que Deus me havia dito estava para se realizar diante de meus olhos, pois eu sentia a unção dobrada do Espírito Santo em mim. Comecei a ter visões celestiais durante os cultos dos quais eu participava. Em um desses cultos, enquanto eu pregava, pude ver a luz de Deus circulando toda a igreja onde estávamos, e aquela luz parava no púlpito. A igreja sentia a presença do Senhor naquela hora, sem que eu contasse a visão que estava tendo. Todos glorificaram fervorosamente a Deus naquele dia.
7: Esse trecho que você ouviu faz parte da autobiografia do nosso líder, o saudoso missionário Davi Martins Miranda. Capítulo 8, parágrafo 14, página 54. 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
6: 22 horas e 18 minutos. 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

A Igreja Pentecostal Deus de Amor está orando, buscando a presença do Senhor, pois é uma ordenança bíblica. Clama a mim e responder-te-ei, e anunciar-te-ei coisas grandes e firmes que não sabes. Venha participar conosco do Ministério da Intercessão Global, que acontece em nossa Igreja Pentecostal Deus de Amor.

0: agora tem uma palavra importante sobre o Ministério da Intercessão Global. A paz do Senhor, irmã Lorena.
1: A paz, seu irmão Edmar, e com toda certeza, a nossa alegria é buscar a face do Senhor. Nós temos em vários dias, vários horários, temos segunda pela manhã, das 7 da manhã até as 9h30, oração. Temos quarta pela manhã, das 7 às 9h30, oração. Temos sexta pela manhã, das 7 da manhã às 9h30 da manhã, oração. Temos sábado junto com o circo de oração, a partir das 8 da manhã até as 10. E terça-feira nós temos das 17 até as 19 horas. E quinta-feira das 17 às 19 horas. Irmão Edmar, é horário para todos alcançar a oração, irmã Edmar.
0: Não tenha dúvida, realmente Deus preparou esses horários para que os nossos queridos ouvintes possam participar, possam buscar a presença do Senhor. Então, ouvintes, você que pode vir pela manhã, aí está o horário, ó. Segunda, quarta e sexta, das 7 às 9h30. E sábado de manhã, das 8 às 10. E terças e quintas, temos à tarde, das 17 até as 19 horas, este momento da intercessão global. É ordenança bíblica para orarmos, né, irmã Lorena?
1: Com toda certeza, quando Deus disse para Jeremias, Jeremias, clama a mim. Jeremias estava em um momento de desespero. Ele não sabia o que fazer. Aí Deus disse, Jeremias, abra a tua boca e clama a mim, Jeremias. Quem sabe você está passando por um vale de desespero, momento de angústia. E a igreja Deus de Amor, ela está de portas abertas. Se vai se unir conosco, e unidos nós seremos mais fortes para clamar ao Senhor. E não somente oração global, temos também o relógio 24 horas, irmão Edmar.
0: Exatamente, um relógio de oração que não para, sempre irmãs orando, cada meia hora temos uma serva do Senhor ali, clamando, buscando a Deus. E para que você possa participar, minha irmã, do relógio de oração, nós vamos informar agora o WhatsApp da irmã Mirna Santos, ela que está responsável aí pelo relógio de oração. Ela vai colocar você então no grupo para você também participar. Então vamos tomar nota agora do número WhatsApp da irmã Mirna para você poder então falar com ela e ela colocar você no grupo. 41 99924 2405, repetindo mais uma vez, 41 99924 2405, irmã Lorena.
1: Que Deus abençoe a todos, se unimos em oração.

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2: 22:27.
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6: Portanto, eu digo, tudo o que vocês pedirem em oração, creiam que já o receberam, e assim sucederá. Marcos capítulo 11, versículo 24.
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2: 22 horas e 30 minutos.

0: A gente vai para mais informações daqui. Apoio familiar. Ansiedade e depressão em estudantes se associam ao ambiente de casa. A adolescência é uma fase de grandes transformações emocionais, sociais e físicas. E olha, isso realmente pode levar ao sofrimento psíquico, como depressão e ansiedade. Nesse contexto, a família é núcleo importante de apoio para o enfrentamento dessa fase da vida. Famílias funcionais conseguem lidar com conflitos, oferecendo estabilidade emocional e afeto. Um estudo com adolescentes entre 11 e 14 anos encontrou prevalências altas de sintomas de ansiedade e depressão. A disfunção familiar foi observada em 71,4% da amostra estudada. Os resultados indicaram que sinais de ansiedade e depressão foram mais frequentes em adolescentes que viviam em ambientes familiares moderadamente ou altamente disfuncionais. Escolar. Diálogo dos responsáveis ajuda na prevenção e na solução. O bullying pode ser definido como um ato de violência física ou psicológica intencional e repetitivo, praticado contra uma ou mais pessoas com o objetivo de intimidar ou agredir. Esse fenômeno, ele representa um grave problema, principalmente na escola, e atinge milhões de estudantes brasileiros todos os anos. Além de violência, pode se manifestar por insultos, intimidações, apelidos e acusações. A duração e a regularidade dessas ações contribuem para o agravamento dos efeitos, podendo levar a sofrimento emocional, sintomas de ansiedade e quadros de depressão. A prevenção e o combate a esse tipo de violência devem ser feitos em conjunto entre escola e responsáveis. Acompanhar a rotina dos filhos, abrir espaço para conversas e estimular respeito são atitudes importantes.
1: Amado irmão,
2: 22 horas e 36 minutos.
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2: 22 horas e 43 minutos.
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4: E os ouvintes, temos aqui, né? Comunicado muito importante, está aqui conosco, né, Moncélio? Ele com a irmã Adriana são os responsáveis pelo Teams Paraná. Nós vamos saber da boca dele agora o que é o Teams Paraná, homem de Deus.
5: A paz do Senhor, queridos ouvintes, aqui irmão Célio, sou o primeiro conselheiro, né, dos Teams, Awake Teams, né? Awake Teams, que foi formado há mais, pouco mais de um ano aqui. Nós estamos, assim, numa situação muito boa, os Teams têm crescido. Nós começamos com poucos membros agora, mas temos aí, para o nosso congresso já confirmados, mais de 250 teams. Nós temos as camisetas que foram compradas ainda e tenho certeza que esse número tende a crescer, porque temos divulgado muito, assim, a participação, né? Os jovens têm se interessado muito, muito mesmo, assim, e Deus tem alcançado esse jovem. Esse jovem que ele não tinha sido alcançado, não havia o departamento dele, mas hoje nós temos o departamento chamado Awake Teams. E vão perguntar para mim, o que é Awake Teams? Awake Teams quer dizer desperta jovem, desperta jovem. Então desperta jovem para a obra, desperta jovem para Deus. A Wake Teams formado agora e nós estamos aí chegando, irmãos. Teremos agora o nosso congresso. Esse congresso vai se realizar sábado, dia 19 de setembro. Eu já quero aproveitar os irmãos e convidá-los todos para estarem conosco aqui na nossa sede, na Pedro Ivo 744. Primeiro congresso dos Teams, Awake Teams, será no sábado, dia 19 de setembro, a partir das 18 horas. E você já está convidado para estar conosco aqui, viu? Você já está convidado, esse jovem que está, de repente, isolado, que está desanimado. Diga para ele que agora ele tem a oportunidade de ter um departamento só dele. Nós tínhamos o pequeno Galileu, né? E agora a expansão, e agora temos o Awake Teams.
4: Que bênção! Querido irmão, sério, explique para nós aí até que idade a pessoa pode entrar, o jovem, né? Porque agora os pais estão ouvindo. Atenção, atenção, todos os pais aqui da Grande Curitiba, região metropolitana, você que tem jovens, né? Jovenzinhos, de que idade a pessoa pode participar do Teams? Eu sei que do culto, todo mundo, né? Da jovem até de 80 anos pode participar, né? Mas qual é a idade, irmão? E explique para nós aí qual a idade e o que que o Teams está fazendo aqui, qual é o ensinamento que é dado, o que que o Teams faz com os jovens aqui na capital do estado do Paraná.
5: Então, a idade dos teens, assim, é compreendida dos 12 anos aos 16, até 17, né? Mas 16 porque ele já pode se batizar, né? Quando temos essa permissão de batismo aos 16 anos, então, vamos dizer que até os 12 aos 16. Esse jovem compreendido nessa faixa etária, ele pode participar do teens aqui. Nós temos as nossas reuniões toda sexta-feira aqui na sede estadual, a partir das 20 horas. Nós temos aí a participação junto com o PEMU, os jovens participam da oração e após a oração ele sobe para nossa sala no primeiro andar aqui e nós temos o culto. Esse culto ele tem uma variedade de coisas. Nós temos ensinado os jovens a orar, a jejuar, nós temos dinâmica, nós temos palestras, então é bem diversificado. Nós temos ensinado esse jovem a entender o Senhor Jesus, a ele glorificar o nome do Senhor Jesus, a ele ser grato a Deus, a ele buscar e se inteirar da palavra de Deus também. As pregações são também todas semanais e esse jovem ele está recebendo de Deus, porque nós vivemos um momento hoje em dia que os jovens eles têm se fixado muito na internet. E a internet, sabemos que ela é uma faca de dois gumes. Ela tanto pode ajudar como prejudicar. Mas o jovem em formação muitas vezes se deixa levar por esse vício e acaba se distanciando da presença de Deus. E nós queremos que isso aí venha, né, confirmar o que Deus está falando na vida dele.
4: Fale, querido pastor, sobre sábado. O que vai acontecer sábado? Quais são as programações para sábado? O que essa pessoa tem que fazer para estar aqui? Né? Que horas? Porque é necessário falar do horário, né? Porque pode a igreja superlotar e daí as pessoas não teve lugar para se aproximar. Então, qual vai ser a programação? Quem vai ser os cantores? O que vai acontecer nesse dia? Quem vai ser o pregador da Santa Palavra?
5: Ótimo, perfeito. Então, o horário do culto oficial é a partir das 18 horas. Quero deixar bem frisado isso, a partir de 18 horas. Mas eu espero que você chegue antes, porque a expectativa é grande. Nós teremos caravanas do litoral, temos a caravana de Foz do Iguaçu, que já se programaram, já confirmaram sua presença. Então, venha bem antes, para que você consiga lugar aqui, porque nós temos certeza que a sede vai ficar muito pequena. A programação será, nós teremos diversas participações de centrais que vão cantar, nós teremos grupos de louvores também, a banda já foi confirmada, a orquestra também, nós teremos várias programações ali no correr do dia, né? Dessa tarde e dessa noite.
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7: A paz do Senhor, povo de Deus de Curitiba e região metropolitana. Quem tem imenso prazer em cumprimentar a todos é o seu irmão em Cristo, Diego de Melo, passando para confirmar a minha presença nesse próximo sábado, dia 19 de setembro, na vigília pré-aniversário do PEMU. É, meus irmãos, será uma noite marcante, uma noite poderosa na presença de Deus. E você é o nosso convidado especial. Não fique de fora. Você visitante, você de outro ministério, toda a membresia, os obreiros, os pastores, toda a equipe do PEMU estará presente nesta madrugada e eu creio que Deus estará abençoando. Vem juntamente conosco, as mulheres de fé, vem uma expansão, toda a igreja em união, e nós cremos que Deus fará coisas grandes para que o nome dele seja glorificado. Deus abençoe a sua vida em nome de Jesus.
2: 22 horas e 52 minutos.
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2: 22:53.
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7: Portanto, eu digo, tudo o que vocês pedirem em oração, creiam que já o receberam, e assim sucederá. Marcos capítulo 11, versículo 24.
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0: 22:59.
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0: 23 horas.
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0: Gênesis, no capítulo 3, no versículo 7. Então foram abertos os olhos de ambos, e conheceram que estavam nus, e coseram folhas de figueira, e fizeram para si aventais. Pode tomar os seus assentos, meus irmãos.
1: Tomem seus assentos, irmãos meus.
0: Louvado seja Deus.
1: Alabado seja Deus. Através da história,
0: conhecendo a história das civilizações,
1: conhecendo a história das civilizações,
0: nós já vimos povos inteiros serem dizimados.
1: Hemos visto pueblos enteros ser dizimados.
0: Gerações inteiras serem totalmente exterminadas.
1: Gerações inteiras ser exterminadas
0: pelo desconhecido.
1: Por lo desconocido.
0: Por coisas que não sabiam.
1: Coisas que não sabiam.
0: Que causava morte, mas causava morte.
1: Que causava a morte, pero causava morte.
0: Nós temos o desaparecimento.
1: Tenemos el desaparecimiento
0: de povos inteiros, e ninguém sabe para onde foi.
1: De pueblos enteros y nadie sabe dónde fueron.
0: E com o passar do tempo,
1: e com o passar do tempo,
0: através do conhecimento humano,
1: através del conocimiento humano,
0: algumas coisas foram descobertas.
1: Algumas coisas foram descobertas.
0: Algumas dessas civilizações morreram por causa de viroses.
1: Morreram por causa de las viroses.
0: Algumas por causa de bactérias.
1: Ou por bactérias.
0: Algumas morreram por falta de higiene.
1: Outras morreram por causa da higiene.
0: Algumas das civilizações mais poderosas da história.
1: Outras civilizações mais poderosas da história.
0: Houve um tempo que a expectativa de vida deles não passava de 20 anos.
1: Houve um tempo de seu tempo de expectativa não passava de 20 anos.
0: Problemas estomacais.
1: Problemas estomacais.
0: Tivemos a questão do desaparecimento dos índios das Américas.
1: Questão do desaparecimento dos índios de América.
0: Aztecas, maias, os mais famosos.
1: Os aztecas e maias, os mais famosos.
0: Até hoje ninguém sabe exatamente porquê.
1: Hoje em dia ninguém sabe exatamente porquê.
0: Mas existem opções.
1: Sino que há opções.
0: A maioria dos casos morreram por desconhecimento.
1: A maioria dos casos morreram por desconhecimento.
0: De coisas que faziam que iam lhes custando a vida.
1: Lo que hacía que les cueste la vida.
0: Chegou até a se cogitar uma civilização.
1: Ha llegado a verse una generación
0: que morreu porque descobriu o cimento.
1: Que morreu porque descobriu el cemento.
0: Não sabiam o quanto poderia fazer mal o contato.
1: Não sabiam quanto iria mal o contato.
0: E foram se metendo com a substância e acabaram morrendo.
1: E manejavam a substância e morreram.
0: Quando a gente não conhece uma coisa,
1: quando não conhecemos algo,
0: e a gente continua sistematicamente se utilizando ou fazendo ou vendo,
1: sistematicamente seguimos fazendo ou vendo,
0: nós podemos infelizmente ser exterminados.
1: Infelizmente podemos ser exterminados.
0: E podemos morrer prematuramente.
1: E morrer prematuramente.
0: Esse versículo que eu li,
1: esse passagem que eu li,
0: é um versículo que já está falando sobre os efeitos.
1: Versículo que habla sobre los efectos
0: da desobediencia.
1: De la desobediencia.
0: Os efeitos do pecado.
1: Efectos del pecado.
0: Deus fez Adão e Eva.
1: Deus hizo a Adán y Eva.
0: E disse para Adão, que acredito transmitiu a Eva.
1: Le dijo a Adán que yo quiero, creo que le transmitió a Eva.
0: O lugar para vocês morar é esse aqui.
1: O lugar onde van a vivir es aquí.
0: Só não comam daquele fruto ali porque não vai ser bom.
1: Só não comam desse fruto que não será bueno.
0: No dia que vocês comerem desse fruto, vocês vão morrer.
1: El día que del coman morirán.
0: Deus não deu tantas instruções para o homem assim não, mas deu a ele sabedoria e inteligência.
1: Não deu tanta instrução, mas ele deu sabedoria e inteligência.
0: Hoje nós vemos, meus irmãos.
1: Hoje vemos, irmãos meus.
0: Cientistas, os mais sábios no planeta.
1: Científicos sábios no planeta.
0: Que ficam nomeando as coisas.
1: Que se quedam nombrando as coisas.
0: Aí se eles acham lá, sei lá, um ossinho. Ah, esse ossinho aqui, eles colocam o nome lá. É do Australopithecus, não sei o que lá.
1: Se encontram um ossito, le ponem um nome Australopithecus.
0: O Homo Humus, não sei o que.
1: Humus Humus, com términos.
0: Essa pedrinha aqui caiu do céu.
1: Essa piedrita caiu do céu.
0: Ela veio do da Andrômeda Distâncios, não sei de lá onde.
1: No de Andrômeda, não sei onde.
0: Para vocês verem como Deus deu inteligência a Adão e Eva.
1: É que deu como Deus deu inteligência a Adão e Eva.
0: Adão nomeou todas as coisas que estavam dentro do jardim.
1: Abraão nombrou tudo o que estava dentro do jardim.
0: Sem a necessidade de consultar a internet, o Google.
1: Sem necessidade de consultar a internet ou o Google.
0: Ele foi colocando os nomes.
1: Puso os nomes.
0: Então Deus fez o homem e deu a ele a capacidade.
1: Puso o homem e deu a capacidade.
0: De entender exatamente o que Deus queria para ele.
1: Entender exatamente o que Deus queria para ele.
0: E todos vocês têm a capacidade, a inteligência de entender.
1: Todos vocês têm a capacidade de entender
0: exatamente o que Deus quer para vocês.
1: O que Deus quer exatamente para vocês.
0: E quando nós passamos a conhecer.
1: Quando começamos a conhecer.
0: a justiça ou a vontade de Deus,
1: a justiça ou a vontade de
0: Deus, e nós não observamos o que Deus nos orienta,
1: e não vemos o que Deus nos orienta,
0: nós passamos a transgredir a vontade de Deus,
1: começamos a contravencer a vontade de
0: Deus, nós passamos então a ofender a vontade de Deus,
1: começamos a ofender a vontade de Deus,
0: a transgredir os mandamentos, ordenanças, estatutos e preceitos do Todo-Poderoso,
1: transgredir mandamentos, preceitos do Todo-Poderoso.
0: Então nós começamos a cometer algo muito conhecido.
1: Cometemos algo muito conhecido.
0: Começamos a pecar.
1: Começamos a pecar.
0: Digam comigo, pecado.
1: Digam comigo, pecado.
0: Muita gente está morrendo infeccionada espiritualmente pela virose ou bactérias dos pecados.
1: Muita gente está morrendo por la infección de los pecados.
0: E essas mortes podem ser evitadas.
1: E essas mortes podem ser evitadas.
0: Muitas pessoas estão vivendo desgraçadamente na face da terra.
1: Muita gente vive desgraciadamente na face da terra.
0: E são desgraças totalmente evitáveis. Eu sei, meus irmãos, que hoje em dia falar de pecado.
1: Sei que hoje em dia falar de pecado, irmãos.
0: Eu estou dizendo bastante isso.
1: Digo bastante isso.
0: Tem se tornado motivo de chacota.
1: É isso motivo de desordem.
0: O mundo acha que quando se fala de pecado.
1: Não quer que quando se trata de pecado.
0: Está falando-se em colocar cabresto no povo.
1: Está falando de poner cabresto no povo.
0: Está falando de quebrar a sistemática de liberdade do povo.
1: Quebrar a sistemática de liberdade do povo.
0: E as pessoas acham que a verdadeira liberdade.
1: Que a verdadeira liberdade.
0: Ela é conquistada a partir do momento que o homem possa pecar.
1: Conquistada desde que o homem pueda pecar.
0: Voluntariamente.
1: Voluntariamente.
0: Sistematicamente.
1: Sistematicamente.
0: Premeditadamente.
1: Premeditadamente.
0: O homem julga que isso é liberdade.
1: O homem julga que isso é liberdade.
0: Mas não é liberdade.
1: Pero não é liberdade.
0: Na verdade é escravidão.
1: Na realidade é escravidão.
0: Então nós podemos discutir o pecado.
1: Podemos discutir o pecado.
0: Podemos ser motivos de chacotas.
1: Podemos ser motivo de desordem.
0: Mas eu digo a vocês uma coisa.
1: Pero digo algo.
0: Não se pode ignorar o pecado.
1: Não se pode ignorar o pecado.
0: E não se pode ignorar os efeitos malignos do pecado. Cedo ou tarde eles haverão de ser revelados.
1: Porque tarde ou temprano se revelarão.
0: Paulo dizia aos Romanos do capítulo 3 que todos pecaram.
1: Paulo dizia em Romanos capítulo 3 que todos pecaram.
0: E todos carecem da glória do nosso Deus.
1: E todos necessitam da glória de Deus.
0: Nós vemos, meus irmãos, as feridas.
1: Vemos as feridas, irmão.
0: De Adão e Eva e a descendência.
1: De Adão e Eva e descendência.
0: Por causa do pecado.
1: Por causa do pecado.
0: Descobriram dolorosamente.
1: Descobriram dolorosamente.
0: Os efeitos do pecado, os efeitos da desobediência às ordens diretas de Deus.
1: Os efeitos do pecado e desobediência às ordens diretas de Deus.
0: João chega a dizer, meus irmãos,
1: João chega a dizer, irmãos meus,
0: que se nós dissermos que nós não temos pecado, em nós não há verdade.
1: Se dizemos que não temos pecado, em nós não está a verdade.
0: Então todos nós temos pecados.
1: Então todos temos pecado.
0: Mas todos nós também podemos ser perdoados.
1: Mas todos também podemos ser perdoados.
0: O que nós não podemos?
1: O que não podemos?
0: E o que Deus não quer que a gente continue?
1: E o que Deus não quer que sigamos?
0: É viver debaixo da maldição do pecado.
1: É viver bajo la maldición del pecado.
0: É viver debaixo da desgraça que o pecado traz.
1: É viver bajo la desgracia que el pecado trae.
0: E não é porque?
1: E não é porque?
0: A sociedade de hoje tem repugnância.
1: A sociedade de hoje tem repugnância.
0: Ao ouvir questões a respeito ou relacionadas ao pecado.
1: Ao ouvir circunstâncias relacionadas
0: que
1: ao
0: o pecado não existe.
1: O pecado não existe.
0: O profeta fala que os nossos pecados fazem separação entre nós e Deus.
1: O profeta diz que nossos pecados nos separam de Deus.
0: A Bíblia Sagrada diretamente está dizendo que se nós clamamos, mas nós mesmos criamos uma barreira.
1: A Bíblia diretamente diz que se clamamos e fazemos uma barreira.
0: Porque cometemos pecados, as nossas orações não terão resposta.
1: Porque ponemos uma barreira. Pecado não terá resposta.
0: Por isso eu quero dizer a você hoje.
1: Por isso eu digo hoje.
0: Nós podemos.
1: Podemos nós outros
0: ser perdoados.
1: Ser perdonados.
0: Porque o pecado foi vencido na cruz do Calvário. Ele já está vencido.
1: O pecado já foi vencido na cruz do Calvário.
0: Mas nós temos que receber a orientação, a instrução de Deus.
1: Vamos receber a orientação e instrução de Deus.
0: Para que nós não tenhamos de viver sofrendo.
1: Não tenhamos que viver sofrendo.
0: Os efeitos maléficos danosos do pecado.
1: Efeitos maléficos de nosso pecado.
0: E eu quero dizer, meus irmãos, que o primeiro efeito do pecado.
1: Por isso digo, irmãos, o primeiro efeito do pecado
0: é a separação de Deus.
1: É a separação de Deus.
0: Eu não li, não preciso ler capítulo 2 de Gênesis, capítulo 3 inteiro, mas eu posso dizer a vocês que Deus.
1: Puedo decir que Dios, hermanos.
0: Ele visitava pessoalmente o homem no jardim.
1: Visitava personalmente o homem no jardim.
0: Deus deu ao homem toda a condição de ser bem-sucedido e viver eternamente.
1: Deus deu ao homem a condição de ser exitoso e viver eternamente.
0: Deus tinha prazer em ver o homem estar bem.
1: Se complacia em ver o homem estando bem.
0: Mas de repente a Bíblia Sagrada nos fala.
1: Pero de repente la Biblia nos dice
0: que veio engano.
1: Vino el engaño.
0: Algumas pessoas até brincam fazendo piadas ou gozações. Mas será que Adão e Eva não perceberam que um animal falando era algo muito estranho?
1: Será que Adão e Eva não perceberam que era um animal falando estranho?
0: No jardim do Éden não tinha nada estranho.
1: No jardim do Éden não havia nada estranho.
0: No jardim do Éden tudo era possível.
1: No jardim do Éden tudo era possível.
0: Eu creio que não só de repente seria haveria possibilidade de falar a serpente.
1: Porque não solamente era poder falar a serpente.
0: Vale se lembrar que não havia conhecimento da maldade.
1: Vale recordar que não havia conhecimento da maldade.
0: Vale se dizer que até mesmo hoje em algumas ilhas.
1: Vale dizer que até hoje em algumas ilhas.
0: Onde alguns animais não conhecem o homem e não o veem como um predador natural.
1: Alguns animais não conhecem o homem e não o veem como predador natural.
0: Os animais não têm nome, não têm medo do ser humano.
1: Os animais não têm medo do ser humano.
0: Eu acredito que no jardim era uma coisa fantástica. Era pássaro sentando na cabeça de Adão. Enfim, era por aí.
1: Creio que era algo fantástico no jardim de Éden. Até um pássaro podia passar.
0: Eu não sei dizer quais eram os animais que existiam lá.
1: Não sei quais eram os animais que existiam
0: lá. Mas se lá tivesse elefante.
1: Mas se tivesse elefante.
0: Adão tranquilamente iria andar de elefante.
1: Adão tranquilamente andaria em elefante.
0: Se lá tivesse leão.
1: Se tivesse um leão.
0: De repente Adão iria dar ordem para o leão. Olha, vai buscar uma verdura para mim ali. O leão ia fazer o quê?
1: Ele daria ordem ao leão que traga uma verdura.
0: Não havia nada que causasse mal a ninguém, a nada.
1: Não havia nada que ele causasse mal a nadie, não.
0: Tudo era perfeito, era do jeito que Deus queria.
1: Tudo era perfeito como Deus queria.
0: Mas aí, meus irmãos, o inimigo vem e entra na história.
1: Aí o inimigo vem e entra na história.
0: Ele chega para a mulher.
1: Se acerca a mulher
0: e começa a falar, olha, como é que foi que Deus te falou?
1: Começa a dizer-lhe como Deus te disse.
0: Ah, Deus falou que é para comer isso aqui, mas não é para comer daquele ali não.
1: Deus disse que comesse tudo isso, mas não de aquilo allá.
0: Daquela árvore ali não.
1: Del árbol allí no.
0: Então a serpente disse à mulher.
1: A serpente lhe disse à mulher.
0: Mas pode comer sim.
1: Pero puedes comerlo.
0: Deus falou que você vai morrer, mas você não vai morrer não.
1: Ele disse que morirás, mas não será assim.
0: Pode ficar sossegada, Evinha.
1: Está tranquila, Evita.
0: A Bíblia não fala que a serpente falou isso, mas eu acho que a serpente estava agradando, né, Evinha?
1: Não disse que foi assim, mas talvez queria agradar-lhe.
0: Não vai morrer não.
1: Não morirá.
0: Deus sabe que no dia que você comer desse fruto.
1: Eu sei que o dia que comas deste fruto.
0: Os seus olhos se abrirão.
1: Os olhos se abrirão.
0: E vocês serão como Deus.
1: Serão como Deus.
0: Então o diabo fez a propaganda.
1: O diabo hizo la propaganda.
0: Assim como o mundo hoje faz a propaganda.
1: Como o mundo hoje faz a propaganda.
0: A propaganda do mundo hoje é essa. A
1: propaganda do mundo hoje é esta.
0: Ah, todo mundo está livre para fazer o que quiser.
1: Todos estão ali para fazer o que quiser.
0: O homem pode ter quanta mulher quiser, a mulher pode ter quantos homens quiser.
1: Mulheres podem ter parejas quanto queiram.
0: Se quiser homem ter outro homem pode ter, mulher ter outra mulher pode ter. O que que tem? É tempo de mente aberta. Estamos no século 21.
1: Homem com homem, mulher com mulher, que tem? Estamos no
0: Isso é o que se propaga.
1: Isso se propaga.
0: Ah, esse negócio de crente ficar falando de pecado, isso não existe.
1: Esse assunto de crente falar do pecado não existe.
0: Não, Deus não quer isso não. Deus é amor, imagina.
1: Deus não quer isso, Deus é amor, imagine-se.
0: E a Bíblia Sagrada nos diz que a serpente disse, os seus olhos vão se abrir e vocês serão como Deus, sabendo o bem e o mal.
1: A serpente lhe disse, os olhos se abrirão e verão o bem e o mal.
0: E a mulher viu que a árvore era boa para comer.
1: A mulher viu que a árvore era boa para comer.
0: Eu sempre digo a vocês, meus irmãos, que o pecado é bom.
1: Sempre digo que o pecado é bom.
0: No sentido da prática do pecado.
1: No sentido da prática do pecado.
0: Se o pecado não fosse uma coisa agradável ou gostosa de fazer, ninguém pecaria. Quem concorda, diga amém.
1: Se o pecado não fosse agradável de fazer, nada
0: pecaria. As pessoas têm prazer em pecar.

0: Babilônia.
1: As pessoas desobedecem porque a desobediência pode trazer alegria.
0: E a mesma propaganda que Satanás fez para Eva é a mesma que ele continua fazendo hoje.
1: A propaganda que Satanás fez a Eva também se
0: deu. Ah, você pode sim usar droga, ficar lá depois, lá à noite, lá gozando a sua vida, lá tendo aí o seu relacionamento da forma que você quiser, que isso é curtir a vida.
1: Dizendo, pode usar drogas e pode desfrutar da vida.
0: Pode dar uma mentirazinha assim, uma mentirazinha santa aqui, outra mentirazinha santa ali. Tem problema não, é só mentir um pouquinho. Deus tem, ele conhece você, vai, ele sabe que você haveria de mentir mesmo.
1: Dizendo, ser mentirita santa não tem nada de mal.
0: Ah, aquela invejazinha, o que quem tem uma invejazinha? O que tem encher a carinha de cachaça um pouquinho só? Não tem nada não, isso aí é desfrutar.
1: Tener envidia que tiene, emborracharse que tiene, eso es disfrutar.
0: Uma contendazinha aqui e ali.
1: Uma contenda por aqui, por ali.
0: Uma porfia.
1: Umas peleas.
0: Tem problema não.
1: Não há problema.
0: Propaganda de Satanás é essa.
1: Propaganda de Satanás é esta.
0: A mesma que ele fez para Eva, continua.
1: A mesma que isso a Eva. Sim.
0: Mas o primeiro efeito do pecado foi a separação entre o homem e Deus. Satanás fez propaganda enganosa.
1: Satanás
0: fez
1: propaganda enganosa.
0: O homem e a mulher resolveram então pecar.
1: O homem e a mulher decidiram pecar.
0: E a Bíblia fala que abriram então os olhos de ambos.
1: E abriram os olhos de ambos.
0: E imediatamente eles conheceram sim o bem e o mal. Logo viram que estavam nus.
1: Imediato conheceram bem o mal e viram que estavam desnudos.
0: E o que aconteceu foi que o relacionamento direto entre o homem e Deus foi maculado, foi manchado naquele dia.
1: O que passa é que a relação entre o homem e Deus foi.
0: E houve a separação entre o homem e Deus naquele mesmo momento, naquele mesmo dia.
1: E houve separação entre o homem e Deus nesse mesmo
0: dia. O efeito foi essa separação.
1: O efeito foi essa separação.
0: E não separa só o pecado, não separa só o homem de Deus, não. O pecado separa também o homem do homem. Separa as pessoas das pessoas.
1: O pecado não somente separa de Deus, sino de homens, das pessoas às pessoas.
0: A partir do momento que o pecado veio, a violência também veio.
1: Desde que o pecado vindo, a violência também veio.
0: E o primeiro pecado entre o homem e o homem foi.
1: O pecado entre homem e homem foi.
0: O assassinato que Caim cometeu contra o seu irmão Abel.
1: Assassinato de Caim contra Abel.
0: E a partir desse momento a separação entre pessoas, a guerra entre pessoas não parou mais.
1: Desde então, a guerra entre pessoas não parou mais.
0: Paulo fala aos Gálatas.
1: Paulo disse aos Gálatas.
0: Porque as obras da carne são manifestas, as quais são.
1: Porque as obras da carne se manifestam, as quais são.
0: Vejam vocês uma fila de pecados que separa o homem de Deus e separa o homem também do homem.
1: É a fila de pecados que o homem separa a Deus e também ao homem do homem.
0: Adultério.
1: O adultério.
0: Teve uma irmã que escreveu uma carta semana passada.
1: Uma irmã que escreveu uma carta
0: e disse que a nossa igreja não prega contra o adultério.
1: Dizendo que nossa igreja não predica contra o adultério.
0: Só se a senhora for surda, minha irmã.
1: Só se fosse surda.
0: Que aqui se prega contra todo tipo de pecado, sim.
1: Aqui se predica contra todo pecado, sim.
0: Isso é surdez.
1: Isso é surdez.
0: Adultério.
1: Adultério.
0: Fornicação.
1: Fornicação.
0: É Paulo falando aos Gálatas.
1: Pablo hablando a los Gálatas.
0: Impureza.
1: La impureza.
0: Lascívia.
1: La lascivia.
0: Idolatria é pecado.
1: Idolatria é pecado.
0: Se você tem ou pratica idolatria, coloca alguma coisa entre você e Deus, idolatria é pecado.
1: Se praticas idolatria também é pecado.
0: Feitiçaria.
1: La hechicería.
0: Inimizades.
1: La enemistad.
0: Pessoas que não conseguem ter amizade, desenvolver um relacionamento com ninguém. Gente linguaruda, briguenta.
1: Gente bocona e peleona.
0: É pecado.
1: É pecado.
0: Porfias.
1: Os pleitos.
0: Emulações.
1: As contendas.
0: Emulações são competições.
1: Contendas são competições.
0: Iras.
1: As iras.
0: Pelejas.
1: Pelea.
0: Dissensões.
1: Dissensões.
0: Heresias.
1: Heresia.
0: Invejas.
1: Envidias.
0: Homicídios. Bebedices, glutonarias e coisas semelhantes a estas,
1: semelhante a isto,
0: acerca dos quais vos declaro,
1: já os declaro,
0: como já antes vos disse,
1: já os dije,
0: que aqueles que tais coisas cometem,
1: que tais coisas cometem,
0: não herdarão o reino de Deus. E coisas relacionadas a essas.
1: Não relacionado a isto.
0: Naquele tempo não existia pornografia na internet.
1: Nesse tempo não havia pornografia
0: na internet. Pornografia.
1: Pornografia.
0: Pedofilia.
1: Pedofilia.
0: Crime de colarinho branco.
1: Crime de colar branco.
0: Esvaziamento de cofres públicos.
1: Caixa forte pública.
0: Mentiras e promessas políticas e aí vai.
1: Mentiras e promessas públicas e assim vai.
0: São coisas que separam o homem de Deus e são coisas que separam os homens do homem dos homens. São coisas que separam famílias, são coisas que separam a sociedade, as nações e os povos, os estados, e aí vai.
1: É o que separa o homem de Deus, o homem e o homem da família.
0: São efeitos do pecado que podem ser aniquilados se nós olharmos.

0: Podemos obter o perdão dos nossos pecados se ouvirmos o que Deus quer que nós façamos. Deus não quer que você caminhe caminhando um fardo pesado de pecados, de transgressões. Deus se manifesta através do profeta Isaías dizendo que ainda que os vossos pecados sejam vermelhos como a escarlata, ou como a escarlata, eu vou traduzir o versículo: se vocês me ouvirem, se vocês voltarem para mim, eu transformo vocês branquinhos, os farei brancos, puros como a lã. O pecado traz doenças,
1: o pecado traz enfermidades,
0: mas o efeito do pecado, para vocês terem uma base, senhoras, nós homens não temos essa oportunidade, não queremos ter.
1: Para que tenham uma base, não temos essa oportunidade e não queremos ter.
0: Eva no jardim do Éden não tinha dor nem para ter filhos, nem no parto.
1: Ele veio, não havia dolor para nem para ter filhos.
0: E Deus foi falando.
1: E Deus foi falando.
0: Pecaram.
1: Pecaram.
0: Agora com dores você terá filhos.
1: Agora com dolores terás filhos.
0: A terra não tinha espinhos, agora vocês vão produzir espinhos.
1: A terra não tinha espinhas, agora terá espinhas.
0: Agora vai vir contendas.
1: Haverá contendas.
0: Coisas dessa natureza.
1: E da natureza.
0: O pecado traz doença.
1: O pecado traz enfermidade.
0: Não só a doença física.
1: Não só a enfermidade física.
0: A doença espiritual.
1: Enfermidade espiritual.
0: A doença das brigas e das contendas também sociais.
1: Enfermidade de peleas.
0: O pecado traz isso e Deus não quer que você viva isso.
1: O pecado traz isso e Deus não quer que
0: Deus não quer que vivamos isso.
1: Deus não quer que vivamos.
0: Se o pecado não tivesse entrado na vida do homem,
1: o pecado não tivesse entrado na vida do homem,
0: nós não teríamos violência nenhuma em planeta, ou seja, em estado nenhum, em planeta nenhum, vamos dizer assim.
1: Não havia violência em lugar.
0: Não haveria violência no Rio de Janeiro.
1: Não haveria isso em Rio de
0: Janeiro. Vai dizer, mas nem existiria o Rio de Janeiro. Eu não sei, talvez existisse. Deus disse ao homem para que crescesse e frutificasse, ora.
1: Deus disse ao homem que se frutifique.
0: Mas de qualquer maneira não haveria violência.
1: De uma forma não havia violência.
0: Não haveria necessidade de polícia, de exército, de bombeiro.
1: Não necessitaria polícia nem bombeiro.
0: Tudo seria perfeito.
1: Tudo seria perfeito.
0: Mas o pecado traz doenças.
1: O pecado traz enfermidades.
0: Em todas as suas frentes.
1: Em todas as suas frentes.
0: O pecado também traz sofrimento.
1: O pecado traz sofrimento.
0: O sofrimento da vergonha.
1: Sofrimento pela vergonha.
0: A Bíblia Sagrada nos diz, meus irmãos.
1: A Bíblia nos diz, irmãos meus,
0: que a partir do momento que foram abertos os olhos de Adão e Eva,
1: abriram os olhos de Adão e Eva,
0: um olhou pro outro e falou: tu tá pelado.
1: Entre eles se miraram e disseram: tá desnudo.
0: Tu também tá pelado, seu miserável.
1: Tá desnudo, tu.
0: Tá vendo?
1: Mira.
0: Vergonha.
1: Vergüenza.
0: Cozeram para eles folhas de figueira.
1: Fizeram para eles roupa com hojas.
0: Fizeram aventais.
1: Fizeram delantales.
0: Mas viram que não estava bom, não estava perfeito.
1: Viram que não era perfeito. Não era
0: Adão bom. E Eva experimentaram o sofrimento da vergonha.
1: Experimentaram a vergüenza.
0: A Bíblia Sagrada diz que quando ouviram a voz de Deus passeando pela viração do dia no jardim,
1: disse quando ouviram a voz de Deus ao meio-dia,
0: eles tiveram vergonha.
1: Tiveram vergüenza.
0: E demonstraram a sua vergonha quando procuraram se esconder.
1: Demonstraram sua vergonha quando se esconderam.
0: A Bíblia Sagrada nos diz que escondeu-se Adão e a sua mulher da presença de Deus entre as árvores do jardim.
1: Adão e Eva se esconderam de Deus nos árvores.
0: Não é que eles eram Adão e Eva gente do mato, caipiras. Não, não, não.
1: Eles eram campesinos, gente do campo, não.
0: Eles tinham vergonha.
1: Tinham vergonha.
0: Sabiam que haviam transgredido.
1: Sabiam que haviam pecado.
0: Conheciam agora o bem e o mal.
1: Conheciam o bem e o mal.
0: E sabiam que haviam feito uma coisa má.
1: Sabiam que fizeram algo malo.
0: Vergonha.
1: La vergüenza.
0: Toda pessoa que peca deliberadamente cedo ou tarde se envergonhará da sua atitude.
1: Toda que peca se envergonhará da sua atitude.
0: Quantas pessoas cometem crimes bárbaros?
1: Quanta gente comete crime bárbaro?
0: E ao serem entrevistadas dizem que estão arrependidas e sentem vergonha.
1: Ao serem entrevistadas sentem vergonha.
0: Quantas pessoas dizem que não, nós somos livres para tudo?
1: Quanta gente diz que são livres para tudo?
0: Mas às vezes ao serem flagradas em atitude onde estão nus praticando atitudes sexuais totalmente enganosas e erradas. Essas pessoas têm vergonha.
1: Essas pessoas têm vergonha.
0: Recentemente uma pessoa.
1: Recentemente uma pessoa.
0: Não vou dizer o nome pela falta da necessidade.
1: Não diria nome por falta da necessidade.
0: Mas uma pessoa conhecida.
1: Uma pessoa conhecida.
0: Ela teve um problema e esse problema está sendo dito como.
1: Teve um problema e está sendo dito como.
0: Essa pessoa tivesse tido um relacionamento com um homossexual e não tivesse pago.
1: Como se a pessoa pretendesse um relacionamento com um homossexual e não.
0: E o homossexual esfaqueou essa pessoa.
1: O homossexual o acutilhou.
0: E essa pessoa está está envergonhada, não quer falar.
1: Essa pessoa está vergonhada, não quer falar.
0: O pecado traz a vergonha.
1: O pecado traz a vergonha.
0: Adão e Eva tiveram vergonha.
1: Adão e Eva tiveram vergonha.
0: Esdras fala no capítulo 9, versículo 6, dizendo: meu Deus, estou confuso e envergonhado.
1: Esdras diz: estou confuso e avergonçado.
0: Para levantar a ti a minha face.
1: Para levantar a ti meu rosto.
0: Porque as nossas iniquidades se multiplicaram sobre a nossa cabeça.
1: Porque
0: nossas
1: maldades se multiplicaram.
0: E a nossa
1: cabeça.
0: Culpa tem crescido até os céus.
1: Culpa cresceu até os céus.
0: O pecado traz vergonha até mesmo àqueles.
1: O pecado traz vergonha até aqueles
0: que querem se manifestar diante do Todo-Poderoso.
1: Que querem manifestar-se ante o Todo-Poderoso.
0: Esdras fala abertamente sobre isso.
1: Esdras fala abertamente.
0: E não é só a vergonha.
1: Não só a vergonha.
0: O pecado também traz a culpa.
1: O pecado traz a culpa.
0: O sentimento de culpa que o mesmo Esdras está dizendo.
1: Sentimento da culpa que Esdras
0: multiplicaram-se as nossas iniquidades sobre a tua face, sobre a nossa cabeça.
1: Se multiplicaram nosso pecado
0: e a nossa culpa tem crescido até os céus.
1: O
0: pecado traz sofrimento porque o pecado também traz a culpa.
1: Traz sofrimento porque também traz a culpa.
0: Algumas pessoas infelizmente carregam o peso da culpa do pecado até a sepultura.
1: Alguns infelizmente carregam a culpa do pecado até a sepultura.
0: Um senhor aparentemente íntegro.
1: Aparentemente íntegro.
0: Ele numa certa ocasião, não vou citar pessoas, não poderia citar, mas ele chamou um pastor que eu conheço,
1: que eu conosco,
0: e disse: pastor,
1: ele disse: pastor,
0: eu sei que eu não vou viver muito tempo,
1: sei que não viverei muito tempo,
0: mas eu não quero levar para sepultura um peso,
1: eu não quero levar para sepultura
0: uma carga que eu carrego há tanto tempo,
1: carga que penso tanto tempo,
0: uma culpa que eu carrego há tanto tempo,
1: culpa que llevo tanto tempo,
0: e ele confessou um pecado gravíssimo, que o vinha fustigando.
1: Ele estava fustigando,
0: que o matava dia após dia.
1: Ele o matava dia após dia.
0: Porque ele trazia aquele peso sobre ele mesmo.
1: Ele levava esse peso sobre ele mesmo.
0: E ele confessou aquele pecado.
1: E confessou o pecado.
0: E disse: agora eu estou livre.
1: E agora estou livre.
0: Agora já não sinto mais o peso.
1: Já não sinto o peso.
0: Podem me julgar, eu errei, eu tive vergonha, esse peso me acompanhou.
1: Podem julgar meu pecado.
0: Mas agora eu estou livre.
1: Agora estou livre.
0: Do peso dessa culpa.
1: Do peso dessa culpa.
0: Porque eu sinto perdão pela minha confissão.
1: Porque sinto o perdão por
0: disse essas palavras,
1: palavras
0: e veio a falecer alguns momentos depois. O pecado traz um peso de culpa horroroso. Ninguém merece esse peso, essa culpa, não.
1: O pecado traz peso de culpa pesado.
0: Você não precisa carregar esse peso, não.
1: Não necessitas carregar esse peso.
0: Davi fala sobre o assunto no Salmo 38, versículo 4. Pois já as minhas iniquidades ultrapassam a minha cabeça.
1: As minhas maldades ultrapassam a minha cabeça, disse Davi em Salmo.
0: Como carga pesada são demais para as minhas forças.
1: Cargas pesadas para minhas forças.
0: Havia necessidade de livrar-se desse peso de culpa.
1: Havia necessidade de livrar-se desse peso de culpa.
0: E Davi só se livrou desse peso e dessa culpa.
1: Davi se livrou somente desse peso de
0: quando
1: culpa.
0: Quando admitiu que havia cometido agravos contra o Senhor Deus Todo-Poderoso.
1: Quando admitiu
0: que contra pessoas.
1: Contra Deus e as pessoas.
0: Deus está aqui.
1: Deus está aqui.
0: E se a sua vida está uma desgraça completa.
1: Sua vida está numa desgraça completa.
0: Não adianta culpar pessoas.
1: Não sirva culpar a la
0: gente. Não adianta culpar Deus.
1: Não sirva culpar
0: a culpa é sua.
1: A culpa é tua.
0: Mas Deus quer livrar você dessa culpa hoje.
1: Deus quer livrar também
0: dessa culpa. Nós podemos discutir o pecado.
1: Podemos discutir o
0: pecado. Nós podemos falar sobre o pecado.
1: Podemos falar sobre o pecado.
0: Mas nós não podemos ignorar o pecado.
1: Mas não podemos ignorar o pecado.
0: Devemos pedir perdão dos nossos pecados.
1: Devemos pedir perdão para nossos pecados.
0: Para que vivamos bem.
1: Para viver bem.
0: Para que tenhamos esperança.
1: Para ter esperança.
0: Tem muita gente que acha que pecado.
1: Há muita gente que crê que pecado.
0: Reside apenas nas coisas exteriores ou nas coisas visíveis.
1: Apenas está no exterior e visível.
0: Mas vocês verificaram, meus irmãos,
1: irmãos míos,
0: que a grande maioria dos pecados são como as infecções e as bactérias e as viroses.
1: A maioria dos pecados são como infecções
0: são
1: e viroses.
0: São invisíveis aos olhos humanos.
1: São invisíveis aos olhos humanos.
0: Mas você sabe que ele está lá.
1: Ele sabe que está já.
0: Você sabe que está acontecendo.
1: Sabe que está sucedendo.
0: E Deus dá a você poder e inteligência para se levantar e se livrar dessa maldição. Deus essa maldição que mata.
1: Inteligência para livrar dessa maldição.
0: Aleluia. Louvado seja o nome do Senhor Jesus.
1: Alabado seja o Senhor Jesus.
0: O pecado traz sofrimento e dor.
1: O pecado traz sofrimento e dolor.
0: Não foi só a dor física.
1: Não só o dolor físico,
0: mas a dor mental.
1: Sino dolor mental.
0: A dor que eu diria.
1: Diria dolor.
0: Que curva as pessoas.
1: Que curva as pessoas.
0: E quem as vê curvada não sabe o que fazer porque não sabe exatamente o que está acontecendo.
1: E quem as vê não sabe o que fazer porque não sabe o que
0: com
1: passa.
0: Com pessoas que estão se curvando pelo efeito maligno, maléfico e destruidor do pecado.
1: Com a gente que se encurva com o
0: Paulo fala.
1: Do pecado.
0: Não vos enganeis porque Deus não se deixa zombar.
1: Se não se enganeis porque Deus não
0: aquilo
1: se deixa enganar.
0: Aquilo que o homem semeia ou que se semeia também se colhe.
1: O que se sembra, se
0: falando
1: se
0: ainda aos Gálatas.
1: Falando aos Gálatas.
0: O pecado.
1: El pecado.
0: O pecado destrói.
1: El pecado destruye.
0: O pecado destrói famílias.
1: Destruye familias.
0: O pecado destrói a alma.
1: El pecado destruye el alma.
0: Você pode tentar ignorá-lo.
1: Deves tentar ignorá-lo.
0: Deus está me falando que tem pessoas que estão tentando dizer não, isso não é comigo, é contigo sim.
1: Deus me diz que a gente vê que não é com ele.
0: Você só vai sair desse fundo de poço se você reconhecer.
1: Saldrá desse fundo de poço quando
0: que você precisa de ajuda.
1: Que necessitas ajuda.
0: E que só Deus pode ajudá-lo.
1: E que só Deus pode ajudar.
0: Você só pode ser perdoado pelo sacrifício de Cristo na cruz.
1: Você é perdoado por esse sacrifício de Cristo na
0: só
1: cruz.
0: Só Deus pode te ajudar.
1: Só Deus pode ajudar.
0: O pecado machuca porque o pecado traz a morte, meus irmãos.
1: O pecado lastima porque traz a morte.
0: Gênesis 2:17 está bem pertinho aqui.
1: Gênesis 2:17 está cerquente aqui.
0: O dia que você comer da árvore do conhecimento do bem e do mal.
1: Quando comais da árvore do conhecimento.
0: Olha, dela não comerás.
1: Mira, não comerás.
0: Porque no dia que dela comeres, certamente morrerás.
1: Quando veja como, certamente morrerás.
0: Não é só a questão espiritual, existe também a questão física.
1: Não é questão espiritual, sino que
0: Deus
1: física.
0: É claro, comeu, morreu.
1: Deus, claro, comeu, morreu.
0: Deus é claro ao dizer isso.
1: Deus é claro ao dizer isto.
0: Não é inteligente pecar.
1: Não é inteligente pecar.
0: Não é inteligente viver essa vida promíscua só porque o mundo te ensina assim.
1: Não é inteligente viver vida promíscua.
0: Ouça o que Deus está te dizendo e você viverá.
1: Ouça o que Deus te disse.
0: Talvez essa seja uma pregação pesada, uma pregação antiga.
1: Talvez essa seja predicar
0: pesada. Mas não é não, meus irmãos.
1: Antiga, pero no doy.
0: É uma pregação recente porque nós nunca vimos tanto pecado em uma geração como os pecados que corroem o século 21.
1: Predica recente porque nunca hemos visto tanto pecado corromper.
0: Temos a sensação.
1: O século 21.
0: Que a educação que o homem tem tido.
1: A educação que o homem tem tido.
0: Essas rusgas maléficas do politicamente correto.
1: Essas acusações do politicamente correto.
0: Tanta coisa que agride o Deus Todo-Poderoso.
1: Tanto que agride o Deus Todo-Poderoso.
0: Parece ter criado uma sensação que o homem é livre para pecar da forma que quiser.
1: Parece que há a sensação de que o homem
0: porque
1: pode pecar.
0: Não tanto... haverá juízo.
1: Porque não haverá juízo.
0: Mas haverá juízo ao pecador.
1: Não haverá juízo para o pecador.
0: Por isso a Bíblia Sagrada nos manda pregar essa mensagem sim.
1: Por isso a Bíblia manda pregar essa
0: mensagem. É a mensagem que pregaram os profetas.
1: É, predicaram os
0: profetas. É a mensagem que pregou João Batista.
1: Que predicou João Batista.
0: É a mensagem que pregou Jesus Cristo.
1: Que predicou Cristo.
0: É a mensagem que pregaram os apóstolos, os discípulos.
1: Que predicou os apóstolos, os discípulos.
0: Arrependei-vos, arrependei-vos, arrependei-vos, porque é chegado o reino de Deus. O pecado traz a morte.
1: O pecado traz a morte.
0: O pecado separa de Deus.
1: O pecado separa de Deus.
0: O pecado proporciona experiências amargas.
1: Proporciona experiências amargas ao pecado.
0: A Bíblia Sagrada fala que através de um homem entrou o pecado e veio a morte.
1: A Bíblia diz através de um homem veio o pecado.
0: Mas também por causa de um homem.
1: Pero también através de un hombre.
0: Veio a vida, veio a salvação, veio o perdão.
1: Vino la vida, la salvación y el perdón.
0: Deus perdoa você.
1: Deus te perdona.
0: A morte física, meus irmãos, relacionada ao pecado é uma coisa impressionante.
1: La muerte física relacionada al pecado es impresionante.
0: Recentemente nós temos visto.
1: Recientemente hemos visto.
0: Não queremos entrar no assunto porque não compete a nós entrarmos no assunto.
1: Não queremos entrar no assunto porque não.
0: Mas
1: compete.
0: Nós vemos guerras de quadrilhas.
1: Vemos guerras de quadrilhas.
0: E jovens morrendo a bala.
1: Jovens morrendo baleados.
0: Vemos pessoas que fazem a questão das drogas.
1: Gente que faz a questão das drogas.
0: E morrem prematuramente.
1: E morrem prematuramente.
0: Vemos pessoas que às vezes se envolvem com a mulher ou o marido do outro.
1: Gente que se mete com o marido.
0: E os crimes passionais acontecem.
1: Os crimes passionais sucedem.
0: Quantas pessoas morrem praticando roubo?
1: Quanta gente praticando roubo.
0: Quantas pessoas morrem praticando atitudes pecaminosas?
1: Quanta gente morre praticando
0: o pecado mata.
1: O pecado mata.
0: O pecado mata.
1: O pecado mata.
0: E traz também a morte espiritual.
1: E traz a morte espiritual.
0: É a penalidade do pecado.
1: É a penalidade do pecado.
0: Leva afinal à separação de Deus por completo.
1: Afinal leva à separação de Deus.
0: Não é uma perspectiva agradável, eu diria assim.
1: Não é perspectiva agradável.
0: Mas é assim que o pecado fere, é assim que o pecado separa, é assim que o pecado fará com que que muitas pessoas, infelizmente, ouçam a sentença: apartai-vos de mim, malditos, para o fogo eterno preparado para o diabo e para os seus anjos.
1: Reconhece o pecado a tua e Deus te disse que apartai-vos de mim e apartai-vos para o fogo do diabo.
0: Adão e Eva, meus irmãos, foram expulsos do paraíso.
1: Adão e Eva foram deixados fora do paraíso.
0: Mas esse paraíso não era o paraíso perfeito.
1: Mas esse não era o paraíso perfeito.
0: Existe uma mensagem que eu fiz há uns 15 anos atrás, vou pregar qualquer dia para vocês.
1: Tem uma mensagem de 15 anos atrás que eu fiz.
0: Reconquistando o paraíso perdido.
1: Reconquistando o paraíso perdido.
0: Esse paraíso onde estava Adão e Eva tinha um defeito.
1: Paraíso onde Adão e Eva estavam havia um defeito.
0: Porque nesse paraíso entrou o pecado.
1: Porque nesse paraíso entrou o pecado.
0: Mas a partir do momento que Jesus morreu na cruz do Calvário.
1: Desde que Jesus entrou na cruz do Calvário.
0: A partir do momento que ele cumpriu.
1: Desde que ele cumpriu
0: tudo que deveria cumprir para morresse, para que morresse a morte nos substituindo.
1: Lo que devia cumprir-se para
0: a morte foi vencida.
1: A morte foi vencida.
0: O pecado foi vencido.
1: O pecado foi vencido.
0: As enfermidades foram vencidas.
1: A enfermidade foi vencida.
0: E a oportunidade lhe foi aberta.
1: E a oportunidade foi dada.
0: Existe um lugar preparado que é muito melhor do que o jardim do Éden onde estavam Adão e Eva.
1: Há um lugar preparado melhor que o que estava.
0: Porque é um lugar onde a Bíblia Sagrada nos fala.
1: Porque é o lugar onde a Bíblia.
0: Que nesse lugar não entrará coisa alguma que possa contaminar a cidade de Deus.
1: Ali não entrará coisa alguma.
0: Nesse lugar não entrará o pecado.
1: Não entrará o pecado.
0: Nesse lugar nós estaremos para sempre com Deus e não haverá morte.
1: Estaremos aqui para sempre.
0: Não haverá
1: não,
0: não haverá separação.
1: Não haverá separação.
0: Só haverá alegria. Isso eu garanto aos irmãos biblicamente.
1: Só haverá alegria. Isso eu garanto.
0: Você pode reconquistar o paraíso perdido.
1: Você pode reconquistar o paraíso.
0: Se você aceitar Jesus como seu Salvador.
1: Se aceita Jesus como teu
0: Porque
1: Salvador.
0: É a única maneira de se vencer os efeitos do pecado.
1: Porque é a única forma de vencer o efeito
0: você
1: do pecado.
0: Você que ainda mente. Você que ainda mente.
1: Tu que todavia mentes.
0: A mentira mata.
1: A mentira mata.
0: Você que sorri com o seu lábio, com a sua boca.
1: Com tua boca.
0: Mas o seu coração é carregado de maldade, de malícia.
1: Mas o teu coração está carregado de malícia.
0: Você que elogia.
1: Tu que.
0: Mas ainda tem inveja no seu coração.
1: Tens envidia todavia no teu coração.
0: Você que é crente.
1: Tu que eres crente.
0: Mas ainda participa da violência.
1: Mas todavia participa da violência.
0: E entende que se necessário for, você é capaz de cometer até homicídios.
1: E se fosse necessário, cometeria.
0: Hoje eu estava lendo para os irmãos no programa Mensagens Cantadas.
1: Eu leia no programa Mensagens Cantadas.
0: Uma matéria de um pastor.
1: É a matéria de um pastor.
0: Anglicano.
1: Anglicano.
0: 15 anos sendo pastor de uma igreja.
1: 15 anos sendo pastor de uma igreja.
0: E ele confessou.
1: E ele confessou.
0: Que estava misturando igreja, cristianismo.
1: E mesclava a igreja e cristianismo.
0: Com feitiçaria.
1: Com a feitiçaria.
0: Observe vocês.
1: Observem vocês.
0: Feiticeiros não herdam o reino de Deus.
1: Feiticeiros não herdam.
0: E abram os olhos.
1: E abram os olhos.
0: Porque se não for pelo Espírito de Deus, vocês não vão enxergar o que é o mover de Deus e o que não é.
1: Se não for por ele,
0: toda obra da carne é pecado.
1: Toda obra pela carne é
0: pecado. Toda porfia, toda peleja, toda dissensão, toda heresia.
1: Todo pleito contra
0: isso afasta o homem de Deus.
1: Aparta o homem de Deus.
0: Isso é doutrina.
1: Isso é doutrina.
0: Isso é pecado.
1: Isso é pecado.
0: Toda bebedice.
1: Toda borracheira.
0: Toda glutonaria.
1: Toda glutonaria.
0: Todo disse-me disse.
1: Todo diga-me diga.
0: Todo tipo de coisa que desagrada ao Senhor é pecado.
1: Todo o que desagrada a Deus é
0: afasta
1: pecado.
0: Afasta o homem de Deus.
1: Aparta o homem de Deus.
0: Pessoa para o inferno,
1: inferno
0: para sofrer os tormentos infernais eternamente,
1: para sofrer tormento,
0: mas a oportunidade está dada. Você pode vencer os efeitos do pecado.
1: Você pode vencer o efeito do pecado.
0: Você pode permitir Deus curar as suas feridas.
1: Pode deixar que Deus sane tuas feridas.
0: Jesus venceu o pecado.
1: Jesus venceu o pecado.
0: Nós podemos vencer em Cristo o pecado.
1: Podemos vencer em Cristo o pecado.
0: Jesus te levanta.
1: Jesus te levanta.
0: Jesus te perdoa.
1: Jesus te perdona.
0: Pela palavra fostes lavados. Pelo sangue sereis purificados e vivereis uma vida de esperança. Você tem essa oportunidade. Você tem a oportunidade de sair do vale da mediocridade. Você tem a oportunidade de sair do vale da miséria. Da desgraça.
1: Da desgraça.
0: Dessa enfermidade que você não vence.
1: Da enfermidade que não vence.
0: Desse fardo de culpa que você não aguenta mais carregar.
1: Pela carga de culpa que já não pode carregar.
0: Deus te conhece. Conhece.
1: Deus te conhece.
0: Desde a unha do dedinho do pé.
1: Desde a unha do dedo
0: até
1: do
0: o último fio do seu cabelo. Deus conhece, sabe, é poderoso para discernir toda e qualquer intenção do seu coração.
1: É poderoso para discernir qualquer
0: intenção. Se você tem intenção boa. Se a sua intenção é boa.
1: Se a sua intenção é boa, né?
0: Deus tem planos bons para você. Deus tem
1: planos buenos para você.
0: Os caminhos estão diante de você hoje.
1: Os caminhos estão delante de ti hoje.
0: Quer vencer esse peso?
1: Quer vencer este peso?
0: Quer vencer essa separação de Deus?
1: Quer vencer essa separação de Deus?
0: Você ora e Deus não responde.
1: Ora e Deus não responde.
0: Você profetiza feito profeta de Baal.
1: Profetiza como um profeta
0: da
1: de Baal.
0: Dá profetada, fala mal de tudo, não apoia a sua igreja, os seus pastores e ainda acha que é de Deus. Você está em pecado.
1: Estás em pecado.
0: Pecado te separa de Deus.
1: Esse pecado te separa
0: você
1: de Deus.
0: Você acha que Deus não te conhece?
1: Que Deus não te conhece?
0: Então você é mais tolo do que você pensa. Porque Deus te conhece.
1: Que pensa porque
0: Deus
1: te
0: conhece a mim.
1: Deus me conhece.
0: Deus conhece esses obreiros aqui, sabe quem é bom, bom obreiro e quem não é bom obreiro.
1: Deus conhece os obreiros aqui, sabe
0: Deus sabe quem é você.
1: Deus sabe quem eres tu.
0: E Deus tem oportunidade para todos nós.
1: Tem oportunidade para
0: Deus
1: todos
0: te nós. Levanta.
1: Deus te levanta.
0: O pecado foi vencido.
1: O pecado foi vencido.
0: A culpa pode ser vencida.
1: A culpa pode ser vencida.
0: O que está te ferindo e separando você da sua família, dos seus amigos?
1: O que te gera e te separa da tua família e amigos?
0: Você já não tem mais amigos.
1: Já não tens amigos.
0: A sua família já não te suporta mais.
1: A família já não te aguenta mais.
0: Porque você não é uma pessoa boa.
1: Porque não eres uma pessoa boa.
0: Porque você é uma pessoa que está carregada desse fardo de pecado, está proliferando pecado na sua vida. A sua vida é uma cultura de pecados.
1: Ele te encarga pecados e tua vida é cultura de pecado.
0: Reaja em nome de Jesus Cristo.
1: Reacione em nome de Cristo.
0: Eu posso garantir a vocês que a mão de Deus está levantando vocês hoje, se vocês quiserem.
1: Eu quero garantir que a mão de Deus se levanta.
0: Não tem jeito de vencer o pecado a não ser através de Jesus Cristo.
1: Não há forma de vencer o pecado.
0: Essa doença que você tem não passa com nada. Semente mal lançada, ou seja, semente ruim semeada.
1: Na semente mal plantada.
0: Não tem o que possa fazer você colher um fruto bom se você semeia uma semente ruim.
1: Não é o que pode fazer que você tenha algo bom.
0: Mas Deus te levanta se você quiser.
1: Deus te levanta se quer.
0: Deus te lava se você quiser.
1: Deus te lava se quer.
0: Deus te perdoa em nome de Jesus Cristo.
1: Deus te perdoa em nome de Cristo.
0: Porque Ele não tem prazer na sua derrota.
1: Porque Ele não se complace em tua derrota.
0: Ele não tem prazer na sua doença.
1: Não se complace em tua enfermidade.
0: Ele não tem prazer na sua morte.
1: Não se complace em tua morte.
0: Deus não quer dizer a você não te conheço.
1: Não te quer dizer não te conosco.
0: Deus quer dizer a você não, eu te conheço sim.
1: Deus te disse, eu te conosco sim.
0: Assim como Satanás foi falar com Deus, olha, viu Jó? Deus falou não, eu conheço Jó. Jó é boa gente.
1: Como Satanás falou com Deus e ele disse, mira.
0: É isso que Deus quer falar a seu respeito.
1: Deus queria falar bem a teu respeito.
0: Receba Jesus Cristo hoje como seu Salvador. Todos vocês, essa palavra é para todo mundo. É para todo mundo.
1: Para todos e para todos.
0: Só se vence o pecado se for através de Jesus Cristo. E você está tendo a oportunidade hoje. Deixa Jesus entrar na sua vida. Deixa Jesus entrar no seu coração.
1: Deixa Jesus entrar no teu coração.
0: Não existe cura para o pecado através de remédios. Não tem injeção para o pecado.
1: Não tem injeção para o pecado.
0: Não tem tratamento homeopático ou não ou alopático para o pecado. Não.
1: Não há tratamentos para o pecado.
0: Pecado só existe o perdão e quem perdoa é Jesus Cristo.
1: Pecado só existe um perdão.
0: Quero o perdão do seu pecado, aceita Jesus.
1: Queres perdão de
0: você crente, reconheça que você tem sido um crente ruim.
1: Aceita Jesus, reconhece que ha sido um crente mal.
0: Não tem comprimido que perdoa pecado.
1: Não há pastilha que quita o pecado.
0: Não adianta você caminhar levando uma cruz daqui até Aparecida, ou daqui até a Jerusalém, ou daqui até, enfim, você que é boa para Meca, não adianta.
1: Mas por que quer levar uma cruz carregando a qualquer lugar?
0: Se você aceita Jesus hoje de todo o seu coração, Ele perdoa você de todos os seus pecados.
1: Aceitas a Cristo com todo o teu coração, Ele perdoa todos os teus pecados.
0: A sua oração será respondida.
1: A oração será respondida.
0: Tudo a seu tempo.
1: Todo o seu tempo.
0: Você vai sair dessa miséria que está te levando à morte.
1: Atrás da miséria que te leva à morte.
0: O pecado tem salário.
1: Tiene sueldo.
0: E o salário do pecado é a morte.
1: El sueldo del pecado es la muerte.
0: Mas o dom gratuito de Deus?
1: El don gratuito de Dios
0: é a vida eterna.
1: Es la vida eterna.
0: Você sabe que a sua vida tem coisas que precisam fazer um acerto.
1: Sabe que a tua vida é coisa que tem que arreglar.
0: Deus está te chamando aqui, vem cá, vem.
1: Deus te está chamando aqui, vem.
0: Vem cá, Deus está chamando você, essa palavra é para você sim.
1: Vem, Deus te chama, essa palavra é para ti.
0: Não é porque o culto vai terminar e você vai embora, você se livrou.
1: Mas porque o culto vai terminar e te vas, te livraste.
0: Não adianta, ufa, acabou o culto, ainda bem que não aguentava mais ouvir aquilo. Não, não, não. Essa mensagem vai martelar na sua cabeça para o resto da sua vida.
1: Que mensagem martelará em tua cabeça o resto da vida?
0: Deus falou contigo.
1: Deus falou contigo.
0: Deus falou com essa igreja.
1: Deus falou com esta igreja.
0: Vem receber Jesus, vem receber o perdão, vem.
1: Vem a receber a Jesus o perdão, vem.
0: Você que está desviado dos caminhos do Senhor.
1: Que está descarriado pelos caminhos do Senhor.
0: Volta para Jesus agora, volta.
1: Vuelve a Jesus agora.
0: Volta, irmão querido, volta para Jesus agora, volta. Jesus está te chamando.
1: Vuelve, Jesus te está chamando.
0: Volta, Jesus está chamando você.
1: Vuelve, Jesus te chama.
0: Jesus não quer você perdido, Jesus quer você salvo, vem agora.
1: Jesus não quer que estás perdido, quer verte salvo.
0: Pois eu vou encerrar a oportunidade por hoje, porque eu não posso, meus irmãos, ficar insistindo com uma coisa tão lógica e simples.
1: Não posso ficar insistindo com algo lógico e simples.
0: Quem quer Jesus, quem não quer, não vai ser a minha insistência que vai fazer você querer.
1: Quem quer Jesus, não quer, se minha insistência não vai.
0: Tenho certeza absoluta que a mensagem foi doada por Deus e foi revelada pelo Espírito Santo.
1: Eu seguro que esta mensagem foi dada por Espírito.
0: Deus falou a sua vida, Deus falou ao seu coração.
1: Deus falou em tua vida e falou em teu coração.
0: Digam comigo: a paz do Senhor Jesus, mais uma vez. A paz do Senhor Jesus, mais uma vez. A paz do Senhor Jesus.
2: Termina aqui o culto no seu lar.

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1: Horas e 50 minutos.
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1: 23 horas e 51 minutos.
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8: Assim diz a palavra de Deus: buscar-me-eis e me achareis quando me buscar de todo o vosso coração. Amado irmão, amada irmã, eu quero lembrar a vocês que domingo agora, dia 20, estaremos dando prosseguimento na campanha Pai, Filho e Espírito Santo. Eu tenho certeza, você que já nos acompanhou na primeira campanha, no primeiro dia, que bênção, que vitória, que derramamento do Espírito Santo de Deus. Pessoas que foram batizadas com o Espírito Santo, pessoas que saíram maravilhados, quantas pessoas derramando lágrimas, porque sentiram a presença de Deus, sentiram a graça de Deus, sentiram a unção do Espírito Santo. E domingo agora não vai ser diferente. O derramamento do Espírito Santo, como a Bíblia nos diz em Atos dos Apóstolos, capítulo 2, que eles estavam reunidos e, de repente, línguas de fogo foram repartidas a cada um deles, e todos eles falavam em línguas estranhas, em grandes mistérios com Deus. Você que está me ouvindo, é hora de você se levantar, porque Deus quer revelar as suas maravilhas. A Bíblia diz: alguns é dado conhecer os mistérios de Deus e a outros não. Deus te chamou, Deus está convocando o seu povo. Eu lembro da revelação a qual Deus falou: convoco meu povo para orar, convoco meu povo para consagrar, porque eu quero se manifestar no meio do meu povo. Olha que coisa linda, isto é tremendo, isto é glorioso. E por isso estamos convocando a igreja, estamos convocando a todos, para não perder o que Deus quer fazer neste domingo agora, dia 20. O que vai acontecer? Estaremos fazendo a oração do revestimento, batismo com fogo e com Espírito Santo. Estaremos fazendo também orações específicas de libertações. Quantas pessoas que estão precisando de libertação? Domingo agora é o dia da oração. A oração é falar com Deus. A oração é estar na presença de Deus. Se alguém perguntar: como é que eu falo com Deus? Através da oração. Por isso, meu amado irmão, vamos orar também para Deus fazer milagres. Tudo que nós pedirmos em oração, crendo, nós receberemos. E eu tenho certeza que você não pode jamais imaginar perder esse trabalho da igreja. São 3 domingos. Agora, dia 20, é o segundo domingo, aonde estaremos juntos em oração e jejum. Você que está me acompanhando agora, se você puder, venha em jejum, porque das 10 até o meio-dia, das 10 horas da manhã até o meio-dia, estaremos fazendo esta oração. Lembra, amados irmãos, que o culto começa às 9 horas da manhã e vai até o meio-dia. mas a partir das 10 horas da manhã, eu, pastor Davi Miranda Filho, estarei no altar de Deus para orar, clamar, pedir, buscar, invocar. Que maravilha quando a gente olha para a igreja e o povo de Deus sentindo aquela unção. Você que está me ouvindo, Deus quer te renovar. O Espírito Santo quer te renovar. Você precisa receber os dons do Espírito Santo. É agora, é a oportunidade que Deus está te dando. Quanto Deus tem tocado no teu coração para você vir à igreja. Se você tem condição, não custa nada vir, amado irmão. Ah, mas eu não consigo orar muito tempo. Quem falou que não? Quando você estiver no meio da sarça ardente, o fogo do Espírito Santo, a graça de Deus, o poder de Deus, brasa viva do altar de Deus, você imagina que é isto? É a graça de Deus que está sendo derramado nesta campanha. É a unção de Deus que está sendo manifesto nesta campanha. Anote o endereço. Igreja Deus e Amor, Avenida do Estado, 4568, aqui na Baixada do Glicério, com a entrada principal na Rua Prefeito Passos, número 10. Um grande estacionamento, mas chega mais cedo, o culto começa às 9. Às 10 da manhã já estaremos em oração, clamando, pedindo, buscando, invocando, recebendo graça, poder. Estou te esperando e eu tenho certeza que a vitória é completa. Que Deus vos abençoe, amados ouvintes.
0: Aonde está sempre ministrando a palavra de Deus, pastor Kleber de Oliveira, às 9 da manhã, às 15 horas, pastor Rivair Silva, e você pode estar participando, principalmente aquelas pessoas que estão sentindo que tem algo espiritual acontecendo aí em sua vida, algo que está saindo, né, da alçada humana, e você sabe que é algo que está trazendo aí tanto desconforto, e você sabe que tem procedência maligna. Você deve comparecer às sextas-feiras na guerra contra o mal. Talvez você está dizendo, poxa, pastor, eu moro tão longe aí da grande São Paulo e eu gostaria tanto de participar e não tem como eu ir, eu moro em outro estado, enfim. Você pode fazer o seguinte, acessar agora a nossa página na internet ipda.com.br e você vai acessar a abas de endereço e você vai localizar uma igreja Deus e Amor aí no teu bairro, aí na tua cidade, aí no teu estado, e você vai procurar esta igreja Deus e Amor, pois todas as campanhas, todos os cultos que acontecem aqui na sede mundial em São Paulo, ela acontece a nível Brasil. Em todas as igrejas Deus e Amor acontece a quarta do grande mover de Deus, a sexta-feira da guerra contra o mal, o culto beneficente da Fundação Reviver está acontecendo aí em sua cidade. Basta localizar a igreja Deus e Amor e participar. Todas as nossas igrejas, a maioria delas, tem cultos no período da manhã, no período da tarde e no período da noite. Aqui na nossa sede mundial, nós temos culto às 9 da manhã, nós temos culto às 11 da manhã, às 15 horas e também às 19 horas, onde você pode estar aí vendo o horário que fica melhor para você estar presente e participar conosco. Nós já vamos iniciar o momento da oração, já está chegando o momento e eu espero que você tenha compartilhado esta live para que outras pessoas também estejam clamando a Deus conosco neste momento. Vamos falar com Deus, vamos orar a Deus agora, 0 hora em ponto, e nós vamos clamar ao nosso Deus. Oremos, clamemos ao nome do Senhor. Senhor meu Deus e meu Pai, em um nome do Senhor Jesus Cristo, nós estamos mais uma vez reunidos diante da sua poderosa presença. Sua presença que eu sempre digo que é indispensável, Senhor. Nós não conseguimos viver sem a sua presença. Sabemos, meu Deus, que tudo o que está acontecendo conosco é misericórdia, é graça do Senhor, porque nós não merecíamos nada. Nós somos merecedores de estarmos aqui falando com o Senhor. Isso só é possível porque a sua graça nos alcançou. O favor imerecido do Senhor nos alcançou. Queremos te agradecer pela sua bondade, pela sua misericórdia. Senhor, somos negligentes, somos miseráveis, meu Deus. A gente reclama de tudo, nada pra gente está bom. E quantas vezes, meu Deus, nós te desagradamos com pensamentos, com palavras, com atos, mas o Senhor é bondoso, o Senhor tem nos alcançado com a sua bondade. Queremos te agradecer. Mais uma vez, Senhor, nos perdoa. Perdoa as nossas negligências, meu Deus. Perdoa as nossas falhas, Senhor. Perdoa, meu Deus, tudo aquilo que fizemos que te desagradou, Senhor. E como o salmista dizia, nós queremos, também queremos dizer, Senhor, não retenhas de mim o teu espírito, não afaste de mim a sua presença, porque sem a sua presença não dá. Pai, nós estamos agora em oração dentro deste propósito, desta live de oração do Ministério de Intercessão Global. Isso foi revelado, meu Deus, à diretoria. E eu tenho certeza que o Senhor está nos ouvindo. Nós estamos, ó Deus, com uma grande quantidade de pessoas nos acompanhando agora pelo YouTube, pelo rádio, pelas redes sociais da Igreja Deus e Amor. Uma grande quantidade de pessoas, ó Deus, que sempre nos acompanham, que sempre, meu Deus, estão clamando conosco. E eu diria que estas pessoas, elas não veem a hora de chegar o momento da oração. Esta conhecidíssima oração da meia-noite, meu Deus. E agora nós estamos em um propósito junto com estas pessoas, orando por elas. Eu digo, meu Deus, que eu não vim orar por mim mesmo. Não estou pedindo nada para mim mesmo, meu Deus. Eu estou pedindo por estas pessoas. Eu venho aqui, Senhor, para orar por elas neste momento. Eu venho clamar ao Senhor pela vida destas pessoas, meu Deus. Quantas delas, Senhor, estão agora desesperadas, estão, meu Deus, sem saber o que vão fazer. Pois os nossos dias aqui na terra, Senhor, estão sendo, meu Deus, de tanta aflição. Nós estamos, ó Deus, cercados pela circunstância desta vida. Tantas enfermidades, meu Deus. Tanta violência, Senhor. Tantas coisas ruins acontecendo ao nosso redor. E quantas vezes acabamos sendo vítimas de alguma destas coisas, ó Deus, de uma enfermidade, de um desemprego, Senhor, de uma violência. Acabamos, meu Deus, às vezes sendo submetidos a momentos de angústia, de tristeza, de aflição. E é por isso, Senhor, que nós nos posicionamos agora para clamar pelo seu nome. Pois nós entendemos, meu Deus, que tem recursos que já não cabe mais ao homem, já não parte, meu Deus, da sabedoria humana. Nós sabemos que tem recursos, ó Deus, que as pessoas que estão à nossa volta não podem oferecer. Nós sabemos, meu Deus, que tem recursos que a medicina já não consegue nos oferecer, que os advogados já não conseguem nos oferecer. Tem recursos, ó Deus, que não vêm mais dos homens, mas vem do Senhor. Entendendo isso, nós nos posicionamos. E quando eu digo isso, Senhor, eu me lembro de quando o salmista, ele se posiciona em Salmos 121, ele vai dizer: eleva os meus olhos para os montes, de onde me virá o socorro? E ele mesmo conclui dizendo: o meu socorro não vem senão do Senhor que fez os céus e a terra. Sabemos que era natural naquela época, meu Deus, as pessoas ficarem olhando para os montes. Em época de crise, em época de guerra, em época de aflição, as pessoas olhavam muito para os montes, porque era dos montes que vinham os recursos, era dos montes que vinha, ah, meu Deus, a ajuda militar, os aparatos, os recursos. Era comum. E é por isso que o salmista diz: não é dos montes que virão o meu socorro, mas do Senhor que fez os céus e a terra. Ele estava dizendo: não é mais os homens que trarão o meu socorro, não é os homens que vão me socorrer, mas o socorro vem do Senhor, o socorro vem do alto, o socorro vem do céu sobre a minha vida. E nesse instante, Senhor, de oração, quantas pessoas estão da mesma forma? Estão, meu Deus, esperando um recurso que vem do alto. E eu tenho certeza, meu Deus, que usando a fé agora, porque nós precisamos da fé, e estamos usando e executando a nossa fé porque nós acreditamos no Senhor. Caso contrário, Senhor, nós nem estaríamos aqui agora orando. Se a gente não tivesse fé, meu Deus, a gente não se achegaria ao Senhor nesse momento. Nós estamos aqui porque nós temos certeza que o Senhor existe. Como diz lá em Hebreus, meu Deus, ora, sem fé é impossível agradar a Deus, porque é necessário que todos aqueles que se aproximam dele creiam que ele existe e que é galardoador de todos aqueles que o buscam. Meu Deus, nós acreditamos que o Senhor existe. Aleluia. Nós cremos que o Senhor existe. E sabemos que neste momento, meu Deus, o Senhor está galardoando pessoas. Meu Deus, os recursos estão chegando agora para estas vidas. Aquelas pessoas que estão sendo torturadas, meu Deus, por um câncer. Que estão, meu Deus, entre a vida e a morte, meu Deus. Pessoas que descobriram agora recentemente, talvez hoje, descobriram que estão com esta enfermidade. E isto, meu Deus, trouxe um abalo psicológico. Esta pessoa, meu Deus, já está vendo o fim dos seus dias. A angústia, Senhor, está tomando o coração desta pessoa, a ponto de tirar o sono, a ponto de tirar, meu Deus, o apetite, a ponto, meu Deus, de colocar esta pessoa, meu Deus, já numa sequência, num caminhar para a morte. Mas nós oramos agora, Senhor, e clamamos pelo poderoso nome do Senhor Jesus. Eu sempre digo, meu Deus, que não é no nosso nome, não é no meu nome que nós estamos clamando, mas estamos clamando no nome do Senhor Jesus. E isso não é a gente, meu Deus, que está inventando isso porque a gente achou bonito, não. A gente está usando a Bíblia, Senhor, a sua palavra. Nós estamos usando, meu Deus, algo que não foi otorgado por homens comuns, mas foram ortogadas, meu Deus, pelo próprio Senhor Jesus quando estava aqui na terra. E ele vai dizer: o senão vejamos, em meu nome, tudo o que pedirdes ao Pai em oração, crendo recebereis. Olha o nome do Senhor Jesus. Ele mesmo vai enfatizar isto dizendo: olha, estes sinais seguirão aos que creem. Em meu nome expulsarão demônios, falarão novas línguas. Se pegarem ou beberem alguma coisa mortífera, não lhes farão dano algum. E imporão as mãos sobre os enfermos e os curarão. Estamos usando este nome, meu Deus. E como se não bastasse, Filipenses capítulo 2, Paulo vai, meu Deus, realçar isto dizendo que o Senhor Jesus, ele veio entre nós como servo, se despiu da sua glória, não usurpou ser igual a Deus, antes foi obediente até a morte e morte de cruz, pelo qual Deus o exaltou soberanamente e deu a ele um nome que está sobre todos os nomes, que todos os joelhos, tanto nos céus quanto na terra ou embaixo da terra, que toda língua, tanto nos céus como embaixo dos céus ou embaixo na terra, terão, meu Deus, que se ajoelhar e confessar que Jesus Cristo é Senhor para a glória do Deus Pai. Olha aí o nome do seu filho, meu Deus. É neste nome, Senhor, o nome em que não há enfermidades ou legiões ou até mesmo o inferno consiga suportar. É no nome do Senhor Jesus que agora nós nos posicionamos para repreender estas enfermidades. Estamos, meu Deus, com essa deliberação, com esta ortogação dada pelo Senhor Jesus para mandar o câncer sair, para mandar o tumor sair, para mandar esta doença incurável cessar os seus efeitos neste organismo, neste corpo, em o nome de Jesus, que todo o mal agora venha ser repreendido. Tanto, meu Deus, aquelas doenças naturais que chegam ao nosso corpo, meu Deus, por procedências naturais, ou aquelas, meu Deus, também por mal alimentação, que pessoas, meu Deus, que se alimentam muito mal, não comem, meu Deus, aquelas coisas que têm nutrientes, que trazem fortalecimento ao organismo, e isso acaba ocasionando, meu Deus, enfermidades, doenças. Nós repreendemos também essas enfermidades causadas, meu Deus, por alimentos. Repreendemos em nome de Jesus todo o mal. As doenças também causadas por espíritos malignos. Quantas pessoas, meu Deus, fazem o check-up que a medicina pediu, fazem os exames. Pessoas, meu Deus, que realizam a tomografia, o raio-x, a ressonância magnética, os exames laboratoriais que foram pedidas, meu Deus, pela medicina. Mas quando se apresenta no consultório para apresentar os exames, o médico logo diz que esta pessoa nada tem, que esta pessoa está bem. Mas com tudo isso, essa pessoa, meu Deus, continua sentindo o efeito de uma enfermidade, continua sentindo dores, continua, meu Deus, sentindo o mal-estar. Meu Deus, isso é espírito de doença. E neste momento nós repreendemos em nome de Jesus os espíritos de enfermidades que se esconderam da medicina, que se esconderam dos procedimentos médicos, mas agora não consegue se esconder do Senhor Jesus. Em o nome de Jesus, a enfermidade bata em retirada agora, deixando este corpo, deixando este organismo. Meu Deus, repreenda, Senhor, as enfermidades que estão alojadas no cérebro desta pessoa, na audição, na visão, na fala. Meu Deus, esta enfermidade que está no estômago, que está, Senhor, no sistema digestivo desta pessoa, essa enfermidade, meu Deus, que está no pulmão, no coração, que está no rim, no pâncreas, na vesícula, no fígado, que está, Senhor, nos ossos, nos nervos, em nome do Senhor Jesus, nós repreendemos agora a enfermidade na pele, a enfermidade, meu Deus, no couro capilar, em nome de Jesus, nós repreendemos agora. Todo mal seja repreendido agora, Senhor. Esta pessoa que almeja andar, mas está, meu Deus, paralítica, está em cima de uma cama. Meu Deus, visita essas pessoas agora que estão paraplégica, tetraplégica, em nome de Jesus, meu Deus. Os médicos dizem que não tem mais jeito, mas eu entendo, Senhor, que é nos momentos aonde as nossas impossibilidades, a impossibilidade humana chega, aonde a gente diz, acabou, não tem mais jeito, é que o Senhor se manifesta com as suas possibilidades. Sua palavra vai nos dizer que tudo que é impossível aos homens é possível para Deus. Senhor, em nome do Senhor Jesus, que o Senhor possa trabalhar agora e que estas pessoas que estão, Senhor, há tanto tempo em cima de uma cama, de uma cadeira de roda ou fazendo uso de uma muleta, que o Senhor possa agora, meu Deus, liberar os movimentos destas pessoas. Senhor, que estas pessoas possam agora se levantar e andar, porque eu sei que o Senhor está operando, meu Deus. Eu sei que o Senhor está presente com elas, aonde elas estão agora. Eu sempre digo, meu Deus, que nós somos limitados ao espaço em que estamos, mas o Senhor não. O Senhor não se limita, meu Deus, somente a esse espaço aqui do estúdio, aonde estamos orando. E digo que sentimos o Senhor aqui, sentimos a sua presença aqui, e essa mesma presença que nós estamos sentindo aqui, meu Deus, os aleluia, estas pessoas que oram conosco, no norte, no nordeste, no centro-oeste, no sul, no leste, no sudeste, estão sentindo agora a mesma presença, aqui no Brasil, fora do Brasil, em todo o mundo, em toda a terra, a sua presença está, meu Deus, sendo manifesta nesse instante. Aleluia, e estas pessoas podem sentir esta presença maravilhosa. Ah, Senhor, se a sua presença se manifestar, não existe mal, Senhor, que consiga subsistir, que consiga, meu Deus, resistir à sua presença. Eu tenho certeza, meu Deus, que tem demônios fugindo agora. Eu tenho certeza que tem enfermidades que estão sendo exterminadas agora. Eu tenho certeza, meu Deus, que a morte está sendo exterminada pelo seu poder. Eu digo isso, meu Deus, me referindo a pessoas que estão planejando um suicídio. Quantas pessoas, ó Deus, que estão dizendo, para mim acabou, eu vou tirar a minha vida. Quantas pessoas estão, Senhor, sendo motivadas por Satanás, porque o inimigo das nossas almas age desse jeito. Escolhe os momentos de debilidades, de fragilidades em que estamos passando. Os momentos, meu Deus, em que nós estamos vivendo, naquele momento de angústia, porque as coisas não estão bem para nós. É neste momento, meu Deus, que Satanás se aproxima e começa a incentivar as pessoas a tirarem a própria vida. Coloca em seus pensamentos que a vida não tem mais jeito, que não tem mais razão para viver. Viver para quê? Ter sofrimento, viver para quê? E estas pessoas são induzidas a cometerem um suicídio, meu Deus. Talvez agora, acompanhando esta live ou acompanhando o programa de rádio, tem pessoas que já prepararam até a carta, o bilhete de despedida. Ah, meu Deus, o Senhor pode repreender agora com a sua presença poderosa esse espírito de morte. Em um nome de Jesus, nós repreendemos o espírito do suicídio. Em um nome de Jesus, nós repreendemos agora todo o mal que está lutando contra esta pessoa, esta vida, para levar esta pessoa à morte. Saia no nome de Jesus, Satanás. Você que tem colocado pensamentos de morte nesta pessoa, o que esta pessoa precisa não é da morte, é da vida. E a vida é o Senhor Jesus. Ele mesmo vai dizer: eu sou o caminho, a verdade e a vida. Aleluia. Senhor, se manifesta nesta pessoa agora, trazendo vida e vida com abundância. Traz vida sobre esta pessoa, meu Deus, e que esta pessoa possa enxergar a realidade, que as intempéries desta vida são passageiras. A gente hoje pode não estar bem, mas amanhã estaremos bem. Não existe nenhuma tempestade que dure para sempre. Não existe nenhuma noite que não venha o amanhecer. Pois concernente a isto, o Salmos também vai dizer que o choro pode durar uma noite, mas a alegria vem pelo amanhecer. Meu Deus, tudo é passageiro, tudo começa e tudo termina. Que estas pessoas se enxerguem a realidade, meu Deus, que essa tempestade está indo embora e que está chegando aí, meu Deus, o amanhecer. Que esse tempo ruim, meu Deus, de sequidão, de escassez, que esse tempo, meu Deus, de angústia está passando e o Senhor está trazendo sobre elas a alegria, a paz do Espírito.

meu Deus, e de todas as coisas. Pai, em nome de Jesus, que estas vidas, meu Deus, que iniciaram esta oração conosco, com o coração apertado, com angústia, meu Deus, ah, Senhor, torturando a alma, quantas pessoas, Senhor, estão com a alma, Senhor, doendo de tanta angústia, de tanta tristeza, parece que tem um trator esmagando estas pessoas, meu Deus, que elas possam sentir agora o alívio, porque a sua presença está conosco, meu Deus, e o Senhor traz paz, o Senhor traz a alegria, a verdadeira alegria é o Senhor que traz. Quantas vidas, meu Deus, dependem, meu Deus, de drogas, de entorpecentes, para ter um pouco de alegria, uma suposta alegria, meu Deus, porque a verdadeira alegria é o Senhor que dá. Quantas pessoas precisam se dopar, meu Deus, com drogas, ó, meu Deus, venha libertar essas vidas, ó Pai. Venha mostrar a elas, meu Deus, que o que elas precisam para preencher este vazio, eu diria que este vazio é do tamanho do Senhor, porque só o Senhor pode preencher este vazio. Meu Deus, preenche, Senhor, esta lacuna, este vazio que este homem, esta mulher carregam dentro de si, meu Deus, e que eles venham ser libertos das drogas, da bebida alcoólica, porque nada disso, meu Deus, pode trazer alegria verdadeira. Essas pessoas estão iludidas, meu Deus, essas pessoas estão, Senhor, sendo enganadas por Satanás, para que elas venham estragar, meu Deus, as suas vidas. E quantas famílias estão sendo destruídas, meu Deus, exatamente por causa dos vícios, meu Deus, pessoas que tornam extremamente violentas pelo uso, meu Deus, das drogas, da bebida alcoólica. Quantas famílias, meu Deus, estão sendo destruídas, quantos filhos agora chorando, meu Deus, porque os pais estão à beira de um divórcio. Quantos pais agora estão chorando, meu Deus, porque os filhos estão, Senhor, na vida errada, na vida do crime. Quantos deles, meu Deus, estão agora numa cracolândia da vida. Já saíram há alguns dias da casa e até agora não se tem notícia. Ó, Espírito Santo, ouve a oração desta família, um orando pelos outros agora, meu Deus, e que o teu Espírito Santo venha libertar, que o teu Espírito Santo venha visitar, meu Deus, estas pessoas até mesmo num presídio, aonde estão cumprindo pena, meu Deus, por um crime que cometeram, Senhor, e agora se arrependem. Olha esse homem, esta mulher, este jovem, esta jovem, até mesmo este adolescente que está, Senhor, numa fundação casa. Olha, meu Deus, para estas vidas agora e venha transformá-las, meu Deus. O teu Espírito Santo tem o poder para fazer isto. Ó, meu Deus, o teu Espírito Santo, quando age, meu Deus, as pessoas nunca mais são as mesmas. Ah, Senhor Jesus, quando o homem encontra contigo, nunca mais ele é o mesmo. E a gente vê esses exemplos, meu Deus, na palavra, na Bíblia. A gente vê, meu Deus, a mulher samaritana, uma mulher adúltera, encontrando com o Senhor e nunca mais foi a mesma, se tornou uma missionária, Senhor, ali em Samaria. Meu Deus, a gente vê, meu Deus, Saulo de Tarso, era um perseguidor de cristão, depois de ter um encontro com o Senhor, meu Deus, nunca mais foi o mesmo. Se transformou de Saulo para Paulo. A gente vê, meu Deus, o endemoniado gadareno, que colocava terror naquela cidade, naquela província, mas quando o Senhor chega em Gadara, aquele homem, meu Deus, possesso de demônios, que ninguém dava jeito, cadeados não davam jeito, jaulas não davam jeito, mas a sua presença deu jeito, porque o gadareno nunca mais foi endemoniado e se tornou um missionário, meu Deus, ali em Gadara. Ó, Senhor Jesus, o que estas pessoas precisam é da sua presença, e que a sua presença vá em busca agora, meu Deus, dessas pessoas. Nós aproveitamos, meu Deus, para orar também por todos os hospitais, Senhor, por todos que estão hospitalizados, por todos que estão enfermos, por todos

0: Faz, meu Deus, algo acontecer sobre estas vidas. Oramos também, meu Deus, por todos os projetos da Igreja Deus e Amor. Oramos, Senhor, por toda a obra missionária que a Igreja Deus e Amor está realizando a nível Brasil e fora do Brasil. Senhor, oramos pela nossa diretoria mundial. Oramos, Senhor, pela nossa irmã Eleni Miranda, meu Deus, a nossa presidente mundial. Oramos por ela. Oramos pela sua família, oramos pela sua saúde, oramos pela nossa irmã Débora Miranda, meu Deus, oramos pela sua família, meu Deus, oramos pela sua saúde, oramos pelo pastor Lorival, Senhor, neste momento, visita, meu Deus, o teu servo, pastor Lorival de Almeida, meu Deus, toca sobre a saúde do teu servo, continua abençoando, meu Deus, o teu servo, oramos, meu Deus, pelo presbítero Davi Miranda Neto. Oramos, Senhor, pelos projetos que estão no coração do teu servo. Oramos pela sua família, pela sua esposa, pelos seus filhinhos. Oramos, Senhor, pelo grande livramento. Oramos também pelo pastor Milton de Almeida. Oramos, meu Deus, pelo pastor Antônio Osmar de Oliveira. Oramos, meu Deus, pelo pastor Fabrício Beata. Oramos, meu Deus, pelo pastor Marco Magno. Oramos, meu Deus, pela nossa irmã Maria Josefina, oramos, Senhor, para o Senhor abençoar a tua serva, oramos, meu Deus, pelo pastor Jerry, eu oro também pela minha família, Senhor, eu oro pela minha casa, eu oro pela família dos teus servos, visita, Senhor, e livra e guarda do mal, abençoa, Senhor, todos os nossos pastores, desde a maior igreja, a menor igreja, abençoa, Senhor, o presbitério de diaconatos, cooperadores, abençoa, meu Deus, em nome do Senhor Jesus, continua com os nossos internautas, continua com os nossos ouvintes, em nome de Jesus, amém, e graças a Deus, amém.
1: Soberano Deus e eterno Pai que está no céu, aqui estou em sua santa presença, Pai, em continuidade nesta oração, neste propósito, para buscar a sua face, para buscar a sua presença. Senhor, eu quero mais uma vez pedir ao Senhor para perdoar os nossos pecados, as nossas falhas e as nossas fraquezas, para que possamos estar em sua presença e contemplar as suas maravilhas. Eu quero orar, Senhor, em favor desta pessoa que precisa de uma providência divina. O Senhor é o Deus da providência. O Senhor é o Deus que abre portas aonde não tem portas. O Senhor é o Deus que pode trazer para a nossa vida tudo aquilo que nós precisamos, tudo aquilo que necessitamos. Pai, eu te peço em nome de Jesus Cristo que o Senhor possa entrar com providência sobre a vida deste homem, desta mulher, deste rapaz, desta moça, em qualquer área da vida dele que ele precisar, em qualquer área da vida desta pessoa que ela estiver necessitada. Pois o Senhor é o Deus de todas as provisões. Senhor, eu quero lhe pedir para abrir as portas que estão fechadas para esta pessoa que está desempregada, que está passando por um momento muito difícil, que está enfrentando dificuldades na vida financeira, Senhor. Eu lhe peço para que o Senhor possa abrir as portas, possa abrir os caminhos para esta pessoa neste momento. Deus, em nome de Jesus Cristo, que todos os impedimentos, que todas as barreiras caiam por terra, que o teu filho, que a tua filha alcance a vitória que tem buscado das suas mãos, que tem buscado do Senhor, ó Pai. Senhor, ouve o nosso clamor, a nossa oração e nos dai a vitória. O Senhor é o Deus que responde com fogo. O Senhor respondeu Elias com fogo quando ele clamava, quando ele orava lá no Monte Carmelo. O Senhor respondeu Moisés com fogo, quando ele estava clamando lá no Monte Sinai, tanto que a sua glória esteve com ele e a sua glória refletia no rosto de Moisés. Que o Senhor possa derramar a sua glória, que o Senhor possa responder a nossa oração, que o Senhor possa responder o nosso clamor com fogo, meu Deus. Ah, Senhor, o Senhor respondeu o clamor de Ana, quando ela estava com o coração angustiado, quando ela estava com o coração triste, sendo perseguida e sendo humilhada por Penina, dentro do templo. Mas a sua palavra diz que o Senhor ouviu a oração de Ana e o Senhor trouxe a resposta que ela pedia, a resposta que ela precisava. Quantas pessoas, ó Deus, precisam de uma resposta neste momento, não somente do juiz, não somente do advogado, não somente do médico, mas precisa de uma resposta divina, precisa de uma resposta celestial. E esta resposta divina, Senhor, ela supre todas as nossas necessidades e ela supera todas as nossas expectativas. Vai entrando, Senhor, com a sua providência sobre a vida desta pessoa, trazendo a resposta que ela precisa, em nome de Jesus. Esta pessoa que talvez está com uma causa na justiça, uma causa difícil, Senhor, e talvez os advogados já deram esta causa como perdida, mas o Senhor é advogado dos advogados, juiz dos juízes. A tua própria palavra conta, Senhor, sobre a história daquela mulher que esteve pedindo ao juiz que fizesse justiça por ela, pedindo ao juiz que intercedesse, que fizesse alguma coisa por ela. E o juiz, de tanto aquela mulher pedir, ele então atendeu a sua causa. Agora imagina se aquele juiz, sendo injusto, atendeu a causa daquela mulher. O Senhor, que é o justo juiz, o Senhor, que é um Deus amoroso, o Senhor, que é um Deus que sabe das nossas necessidades, o Senhor fará muito mais pelo seu povo. Senhor, nós estamos aqui em sua presença porque o Senhor é o nosso escudo, o Senhor é o nosso abrigo, o Senhor é o nosso protetor. Eu quero dizer, como o salmista dizia, o Senhor é o nosso rochedo, o Senhor é o lugar aonde nós nos refugiamos. Ó Senhor, ajuda esta pessoa agora que está desesperada, que está precisando da sua bênção, que está precisando do seu socorro. Socorre, meu Deus, este ouvinte, socorre, Senhor, esta pessoa que está nos acompanhando através dessa live, que está nos acompanhando através dessa transmissão, ó Pai, em nome do Senhor Jesus Cristo. Eu quero orar, Senhor, por aquelas pessoas que estão ali nos hospitais, desenganadas pela medicina, pelos recursos humanos. Quantas pessoas estão ali sentindo dores, meu Deus, quem sabe até sem esperança, talvez já não tem mais esperança de vida, talvez já não tem mais esperança de melhora, porque não vê uma luz no fim do túnel. Mas o Senhor é vida abundante. Ajuda esta pessoa agora, Senhor, vai repreendendo esta dor, vai repreendendo esta enfermidade, vai repreendendo este mal agora, esta pessoa que talvez está guardando para passar por uma operação, por uma cirurgia, Senhor. Vai na frente dos médicos, vai na frente, Senhor, dos recursos humanos e toca sobre a vida desta pessoa. Toma, Senhor, aquela equipe médica que estará cuidando daquele paciente, Senhor, que talvez terá que se submeter àquela cirurgia longa, de horas e horas, ó Pai. Precisa ser o Senhor aquele que vai comandar esta equipe médica. Precisa ser o Senhor na frente do cirurgião, na frente do anestesista, na frente de todos os enfermeiros que estão envolvidos nesta cirurgia, Pai. Coloca as tuas mãos agora e repreenda todos os laços do diabo, repreenda todos os laços de morte. Vai visitando agora os hospitais, vai visitando, Senhor, os pacientes. Mas eu não oro somente pelos pacientes, por aqueles que vão vão fazer um procedimento, uma cirurgia, mas eu oro também pelos profissionais da saúde que estão ali trabalhando, Senhor, que estão fazendo plantão, aqueles que trabalham durante o dia, durante a noite, durante a madrugada, Senhor. Eu sei que é esgotante, eu sei que é estressante, ó Deus, lidar com enfermidades, com doenças, mas o Senhor sabe, Pai, que as pessoas precisam deste amparo, precisam desta ajuda. Então abençoe os profissionais, abençoe os médicos, abençoe os enfermeiros, abençoe os técnicos, abençoe aqueles que trabalham na área da segurança, aqueles que trabalham na área da limpeza, aqueles que estão lá na recepção, ó Deus, que o Senhor possa abençoá-los, que o Senhor possa derramar o amor ao próximo no coração de cada um deles. Derrama o amor, Senhor, o amor no coração de cada uma destas pessoas. Derrama o seu amor.

porque esta é a verdadeira religião, que possamos ajudar os necessitados, que possamos ajudar aquele que realmente precisa, Senhor. Realmente nós não conseguimos ajudar todo mundo, mas nós podemos ajudar alguém. Nos direciona, Senhor, nos mostra, porque essa é a sua vontade, que nós sejamos preocupados uns com os outros, que possamos carregar os fardos uns dos outros, porque é isso que a sua palavra ensina, Senhor, é o amor ao próximo. Ajuda-nos, ó Pai, a ter mais empatia, a nos colocar no lugar da outra pessoa, porque às vezes nós ficamos tão indiferentes, Senhor, porque às vezes o problema não é conosco, porque às vezes o problema não compete a nós, ou talvez a nossa família, e nós ficamos tão indiferentes, que nós possamos ter mais empatia e ajudar as pessoas, que possamos ser mais amorosos, porque a sua palavra, ela nos ensina que nós devemos ser seus imitadores, imitadores de Deus, e nós queremos imitar, Senhor, ao Senhor. Imitar é fazer mímica, é seguir o exemplo de alguém, e nós queremos ser seus imitadores como filhos amados. Assim como o Senhor ama, nós também queremos amar. Assim como o Senhor abraça as pessoas, nós também queremos abraçar. Assim como o Senhor se preocupa com as pessoas, nós também, Senhor, queremos nos preocupar e agir em favor delas, porque o Senhor se preocupa conosco. Quando os discípulos perguntaram para o Senhor Jesus, quando o barco estava prestes a afundar, eles perguntaram: Senhor, não te importa que morramos? Em outras palavras, eles estavam dizendo: Senhor Jesus, o Senhor não se importa conosco, com a situação que nós estamos passando agora, com a situação que nós estávamos enfrentando agora. E a sua palavra diz, meu Deus, que o Senhor Jesus se levantou e repreendeu a fúria do vento, repreendeu a fúria das águas, porque o Senhor ainda tem o comando sobre as águas, o Senhor ainda tem o comando sobre os ventos fortes que se levantam contra a nossa vida, que se levantam, Senhor, para nos destruir, para nos derrubar. O Senhor é um Deus de poder, o Senhor é um Deus glorioso. Então nos ajuda, Senhor, que possamos ter amor no nosso coração, que possamos ser os seus imitadores, ó Pai. Senhor, eu quero orar por todas as pessoas que têm ajudado a tua obra, que têm abençoado a tua igreja, porque é através das doações que a sua obra tem avançado, que nós podemos levar o evangelho em lugares longes, ó Pai, em lugares distantes, e podemos também ajudar as outras pessoas através das obras sociais que estão sendo realizadas pelas instituições Reviver, que é o braço assistencial da Igreja Pentecostal Deus de Amor. Continue abençoando aqueles que estão abrindo o coração para abençoar a tua casa, para ofertar na tua igreja, para fazer votos, para fazer propósito contigo. E são muitas pessoas que o Senhor tem derramado esse amor no coração delas, que o Senhor tem feito com que elas estejam conscientes desta responsabilidade, Senhor, de manter a sua obra, porque a obra é sua. Eu quero orar por todos os dizimistas fiéis da sua casa, porque o dízimo é bíblico, é a sua palavra quem nos ensina a dizimar, a colocar o Senhor em primeiro lugar na nossa vida financeira e em todas as áreas, porque o Senhor sempre foi e sempre será o primeiro. Nós reconhecemos, é por isso que nós trazemos as nossas primícias diante de ti, ó Pai, reconhecendo que tudo que nós temos vem de ti, que tudo que nós recebemos vem de ti, Senhor, porque apesar de todas as dificuldades, apesar de todos os problemas que o nosso país tem enfrentado, o Senhor tem cuidado de nós, o Senhor tem nos dado condições de cuidar da nossa família, o Senhor tem colocado pão na nossa mesa, o Senhor tem nos dado um teto. Sim, meu Deus, nós reconhecemos, e por isso é que nós ofertamos, por isso é que nós abençoamos a sua obra, porque nós somos conscientes disso. Quando nós abrimos a nossa mão, nós fazemos isso, Senhor, como um gesto
gesto de gratidão, não por aquilo que o Senhor vai fazer, é por aquilo que o Senhor fez, por aquilo que o Senhor está fazendo. E eu sei que o Senhor se agrada de um coração grato, Senhor. Nós te agradecemos sim, porque às vezes nós reclamamos tanto, mas o Senhor tem nos dado o necessário. E eu sei que o descontentamento, ele desagrada ao Senhor. Eu sei que o descontentamento, ele nos distancia de todas as bênçãos que o Senhor tem para nós. E por isso, Senhor, eu te digo que nós estamos contentes, estamos felizes por tudo que o Senhor tem feito por nós. Nos dê, Senhor, entendimento, sabedoria, para que nós possamos conseguir gerir a nossa vida financeira, para que nós possamos, por que não dizer, gastar com entendimento, com sabedoria, para que o inimigo não venha encontrar brecha para nos colocar em situações difíceis, para nos colocar em situações complicadas. Nos dê entendimento, sabedoria, para que possamos gerir aquilo que o Senhor tem nos dado, tem colocado nas nossas mãos. Senhor, quantas pessoas talentosas, quantas pessoas têm muitos dons, o Senhor tem dado a elas talentos esses para que elas possam granjear, para que elas possam sobreviver, prosperar, viver deles e abençoar também a sua obra. Mas muitas pessoas, ó Pai, ainda não tiveram discernimento do talento que o Senhor colocou na mão deles, da inteligência, do entendimento que o Senhor deu a eles. Ah, meu Deus, direciona esta pessoa, Senhor, direciona esta pessoa em todas as coisas, para que ela possa criar, para que ela possa, Senhor, ir até a porta que o Senhor abriu para ela, que talvez até o momento ela não enxergou. Quantas pessoas que talvez têm medo de empreender, quantas pessoas que talvez estão inseguras em fazer alguma coisa que o Senhor já deu a elas a capacidade. Orienta, Senhor, orienta e mostra o caminho para estas pessoas. Eu te peço em nome do Senhor Jesus Cristo, ó Pai, eu oro também neste momento, Senhor, em favor de todas aquelas pessoas que estão pedindo agora, Senhor, realiza o meu sonho, realiza o meu sonho, que o Senhor possa ajudar esta pessoa, que ela possa alinhar a vida dela ao seu querer, à sua vontade, porque muitas vezes nós queremos andar conforme o nosso querer, a nossa vontade, e aí nós nos machucamos, nós nos decepcionamos e depois nós culpamos ao Senhor. E a sua palavra diz, meu Deus, que nenhum dos seus planos, nenhum dos seus projetos, nenhum dos seus planos podem ser frustrados, mas são os seus planos, ó Deus. Quando nós nos colocamos à disposição para viver aquilo que o Senhor tem para nós, para viver os planos do Senhor para a nossa vida, então tudo dará certo, tudo na nossa vida passa a sair muito bem. Em nome de Jesus Cristo, Pai, abençoe o teu povo nesta hora, neste momento. Eu quero orar pedindo também, Senhor, mais uma vez, que o Senhor possa repreender toda a opressão maligna na vida das pessoas. Vai repreendendo agora, meu Deus, toda a opressão do diabo que está sobre a vida desta pessoa, os pensamentos negativos, todo o mau pensamento que está na mente desta pessoa, no coração desta pessoa. Vai queimando agora, vai repreendendo agora, Senhor, esse pensamento de morte, esse pensamento suicida, de tirar a própria vida, Senhor. Vai repreendendo agora, vai limpando o coração desta pessoa. Talvez esta pessoa teve uma decepção muito grande na vida e ela pensa que não vale mais a pena viver. O diabo já colocou no coração dela que não vale mais a pena tentar outra vez, que não vale a pena prosseguir, mas o Senhor é o Deus de vida abundante. Vai repreendendo agora esses pensamentos de morte, esse pensamento maligno que está na vida desta pessoa, porque Satanás sabe que o Senhor tem um plano,
um plano de bênção, um plano de vitória para a vida deste ouvinte. Por isso ele quer cortar, ele quer levar esta pessoa ao suicídio. Repreenda, Senhor. Eu quero pedir ao Senhor para repreender também todo o pensamento de vingança. Vai repreendendo agora, tirando toda a ira, todo o ódio do coração desta pessoa, porque a vingança, Senhor, o pensamento de vingança só faz mal para aquele que pensa em vingar-se. O Senhor é o Deus justo, o Senhor é o Deus da justiça, e o Senhor sabe como agir, ó Pai. Toma em suas mãos, vai tirando agora toda a má intenção do coração desta pessoa. Eu lhe peço para limpar o coração, porque nós servimos ao Senhor é com o nosso coração, nós servimos ao Senhor é com a nossa mente, e esta é a sua vontade. Não que sirvamos ao Senhor somente com os lábios, somente com a nossa boca, não. A sua vontade é que sirvamos ao Senhor de todo o nosso coração, com o nosso pensamento, com o nosso entendimento, e é isso que nós queremos fazer, ó Pai: honrar o seu nome, glorificar o seu nome. Ajuda-nos, ó Deus, nessa caminhada. Nós queremos ter mais experiências contigo, Senhor, experiência sobrenatural. Nós queremos ver a sua glória se manifestando na nossa vida, na sua igreja também, mas nós queremos viver experiências também individuais. Nós queremos ter revelações profundas, nós queremos ter visões espirituais profundas, nós queremos ver, Senhor, as tuas maravilhas. Ah, Senhor, renova o seu povo com o poder do teu Espírito Santo, com o fogo do teu Espírito Santo. Renova a nossa vida espiritual, renova, Senhor, a vida de cada pessoa que está orando comigo aqui agora. Vai renovando, Senhor, vai renovando em nome de Jesus, que as pessoas possam ver em nós a tua presença, possam ver o brilho do Senhor no nosso rosto, como viram no rosto de Moisés. Nós queremos refletir, alabassuri clama alabás. Nós queremos refletir a sua glória, porque nós somos a imagem e a semelhança de Deus, diz a sua palavra. Por isso nós queremos viver experiências tremendas, por isso nós queremos viver experiências poderosas contigo, meu Deus. Em nome de Jesus Cristo, manifeste a sua glória sobre nós, o seu poder sobre nós, sobre a sua igreja, como foi lá no dia de Pentecostes, lá em Atos dos Apóstolos, no capítulo 2, quando estavam todos reunidos no mesmo lugar, veio um vento veemente, línguas repartidas como que de fogo sobre cada irmão. Eles começaram a falar línguas estranhas. A igreja recebeu poder naquele dia, a igreja recebeu autoridade naquele dia. Nós observamos através da sua palavra que depois daquele acontecimento, Senhor, os apóstolos pregaram ainda com mais autoridade. Quantos milagres aconteceram porque veio o poder do alto, porque veio o poder do céu. E nós queremos te pedir que o Senhor derrame outra vez sobre a nossa vida o poder do alto, o poder do céu, para que possamos combater com as astutas ciladas do inimigo. O inimigo não resiste o teu poder, Senhor. O inimigo não resiste a tua glória. Aonde chega o teu poder, aonde chega a tua presença, chega a tua glória, o inimigo tem que fugir, ele tem que sair. Pelo poder que há no teu nome, Jesus, pelo poder que há no teu sangue, usa-nos, ó Pai, no poder da tua palavra. Nós queremos pregar a tua palavra com poder, com unção, com autoridade. Usa, Senhor, os teus servos, usa os pastores, usa os obreiros, usa, Senhor, os diáconos, usa os presbíteros, usa, Senhor, as irmãs que estão pregando a sua palavra, as mulheres de fé, as mulheres do círculo de oração, usa os jovens, sim, meu Deus, porque o teu Espírito Santo, diz a sua palavra, que seria derramado sobre todos, sobre toda a carne. Orica labassurianda labas, alabassoriclama lamassurianda. Derrama, Senhor, derrama esta presença tão linda, tão poderosa sobre a vida deste ouvinte agora.
sobre a vida desta pessoa que está orando comigo neste momento. Vai derramando, Senhor, pelo poder que há no teu sangue, Jesus, pelo poder que há no teu nome. Senhor, derrama sobre as nossas mãos a unção da cura, a unção dos milagres, para que quando colocarmos as nossas mãos sobre o enfermo, ele seja curado. Para que quando colocarmos as nossas mãos sobre o enfermo, a enfermidade desapareça, seja ela qual for, seja de qualquer natureza. Para que quando colocarmos as nossas mãos sobre o oprimido, sobre aquele que está sendo amarrado por obras de feitiçaria, por obras de bruxaria, por obras do diabo, estas correntes sejam esmiuçadas, sejam quebradas, aleluia, através da unção do teu

0: como salmista, unge a minha cabeça com óleo e meu cálice transborda. Derrama, Senhor, até transbordar sobre a nossa vida, sobre o nosso coração, Senhor. Vai derramando, derrama a tua unção sobre a nossa mente, sobre o nosso coração, sobre a nossa boca, sobre os nossos olhos. Vai derramando a tua unção para que possamos enxergar tudo aquilo que o Senhor tem para nós, tudo aquilo que o Senhor tem conosco e tudo aquilo que o Senhor tem através de nós. Sim, meu Deus, porque são muitas as suas bênçãos, são muitas as suas promessas, e nós cremos nelas, ó Pai. Nós cremos porque as suas promessas são fiéis. Tudo que o Senhor promete, o Senhor cumpre. Diz a sua palavra lá no livro de Josué que nenhuma das promessas que o Senhor fez ao seu povo falhou. Todas elas se cumpriram. Mesmo que o inimigo se levante de várias formas, de várias maneiras, usando as suas estratégias, tentando de alguma forma impedir aquilo que o Senhor tem para o seu povo, nenhuma das suas promessas falharam. Todas as suas promessas se cumprem. Obrigado, Senhor. Obrigado pela sua fidelidade. Obrigado pelo seu amor. Obrigado pela sua misericórdia. Obrigado pelo perdão dos nossos pecados. Obrigado porque o Senhor enviou o seu Filho Jesus Cristo para morrer lá na cruz do Calvário, para trazer a salvação para as nossas almas. Nós podemos andar com confiança, nós podemos viver dia a dia com confiança, porque o Senhor enviou Jesus e nós somos salvos, e em Cristo Jesus nós temos tudo. É a sua palavra quem diz, meu Deus, que nós podemos todas as coisas naquele que nos fortalece. E eu te agradeço, Senhor, por todas as bênçãos que o Senhor tem derramado sobre as nossas vidas, em nome do Pai, em nome do Filho e em nome do Espírito Santo. Amém e amém, Senhor Jesus. Nós oramos com fé, oramos com confiança, e eu creio que, eu tenho absoluta certeza que Deus ouviu a nossa oração, o nosso clamor, e o Senhor responderá a sua oração, o Senhor responderá o seu clamor. Eu quero neste momento fazer o apelo a você que está me ouvindo neste momento, que está me assistindo nesta hora, aonde quer que você esteja, que você possa tomar a decisão mais importante da sua vida. Qual é a decisão mais importante da nossa vida? É aceitar ao Senhor Jesus como o único e suficiente Salvador da nossa alma. O que adianta o homem ganhar o mundo inteiro se perder a sua alma? Porque tudo nessa terra, tudo nessa vida é passageiro. E muitas vezes nós não nos lembramos disso. Eu observo que sempre que quando nós vamos a um velório, a um culto fúnebre, existe muita reflexão, não é? As pessoas começam a refletir, dizendo, realmente a vida é curta, realmente o que vale a pena nesta vida é amar as pessoas, é considerar as pessoas, não vale a pena guardar o ódio, não vale a pena guardar o rancor. E muitas pessoas ali, diante de uma situação, de um velório, elas colocam no coração um propósito de mudança. Mas depois parece que passa algumas semanas, alguns meses, a pessoa esquece e volta com o mesmo conceito, com o mesmo pensamento de que não, é necessário somente aproveitar a vida. Mas aproveitar a vida de fato é ter Jesus, não é? Todos nós somos mortais. E nós precisamos garantir a nossa vida eterna. Você que está me ouvindo agora já garantiu a sua vida eterna? Todo aquele que crê no Senhor Jesus, confessar o seu nome, diz a palavra de Deus que ele será salvo. E isso é para você que está me ouvindo agora, que está me assistindo agora. Tome essa decisão, entregue a sua vida para Jesus. Ah, pastor, eu não consigo talvez me desprender de alguma coisa, talvez do vício das drogas, da bebida, algum vício que eu tenho. Não importa. qual vício você tenha, o erro que você tenha cometido, o Senhor Jesus te ama e Ele está com as mãos estendidas para você. Talvez você que tenha conhecimento da palavra de Deus, mas se afastou da presença do Senhor, feche os teus olhos agora e volte para a presença de Deus. Repitam comigo essas palavras: Senhor Jesus, eu te recebo como um único e suficiente Salvador da minha alma. Escreve o meu nome aí no céu, no livro da vida, e sela com teu sangue. Diga: Senhor Jesus, eu entrego a minha vida nas suas mãos. Me liberta, transforma a minha vida e ajuda-me nas minhas fraquezas, porque a minha vida pertence ao Senhor. Em nome de Jesus, amém e amém, Senhor Jesus. Que Deus abençoe a sua vida, que Deus abençoe o seu coração. Você pertence ao Senhor Jesus. Procure uma igreja Deus e Amor mais próximo de você, da sua casa. Fale com o pastor: olha, eu entreguei a minha vida para o Senhor Jesus. E ali tem uma equipe, um homem de Deus, que vai te ajudar, que vai te apoiar nesta caminhada cristã na presença do Senhor. Que Deus abençoe todos vocês, que Deus abençoe o seu coração. E é importante lembrar, nós temos aqui na tela o nosso contato. Você que está aceitando ao Senhor Jesus, temos também o nosso WhatsApp. Entre em contato conosco, nós vamos direcionar você para uma das nossas igrejas. Vamos falar com você, vamos te ajudar, tá bom? Entre mesmo em contato. Nós aguardamos então o seu contato aqui. Deus abençoe e um abraço a todos vocês.
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6: Mas através dele eu vim, e ele falou para mim: faça um voto com Deus para Deus abrir uma porta do emprego. Aí eu fiz um voto e Deus realmente abriu a porta do emprego para mim. E quando eu cheguei na Igreja Deus é Amor, Jesus me libertou, me abriu porta de emprego e abençoou não só a mim, quanto a minha família. 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Faz 30 anos, nunca mais parei de trabalhar. 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
7: Assim diz a palavra do Senhor: buscar-me-eis e me achareis quando me buscar de todo o vosso coração. Atenção, povo de Deus. Domingo agora, estamos nesta grande campanha Pai, Filho e Espírito Santo, orando, clamando. Esta campanha de oração é para Deus trazer um grande avivamento na vida do povo. Deus convoca o seu povo para orar. Deus convoca o seu povo para jejuar. Deus convoca o seu povo para consagrar ao Senhor. E eu tenho certeza que todos nós temos esse dever para com Deus. Chegai-vos a Deus e Deus chegará a vós. É o tempo oportuno que Deus está nos dando. E a grande oportunidade que o Senhor está nos concedendo de estarmos em sua presença, orando, clamando, pedindo, buscando, invocando o nome do Senhor. Meu amado irmão, Jesus disse: tudo que nós pedirmos em oração, crendo, receberemos. Por isso, a Igreja Deus de Amor está nesta campanha de oração. Este grande avivamento, este dia de Pentecoste, em Atos dos Apóstolos, capítulo 2, eles receberam a unção de Deus, o batismo com fogo e com o Espírito Santo. Jesus já havia dito aos seus discípulos: ficai em Jerusalém até que do alto sejais revestido do poder de Deus. Isto se cumpriu. Todos eles foram cheios do Espírito Santo. E aquele dia foi o dia que Pedro, pregando a palavra de Deus, quase 3.000 almas aceitaram a Jesus. Veja o trabalhar do Espírito Santo. Você que está me ouvindo agora, você precisa de um renovo espiritual. Então venha estar conosco. Domingo agora é o dia de nós orarmos a Deus em santo jejum, em santa consagração. Os céus abertos e a glória de Deus caindo como chuva na vida do povo. Que bênção, que alegria ver a multidão, a igreja toda orando, o povo de Deus sentindo o renovo espiritual, a unção. Eu me recordo no primeiro dia desta campanha, a quantidade de pessoas que estava chorando aos pés do Senhor, glorificando o nome do Senhor, maravilhado, porque a graça de Deus está sendo derramada. E neste domingo agora não vai ser diferente. Os céus abertos e Deus renovando o seu povo. Venha receber o batismo com fogo e com o Espírito Santo. Venha buscar os dons mais excelentes do Espírito Santo. Quantas coisas Deus quer nos dar, mas devemos buscar. Chegai-vos ao Senhor e Ele chegará a vós. Eu quero fazer juntamente com vocês uma oração, pedindo a bênção de Deus, pedindo a vitória do Senhor para estas grandes campanhas que estamos anunciando a você. Oremos ao Senhor. Glorioso Deus, maravilhoso Pai, aqui estamos, Senhor, pedindo a tua bênção, pedindo a tua graça, pedindo a tua unção, para que o Senhor venha realizar tamanhos milagres, tamanhas maravilhas, e este povo, ó Deus, que está agora, nesse exato momento, sentindo em seu coração de fazer conosco esta campanha. Traga o povo, Senhor, para orar, traga o povo para consagrar. Assim estamos atendendo o teu pedido, para que convoque o seu povo para orar, convoque este povo para clamar. A Bíblia diz: se este povo que se chama pelo meu nome se humilhar, buscar a minha face e se converter dos seus maus caminhos, então eu ouvirei dos céus, perdoarei os seus pecados e sararei a sua terra. Senhor, em teu nome clamamos, Jesus, misericórdia do seu povo, compaixão, piedade, que todos sejam ricamente agraciados em tua presença, neste grande dia, neste grande domingo, aonde estaremos em oração e jejum, clamando, como diz a tua palavra, que nós devemos orar sem cessar, o dever de orar, o dever de consagrar, o dever de buscar ao Senhor. Fica conosco, Senhor, nos abençoando, nos guardando, livrando e protegendo de todo o mal. Glória ao Pai, glória ao Filho, glória ao Espírito Santo de Deus. Amém, amém.
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8: Uma hora e 8 minutos.

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0: Jesus, meus irmãos, que Deus abençoe a vida de todos vocês que nos acompanha nessa madrugada com Deus. Estamos aqui, esse amigo que vos fala é o vosso irmão em Cristo, Bruno Santos, graças a Deus, seminarista da nona turma do ano de 2019. Para mim é motivo de muita honra poder estar aqui com todos vocês. Que Deus nos abençoe em nome de Jesus nessa madrugada do socorro de Deus. Eu quero a partir de agora já começar a convidar todos os irmãos que quiserem nos entrar em contato conosco para que nós possamos conversar, orar por você e entender um pouco daquilo que você tem passado, para que Deus possa enviar o socorro para a sua vida em nome do Senhor Jesus. Esse irmão que vos fala é o vosso irmão em Cristo, Bruno Santos, e estamos aqui sobre o programa sobre a direção da nossa irmã Eleni Miranda, e eu creio que será uma honra poder estar com todos vocês aqui em nome do Senhor Jesus. Madrugada com Deus, do socorro de Deus, e eu creio que será uma bênção. A palavra do Senhor diz que aquele que busca o Senhor verdadeiramente encontrará. O próprio profeta Isaías nos instrui a que nós venhamos buscar o Senhor enquanto nós podemos achar. E de fato, quando nós aproveitamos a oportunidade de buscar o Senhor, de invocar o nome dele, o Senhor, ele traz o socorro, como disse, né? O próprio salmista estava aqui meditando na palavra de Deus sobre o socorro que Deus, ele nos envia. De fato, quando nós colocamos nossos olhos em Jesus, buscamos ele, independente do momento que nós estamos vivendo, Deus, de fato, ele traz o socorro, é aquele que nos consola e nos ajuda em todos os momentos. E eu quero, em nome de Jesus, ouvir você e envie o seu pedido para nós, e eu creio que será uma noite de bênção em nome do Senhor Jesus.
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0: Agora então, para ouvir o primeiro ouvinte, boa noite. A paz do Senhor, meu irmão. Qual o nome da senhora?
3: É Deus.
0: Como? Não entendi, desculpa.
3: Deus.
0: Não entendi, desculpa.
3: Delmira.
0: Delmira, boa noite. Que Deus abençoe a vida da senhora. Para mim é motivo de honra poder falar com a senhora. Minha irmã, pois não?
3: Quero oração para mim e para minha família.
0: Ah, é? A senhora e a família?
3: Amém. Minha família.
0: A senhora fala de onde, minha irmã?
3: Falo de Ferraz e Vasconcelos.
0: Ferraz e Vasconcelos, que benção, minha. A gente vai estar orando pela senhora, tá?
3: Amém.
0: Bom? Senhora,
3: o nome dele.
0: Ah, é? Qual que é o nome deles?
3: É Luciano.
0: Lucilene.
3: Minha neta Heloísa.
0: E Heloísa.
3: Amém.
0: Perfeito. A senhora é da igreja da Deus e Amor mesmo?
3: Eu sou de outra denominação.
0: Amém, irmã. Que Deus abençoe a vida da senhora em nome de Jesus. Nós vamos estar,
3: amém,
0: daqui a pouquinho orando para a senhora, e que Deus abençoe a sua vida em nome do Senhor Jesus.
3: A todos nós,
0: irmão. Alô, boa noite.
4: Boa noite.
0: Pois não?
4: A paz do Senhor.
0: A paz do Senhor, minha irmã. Qual que é o nome da senhora?
4: É Gisele, de Goiânia.
0: De Goiânia, minha irmã, seja bem-vinda ao nosso programa Madrugada do Socorro com Deus. Pois não?
4: Eu peço oração pela minha saúde mental, para Deus me libertar da medicação que eu tomo.
0: Ah, é? A senhora toma remédio?
4: Eu tomo uma medicação por dia só.
0: Entendi.
4: Que é.
0: Perfeito, a gente vai estar orando, colocando o nome da senhora aqui, vamos estar intercedendo pela senhora. E creia, minha irmã, a senhora toma remédio para quê, minha irmã? Desculpa.
4: Ah, é
0: transtorno bipolar. Ah, é? Entendi. É. A gente... Pois não, desculpa?
4: Transtorno bipolar, que é.
0: Ah, não, perfeito. A gente vai estar orando pela senhora, então. E, minha irmã, crê no milagre, continua buscando a face do Senhor. Como dito agora, a palavra do Senhor diz que vão é o socorro do homem. Então, quando nós colocamos a nossa fé em Jesus, com certeza, ele cumpre aquilo que almeja o nosso coração, não é verdade? Então, quando nós buscamos a Deus, focamos naquilo que ele tem falado conosco, com certeza ele envia o nosso socorro, tá bom? Eu vou estar orando pela senhora agora, tá bom?
4: Tá bom.
0: Não.
4: É, eu fico em volta com Deus também, tá? Eu sou de outra igreja, da Assembleia de Deus, mas eu acompanho a Deus Amor todos os dias, das 11 até 2 da manhã. Perfeito. No meio da madrugada.
0: Perfeito, é uma honra ter a senhora aqui conosco. Tá bom?
4: Tá.
0: E vamos estar orando pela senhora. Coloca a mão no coração, fecha os teus olhos. Meu Deus, em nome do Senhor e Salvador Jesus Cristo, eu oro nesse momento pela vida da tua serva. A tua palavra diz que operando o Senhor absolutamente nada e nem ninguém pode impedir. Meu Deus, a tua palavra também diz que o Senhor é o mesmo Deus de perto e o mesmo Deus de longe. Por isso, meu Pai, eu peço nessa noite para que o Senhor, meu Deus, venha visitar a tua serva. Repreende, meu Deus, toda ação do mal, toda obra maligna. Que o Espírito Santo do Senhor venha ao encontro dessa mulher. Meu Deus, manifesta o teu poder e a tua glória, dando calma, dando paz, alívio, meu Deus, de toda a perturbação, de tudo aquilo que não provém do Senhor. Nós cremos que o Senhor é aquele que faz muito mais além daquilo que nós pedimos ou pensamos. Por isso eu te peço, abençoa a vida da tua serva, sua casa, sua família, meu Deus, concretiza a saúde perfeita sobre a vida da tua serva, em nome do Senhor Jesus. Amém, minha irmã?
4: Amém. Muito obrigado pela oração, pastor.
0: Amém, irmã. Que Deus abençoe a senhora, tá bom? Muito obrigado pela sua participação, em nome de Jesus. Amém.
4: Amém.
0: Alô? Alô? Alô, caiu? Alô?
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5: Pai, Senhor, que a irmã Joana da cidade de Bia, da Igreja Pentecostal Deus é Amor. No momento da oração, senti tanta presença do Senhor. Eu tenho problema assim psicológico, tomo medicamento para dormir, insônia. O Senhor já fez algo na minha vida, na minha família. Eu agradeço ao Senhor por tudo que o Senhor tem feito na minha vida. E Deus nos guarda. Em nome de Jesus, Deus abençoe. Fica na paz do Senhor Jesus.
0: Alô?
6: Alô?
0: Boa noite.
6: Boa noite.
0: A paz do Senhor Jesus, tudo bem, minha irmã?
6: Senhor, irmão.
0: A paz, qual que é o nome da senhora?
6: Meu nome é Aparecida.
0: Aparecida, dona Aparecida. Pois não, minha irmã, Deus abençoe a vida da senhora, a sua participação. Em que nós podemos ajudar a senhora?
6: Fala com o irmão, você virou ele, hein? Irmão, eu peço ajuda pro irmão, pra tomar uma filhazinha. Ela chama Crânia.
0: Não entendi, desculpa.
6: Entendeu?
0: Pois, repete para mim, por favor.
6: Eu peço ajuda em oração, por favor, de uma filha minha, chama Cleonice.
0: Cleonice?
6: Sim, irmão.
0: Sim, o que está acontecendo com ela, minha irmã?
6: Irmão, está com 3 anos que ela ficou viúva. E ela, irmão, ela batizou. Só que agora que o esposo morreu, irmão, ela desviou da presença do Senhor. Ela está na igreja, mas está fumando, irmão.
0: Entendi.
6: Fuma, não fica sozinha na casa dela. Deram obra de macumba pra ela, tá, meu irmão?
0: Ah, entendi.
6: E ela dá um trabalho pra mim, irmão. Olha só, Deus, só tem misericórdia. Não fica na casa dela sozinha.
0: Ela mora com a senhora, não?
6: Não, ela mora sozinha. Ela mora assim com o filho dela. O filho mora numa casa no fundo. Mas mesmo assim, ela não fica dentro da casa dela.
0: Entendi.
6: Sozinha, assim, pra ficar sozinha. Até devia ter sido mais à noite, irmão.
0: Não,
6: olha, ela veio aqui buscar minha neta agora meia-noite, na hora da oração, pra ficar com ela lá. Ela vê a coisa na casa dela, ela sente puxar a roupa dela, assim, sabe?
0: Sei, se ela ouve vulto, ouve vozes.
6: Vê vulto,

0: Não, entendi, entendi. Vamos estar orando por ela, assim. Ela toma alguma medicação controlada, minha irmã?
1: Não, não toma nada, não.
0: Amém. Não, vamos estar orando por ela agora, pode ser?
1: Vamos orar em nome de... a família dela, né?
0: Tá bom. Vamos orar por ela, a família dela, em nome de Jesus.
1: Então, tá.
0: Amém. Meu Deus, em nome do Senhor e Salvador Jesus Cristo, oramos também pela tua serva. Tua palavra de Deus diz que operando o Senhor absolutamente nada e nem ninguém pode impedir. Meu Deus, visita ela em nome de Cristo. Ela que se afastou dos teus caminhos, ela, meu Deus, que infelizmente foi enganada pelo Espírito Deus desse mundo, que abandonou o caminho da fé. A tua palavra diz que ainda há esperança. Por isso, meu Pai, nós te pedimos em favor da vida dela, de toda a sua família. Concede, meu Deus, o livramento, a saúde perfeita. Livra de todo mal e traga ela, meu Deus, para os teus caminhos novamente, em nome do Senhor Jesus Cristo. Amém, minha irmã?
1: Amém.
0: Vamos continuar orando por ela.
1: O nome do Lucas também está desempregado, Lucas Matheus.
0: Lucas Matheus?
1: É, está desempregado, irmão. O patrão dele faleceu há um mês e aí está desempregado.
0: Tá bom, é filho da senhora?
1: Ele é neto.
0: Ah, tá, perfeito. Não, vamos estar orando
1: ele mora
0: por
1: comigo. Toda a minha família da irmã Cida, só de Bauru, assim.
0: Ah, é? Fala de Bauru?
1: Deus abençoe, irmão.
0: Amém, irmã. Que Deus abençoe a vida da senhora, em nome de Jesus.
1: Amém, Jesus. Amém.
0: Amém. Alô?
2: Oi, Pai do Senhor.
0: A paz do Senhor Jesus, minha irmã. Que Deus abençoe a vida da senhora. Qual que é seu nome?
2: É, pastor, eu me chamo Gisele. Sou aqui de Goiânia. Eu acabei de ligar pro senhor aí, sabe?
0: Gisele.
2: O senhor orou por mim já.
0: Ah, é, Gisele? Pois não, Gisele?
2: De Goiânia. Aí acontece, o senhor orou pra mim... oração, depois eu falei amém, eu agradeci a oração, depois o senhor falou assim, oi, aí a ligação caiu, o senhor falou, aí eu pensei, vou ligar, às vezes o pastor quer me passar alguma revelação, alguma coisa assim.
0: Não, pois não, não, irmã, não, às 2 da manhã, não, a gente vai continuar, daqui a pouquinho vamos continuar orando pela senhora, já marquei o nome da senhora aqui,
2: tá bom,
0: vamos estar intercedendo pela senhora, irmã, como eu disse, continua na fé que Deus, ele é com a senhora em nome de Jesus, amém?
2: Tá,
0: que Deus
2: obrigada,
0: abençoe
2: amém.
0: A senhora, amém?
2: Tá, eu agradeço, sim, amém. Obrigada.

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2: Boa noite, a paz do Senhor Jesus, meus irmãos, que Deus abençoe a vida de todos aqueles que nos acompanham nessa noite. Estamos aqui nessa madrugada do socorro de Deus. Que Deus abençoe a vida de todos os irmãos que têm nos acompanhado em nome do Senhor Jesus. E desde já eu já quero deixar, meus irmãos, o telefone para participação 11-3208-2743. Você que almeja participar aqui ao vivo conosco, conversar comigo em nome de Jesus, eu creio que será um momento de edificação em nome do Senhor Jesus. Esse amigo que vos fala é o vosso irmão em Cristo, Bruno Santos, seminarista, e para mim é motivo de muita honra poder conversar com todos vocês em nome de Jesus. Alô?
3: Pai do Senhor.
2: Paz do Senhor, minha irmã, boa noite.
3: Boa noite.
2: Tudo bem com a senhora?
3: Meu nome é Maria Aparecida e eu quero que o senhor põe meu nome na oração das duas, que eu tenho problema nas vistas. Eu tô indo na igreja, na sede, mas tá sendo muito complicado porque eu tenho que acompanhar com alguém. E eu quero que o senhor coloque meu nome aí para mim orar junto.
2: Não, perfeito. Vamos estar assim, orando pela senhora Maria Aparecida.
3: Aparecida,
2: vamos...
3: aqui de São Paulo, da cidade Lida.
2: Ah, não, perfeito. Vamos estar orando pela senhora, assim, em nome de Jesus.
3: E põe também, pastor, o nome de Wilson, que é meu fiel, que me acompanha, tá?
2: Wilson, filho da senhora?
3: É, ele tá me fazendo uma bênção tão grande, pastor, de estar indo me levar todo domingo.
2: Ah, é? Participar aqui do culto na sede mundial, né?
3: É, pastor, eu tô indo no da tarde, mas tô indo, já tá com 8 domingos que eu vou.
2: Ah, é? Que benção, minha irmã. Amém.
3: Continua. É igual eu dizer, pastor, não é em vão, porque eu orei muito para Deus preparar uma pessoa para me levar, e meu filho largou tudo que ele faz e vai todo domingo junto comigo congregar e me levar.
2: Amém. Que benção, minha irmã. Que Deus abençoe a vida dele em nome de Jesus. Eu creio que...
3: Eu falei com ele que Deus vai abençoar ele tanto, só dele como de Wilson, que é meu fiel, que me acompanha, tá?
2: Wilson, filho da senhora?
3: É, ele tá me fazendo uma benção tão grande, pastor, de estar indo me levar todo domingo.
2: Ah, é? Participar aqui do culto na sede mundial, né?
3: É, pastor, eu tô indo no da tarde, mas tô indo, já tá com 8 domingos que eu vou.
2: Ah, é? Que benção, minha irmã. Amém. Continua.
3: É igual eu dizer, pastor, não é em vão, porque eu orei muito para Deus preparar uma pessoa para me levar, e meu filho largou tudo que ele faz e vai todo domingo junto comigo congregar e me levar.
2: Amém. Que benção, minha irmã. Que Deus abençoe a vida dele em nome de Jesus. Eu creio que...
3: Eu falei com ele que Deus vai abençoar ele tanto, só dele tirar o tempo dele e ir junto comigo, né, pastor?
2: Não, vai sim. A palavra do Senhor diz que aquele que oferece um copo de água fria a um dos meus pequeninos, com certeza não ficará sem a sua recompensa, né? Então,
3: ai,
2: isso,
3: pastor,
2: que ele está fazendo
3: tanto,
2: pela senhora.
3: Pedi pra Deus para aparecer uma pessoa para me levar, que eu tava chorando direto aqui pelo rádio, fazia meus propósitos e orar e falar com Deus, que eu tava querendo ocupar um banquinho que eu precisava aí para estar no corpo de Cristo. Deus preparou meu filho sem eu pedir, pastor, e ele tá indo direto comigo agora.
2: Entendi, que benção, meu. A senhora sabe que Deus... é Deus que... Hã? Pois não?
3: Entendeu, pastor?
2: Não, entendi. Entendi, perfeito, minha irmã. Que Deus abençoe a vida da senhora. Está o seu nome aqui, Maria Aparecida.
3: Tá bom,
2: nosso
3: pastor.
2: Nosso irmão Wilson, com certeza.
3: Deus abençoe o senhor, tá?
2: Amém.
3: Muito,
2: Deus abençoe,
3: muito.
2: Minha irmã.
3: Oi.
2: Deus abençoe. Muito obrigado.
3: Eu também. Aí eu vou orar 2 horas, tá?
2: Perfeito, minha irmã. Deus abençoe.
3: Deus.
2: Amém. Alô? Alô?
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4: Alô, boa noite. Alô?
5: Boa noite.
4: Boa noite, meu irmão. A paz do Senhor Jesus. Pois não? Qual é o seu nome?
5: Quem tá falando é o Célio.
4: Célio? Pois não, Célio. Boa noite. Tudo bem, meu irmão?
5: Meu irmão, eu já tenho... Eu tenho um pouco de visão, né? E eu não consigo dormir.
4: O senhor não consegue dormir? Sofre de insônia?
5: Eu tomo remédio de dormir e não consigo dormir.
4: Ah, é? Quanto tempo isso, meu irmão?
5: Já tem bastante tempo, irmão.
4: Tem bastante tempo?
5: Já tem bastante tempo que eu não... É uns 4, 5 meses que eu não durmo direito.
4: É mesmo? O senhor toma remédio controlado, meu irmão?
5: Eu tomo remédio para diabetes para outros tipos de problema, mas para dormir eu tomo remédio para dormir, né?
4: Entendi, entendi. O senhor mora onde?
5: Eu moro aqui no Parque São Lucas.
4: Parque São Lucas, o senhor frequenta alguma igreja, meu irmão?
5: Agora não, porque não tem como alguém me levar na igreja, porque eu não enxergo, né?
4: Entendi, entendi. Mas o senhor tem acompanhado...
5: Eu ia na Deus e Amor aqui do Parque São Lucas.
4: Entendi, entendi. Mas o senhor tem sempre acompanhado, né, pela rádio?
5: Sempre, é porque eu fiquei um tempo, já tem uns 3 anos atrás que eu participei do programa.
4: Entendi o programa.
5: Aí eu falei que eu ia parar um pouco para deixar a oportunidade para outras pessoas.
4: Entendi. Aqui conosco?
5: É.
4: Não, meu irmão, fica à vontade, pode participar, tá bom? Pra gente é motivo de honra poder atender o senhor aqui, estar orando pelo senhor, tá bom? Coloquei seu nome aqui daqui a pouquinho.
5: Eu vou estar orando pro irmão também, tá?
4: Não, perfeito, meu irmão, a gente vai estar orando pelo senhor daqui a pouquinho, tá bom? Que Deus abençoe, fica à vontade, meu irmão. Quando quiser ligar, conversar conosco, deixar o seu nome, pedido de oração, amém? Fica à vontade, meu irmão.
5: Tá bom,
4: tá bom? Que Deus abençoe, um abraço.
5: Um abraço.
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4: Boa noite, meus irmãos, que Deus abençoe a vida de todos. Esse amigo que vos fala é o vosso irmão em Cristo, Bruno Santos, e daqui a pouquinho já vamos entrar no Pão Diário com o nosso pastor Lorival de Almeida, amém? Com o tema Chacoalhão na Vida.
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8: Deus abençoe grandemente a sua vida, ouvinte amado. Olha, eu quero meditar com vocês. Eu estava falando sobre a questão da vida, né? a questão de às vezes nós sermos chacoalhados, é um chacoalhão que a gente recebe. Quando a gente recebe uma notícia assim, tipo que não é exatamente a notícia que a gente queria receber, né? Olha, você tem um câncer, olha, você... chacoalha a gente, sim. E a gente passa por situações que a gente não espera, né? A gente não espera que essas situações venham acontecer na nossa vida. Então a gente sofre, a gente sente a dor de uma situação que a gente não esperava, aquela situação que não era exatamente a situação que a gente queria, mas todos nós estamos sujeitos a viver situações onde realmente o sofrimento nos ataca. A Bíblia Sagrada fala, ouvinte amado, que é melhor ir a uma casa onde há luto do que ir a uma casa onde há festa. Pois onde há luto, lembramos que um dia também vamos morrer. Pode acontecer com qualquer pessoa. A nossa vida é miserável, não é? A condição do ser humano é miserável. Nós não temos certeza de absolutamente nada. Nesse minuto você pode estar bem, no próximo minuto você pode estar doente ou pode estar até mesmo morto. Por isso a gente tem que refletir com sabedoria naquilo tudo que recebemos do Senhor e aceitarmos. Nós nos perturbamos, eu creio que todos nós somos iguais nesse sentido. Quantos nomes, quantas pessoas passaram pela nossa vida e já não estão mais aqui. E assim como você, quando perde um membro da sua família, nós também ficamos angustiados, derramamos aquelas lágrimas sofridas, deixamos escorregar a nossa aflição imprevista e de repente nós nos vimos na casa do luto. Eu já preguei muitas vezes sobre a fragilidade humana, me lembro claramente dos versículos, me lembro de Davi dizendo, faz-me, Senhor, me lembrar, ou faz-me conhecer o tempo da minha vida para que eu saiba o quanto sou frágil. Me lembro perfeitamente do próprio Moisés dizendo, Senhor, a nossa vida é assim, como a flor da erva. Me lembro também da nossa vida como uma neblina que vem logo e logo se dissipa. Me lembro de Davi e Jônatas dizendo, olha, há só um passo entre nós e a eternidade. São textos que eu jamais me esquecerei, porque eu gosto de pregar sobre a fragilidade do ser humano. Mas quando nós temos a experiência muito próxima da gente, nós nos aprofundamos muito mais na reduzida condição do ser humano. O que Deus nos ensina a nós quando essas coisas acontecem? Deus é imortal. E nós também já temos em nós uma chama de eternidade dentro de nós. Portanto, a miserável condição humana não foi imposta a nós. Ela foi resultado do pecado. A chama que poderia ser transformada em labareda foi apagada pela ilusão da busca do falso conhecimento. A vida se tornou curta e rica em surpresas de orfandade, de dor, de separação, de lágrimas, de lamentos, de morte. Mas ao contrário do que se possa ou do que possa parecer, o que estamos vivenciando com clareza e intensidade em nossa, eu diria, comunidade, não é? Cristã, não é o desânimo com a vida, nem o desespero diante do sofrimento, da dor. O que mais estamos aprendendo e experimentando com a dureza da realidade é a dependência de Deus e uma comunhão veemente com os irmãos e com Deus. O resultado disso é uma busca pela esperança real e que vale a pena em Cristo. Por isso, ouvintes amados, mais uma vez eu quero remeter os rumos dessas palavras para Eclesiastes, com maior atenção e apreço, uma vez mais citar, a casa onde há luto é melhor do que a casa onde há festa, porque a gente conhece o final de todos nós ali. Quando a gente olha o corpo inerte do conhecido ou do desconhecido, sabendo que é o nosso caminho, nós estamos numa estrada. Alguns serão arrebatados vivos, mas não creio que nós participaremos dessa geração. Juntos percebemos que a Igreja de Cristo fala do sofrimento de olho na salvação. E por isso estamos vivendo com intensidade e prática o que é a esperança consoladora. Eu posso dizer a vocês, ouvintes amados, que Cristo é o único lugar representado pela sua Igreja de esperança inabalável, mesmo diante da maior dor e destruição. Mas não é essa justamente a mensagem da cruz de Cristo? Sim. Não foi a vergonha, a violência e a dor? Não foi a cruz, ou seja, Jesus na cruz, o perdão de todos os nossos pecados? Não foi na cruz o lugar da morte de Cristo, mas ao mesmo tempo o caminho para a ressurreição, a esperança, a vida eterna, a reconciliação? Que diremos mais? Que gostaríamos de participar como igreja local de outras experiências de luto? Não, de jeito nenhum. No entanto, se não fosse por essa densa experiência, nós não amadureceríamos como servos, como seres humanos, na dependência, na comunhão e na esperança. A mensagem para nós, Igreja de Cristo, é: vivamos nossa fé mais unidos, com mais esperança e compartilhando nossas vidas fortemente. Vamos deixar de lado o orgulho e vamos ser mais humildes e sensíveis. Vamos deixar de lado a falsidade e ser mais verdadeiros. Vamos compartilhar, vamos ser mais amáveis, vamos nos comover mais com as lágrimas uns dos outros, vamos nos desapegar das coisas passageiras e vamos amar a vida de confiança em Deus e, ao mesmo tempo, praticar a mensagem da ressurreição, da vida eterna. O próprio Jesus ressuscitou verdadeiramente e prometeu também que nós, semelhantemente, seremos ressuscitados. O apóstolo Paulo fala com profundidade para que nós não percamos a esperança, para que nós não tenhamos, eu diria, momentos só de tristeza quando virmos, enfim, um irmão que se vai, um parente, um ente querido. Ele fala: olha, fiquem tranquilos, os que morrerem em Cristo ressuscitarão primeiro, e nós, os que estivermos vivos, Paulo já não está, mas nós temos a possibilidade de estar, e nós, o que estivermos ou ficarmos vivos, seremos ressuscitados e subiremos ao encontro de Cristo nas nuvens celestiais. Prezado ouvinte, que essa palavra tenha falado a vocês: nós não somos nada sem Deus, sem Cristo. Se temos a vida eterna, temos tudo. Vamos deixar de lado o mundanismo, o pecado, tanta coisa que só, enfim, nos enfeia como pessoas, nos afastam de Deus, tiram de nós a esperança de vida eterna, e vamos ver uma vida fiel, uma vida na presença de Deus, uma vida de esperança. Que Deus abençoe você.
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0: Deus abençoe todos os meus irmãos. Meus irmãos, vocês que têm acompanhado o ensino conosco, veja como a palavra do Senhor nos ensina que aquele que busca o Senhor, com certeza ele encontrará. Então, quando nós buscamos a presença do Espírito Santo, como diz esse hino, ele nos encherá da sua glória e com certeza nós teremos força para prosseguir nessa jornada, nessa caminhada com Deus. Na verdade, estamos aqui agora 1h47 da manhã no programa Madrugada com Deus. E esse irmão que vos fala é o vosso irmão em Cristo, Bruno Santos. E para mim é motivo de muita honra poder estar aqui com todos os irmãos. E vamos prosseguir aqui no nosso programa em nome do Senhor Jesus. Atendendo nossos irmãos, já temos alguns irmãos aí ao vivo. Boa noite.
1: Boa noite.
0: Pois não, meu irmão, qual o seu nome?
1: Márcio.
0: Márcio, boa noite, Márcio, pois não?
1: Eu queria colocar meu nome e família da oração.
0: Seu nome para oração?
1: E perfeito. Família.
0: Perfeito, vamos colocar aqui, daqui a pouquinho vamos estar orando. Qual o propósito, Márcio?
1: Atrasar da família.
0: Não entendi?
1: Atrasar da família.
0: Família? Não, perfeito. Você vai estar orando conosco também?
1: Também.
0: Amém, meu irmão. Daqui a pouquinho vamos estar orando por você, sua família. E com certeza nós cremos que Deus, a palavra do Senhor diz que aquele que busca, de fato, encontra, né? Quando nós clamamos com fé, Deus, ele responde às nossas orações, não é verdade?
1: Verdade.
0: Tá bom, Márcio? Coloquei seu nome aqui. Daqui a pouquinho vamos estar orando pelo Senhor. Que Deus abençoe a sua vida, meu irmão.
1: Amém.
0: Amém.
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0: Irmãos, que Deus abençoe a sua vida em nome de Jesus. Estamos aqui no programa Madrugada do Socorro de Deus. Eu quero deixar aqui o nosso telefone 11-3208-2743. Você que quiser ligar, participar conosco, fique à vontade, tá bom, meus irmãos? Temos também aqui o nosso telefone WhatsApp, que é 11-982-923392. Você pode mandar o seu pedido de oração, o seu nome da família. Amém. Vamos aqui a uma mensagem. Deixa eu dar uma olhada aqui. O nosso irmão Pedro, serve o Pedro, pedindo aqui oração pela Lindóia, amém, Leia, Davi, cunhado Renato, pedindo por libertação, saúde, cura, enfermidades, amém, meus irmãos, que Deus abençoe a vida do nosso irmão, Pedro, em nome de Jesus. Deixa eu abrir outra aqui, nossa irmã Sofia, também aqui pedido de oração pela Maria, Sofia, Tobias, Juan, Valterci, Sofia, Helena, Gilmar, Aparecida, Eloá, toda a sua família, pedindo aqui por saúde, cura, libertação, pedindo a bênção do Senhor que enriquece e não acrescenta dores. Temos também aqui a nossa irmã Érica Lima. Deixa eu abrir aqui, Érica Lima, pedindo oração pelo seu filho Eric Antônio Lima, pedindo livramento para que Deus venha guardar ele, cuidar, livrar de todo mal. Em nome de Jesus, você então que quer colocar o seu nome, em nome da sua família, manda pra gente no WhatsApp aqui novamente, 11-982-923392. E temos também você o contato, se você quiser participar ao vivo conosco, é 11-3208-2743. Vamos atender aqui uma irmã, o irmão. Boa noite. Caiu a ligação. Deixa eu abrir outra mensagem aqui. É Alberto. Vamos ver aqui. Alberto pedindo oração. Causa na justiça. Pedido também pela sua aposentadoria. Alberto Nogueira Oliveira. Que Deus abençoe a vida dele. Amém, meu irmão. Que Deus abençoe a sua vida. Vamos atender agora. Alô?
4: Alô, Pai do Senhor.
0: A paz do Senhor, minha irmã. Boa noite.
4: Eu gostaria de pedir oração, irmão.
0: Oração? Qual o nome da senhora, minha irmã?
4: Edith.
0: Edith?
4: É de Emelino Matarazzo.
0: Emelino? Perfeito. Qual que é o propósito da oração, minha irmã?
4: É pela minha saúde, irmãos, que eu estou com muito problema nas pernas, nos joelhos, não estou podendo andar direito para a igreja.
0: Ah, é? A senhora é de onde?
4: Não entendi.
0: A senhora é de onde? São Paulo?
4: Não, aqui, é Melinho Matarazzo, aqui em São Paulo.
0: Perfeito, perfeito. Já coloquei o nome
4: Zona
0: aqui, Edith.
4: Leste.
0: Zona Leste, né? Edith, Firmelino Saúde. Perfeito. A senhora quer colocar o nome de mais alguém, família?
4: Não, irmão, eu não estou conseguindo andar direito, estou andando de bengala.
0: Ah, é?
4: Só vou para a igreja quando alguém me leva, que eu sozinho não consigo andar, eu já estou com 86 anos.
0: Entendi, minha irmã.
4: Foi pertence.
0: Não, perfeito. A gente vai estar orando pela senhora. A senhora quer colocar o nome de mais alguém? Família?
4: É, da minha família, né? Minha filha, Sônia.
0: Sônia.
4: Edilene.
0: Edilene.
4: Paulo.
0: Cibele. Cibele.
4: Cíntia.
0: Cíntia.
4: Silene
0: e Aline.
4: Aline.
0: Perfeito. Coloquei aqui, minha irmã, daqui a pouquinho a gente vai estar, vamos estar orando pela senhora, pela sua família também, tá bom? Já convidamos a senhora para participar conosco também. Amém, amém. Daqui a pouquinho vamos estar entrando em oração. Que Deus abençoe a vida da senhora, tá bom, minha irmã?
4: Amém, irmão, Pai do Senhor.
0: Deus abençoe, a paz, boa noite.
4: Boa noite, pela paz.
0: Amém, Deus abençoe, minha irmã. Vamos aqui a mais um atendimento. Alô?
5: Alô, boa noite.
0: Boa noite, meu irmão, a paz do Senhor. Amém, boa noite, a paz. Pois não, meu irmão?
5: É Matias, aqui em Alagoinhas, Bahia.
0: Matias, da Bahia?
5: É.
0: Amém, que Deus abençoe a sua vida, meu irmão.
5: Eu sou portador de glaucoma. E eu tô com problema na visão, entendeu? Eu sou há mais de 20 anos que eu não enxergo.
0: Entendi, meu irmão.
5: Aí criou assim, tipo umas veias nos olhos, aquelas veias grossas.
0: Entendi. Entendi, perfeito.
5: Tá me entendendo?
0: Não, entendi, meu irmão. Já coloquei aqui
5: no
0: senhor.
5: E a minha esposa, o nome dela é Dejanira Matias dos Santos. Ela fez hemodiálise um ano. Já tem 6 anos que ela fez hemodiálise, mas ela agora apareceu uma tosse, aquela tosse com aquela gosma, entendeu? E não, ela
0: entendi.
5: Já foi com os médicos e os médicos ainda não descobriu.
0: Entendi,
5: o
0: meu
5: problema.
0: Não,
5: ninguém
0: perfeito.
5: Sabe que é do Zim. Ninguém sabe o que é, entendeu?
0: Entendi, meu irmão. Perfeito. Já coloquei. Entendi. Já coloquei o nome do senhor aqui da família, tá bom? Daqui a pouquinho, 2 horas da manhã, estaremos orando com o senhor. Já quero convidar o senhor também a participar conosco. Eu creio que Deus, a palavra do senhor diz que aquele que clama com fé, né? Deus com certeza lhe responde. A própria palavra do senhor diz, né? Clama a mim e responder-te, anunciar-te-ei coisas grandes e ocultas que não sabeis. Então, quando nós colocamos a nossa fé em ação, clamamos a Deus, buscamos, com certeza ele envia a resposta para a honra e glória do seu nome. Tá bom, meu irmão? Colocamos o nome do senhor aqui, daqui a pouquinho vamos estar orando. Deus abençoe, meu irmão. Boa noite.
5: Amém. Deus abençoe a todos nós.
0: Amém.
5: Todo domingo.
0: Pro senhor também. Deus abençoe.
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0: Alô, meus irmãos, boa noite, que Deus abençoe a vida de todos, em nome do Senhor Jesus. Vamos agora atender o nosso irmão e daqui a pouquinho nós entraremos em oração em nome de Jesus na madrugada, 2 horas. Alô?
5: Alô, meu irmão, a paz do Senhor.
0: A paz do Senhor, meu irmão, boa noite, poisão.
5: Boa noite. Eu tô ligando porque eu pedi oração, que eu, minha visão tá ruim, não dá pra eu ler a Bíblia mais.
0: Entendi, qual que é o nome do Senhor, meu irmão?
5: E também a medicina diz que eu tô com fraqueza no coração. Marca aí pra mim, olha por mim, por favor, em nome de Jesus.
0: Tá bom, qual que é o nome do senhor, meu irmão?
5: Rodrigo Alves Filho.
0: Rodrigo, o senhor fala de onde, meu irmão?
5: Daqui, Zona Sul de São Paulo, perto da Belmiro Marim.
0: Zona Sul?
5: E tem mais ou menos uns 5 meses que eu me batizei.
0: Entendi, o senhor é da Igreja Deus e Amor mesmo?
5: Sim, graças a Deus.
0: Entendi.
5: E eu tô sem ir na igreja porque eu já tenho 70 e poucos anos, né? Entendi. E não tem quem me leva na igreja.
0: Entendi, meu irmão, perfeito. Já coloquei o nome do
5: senhor.
0: Meu irmão,
5: vou dar um jeito de mudar daqui pra eu ir na igreja. Aqui não tem igreja. É no bairro da ZR. Tem gente que chama aqui de bairro São Miguel.
0: São Miguel?
5: É. Sei,
0: perfeito.
5: É da Gaia da Bola Branca. Não tem igreja aqui. Tinha um e tiraram.
0: Ah, é? Não, perfeito, meu irmão. Já coloquei o nome do senhor aqui, Rodrigo Alves. Zona Sul. Não, perfeito. Vamos estar orando pelo senhor. Mais algum nome?
5: Sim, é Leonora e Maria José da Silva.
0: Maria.
5: Francisco, meu sobrinho também lá.
0: Francisco. Perfeito, meu irmão. Daqui a pouquinho vamos entrar em oração, vamos estar intercedendo pelo senhor e a sua família em nome de Jesus. Tá bom, meu irmão? Mais alguma coisa?
5: Amém. Eu oro por nós todos, tá? E graças a Deus eu vou dar um jeito de ir na igreja todo dia.
0: Amém, meu irmão. Perfeito. Que Deus abençoe
5: o
0: senhor.
5: Vem que eu vendo aqui e compro no outro canto. Graças a Deus.
0: Não, maravilha. Deus, ele vai honrar a fé do senhor em nome de Jesus. Que Deus abençoe, meu irmão. Boa noite.
5: Amém. Boa noite.
0: Amém.
5: Na paz.
0: Vamos entrar agora, meu irmão, deixa eu chamar o prefixo aqui em nome de Jesus e depois vamos fazer a nossa oração da madrugada.
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1: Todos, em nome de Jesus, esse irmão que vos fala é o vosso irmão em Cristo, Bruno Santos, e vamos agora falar com Deus nessa oração da madrugada. Como foi dito, a palavra do Senhor diz: clama a mim e responder-te. Então, quando nós clamamos com fé, Deus, ele responde a nossa oração, em nome de Jesus. Vamos falar com Deus. Meu Deus, em nome do Senhor e Salvador Jesus Cristo, entramos, meu Pai, em oração nesse momento, pedindo para que o Senhor, meu Deus, venha ter misericórdia de cada um de nós. A Tua palavra diz que, operando o Senhor, absolutamente nada e nem ninguém pode impedir. Por isso, meu Pai, nós clamamos a Ti, nós viemos a Ti em oração, pedindo para que o Senhor manifeste, meu Deus, o Teu poder e a Tua glória sobre a nossa vida, sobre todos aqueles, meu Deus, que ligaram aqui para nós, colocaram os seus nomes no nosso caderno de oração. Meu Deus, nós intercedemos por cada um deles em nome de Jesus. Visita, meu Pai, a nossa irmã Maria Aparecida, dê saúde para ela, o seu filho Wilson, abençoa ele, meu Deus, de uma forma gloriosa em nome do Senhor Jesus Cristo. A Tua palavra diz, meu Deus, que o Senhor é aquele que nos dá saúde perfeita. Por isso, meu Deus, nós pedimos em favor da vida de todos aqueles que têm nos acompanhado nessa madrugada, pessoas de perto, pessoas de longe, pessoas aqui do Brasil, fora do Brasil. Meu Deus, visita o coração de cada uma dessas pessoas que têm nos acompanhado com fé, que tem, meu Deus, entrado em contato conosco, abençoa de uma forma gloriosa. Nós cremos que o Senhor é aquele que faz, meu Deus, muito mais além daquilo que nós pedimos ou pensamos. E é por isso, meu Deus, que nós estamos aqui nessa noite, clamando a Ti nessa madrugada, pois nós cremos que o Senhor é aquele que envia o socorro. Meu Pai, visita todas essas pessoas que têm nos acompanhado, meu Pai, que sofrem de insônia, meu Deus, que têm sofrido tribulações, perseguições, passado por momentos, meu Pai, dificuldade, angústia, tem enfrentado, meu Deus, tormentos, pessoas que têm enfrentado, meu Pai, as mais diversas situações que têm afligido a sua alma. Essa pessoa, meu Pai, que nessa madrugada está angustiada, está aflito, aquele, meu Pai, que está dominado pela depressão, por aquela tristeza profunda, meu Deus, em nome do Senhor Jesus Cristo, nós rogamos em favor dessa vida. Nós clamamos a Ti, meu Pai, visita essa pessoa em nome do Senhor Jesus Cristo. Concede, meu Pai, o propósito, concretiza, meu Deus, aquilo que essa pessoa tem pedido. Uma vez, meu Pai, que o Senhor mesmo disse: apresenta as Tuas razões para que eu possa vos justificar. Por isso, meu Pai, nessa noite nós nos apresentamos a Ti em oração. Esse meu irmão, essa minha irmã, que tem apresentado, meu Deus, a sua petição, o seu pedido, o seu clamor. O Senhor, meu Deus, é aquele que nos justifica, meu Pai. O Senhor é aquele que nos salva, aquele que nos guia. Por isso eu peço, meu Deus, fortalece o Teu povo, fortalece a Tua igreja, fortalece todos aqueles que têm clamado nesse momento, meu Deus, conosco, que tem, meu Pai, unido forças nesse momento por meio da oração conosco. Abençoa, meu Deus, de uma forma gloriosa a sua casa, a sua família. Concede, meu Deus, o livramento de tudo aquilo que tem afligido, meu Deus, a tua alma, de tudo aquilo, meu Pai, que tem perturbado a sua mente. Quantas pessoas, meu Deus, ao redor desse mundo têm sofrido angústia, aflição, perseguição. Meu Pai, ao redor desse mundo, quantos cristãos, meu Pai, têm padecido, Senhor, perseguição por causa do teu nome. Por isso eu te peço nessa madrugada, meu Deus, visita cada pessoa, visita cada lar, cada irmão, cada irmã, Senhor, que tem nos acompanhado com fé e tem clamado a Ti, meu Deus, visita em nome do Senhor Jesus Cristo. Manifesta o Teu poder glorioso, manifesta, meu Deus, a Tua glória. Nós cremos que o Senhor é aquele, meu Deus, que faz muito mais além daquilo que nós pedimos ou pensamos. Por isso, meu Deus, eu peço a Ti, venha visitar a nossa família, a nossa casa, derramando, Senhor, a Tua paz, meu Deus, e a Tua bênção, que conforme diz a Tua palavra, a bênção do Senhor, ela nos enriquece, meu Deus, e não acrescenta dores. A palavra do Senhor nos garante isso, que a bênção do Senhor, meu Deus, remove toda dor, toda enfermidade, tudo aquilo que não provém do Senhor. Por isso nós clamamos a Ti nessa madrugada, meu Deus, manifesta o Teu poder, manifesta a Tua glória em favor da nossa vida, em favor da nossa casa, da nossa família. Esse meu irmão, essa minha irmã que tem clamado a Ti nesse momento, Senhor, atende ao clamor dele, atende, Senhor, ao clamor dela. Repreende toda ação do mal, Senhor, que tenta se levantar contra a nossa casa, a nossa família. Em nome do Senhor Jesus Cristo, meu Deus, nos enche também da nossa presença. Meu Deus, salva aqueles que ainda, Senhor, não têm certeza da sua salvação. Essas pessoas que ainda, meu Deus, têm resistido ao Teu nome, têm endurecido o coração, e o Senhor tem chamado, o Senhor tem usado os Teus servos, profetas, tem usado, meu Deus, os evangelistas, Senhor, para falar do Seu nome, do Seu amor, mas infelizmente muitas pessoas, Senhor, ainda, meu Deus, têm resistido a esse chamado, têm resistido, Senhor, aquilo que o Senhor tem para fazer nestas vidas, Senhor. Por isso eu Te peço, quebranta, meu Deus,

ainda não firmar uma aliança contigo. Se porventura, meu Pai, alguém que tem nos acompanhado nessa noite, Senhor, que ainda não firmou, Senhor, essa aliança contigo, ainda não, Senhor, firmou essa aliança com o Senhor, que essa pessoa, meu Pai, vem abrir o coração para que a semente, meu Deus, da tua palavra possa ser, meu Deus, lançada no coração deste homem, no coração dessa mulher, Senhor, no coração deste jovem, desta jovem, meu Deus, tira tudo aquilo que não provém de ti, Senhor. O amor, meu Pai, pelas coisas desse mundo, Senhor, como diz a tua palavra, o Senhor, usando ali o teu servo, o apóstolo Paulo, Senhor, para nos instruir, para falar da tua palavra, dizendo, Senhor, que a graça do Senhor, meu Deus, tem se manifestado, Senhor, trazendo, meu Deus, a salvação para todo aquele que crê, Senhor, na tua palavra, trazendo salvação, meu Deus, para toda a humanidade, Senhor, nos ensinando, meu Deus, que nós devemos renunciar, Senhor, o pecado e tudo aquilo que não provém de ti, Senhor, a maldade, a concupiscência, Senhor, a perversidade, meu Pai, que nós venhamos

o Senhor, permanecer na fé, meu Deus, na obediência a Ti, Senhor, na fidelidade, meu Pai, abençoa também a nossa irmã Edite, Senhor, e toda a sua família, meu Pai, nosso irmão Hermelino, meu Deus, dá saúde para ele, Senhor, a nossa irmã Cibele, Senhor, e toda a sua família, nossa irmã Sônia, Efigênia, Senhor, Edilene, Paulo, Cíntia, Silene, Aline, Senhor, todos aqueles que deram os seus nomes para oração, Senhor, nosso irmão Matias da Bahia, Senhor, que sofre com glaucoma, Senhor, visita a sua saúde, dá saúde, Senhor, concede, meu Deus, a cura para ele, meu Deus, e a sua esposa Dejanira, Senhor, que tem sofrido também, meu Deus, com as enfermidades, Senhor, o Senhor é aquele, nós cremos, que ainda nos concede saúde perfeita, meu Deus, que ainda, Senhor, nos concede a saúde, meu Deus, perfeita, como diz a tua palavra no livro de Atos, meu Deus, quando aquele coxo ali foi curado, teu servo disse, meu Deus, para ele, Jesus Cristo, te dá saúde perfeita, e é pela fé no nome do Senhor Jesus Cristo, meu Deus, que nós recebemos esta saúde perfeita. Senhor, concede, meu Pai, também a bênção do Senhor sobre o nosso irmão Rodrigo Alves, Senhor, da Zona Sul de São Paulo, visita, meu Deus, a sua saúde, concede, meu Pai, a libertação, meu Deus, de toda enfermidade, Senhor, de toda doença que, meu Deus, tem afligido a sua vida, Senhor, abençoa também a nossa irmã Eliomara, Senhor, Maria José, Francisco, Senhor Jesus.

em nome do Senhor Jesus Cristo, meu Pai, cura ele, cura ela, Senhor, para que ele venha ter, meu Deus, para que ele possa ter, Senhor, uma noite, Senhor, de descanso perfeita, Senhor, como diz a palavra do Senhor, quando nos deitarmos, o Senhor nos guardará, Senhor, o Senhor nos livrará de todo mal, meu Deus, por isso eu te peço nessa madrugada, visita o teu povo, Senhor Jesus, concedendo o milagre, Senhor, na saúde, o milagre, Senhor, no corpo deste homem, dessa mulher, removendo, Senhor, toda a doença, tudo aquilo que não provém de ti, meu Deus, manifesta a tua glória.

bênçãos que o Senhor já tem preparado para cada um de nós, meu Deus, a bênção, Senhor, na vida financeira, Senhor, na vida conjugal, Senhor, na sua vida intelectual, acadêmica, Senhor, no seu trabalho, na vida financeira, Senhor Jesus, abençoa, meu Pai, de uma forma gloriosa, pois a tua palavra mesmo diz que a bênção do Senhor não acrescenta dores, antes, meu Deus, ela enriquece, ela traz, Senhor, e acrescenta, meu Deus, saúde, acrescenta paz, meu Deus.

Pai, em nome do Senhor Jesus Cristo, meu Pai, pois nós cremos que o Senhor, meu Deus, com certeza há de responder a nossa oração, com certeza há, meu Deus, de responder ao nosso clamor, pois nós cremos que o Senhor é aquele que faz muito mais, meu Deus, além daquilo que nós pedimos ou pensamos, meu Deus. Por isso, desde já, Senhor, nós te agradecemos, meu Deus, pois temos a certeza, meu Deus, da vitória, da resposta. Senhor, nós cremos que o Senhor, meu Pai, pela fé já respondeu a nossa oração, meu Deus. Por isso te exaltamos, te glorificamos, meu Deus, e exaltamos o teu santo nome para a honra e glória do Senhor Jesus Cristo, meu Deus. Oramos também, Senhor, pela nossa diretoria, Senhor, a diretoria, meu Pai, da Igreja Pentecostal, Deus e Amor. Senhor, nós pedimos para que o Senhor venha conceder, meu Deus, sabedoria, meu Pai, para que tudo aquilo que for feito, meu Pai,

elas, Senhor, abençoando ela cada dia mais, Senhor, enchendo ela do teu poder, meu Deus, da tua força, Senhor. Jesus Cristo, de sabedoria, para que ela, meu Deus, venha continuar sendo guiada pelo teu Espírito Santo e não erre, meu Deus, nas decisões, Senhor, que é necessário ser tomadas, Senhor, na direção desta grande obra que o Senhor usou, meu Pai, o nosso irmão saudoso missionário, Senhor, para fundar esta obra. Continua fortalecendo a vida, meu Deus, da tua serva, dando força, ânimo e coragem, meu Pai, para que tudo que for feito seja feito sob a direção do teu Espírito Santo, meu Pai. Pedimos também em favor da nossa vice-presidente, meu Pai.

cada vez mais guiada por ti, Senhor. Cada vez mais, Senhor, instruída de forma cada vez mais sensível pelo Senhor, toca no coração, direciona, Senhor, instrui, para que os líderes, meu Deus, não venham, Senhor, se precipitar em decisões, escolhas, Senhor, extremamente necessário, Senhor, para o bom andamento da tua obra, Senhor, pedimos também

Peter, o Senhor, Davi Miranda Neto, Senhor, que é o primeiro conselheiro deliberativo da nossa igreja, Senhor, abençoa ele de uma forma tremenda e gloriosa, Senhor.

Senhor. O presidente da diretoria executiva, meu Pai, abençoa também o nosso irmão, pastor Antônio Osmar, Senhor, que está ali na vice-presidência, Senhor. O nosso irmão Fabrício Beata, Senhor, o nosso irmão pastor Fabrício.

Senhor Jesus Cristo, nosso irmão, presbítero, Senhor Marco Magno, meu Deus, abençoe a vida dele, a sua casa, a sua família, o pastor Gerry, Senhor, o pastor, presbítero também, o Wilson Figueira, Senhor Siqueira, abençoa ele de uma forma tremenda, Senhor, toda a nossa diretoria, toda a nossa liderança, meu Deus, continua guiando a nossa vida, a vida dele, Senhor, para que esta grande obra, meu Deus, venha crescer, Senhor, venha avante, meu Pai. Nós cremos que o Senhor é aquele que tem nos conduzido, Senhor,

nessa madrugada, Senhor. Eu te agradeço, meu Deus, pela vida de todos os nossos irmãos, Senhor, que participaram aqui conosco nessa madrugada do socorro de Deus, Senhor, que ligaram, meu Pai, entraram em contato, Senhor, mandaram aqui no nosso WhatsApp, Senhor, os

momento, Senhor, pois eu creio que o Senhor é aquele, meu Pai, que há de fazer muito mais além daquilo que nós pedimos ou pensamos. Em nome do Senhor Jesus, e eu te peço também para finalizarmos, Senhor, por aqueles que têm nos acompanhado e ainda não firmaram uma aliança contigo, quebrando seus corações, Senhor, para que cada um deles possa assim, meu Deus, permanecer na fé, se entregando completamente, meu Pai, para ti, entregando a sua alma, a sua vida, meu Deus, aos seus cuidados. É o que nós te pedimos nessa noite, Senhor, e desde já, meu Deus, te agradecemos, em o nome do Pai, do Filho, do Espírito Santo, aquele que orou com fé, diga amém, diga graças a Deus, meus irmãos, que Deus abençoe a vida de todos vocês que têm nos acompanhado nesse programa. Madrugada do Socorro de Deus. Eu creio que grandes coisas, meus irmãos, Deus, ele tem preparado para as nossas vidas, em nome de Jesus. Aproveitando, meus irmãos, esse momento, eu quero fazer o apelo. Você que está aí do outro lado, que não consegue dormir, anda angustiado, aflito, anda literalmente perturbado, atribulado, eu quero fazer esse convite para você, meus irmãos. A palavra do Senhor diz no Santo Evangelho segundo Mateus, Jesus Cristo, ele disse: vinde a mim todos que estáis cansados, sobrecarregados, e eu vos aliviarei. E ele disse assim: aprendei de mim, que sou manso e humilde de coração, encontrarei descanso para as vossas almas. Então eu quero fazer esse convite para você, meus irmãos, telespectadores, que têm sofrido, têm passado por tribulação, têm carregado esse fardo pesado. O próprio Jesus vos convida nessa noite. Ele falou: aprendei de mim, porque eu sou manso e humilde de coração, e dessa forma nós encontraremos descanso para a nossa alma. Eu, graças a Deus, tomei essa decisão e não me arrependo absolutamente de nada, porque foi a melhor decisão que eu tomei na minha vida, que foi se entregar completamente para Jesus, se entregar completamente para Ele, seguir a sua direção, seguir a missão que Ele tem para mim. Graças a Deus, estou aqui firme na fé, isso aí já tem muito tempo, e eu creio que se você tomar essa decisão, meu irmão, com certeza você não vai se arrepender. Além do seu nome estar escrito no livro da vida, você, mesmo em meio à dificuldade, às tribulações, às perseguições, às aflições do dia a dia, com certeza você encontrará descanso para a sua alma. O próprio Jesus nos prometeu isso. Ele falou: se entregue para mim e você encontrará alívio, descanso para a sua alma, conforme promete a própria palavra de Deus. Por isso eu quero fazer esse apelo. Você que está aí e quer se entregar para Jesus, vamos orar comigo em nome de Cristo, entregando assim a sua vida para Jesus. Eu creio que Deus, conforme diz a sua palavra, escreverá o seu nome no livro da vida. Vamos orar em nome de Jesus por essas pessoas que a partir deste momento têm se entregado ao caminho estreito, ao caminho da salvação, ao caminho da fé, que se chama Jesus de Nazaré. Meu Deus, eu oro por essas vidas, meu Pai, pedindo para que o Senhor venha fortalecer cada um deles, em nome do Senhor Jesus Cristo, nessa nova jornada. Essas pessoas, homens, mulheres, jovens, idosos, meu Deus, que tem se entregado para ti, meu Pai, fortalece cada um deles, para que assim, meu Pai, eles possam permanecer na fé, meu Deus, até o fim da sua vida, ou até mesmo o momento em que o Senhor Jesus Cristo voltar para arrebatar a sua igreja. Eu oro por essas vidas, meu Deus, que nesse momento se arrepende, que nesse momento se entrega para ti. Eu creio, meu Pai, que há pessoas que nos escuta, que nesse momento tem levantado a sua mão e tem confessado o Senhor Jesus Cristo como seu único e suficiente Salvador da sua alma, em nome de Jesus. Você que nos acompanha
que firmar essa aliança com Jesus, levanta suas mãos, feche seus olhos e repita comigo assim: meu Deus, nesta madrugada eu decido me entregar completamente para ti. Diga: meu Deus, eu creio que o Senhor é aquele que faz muito mais além daquilo que nós pedimos ou pensamos. Por isso, eu confesso as minhas faltas, eu confesso os meus pecados, eu confesso as minhas falhas e confesso que sou pecador. Diga: meu Deus, eu me arrependo de todos os meus pecados e a partir de hoje eu quero viver essa nova aliança contigo, esse novo momento, essa nova fase, pois eu creio que será o momento em que a minha alma desfrutará da alegria e da paz que vem do Senhor, que é incompreensível aos olhos dos homens. Por isso, escreve, Senhor, o meu nome no livro da vida, em nome do Senhor Jesus. Meus irmãos, que Deus abençoe a sua vida. Você que nesse momento fez essa oração de entrega, entregou a sua vida para Jesus, eu creio, meus irmãos, que essa foi a melhor decisão da sua vida e com certeza você não irá se arrepender. Com certeza enfrentaremos, como temos enfrentado, lutas, dificuldades, mas o Senhor é aquele que nos guarda, o Senhor é aquele que nos sustenta, o Senhor é aquele que vai nos guiar nesse caminho, nessa jornada. Como diz a palavra do Senhor no livro de Salmos, o Senhor é aquele que nos guia. Deus, ele é fiel e ele nos guia. Estava até aqui meditando antes de entrar no ar um versículo do Salmo 121, que diz assim, inclusive é o tema, na verdade, do nosso, da nossa madrugada com Deus, madrugada do socorro de Deus, no Salmo 121, versículo de número 1, que diz assim: eleva os meus olhos para os montes, de onde me virá o meu socorro? No versículo 2 ele diz: o meu socorro vem do Senhor que fez os céus e a terra. Aqui, meus irmãos, o povo de Israel estava peregrinando em direção a Jerusalém para adorar ao Senhor. E no meio do caminho eles olhavam aqueles montes e se perguntavam, né? De onde virá o meu socorro? Ou seja, de onde o Senhor enviará o seu socorro para nos guiar e nos instruir até que nós cheguemos ao nosso objetivo final, que era chegar em Jerusalém, para que eles pudessem adorar e exaltar o santo nome do Senhor. Por isso ele perguntou: eleva os meus olhos para o monte, de onde virá o meu socorro? Então eles olhavam para os montes, acreditando que o Senhor iria sustentar cada um deles nessa peregrinação em direção a Jerusalém, para que eles pudessem assim adorar e exaltar o nome do Deus de Israel. E eu creio que todos vocês que nos acompanharam, que entregaram a sua vida para Jesus, você também poderá se perguntar: de onde virá o meu socorro? Mas lembre-se que nesse texto o povo de Israel caminhava em direção a Jerusalém e se perguntavam: será que o Senhor vai realmente nos sustentar nessa jornada? Com certeza o Senhor sustentou, tanto é que no versículo 2 eles diziam, eles perguntavam e respondiam: o meu socorro vem do Senhor que fez os céus e a terra. E assim, meus irmãos, eu creio que Deus irá continuar nos sustentando para a honra e glória do teu nome, em nome de Jesus. Que Deus vos abençoe, meus irmãos.

0: você acha que não há ninguém que possa te ajudar, tenha fé no Senhor.
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2: Paz do Senhor Jesus, eu me chamo Luciana Ribeiro, moro em Santa Cruz do Rio Pardo, interior de São Paulo. O testemunho que eu tenho para contar é um grande livramento de morte que o Senhor me deu no ano de 2016. Em 2016, exatamente no mês de fevereiro, eu comecei a ter umas dores de cabeça, e essas dores de cabeça, elas foram ficando progressiva, foram ficando muito forte, cada dia mais forte, ao ponto de que remédio, analgésicos, eu já tinha uma sacola em casa de tanto remédio que estava tomando para tentar sanar essas dores, e essas dores não passavam. Conforme ela foi só aumentando cada dia mais, um dia eu estava na minha casa, tinha acabado de chegar do trabalho, ainda trabalhava com dor. Meu esposo me ligou para perguntar como é que eu estava. Eu disse a ele, pelo amor de Deus, pede para alguém de casa vir me ver, porque eu não estou aguentando de dor de cabeça. A minha cabeça, irmãos, parecia que ia explodir, tamanha pressão que tinha dentro da minha cabeça. E nisso a minha irmã veio me socorrer e me levou ali num médico particular, porque eu já estava indo no UPA 3 vezes no dia e voltava para casa, o Iris me mandava para casa e as dores não passavam. A minha irmã me levou nesse médico particular, esse médico particular fez só um encaminhamento e me mandou direto para o hospital para ser internada. Irmãos, ali começava a minha jornada de angústia, porque quando eu fiquei internada ali, passando dias após dia, médico e pós-médico entrava e saía, todo dia trocando de médico, ninguém conseguia descobriu o que eu tinha, irmãos. Fazia exames e mais exames e ninguém conseguia descobrir o que eu tinha. Os médicos já não vinham mais na beira do meu leito, eles não chegavam mais perto de mim, eles ficavam na porta, porque conforme eles falavam ali que não sabiam o que tinha, que o exame não acusou nada, mais nervosa eu ficava, mais dor eu sentia. Irmãos, eu já estava num processo de vômito, e nisso, irmãos, sem comer vários dias, porque eu não conseguia comer, eu fiquei praticamente couro e osso, eu perdi mais de 20 quilos, irmãos, fiquei bem magra em cima de uma cama de hospital. Eu pedia para minha irmã, para minha família que ia ali me ver, pedir para algum irmão e orar por mim lá, né, no hospital, mas, irmãos, era um plano de Deus, era Deus ali tendo um tratado comigo, porque eu já era conhecedora do evangelho, eu era desviada, irmãos, era afastada dos caminhos do Senhor, e minha irmã me dizia que não sabia o que estava acontecendo, que quando ela chegava na casa de um irmão, ou o irmão tinha acabado de sair e ela tinha acabado de chegar, ou ela chegava, o irmão saía, ou ela saía, a pessoa chegava, irmãos. Não conseguia ninguém para ir orar por mim. E assim eu fiquei, irmãos, por aproximadamente ali na clínica médica da Santa Casa, por aproximadamente 7 dias. Até que um dia, irmãos, eu clamei ao Senhor, pedi a misericórdia dele, pedi para ele ter misericórdia de mim, pedi para ele entrar com providência, porque eu estava vendo, irmãos, que eu ia morrer. Eu não ia sair daquele hospital. Nada, irmãos, nada, ninguém conseguia descobrir o que tinha na minha cabeça, e eu com as dores cada vez mais pior, eu sem comer, irmãos, sendo sustentada só por soro, porque a dor era muito forte, que eu não conseguia comer. Eu comecei a vomitar, eu vomitava o que não tinha no estômago, vocês imaginam a situação que eu estava. A minha família toda desesperada, porque já fazia dias que eu estava ali, os braços todos roxos, já não tinha mais na onde procurar veia. Eles já estavam aplicando morfina em mim, irmãos, e não conseguia descobrir o que eu tinha. Até que um dia, eu clamando, fiz a oração de súplica ao Senhor, clamando misericórdia, eu me vi ali, irmãos, igual o rei, que virou ali o rosto para a parede, clamou misericórdia do Senhor. Foi assim que eu fiz, eu virei a cabeça, pedi para o Senhor ter misericórdia de mim, e eu creio que o Senhor me ouviu. No outro dia, irmãos, entrou um médico que eu nunca tinha visto, e esse médico, irmãos, foi enviado por Deus naquele dia. Ele me enviou para a cidade vizinha, para a cidade de Ourinhos, irmãos, aonde fizeram uma ressonância da minha cabeça. Foi Deus que me segurou dentro da máquina, porque a dor era tão terrível, e na ressonância você não pode se mexer. E eu não me mexi, irmãos. Eu peguei e fiz o exame. Quando foi no outro dia, já saiu o resultado. O Senhor mostrou, o Senhor permitiu esse médico vir me ver, e o Senhor deu, eu creio que o Senhor deu direção para ele, e descobriu, irmãos, o que eu tinha. Eu estava com uma trombose cerebral frontal direita, irmão. Irmãos, só Deus sabe o que eu passei. Ali, irmãos, ele me subiu para a UTI, ele começou a esclarecer o meu caso. O meu caso era um caso muito grave. Ele falou para mim assim: você crê em Deus? Eu falei: eu creio no Deus Altíssimo. Ele falou: então pede muito a Deus, porque se dentro de 72 horas a dor não regressar, nós vamos ter que abrir tua cabeça. Mas eu não sei como que vai ser essa cirurgia, porque cabeça e intestino não se mexe. Se abrir tua cabeça, pode ser que você volte sem falar, pode ser que volte sem visão, pode ser que volte sem andar. Irmãos, imagina eu ouvindo aquilo, com aquele problema na cabeça, com aquela dor, e a minha família, meu esposo e minha irmã, uma de cada lado da cama, ouvindo aquilo dentro de uma UTI. Irmãos, eu clamei tanto a Deus, eu clamei tanto socorro, tanta misericórdia do Senhor, que, irmãos, com aproximadamente um dia e meio, eu senti um alívio na minha cabeça. Eu senti um alívio. Quando aquele alívio veio, a primeira reação foi sentir fome. Só que eu nem percebi a dor. Eu pedi comida para a enfermeira. Quando eu pedi comida, saíram todas correndo. Eu não estava entendendo nada. Eles saíram correndo, vieram medir pressão, vieram medir tudo. Outras foram ligar para o médico. Aí depois ele entrou, ele me falou: Luciana, você teve fome? Eu falei: eu tive. Aí a enfermeira olhou em mim e falou assim: mas e a dor? Aí que eu me toquei, irmãos, que a dor tinha cessado. A dor tinha sumido. Ela sumiu, irmão, ali por volta ali de uns 5 a 10 minutos. Mas o remédio começou a fazer efeito, irmãos, antes das 72 horas. E ali, irmãos, a cada dia eu fui só melhorando. O médico falou, irmãos, que eu iria ficar ainda mais 6 meses com as dores. Mas graças a Deus, para a honra do Senhor Jesus, com 2 meses eu já não tinha mais dor nenhuma. Ela desapareceu. Jesus me curou, me deu um grande livramento para a honra e a glória do Senhor Jesus Cristo. Creiam, irmãos, creiam que Deus é maravilhoso. Deus, ele ouve a oração, ele teve misericórdia de mim, e só por isso eu estou aqui hoje. Meu nome é Luciana Pereira dos Santos Ribeiro, eu moro em Santa Cruz do Rio Pardo, interior de São Paulo.
3: Assim diz a palavra do Senhor: buscar-me-eis e me achareis quando me buscar de todo o vosso coração. Atenção, povo de Deus, domingo agora, estamos nesta grande campanha Pai, Filho e Espírito Santo, orando, clamando. Esta campanha de oração é para Deus trazer um grande avivamento na vida do povo. Deus convoca o seu povo para orar. Deus convoca o seu povo para jejuar. Deus convoca o seu povo para consagrar ao Senhor. Eu tenho certeza que todos nós temos esse dever para com Deus. Chegai-vos a Deus e Deus chegará a vós. É o tempo oportuno que Deus está nos dando. É a grande oportunidade que o Senhor está nos concedendo de estarmos em sua presença, orando, clamando, pedindo, buscando, invocando o nome do Senhor. Meu amado irmão, Jesus disse: tudo que nós pedirmos em oração, crendo, receberemos. Por isso, a Igreja Deus de Amor está nesta campanha de oração. Este grande avivamento, este dia de Pentecoste, em Atos dos Apóstolos, capítulo 2, eles receberam a unção de Deus, o batismo com fogo e com o Espírito Santo. Jesus já havia dito aos seus discípulos: ficai em Jerusalém até que do alto sejais revestido do poder de Deus. Isto se cumpriu. Todos eles foram cheios do Espírito Santo. E aquele dia foi o dia que Pedro, pregando a palavra de Deus, quase 3 mil almas aceitaram a Jesus. Veja o trabalhar do Espírito Santo. Você que está me ouvindo agora, você precisa de um renovo espiritual. Então vem estar conosco. Domingo agora é o dia de nós orarmos a Deus em santo jejum, em santa consagração, os céus abertos e a glória de Deus caindo como chuva na vida do povo. Que bênção, que alegria ver a multidão, a igreja toda orando, o povo de Deus sentindo o renovo espiritual, a unção. Eu me recordo no primeiro dia desta campanha, a quantidade de pessoas que estava chorando aos pés do Senhor, glorificando o nome do Senhor, maravilhado, porque a graça de Deus está sendo derramada. E neste domingo agora não vai ser diferente. Os céus abertos e Deus renovando o seu povo. Venha receber o batismo com fogo e com o Espírito Santo. Venha buscar os dons mais excelentes do Espírito Santo. Quantas coisas Deus quer nos dar, mas devemos buscar. Chegai-vos ao Senhor e Ele chegará a vós. Eu quero fazer juntamente com vocês uma oração, pedindo a bênção de Deus, pedindo a vitória do Senhor para estas grandes campanhas que estamos anunciando a você. Oremos ao Senhor. Glorioso Deus, maravilhoso Pai, aqui estamos, Senhor, pedindo a tua bênção, pedindo a tua graça, pedindo a tua unção, para que o Senhor venha realizar tamanhos milagres, tamanhas maravilhas, e este povo, ó Deus, que está agora, nesse exato momento, sentindo em seu coração de fazer conosco esta campanha. Traga o povo, Senhor, para orar, traga o povo para consagrar. Assim estamos atendendo o teu pedido, para que convoque o seu povo para orar, convoque este povo para clamar. A Bíblia diz: se este povo que se chama pelo meu nome se humilhar, buscar a minha face e se converter dos seus maus caminhos, então eu ouvirei dos céus, perdoarei os seus pecados e sararei a sua terra. Senhor, em teu nome clamamos, Jesus, misericórdia do seu povo, compaixão, piedade, que todos sejam ricamente agraciados em tua presença, neste grande dia, nesse grande domingo, aonde estaremos em oração e jejum, clamando, como diz a tua palavra, que nós devemos orar sem cessar, o dever de orar, o dever de consagrar, o dever de buscar ao Senhor. Fica conosco, Senhor, nos abençoando, nos guardando, livrando e protegendo de todo o mal. Glória ao Pai, glória ao Filho, glória ao Espírito Santo de Deus. Amém, amém.
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5: Amém, meus irmãos, boa noite, que Deus abençoe a vida de todos aqueles que têm nos acompanhado. Este irmão que vos fala é o vosso amigo em Cristo, Bruno Santos. Amém, estou aqui com vocês e eu creio que esta madrugada continuará sendo uma madrugada de bênçãos e vitórias para as nossas vidas, em nome de Jesus. Agora exatamente 2:56, vamos ver aqui algumas mensagens que os nossos irmãos têm nos enviado no WhatsApp. Amém? Desde já eu já quero apresentar para os irmãos o nosso número do WhatsApp. Você que tem nos acompanhado e quer enviar o seu pedido de oração, o nome, o seu nome da família, está aqui, é 11, WhatsApp, né? 11 98292 3392 11 982 92 33 92. Você que quer enviar o seu nome, o nome da família, mande para nós. Estaremos orando, intercedendo por você e pela sua família, em nome de Jesus. Tem aqui o nosso irmão Fernando. Vamos ver aqui a mensagem que ele enviou para nós, pedindo oração. Olá, boa noite, a paz do Senhor. Ele está pedindo oração pelo seu irmão que está internado, Paulo Rodrigo. Está internado e está pedindo oração por ele, sentindo muita dor. Vamos orar aqui em nome de Jesus. Eu creio que Deus vai conceder a saúde perfeita para o seu irmão, em nome de Jesus. Vamos aqui ver outra aqui do João Vitor. Mandou quase agora aqui para nós. Está pedindo oração pela mãe do João Vitor, amém, Adélia, dona Adélia. Vamos orar por ela também, em nome de Jesus. Também tem aqui o nosso irmão César. Deixa eu abrir aqui. César, a paz do Senhor, pedindo oração também. Opa, deixa eu carregar aqui. Pedindo oração pela sua família. César, vamos ver aqui do Gil. Deixa eu abrir aqui, Gil. Também aqui rogando em favor da sua família. Me chamo Gil Ziane, Piracicaba. Me pedindo oração em favor da sua bebê Marcele, de um aninho. Vamos orar aqui pedindo oração para que Deus conceda saúde para sua filha, em nome do Senhor Jesus. Deus abençoe minha irmã Josiane pela sua participação, a sua mensagem. Vamos orar daqui a pouquinho em nome de Jesus, em favor da sua família. Vamos ver aqui também o Jailton pedindo oração aqui pelo Fábio, libertação do vício das drogas, amém. Deus abençoe a sua vida, meu irmão Jailton, pela sua participação, envio da sua mensagem. Com certeza iremos orar aqui pelo Fábio, e Deus com certeza nos dará a vitória, amém. Vamos ver aqui também a nossa irmã Adriana dos Santos pedindo oração, saúde, pressão, diabetes, e pelo seu filho também, Alexandre Rodrigues, libertação e livramento, amém. Oração também pela Cristina Fernandes e família, Elaine Rodrigues, Ivone Costa e sua família, José Santos e família. A nossa irmã Adriana, de Matão, interior de São Paulo, pede oração por toda a sua família. Deus abençoe minha irmã Adriana pela sua participação, em nome do Senhor Jesus. Vamos ver aqui outra irmã, Iraildes, na verdade, né? Deixa eu abrir aqui a mensagem dela. Paz do Senhor, peço oração pela minha família que está com pneumonia, minha filha Ana Luísa. Minha irmã, Deus abençoe a sua participação também, a sua mensagem. Nossa irmã Iranildes, que Deus abençoe de uma forma gloriosa. Aqui também a nossa irmã Maria José, deixa eu ver aqui o pedido de oração dela. Peço oração pela minha família. Deus abençoe a irmã Maria José pela sua participação, em nome do Senhor Jesus Cristo. Vamos ver aqui nossa irmã Darcy também. Sou de Uberlândia, peço oração para Edna Fernandes Mesquita e família. Josilene de Oliveira também. Pedindo oração, Denilson, Vanilson, Eduardo Soares, Levi, Ana Paula, Vanilson Oliveira, Darcy, toda a sua família de Uberlândia. Deus abençoe minha irmã Darcy de Uberlândia, que Deus abençoe a senhora, toda a família. Vamos estar orando também, sim, pedindo para que Deus venha conceder saúde para a senhora e toda a sua família. Vamos ver aqui também a nossa irmã Cristina, que aqui pediu oração. A nossa irmã de Bucatu, pedindo oração por toda a sua família também. Irmã Rosa, Maria Cristina, pedindo aqui oração pela Maria José, Maria Cristina, vida da Maria José. Que Deus abençoe, minha irmã, a sua participação, em nome de Jesus. Agora, exatamente 3 horas e 1 minuto. Meus irmãos, que Deus vos abençoe, em nome de Jesus. Prefixo, amém. Vamos agora para o prefixo. Daqui a pouquinho, a oração com o nosso irmão, pastor Lorivaldo.
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10: Muito bem, queridos ouvintes, aqui estamos nós de novo no programa Voz da Libertação para orar ao nosso Deus. Eu quero convidar você para uma palavrinha de oração. Você que tem condições, né? Alguns não têm, estão trabalhando, outros ocupados, dirigindo, não tem talvez aquela condição de se compenetrar completamente, mas você que nesse momento quer estar focado em Deus, junte-se a nós nesse momento. Nós vamos clamar a Deus, nós vamos orar por outras pessoas vão orar por nós. Vamos clamar a Deus de todo o nosso coração, que a nossa oração não seja só de boca, mas que seja de coração.

Poderoso Deus, grandioso Pai, eu te louvo, te adoro, glorifico o nome do Senhor com toda a força do meu coração. Deus maravilhoso, de tantas bênçãos, de tantas experiências, Deus das nossas perspectivas, dos nossos sonhos, obrigado, Senhor, por ser o nosso Deus. Obrigado, Senhor meu Deus, por estarmos vivos nesse dia e tendo a oportunidade de falar com o Senhor através da nossa oração. O nosso coração está ligado a Ti, ó Deus, e as nossas palavras com o Senhor são palavras de extrema intimidade. Obrigado, meu Deus, muito obrigado por todas as coisas, por tudo que o Senhor representa, não só para mim, mas para todos os nossos ouvintes, todos aqueles que estão orando comigo agora, aqueles, ó Deus, que até gostariam de estar clamando ao Senhor, mas estão impossibilitados por razões próprias. Senhor, nós temos tanta coisa a agradecer. E é verdade, Senhor, embora tenhamos pessoalmente muito mais do que agradecer, do que para pedir, eu posso dizer ao Pai que, intercedendo por pessoas, nós temos também muito que pedir ainda. Na minha vida, ó Deus, eu glorifico o nome do Senhor, porque é mais gratidão. Mas eu tenho, meu Pai, um sentimento no meu coração de que a partir do momento que o Senhor nos coloca como intercessores, como pregadores da sua palavra, como pastores de ovelhas, eu tenho certeza, meu Deus, que cresce em nós a cada dia, a cada instante, esse sentimento de responsabilidade, de cuidar das almas, pregar a sua palavra, mas também de orar em favor do seu povo. Meu Deus, meu Deus, meu Deus, eu sei, ó Deus, que as situações das pessoas, apesar de diferentes, algumas delas, ó Pai, são de extrema miséria, de dor. Sei que nesse momento tem muita gente que pode dizer que não está tendo dor nenhuma, que não está passando por situação difícil nenhuma, eu sei. Ao mesmo tempo que sei também, Senhor, que muitas pessoas estão vivendo momentos difíceis. Muitas pessoas estão atravessando, Senhor, momentos em que elas mesmas chegam a julgar esses momentos como momentos tão difíceis que melhor seria até mesmo se não estivessem vivas. Tamanha é a dor dessa pessoa. Eu não sei dizer o nome dela. Eu não sei, Senhor meu Deus, onde ela mora, mas eu sei que tem gente sofrendo esse sofrimento. Eu sei que tem gente passando por essa dor. Por isso, Senhor meu Deus, eu intercedo em favor dessas vidas. Por isso clamo em favor desse que está desesperado. Clamo em favor desse jovem que perdeu todo o sentimento de vitória em relação ao seu próprio futuro. Na tenra idade, já não consegue mais enxergar a concretização dos seus sonhos. Meu Deus, em nome de Jesus, visita essa casa, Senhor. Visita esse ouvinte que está orando comigo agora. Essa pessoa, meu Pai, que está sofrendo síndromes e mais síndromes, passando, ó Deus, pelo pânico, pelo medo. Porque, ó Pai, essa pessoa não pode visualizar um futuro de esperança, como falei com o Senhor. Embora esteja se preparando, esteja na escola, fazendo aí um curso universitário, bate o desespero, Senhor. Porque a vida está difícil, a vida está competitiva. Essa pessoa não conseguiu se colocar ainda no mercado de trabalho.
Alguns, ó Deus, já têm até família, mas estão desempregados. E sei, ó Pai, que a dor é grande. Eu sei, ó Deus, que esse pai de família, quando eu digo pai, estou dizendo a mãe, estou dizendo os pais, querem ter a oportunidade e a honra de sustentar a própria família, a própria casa. E talvez o momento de desespero, ó Deus, seja justamente porque essas pessoas não estão conseguindo levar o pão para dentro de casa, para sustento da própria família. Senhor meu Deus, eu sei que o Senhor é Deus presente, socorro na hora da angústia. Sei que o Senhor é Deus de perto, Deus de longe. Sei que o Senhor é Deus na alegria, na dor. E sei que o Senhor está contemplando o sofrimento dessas pessoas nesse momento. Dá a essa pessoa, meu Deus, a alegria de poder sustentar a sua própria casa, abrindo uma porta, ó Deus, de trabalho. E que essas pessoas possam saber que então poderão trabalhar e poderão viver dignamente, sendo sustentadas pelo trabalho e pelo esforço do seu trabalho, podendo ter a oportunidade de colocar o pão sobre a mesa da própria casa. Eu sei, meu Deus, que em alguns momentos a crise realmente pode ser o fator que está levando essa pessoa a trabalhos, a subempregos. Mas sei também, ó Deus, que existem alguns impedimentos malignos, bem como sei também que existem alguns momentos que o próprio Senhor permite a provação para colocar pessoas num patamar muito mais alto do que estão vivendo hoje. Seja de uma maneira ou de outra, eu invoco o socorro do Senhor, a ajuda do Senhor, e que venha, meu Deus, o vento do Senhor trazer refrigério a essa casa, a essa família, a essas pessoas. Mesmo em meio à tribulação, ó Deus, à provação, que tribulações ou provações não venham fazer com que essas vidas, ó Deus, duvidem da sua presença ou da providência do Senhor. Meu Deus, em nome de Jesus, abre essa porta. Quantos crentes que são mantenedores da sua obra, Senhor, estão pedindo agora para o Senhor abrir uma grande porta de trabalho, para que possam ter grandes proventos, um grande salário. O povo do Senhor, mantenedor da sua obra, merece, ó Deus, um grande salário. São os filhos do Senhor. É através, meu Deus, dessas pessoas que esse programa está indo ao ar. Nesse momento nós estamos orando com o asiático, com o africano, com o europeu, com o escandinavo. Estamos orando a Deus com todos os brasileiros que estão ligados à nossa programação. Nós estamos orando com pessoas de todas as partes do mundo, porque os mantenedores estão aí mantendo essa programação. Então, meu Deus, eu concluo que são merecedores, sim, de uma vida abundante que glorifica o nome do Senhor. Através deles, igrejas têm os seus aluguéis pagos. Através deles, ó Deus, igrejas são compradas, são reformadas e um grande trabalho evangelístico se concretiza. Em nome de Jesus, meu Deus, em nome de Jesus, eu quero repreender o impedimento. Se não for um impedimento, for uma provação, eu sei que o Senhor é poderoso para dar a essa pessoa perseverança para vencer a provação. Se for uma obra maligna, uma obra satânica, eu repreendo no poder do nome do sangue de Jesus Cristo. Saia no poder do nome e no poder do sangue de Jesus Cristo todo impedimento. No poder do nome e no poder do sangue de Jesus Cristo, eu repreendo todo impedimento e invoco, meu Deus, o poder do Senhor para o sucesso, para a vitória do seu povo. Senhor, meu Deus, eu sei que muito dinheiro também está sendo gasto naquilo que não é pão. Em algumas circunstâncias há o desperdício. Em algumas circunstâncias há o gasto que produz o orgulho, a ostentação. Mas em alguns casos, ó Deus, algumas pessoas estão gastando
com remédios, com exames médicos. Também é gasto naquilo que não é pão. E sei, ó Deus, que o Senhor quer abençoar para que as pessoas possam gastar dinheiro dentro das suas necessidades, mas também poupar para um futuro melhor. Mas também poupar para uma vida melhor. Por essa razão, Senhor meu Deus, eu estou intercedendo também em favor de pessoas que estão enfermas. Pessoas que estão, meu Deus, vivendo um processo maligno de aproximação satânica. Estão gastando com a psiquiatria, com a psicologia. Estão gastando, meu Deus, o seu rico dinheirinho, aquele que foi ganho com tanto suor, para que sejam aclaradas questões mentais, questões, ó Deus, psicológicas. Senhor, meu Deus, eu sei que o Senhor é Deus poderoso e nesse momento eu peço ao Senhor em nome de Jesus. O Senhor sabe, meu Deus, que eu estou desprendendo toda a fé do meu coração. Eu estou comprometido, compromissado, estou completamente entregue ao Senhor nesse momento, nessa oração, e peço ao Senhor com toda a força da minha vida. Haja nessa vida enferma. Haja nessa vida, meu Deus, que está sofrendo tanto, que está gastando tanto. Essa vida, ó Deus, que já não tem esperança para nada. Meu Deus, eu peço ao Senhor agora. Sei, ó Pai, que em alguns casos o Senhor pode e quer agir agora. Sei também, Senhor, meu Deus, que em alguns casos o Senhor não vai agir agora. O Senhor não quer agir agora. Em alguns casos o Senhor tem um momento para agir e o momento não é agora. E, Senhor, meu Deus, compreendendo a sua onisciência, eu quero que o Senhor haja, meu Pai, nas vidas que o Senhor quer agir agora. E naquelas vidas, ó Deus, que o Senhor tem já o projeto do Senhor, seja feita a vontade do Senhor e não a nossa. Mas cabe a mim orar pedindo ao Senhor, toma agora, ó Deus, uma ação nessa vida, uma ação que glorifica o nome do Senhor. Uma ação, ó Deus, que vai trazer um testemunho. Quanta gente no vale das lágrimas. O Senhor é poderoso para curar, meu Deus, em nome de Jesus. O Senhor é poderoso para restaurar, Senhor meu Deus, em nome de Jesus Cristo. Restaura agora, cura agora, Senhor meu Deus. Faça uma obra nessa vida, nesse coração. Eu quero sentir o agir do Senhor. Eu quero ver a mão do Senhor agindo nessa vida, meu Pai, conforme a sua vontade. Senhor, nós estamos clamando ao Senhor, nós precisamos do socorro do Senhor agora. Nós precisamos do socorro do Senhor nesse momento. O Senhor é poderoso para curar, meu Deus, em nome de Jesus. O Senhor é poderoso para restaurar, Senhor meu Deus, em nome de Jesus Cristo. Restaura agora. Cura agora, Senhor meu Deus. Faça uma obra nessa vida, nesse coração. Eu quero sentir o agir do Senhor. Eu quero ver a mão do Senhor agindo nessa vida, meu Pai, conforme a sua vontade. Senhor, nós estamos clamando ao Senhor, nós precisamos do socorro do Senhor agora. Nós precisamos do socorro do Senhor nesse momento. Haja nessa vida, meu Pai, agora mesmo. Em nome de Jesus Cristo. Cura essa enfermidade agora. Cura esse lar agora. Cura, meu Deus, essa pessoa que está na penitenciária, na cadeia. Essa pessoa que está hospitalizada. A medicina segue fazendo exames. Cura, meu Deus. Cura essa enfermidade que está alojada no pulmão. Essa enfermidade que está no fígado. Essa enfermidade renal, uterina. Essa enfermidade no coração. Essa enfermidade na circulação.
essa bactéria, esse vírus, essa enxaqueca, essa dor que atinge esse corpo, essa criancinha, Senhor meu Deus, que tem algum tipo de situação e os pais estão preocupados e estão chorando. Sabe que a situação dessa criancinha é uma situação que o agir do Senhor trará alívio para toda a família, trará alívio para essa criança. Meu Deus, em nome de Jesus, o Senhor é Deus vivo, o Senhor é Deus de ação. Ao longo da sua palavra nós vemos o agir do Senhor e pedimos ao Senhor, orientados pelo Senhor mesmo, vem agir nessa vida, meu Deus. Nós clamamos ao Senhor agora e nós queremos ouvir a resposta do Senhor. Nós queremos contemplar a resposta do Senhor. Cura agora, meu Deus, essa pessoa cancerosa, tuberculosa, epilética, essa pessoa que está sofrendo de pressão alta, pressão baixa, o hipertenso. Senhor meu Deus, cura agora essa enfermidade nos ossos, mas também, meu Deus, cura a enfermidade da alma. Perdoai os nossos pecados, ó Deus. Perdoai os nossos pecados, Senhor. Nós temos transgredido diante do Senhor todos os dias. Nós buscamos ser boas pessoas, mas sabemos, ó Deus, por mais que queiramos fazer o bem, o mal sempre está.

está perto de nós. Senhor meu Deus, purifica-nos, lava-nos na tua palavra e purifica-nos no sangue de Jesus Cristo. Nós queremos ousadamente adentrar diante do trono do Senhor e queremos orar sabendo que a nossa oração está obtendo a resposta. Perdoa os nossos pecados, meu Deus. Quantas pessoas carregam um fardo impossível de ser carregado? Quantas pessoas estão ficando para trás na jornada da vida porque o fardo de amargura, de pecados que essas pessoas têm carregado, porque não são pessoas, ó Deus, com o coração aberto para exercer a humilhação, não se humilham, não se arrependem, estão ficando para trás e certamente vão cair pelo caminho. Mas se há nesse coração espaço para arrependimento e humilhação,

estamos orando neste momento. Eu sei, ó Deus, que está acontecendo um grande mover do Senhor, aleluias. Eu sei, Senhor, meu Deus, que o Senhor está trabalhando, abatendo o exaltado e levantando o humilde, curando a enfermidade e repreendendo as obras malignas e satânicas. Senhor, eu sei que a nossa luta não é contra a carne nem contra o sangue, mas nesse momento nós empreendemos uma batalha em oração contra todas as hostes espirituais da maldade. Empreendemos uma batalha contra todos os principados e potestades. Em nome de Jesus, meu Deus, nós pedimos ao Senhor, coloca por terra, meu Deus, todas as obras do diabo que estão fazendo acontecer, ó Deus, um verdadeiro revertério nestas vidas. Estão fazendo acontecer derrotas e mais derrotas. São espadas da morte cravadas no coração de tanta gente. Eu repreendo em nome de Jesus, meu Deus. Eu repreendo. Repreendo, meu Deus, demônios que estão trabalhando no âmbito familiar. Demônios destruidores de famílias. Demônios que trabalham com todo o seu ímpeto, buscando destruir a fé das pessoas. Demônios que trabalham buscando destruir vidas, sabendo que o tempo dele é pouco. Nós entendemos pela sua palavra que o inimigo tem vindo sobre nós com grande fúria. Eu repreendo todo o poder do inferno, meu Deus, todo o poder da feitiçaria, da magia negra. Eu repreendo toda a enfermidade, que a medicina não tem poder sobre ela. Repreendo, meu Deus, toda a hoste espiritual da maldade. Repreendo a maldade desse coração. Repreendo, Senhor, meu Deus, a ira dessa vida. Quanta gente má, Senhor. Pessoas que estão até em nosso meio. Mas é mais maldade. É tanta maldade. É tanta inveja, é tanto ódio. Meu Deus, eu quero repreender esse sentimento de ódio. Quero repreender agora, meu Deus, esse sentimento maligno, invejoso. Eu repreendo em nome de Jesus, a obra do Senhor tem de prosseguir. Senhor, quantas pessoas nem são salvas e nem serão, mas estão impedindo outras de serem salvas. Eu peço ao Senhor, haja, meu Deus, haja. Nós queremos fazer a sua obra, Senhor, servos do Senhor. Pessoas honestas querem fazer a sua obra, mas muitos aqui estão apenas para se aproveitar da sua obra, levantando contra nós mentiras, injúrias, calúnias. São eles, ó Deus, os que deturpam a sua obra. São eles os que arrasam as casas das viúvas. São eles, ó Deus, os que defendem os seus próprios interesses, e esses não são pequenos, e principalmente monetários. Mas tentam levantar a sua igreja contra aqueles que propagam a sua verdade. Meu Deus, o que eu posso pedir ao Senhor é que o Senhor age. Porque se o Senhor não agir, nós não temos nada que fazer mais, a não ser pedir misericórdia, é claro. Haja, meu Deus, haja. Toma atitude, meu Deus. Até quando, meu Deus, a obra do Senhor será esculhambada por gente má, gente ruim, exaltada, falsa? Até quando gente falsa vai estar se levantando contra aquilo que é preciso adorar e reconhecer? Meu Deus, haja. Quantas vezes eu já pedi ao Senhor em outras ocasiões, haja, meu Deus, porque não temos nem palavras mais. Quantas vezes, Senhor, meu Deus, o nosso coração se abateu. E quantas vezes lágrimas de sangue verteram dos nossos olhos por causa da sua obra. E até hoje, meu Deus, o Senhor tem agido, porque o Senhor é Deus. O Senhor é justo. O Senhor é Pai. Deus onipotente, a obra é do Senhor, meu Deus. Haja, Senhor. Haja em prol da sua obra. E nós estaremos aqui prontos, servis,

0: Serviço do Senhor. Se em nosso coração há arrogância, tira, meu Pai. Se em nosso coração há orgulho, arranca, meu Deus. Se em nosso coração há malícia ou há maldade, se em meu coração existe essas coisas, o Senhor pode tirar, porque eu não quero isso para minha vida. E sei que os servos de Deus também não. Senhor, meu Deus, a obra pertence ao Senhor. Haja, meu Deus, haja. Nós queremos ganhar almas. Nós queremos nos apresentar diante do Senhor um dia com a alegria e a aventura de saber que temos um galardão reservado. Nós queremos ser humildes, meu Deus. Nós queremos ser servos. Sei que fomos chamados para servir. Isso é o que queremos ser, servos do Senhor e servos do seu povo. Purifica-nos e levanta-nos com poder e autoridade, Senhor. Que os teus servos sejam servos e que sejam usados. E que aqueles, ó Deus, que não estão com a intenção verdadeira de fazer a sua obra, que esses possam tratar contigo. Em nome de Jesus Cristo, ó Deus, abençoa o seu povo. Levanta o seu povo para tomar atitude, para fazer, Senhor meu Deus, Deus cumprir o ministério que o Senhor tem colocado em suas mãos, individualmente nas mãos de cada um. Seja conosco, meu Deus, abençoa o seu povo, levanta o seu povo, alivia o sofrimento do seu povo, repreendo todo o mal e peço a tua bênção, em nome de Jesus, amém, amém, Senhor, amém. Deus abençoe você, até a próxima oportunidade, fique com Deus, em nome de Jesus.
1: Não estejais inquietos por coisa alguma, antes as vossas petições sejam em tudo conhecidas diante de Deus pela oração e súplica, com ação de graças. Filipenses 4:6.
2: 3 horas e 30 minutos.

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3: 3:34.
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6: Você sabia que uma comparação feita pelos pais pode continuar na memória de um filho por muito tempo? Por essas razões, hoje vamos falar sobre quando os pais comparam os filhos e o impacto dessas comparações dentro de casa. Cada criança possui características, ritmos, habilidades e dificuldades próprias. Quando os pais comparam constantemente um filho com outro, podem transformar uma diferença natural em uma competição. Frases como: olha aí, o seu irmão consegue, por que que você não consegue também? Podem até parecer uma tentativa de motivação, mas também podem gerar sentimentos de inferioridade, ressentimento e rivalidade. A educação mais saudável procura avaliar a criança em relação ao seu próprio desenvolvimento, o seu próprio desempenho, e não simplesmente em comparação com outra pessoa. Por exemplo, imagine dois irmãos. Um apresenta facilidade nos estudos e o outro precisa de mais tempo para aprender ou até aulas de reforço. Quando os pais dizem repetidamente: tá vendo só? Olha aí, como que o seu irmão é dedicado. A criança pode concluir que nunca será boa o suficiente. Seria muito mais produtivo reconhecer o esforço individual e ajudar cada filho a desenvolver as suas próprias capacidades. Então nós entendemos que filhos não precisam competir pelo conhecimento e muito menos pelo reconhecimento dos pais. Cada criança precisa sentir que possui valor próprio e que pode desenvolver suas capacidades sem precisar ser igual ao irmão e a ninguém. Comparar pode criar uma rivalidade e reconhecer diferenças pode construir segurança, e a gente tem aqui 5 dicas práticas que pode ajudar vocês em família com relação a esse tema de comparações. Número 1, evite comparar irmãos, porque cada filho precisa ser avaliado considerando a sua própria realidade. Número 2, valorize o esforço, reconheça a dedicação, progresso e persistência, não apenas resultados. Número 3, observe as características individuais, ou seja, descubra os interesses e habilidades de cada criança. Penúltimo, não transforme diferenças em rótulos. Evite definir um filho como o expert, o inteligente, ou o problemático, o difícil, ou o responsável, enfim. Por último, demonstre amor de maneira individual. Cada filho precisa perceber que possui um lugar único e significativo dentro da família. Como destaca Alfred Adler, cada pessoa desenvolve a sua trajetória a partir de suas próprias experiências e relações. Compreender essa individualidade é essencial para o desenvolvimento saudável. Mas e aí? Você gostou desse conteúdo? Então compartilhe a nossa programação com amigos e familiares. Continue nos acompanhando e fique atento, porque a qualquer momento estaremos de volta com mais reflexões que podem transformar a sua vida. Um forte abraço e até breve.
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3: 3 horas e 39 minutos.

0: nome é Michele Ferreira da Silva, sou da cidade de Sorocaba e eu vim aqui contar meu testemunho. Eu tenho 31 anos, mas de sofrimento eu acho que eu tenho uns 100 anos, sabe? Desde de quando eu era pequena, meu pai e minha mãe tinham muitos filhos, né? E a gente sempre vivemos em dificuldades. E quando eu tinha minha mãe, eu já cresci, ela dizendo pra mim que ia embora da minha casa, que ia deixar meu pai. Então eu cresci com isso. E aos 10 anos de idade, um dia ela mandou a gente pra escola, eu e meu irmão, que era pequeno, eu tinha 10 anos, ia completar 10, ele já tinha 12. Ela deu almoço pra gente, a gente foi pra escola. E quando a gente chegou, e minha mãe era tudo pra mim, sabe? E eu cheguei da escola e procurei ela, a casa tava fechada e ela não tava. E quando, de repente, chegou uma vizinha e falou assim, Michele, a sua mãe, ela foi embora. Mas ela falou que ama muito vocês. E naquele dia, o meu mundo caiu, né? Porque minha mãe era tudo pra mim. Meu pai, ele só trabalhava, não dava carinho pra gente, tudo, né? Ele era muito trabalhador, nunca deixou faltar nada. E foi aí então que a minha vida começou a mudar. Eu fui crescendo, né? Chegava o dia das mães, todo mundo fazia seus enfeitinhos, suas coisas para comemorar o dia das mães. E eu chorava muito, porque eu não tinha a minha por perto. Foi então que, aos 12 anos, eu comecei a conhecer a bebida, conheci o cigarro e comecei a me envolver com esse tipo de coisa, né? E na escola, foi a primeira vez, eu sempre fui uma pessoa curiosa, e uma pessoa chegou em mim e falou assim, você já conheceu maconha? Eu disse, eu nunca vi, mas eu tenho curiosidade. E foi quando eu experimentei pela primeira vez. Eu não viciei na maconha, ela não me fazia efeito. Foi quando eu tive mais curiosidade e fui conhecer um pouco mais, né? Que foi quando eu cheguei ao mesclado, né? E eu passei por muitas coisas na minha vida, mas eu sei que Deus tinha um plano na minha vida, como tem até hoje. Então comecei a usar, né, mesclado, e eu bebia muito. Eu queria apagar, né, o sofrimento que eu passava através da bebida, das drogas, né? E foi quando eu comecei também na parte de prostituição, né? Então eu me afogava em todas essas coisas para tentar amenizar a minha dor. Mal eu sabia que essas coisas não amenizam dor nenhuma, ela só traz mais dificuldade para sua vida, cada vez você só vai se afundando. E eu nunca tive, né, assim, uma alegria na vida nesses tempos, porque eu procurava no lugar errado, né? E eu bebia tanto, que eu, várias vezes eu acordava no hospital, porque eu bebia, acabava entrando em coma alcoólico, porque eu não sabia nem onde eu tava. Foi quando eu comecei a ficar nas bocas de tráfico. Eu começava a ficar com os rapazes que ficavam nos tráficos, né? E ali eu me preenchi, eu achava que eu tava preenchendo a minha vida ali naquele lugar. Começaram a pedir pra mim assim, Michele, vai fazer tal coisa pra mim. Começava a ir nas favelas pra procurar, pra pegar a arma. Muitas vezes eu vinha com as mochilas cheias de arma. Quando não tinha arma, tinha muita droga. E eu levava essas coisas pro lugar que onde eles iam fazer, né, a distribuição, sabendo que ia destruir muitas vidas, mas eu não tava nem aí nesse tempo, eu não sabia, não conhecia esse Deus que hoje eu sirvo. Chegou um dia, eu acordei no hospital e eu não sabia que eu tava lá. E eu não sabia como voltar para casa, porque eu não conhecia a cidade ainda e eu não tinha dinheiro para voltar. E eu sentada ali, eu comecei a chorar e a moça tentava ligar. E eu sentada chorando, de repente olhei pro lado, tinha uma irmã de cabelos longos, de saia, e ela falou, moça, por que você tá chorando? Eu falei, porque eu queria ir embora pra minha casa, mas eu não tenho dinheiro pra voltar. E ela pegou e falou assim, moça, então eu te dou dinheiro pra você voltar pra casa. Então volte pra casa, né? Eu peguei aquele dinheiro, fui, peguei a lotação e fui pra minha casa. Chegando lá, minha mãe tava muito preocupada. E eu olhei pra mim assim, ela falou assim, Michele, onde você tava? Você tá toda suja, toda descabelada, toda suja, onde você tava? Aí eu contei toda a história pra ela, onde eu tava. Na mesma hora, ela me pegou pela mão e levou na casa de uma irmã, que era da Deus de Amor. E ela me levou lá, e lá a gente fez oração pra mim, e eu fui pra casa e dormi. Dormi o dia todo, né? E eu comecei a ir pra igreja, né? Comecei a ir na sede, lá de Sorocaba, né? Comecei a ir na sede de lá de Sorocaba. Aí, o Senhor falava todos os dias, todas as vezes que eu ia, eu saía direto do serviço, ia lá e chorava muito, porque eu queria que Deus desse uma solução pra minha vida, porque eu não queria mais ficar naquela vida que eu tava. Só que eu não queria largar das minhas coisas que eu gostava. Na hora do apelo, eu sempre virava as costas, porque eu não queria. Foi quando um dia, minha irmã falou pra mim, Michele, aceite a Jesus, porque você não precisa no outro dia você já ser crente, você já largar de tudo que você gosta. Não precisa, porque o Espírito Santo vai tocando você aos poucos. E aos poucos você vai sendo transformado por Deus. E foi naquele momento que eu tomei a decisão de aceitar. E a partir desse dia que eu aceitei, a minha vida foi se transformando e o diabo foi lutando, caí muitas vezes endemoniada. Para mim foi muito importante conhecer Deus como eu conheço hoje, porque ele tem transformado tanto a minha vida, porque eu não imaginava o jeito que eu tô hoje, eu não imaginava, porque eu era uma pessoa totalmente diferente e Jesus me transformou de uma tal maneira que a minha felicidade é imensa de servir a Deus e eu tô muito feliz. Eu vou me batizar e é um grande sonho da minha vida me batizar. Tudo que eu fiz, tudo que ficou no passado, eu quero tirar esse tempo perdido, salvando almas, e é isso que eu quero pra mim. E eu tenho certeza que Deus vai me usar, vai me capacitar, porque toda honra e toda glória é dado ao nosso Deus, e eu tenho certeza. E eu queria dizer que quem tiver com a vida como a minha estava no passado, nas drogas, na bebida, na prostituição, saiba que Deus, ele tem uma solução para sua vida. Não adianta você procurar na bebida, nas drogas ou em outras coisas que você não vai achar paz, você não vai achar nada, porque depois, eu aprendi que depois que o efeito da droga, o efeito da bebida acaba, você se sente um nada, porque é só aquele momento, depois que passa, você vai sentir a mesma coisa. E se você quisesse ficar, não sentir nada, você vai ficar usando droga o resto da sua vida até você se acabar e morrer, porque não tem outra coisa, não tem paz. A única paz que você encontra é só em Jesus. É só em Jesus que você encontra paz. E eu agradeço muito por essa oportunidade. Meu nome é Michele Ferreira da Silva e sou da cidade de Sorocaba.
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2: 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Começa agora.
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4: A paz do Senhor Jesus, ouvintes do programa Voz da Libertação, quem vos cumprimenta é o seu irmão em Cristo, pastor Paulo Rogério, diretamente aqui da cidade de Andradina, no interior de São Paulo. Quero meditar na palavra de Deus, primeira epístola do apóstolo João, capítulo 4 e o versículo 9. Nisto se manifestou o amor de Deus em nós, em haver Deus enviado seu Filho unigênito ao mundo, para vivermos por meio dele. Nisto consiste o amor, não em que nós tenhamos amado a Deus, mas em que ele nos amou e enviou seu Filho como propiciação pelos nossos pecados. Palavra do Senhor. Quero começar dizendo que o Senhor Jesus, ele morreu para que pudéssemos viver por meio dele. Ouvintes, o problema fundamental que os pecadores perdidos, eles enfrentam, não é o de estarem doentes e precisarem de um remédio, não. Mas sim que estão mortos em seus delitos e pecados e precisam experimentar a ressurreição. A religião, os arranjos podem embelezar o cadáver e torná-lo mais apresentável, porém jamais poderão dar-lhe vida. Diante desta palavra, ouvintes, nós aprendemos, só Deus tem esse poder, o poder de dar a vida novamente. Mas Deus, sendo rico, ouvintes, em misericórdia, sendo misericordioso, por causa do grande amor com que nos amou, e estando nós mortos em nossos delitos, nos deu vida juntamente com Cristo. Pela graça sois salvos. Efésios, capítulo 2, versículo 4 e 5. Aprendemos que o Senhor, sem dúvida, levantou muita gente dentre os mortos. Lá em Mateus 11, 5. Mas nós, nos registros do Evangelho, só a ressurreição de 3 pessoas é descritas. Quais são, pastor? A filha de Jairo, Lucas capítulo 8, versículo 40 a 56. O filho da viúva de Naim, São Lucas, Evangelho, segundo escreveu o Dr. Lucas, capítulo 7, versículo 11 a 17. E Lázaro, um amigo especial de Jesus. Evangelho, segundo escreveu João, capítulo 11. Nós aprendemos, ao estudarmos esses 3 relatos sobre a ressurreição, você aprenderá algumas verdades básicas a respeito da ressurreição espiritual, que traz salvação e nova vida aos que creem em Jesus Cristo. Ouvinte, você está crendo no nome do Senhor Jesus? Você crê no nome bendito do Senhor? Aprendemos que a filha de Jairo só tinha 12 anos quando morreu. O filho da viúva era jovem, talvez no fim da adolescência ou início da casa dos 20 anos, mas morreu. Temos a impressão de que Lázaro era um homem mais velho, mas ele também morreu. Se estas 3 pessoas nos ensina algo, é que a morte não respeita a idade. E sendo a morte uma figura do pecado, estas 3 pessoas nos ensinam que o pecado matou toda a raça humana. As crianças pecam, os jovens pecam e os adultos pecam, pois todos pecaram e carecem da glória de Deus. Romanos capítulo 3 e versículo 23. Ouvintes, note que o elemento tempo se acha envolvido aqui. Quando Jesus chegou à casa de Jairo, a menina acabara de morrer. O jovem na procissão fúnebre de Naim estava morto há pelo menos um dia, pois os judeus geralmente faziam os enterros 24 horas depois da morte do indivíduo. Lázaro estava no túmulo há 4 dias quando Jesus chegou a Betânia. E a pergunta é, qual destas pessoas estava mais morta? Aí você sorri desta pergunta. Tem razão, não existe graus de morte, porém existe graus de decomposição. A filha de Jairo não estava nada decomposta. De fato, parecia apenas adormecida, parecia apenas que ela estava dormindo. A decomposição estava se iniciando no corpo da jovem de Naim. Marta advertiu que após 4 dias no túmulo, seu irmão cheirava mal. Embora todos os pecadores perdidos, quer jovens ou velhos, estejam espiritualmente mortos. O que nós aprendemos aqui, ouvintes? Quero trazer uma ilustração de uma igreja do Senhor Jesus que se encontrava em uma cidade, em um país, que se você saísse para o lado oeste, logo estaria a cidade velha, uma vizinhança ocupada naquela época por adolescentes, fugitivos de casa, pessoas procurando livrarias para adultos, bêbados, traficantes e vadios de todos os tipos. Todavia, se saísse pela rua Clarks, por outra rua, fosse para leste, você se encontraria na zona chamada Costa de Ouro, um bairro bem diferente da cidade velha, porque a maioria das pessoas da Costa de Ouro era culta e bem vestida, dirigindo automóveis de luxo. Quando o tempo estava bom, as senhoras da sociedade passavam pelas calçadas com seus cãezinhos, e nos dias mais frios, os cães usavam agasalhos de lã. O ponto que quero salientar é este: a única diferença entre os pecadores da cidade velha e os da Costa de Ouro era a extensão da decomposição. Podíamos sentir a corrupção na cidade velha, mas na Costa do Ouro, o cheiro da decadência levava-se embelezando e envolto em perfume caro. O salário do pecado é a morte, e não há graus de morte, só graus de decomposição. O pecador perdido diz: não sou tão mal quanto outras pessoas, mas está captando a mensagem. A questão não é a decadência, é a morte, porque o salário do pecado é a morte. Que Deus lhe abençoe, ouvintes, com esta meditação, com esta palavra. O Senhor Jesus morreu por você na cruz do Calvário. E ele diz: eu sou o caminho, eu sou a verdade, eu sou a vida. E ninguém vai ao Pai senão por mim. Que Deus abençoe a sua vida. Falou-vos seu irmão em Cristo, pastor Paulo Rogério, diretamente de Andradina, São Paulo.
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0: 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Eficazes quanto as presenciais, especialmente em tratamentos como a terapia cognitivo-comportamental e a terapia comportamental dialética. Elas têm mostrado bons resultados no manejo de transtornos como depressão, ansiedade, estresse e permitem que os pacientes recebam suporte sem precisar sair de casa. Então, apesar disso, algumas pessoas e profissionais podem sentir a falta de contato físico, o que pode dificultar a construção de um vínculo terapêutico mais forte. Além disso, em situações mais graves, como crises ou transtornos complexos, a consulta presencial pode ser necessária para uma avaliação mais completa e imediata. Nesse sentido, a telemedicina pode ser uma excelente opção para acompanhamento contínuo, mas não substitui totalmente a consulta presencial em casos mais complicados. Você sabe cuidar da saúde mental? 5 dicas para manter a saúde mental em dia. Cuidar da saúde mental é fundamental para manter o equilíbrio e o bem-estar geral. Uma das formas mais eficazes de fazer isso é por meio da prática regular de atividade física, que ajuda a liberar endorfinas e a reduzir o estresse. Mesmo uma simples caminhada e diária pode já melhorar o humor, aumenta a energia, melhora a qualidade do sono, contribui para a saúde mental de forma significativa. Então, além disso, ter uma rotina organizada com horários fixos para acordar, para comer, para descansar, ajuda a diminuir aquela sensação de sobrecarga e a trazer estabilidade emocional. Outro ponto importante é estabelecer momentos do dia sem dispositivos, sem celular e sem computador. E o mais importante, uma horinha antes de você dormir é fundamental para permitir que a sua mente descanse e se recupere. Além disso, uma alimentação balanceada também desempenha um papel bem importante na manutenção da saúde mental. E por fim, buscar apoio emocional também é importante. Conversar com amigos, familiares, profissionais de saúde, isso pode proporcionar alívio e clareza. A terapia, em particular, oferece um espaço seguro para lidar com emoções e a desenvolver ferramentas para enfrentar os desafios.
1: Quatro horas e seis minutos.
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3: Irmãos, no passado, fui uma pessoa escravizada por Satanás para fazer cometer diversos crimes, tráfico de drogas, porte ilegal de armas, venda de armas. Nunca quis dar crédito à palavra de Deus, nunca quis dar ouvido. Vinha ser condenado a 8 anos de reclusão. Ainda eu estive na casa do Senhor nos dias que eu tive a audiência, na primeira audiência e na segunda audiência. Aí tive de uma terceira audiência. Eu fui na igreja, Deus usou o vaso dele para me entregar um recado, irmão, que era para mim tomar uma decisão com Cristo, que ele ia me dar vitória. E Deus mostrava para ele, eu dentro da prisão, irmão, sofrendo muito. Ali naquele momento eu me humilhei a Cristo, aceitei ele como suficiente salvador de minha alma. Aí então aguardava por ser preso, mas desde então que tomei a minha decisão com Cristo, meus irmãos, Deus mudou toda a minha história. Deus mudou o ato lá da justiça, advogados e tudo. Venho do advogado para mim, a domiciliar, irmãos, esconder em casa, liberdade. Deus mudou a minha história e assim nós seguimos nossa vida com Cristo.
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0: Estamos aqui novamente para aqueles que chegaram agora. Este irmão que vos fala é o nosso irmão em Cristo, Bruno Santos. Estamos aqui conectados com Deus e com os nossos irmãos. Eu quero já deixar aqui o nosso número de WhatsApp para aqueles que necessitam de portas abertas. A palavra do Senhor diz no livro de Apocalipse, capítulo de número 3, versículo 8. Eis que eu pus diante de vós uma porta aberta e ninguém pode fechar. Daqui a pouquinho, às 4:40, nós estaremos orando por portas abertas. Você que se encontra desempregado, você que necessita de uma porta de emprego, daqui a pouquinho estaremos orando por todos vocês em nome de Jesus. Eu quero deixar o WhatsApp, se você quiser mandar seu nome, o seu pedido de oração, é 11 982 92 33 92, 11 982 92 33 92. Daqui a pouquinho estaremos orando em favor das portas abertas em nome de Jesus. Vamos agora ouvir um testemunho.
1: A paz do Senhor Jesus, eu me chamo Diego Rafael da Silva, tenho 30 anos, moro no interior de São Paulo, uma cidade por nome de Batatais. Eu venho nesta oportunidade testificar algo que Deus fez na minha vida no ano de 2016. Deus me deu um grande livramento. Como de costume, eu frequentava as campanhas, e numa determinada campanha de oração, Deus usou um irmão ali da cidade, e Deus, ele falou comigo que ia dar um grande livramento, né? Que lá no meu local do serviço, Deus ia permitir algo, uma experiência, mas para que o nome dele viesse ser glorificado na minha vida. Ali nesta empresa a qual eu trabalhava, tinha ali os equipamentos onde passava o caldo da cana, né? Para ser transformado ali no açúcar. Então era comparado uma panela de pressão gigante, tinha a tampa, né, que abria, e ali servia para cozinhar, né, o caldo da cana. Então, diante dessa situação, o encarregado sugeriu para que eu viesse abrir nessa tampa, né, tinha uns equipamentos ali para a gente fazer essa manutenção. Mas essas tampas também eram sustentadas, né, por cabos de aço. E eu fui ali abrir essa tampa, comecei, né, a abrir essa tampa. Então esses cabos de aço se romperam porque já estava enferrujado e colidiu contra a minha cabeça. Essa tampa abriu, me prensou ali numa viga e eu sofri, né, uma pancada ali muito grande na região da minha cabeça. Eu estava usando capacete, mas nem com capacete de segurança resolveu. Foi grande o machucado, né? Grande a pancada que eu sofri ali. Ali fui levado para as pressas, para a cidade de Ribeirão Preto, no Hospital das Clínicas. Né? Ali já tinha uma equipe de 40 pessoas, enfermeiros, médicos. Eu fiquei à beira da morte, passei no Vale da Sombra da Morte, né? Uma pancada de 900 quilos na cabeça, mas diante dessa trajetória eu estava perdendo muito sangue, começou dar hemorragia no olho, na boca, no nariz, na orelha. Estava perdendo muito sangue, estava ficando muito fraco. E grande foi essa cirurgia. Ela começou das 7 da noite até as 3 da manhã, essa equipe, né, trabalhando ali, desesperado, correndo contra o tempo para salvar a minha vida. Mas Deus, ele já estava no controle dessa situação. Deus usou a mão daqueles médicos, né? Aqueles médicos, quando a minha mãe chegou, a minha noiva chegou, começaram a falar para minha mãe: o Diego vai, é perigoso ele ficar em coma. A gente fez a cirurgia, mas ele vai ficar em coma. Talvez ele pode ficar em coma, ele possa vegetar, possa voltar da cirurgia e não lembrar de ninguém, porque foi um acidente muito grave, né, na região da cabeça. É perigoso ele perder a memória, preocupando a minha mãe, preocupando a minha noiva, né? Fui levado para o quarto, a minha orelha do lado esquerdo, ela se cortou com uma pancada, e a orelha já tinha, ela abriu no meio, já não estava circulando sangue mais, minha orelha ela tinha ficado, ela ficou numa cor escura, ela já não estava circulando, já estava necrosando a orelha. Então os médicos diante dessa cirurgia também deu os pontos na orelha. E os médicos já, né, espantado, porque eles falaram que eu ia ficar em coma, até pedi pra minha mãe, pra minha noiva, voltar pra minha cidade, pegar roupas, né, e levar, porque eu ia ficar em coma. Mas, no outro dia eu já estava acordando. Os médicos chegaram pra mim de manhã, falou, Diego, a gente tem uma cirurgia pra fazer agora, aqui no período da manhã, em outro paciente. Mas à tarde a gente volta, tira a faixa e vamos ver como está a sua orelha. Se não tivesse circulando sangue mais, a gente vai ter que amputar, arrancar ela fora. E ali, na hora que aqueles médicos saíram, né, eu ainda sobre efeito de medicamentos, eu comecei, né, a me emocionar e falei para Deus, Deus, eu coloco nas tuas mãos, né? O senhor já foi comigo diante dessa cirurgia, mas agora está aí, né? Essa situação, a minha orelha, né? Os médicos, se ela não circular sangue, eles vão tirar ela fora. Ali, né? Eu coloquei nas mãos do Senhor, os médicos voltaram, tirou essa faixa e falou, Diego, a gente não vai precisar fazer essa cirurgia, porque a sua orelha já voltou a circular sangue. Então os médicos no terceiro dia falou para mim, Diego, a gente não tem mais o que fazer com você aqui, a gente tá te dando alta, pode voltar para sua cidade, para a glória do Senhor. Foi um traumatismo craniano, né? Sofri um grande traumatismo craniano, 100 pontos na cabeça, 15 pontos na minha orelha. Eu ia perder a orelha, mas Deus, ele deu o livramento. Os irmãos fizeram, né, aquela grande campanha de oração, me apresentou. Deus usou, né, o irmão na revelação. A Bíblia fala que Deus, ele não faz nada antes de revelar os seus pequeninos. Então eu recebi esse grande livramento, né? Essa grande pancada na minha cabeça de 900 quilos, traumatismo craniano, os médicos falando que eu ia vegetar, que eu ia perecer o resto da vida, e pra glória de Deus eu já estava voltando para minha casa são e salvo, né? Não teve nenhum problema, né? Não tive nenhum problema de memória, não tive nenhum problema, não precisei vegetar, porque quando Deus, ele fala, ele é o Deus da vida, e ele fala, ele é fiel para cumprir as suas promessas em nossas vidas. Não sei o que você tem passado, mas Deus, ele é fiel para te dar a vitória. Fica aí esse relato, né? Essa grande obra que Deus, ele fez na minha vida. Deus abençoe a sua vida, Deus abençoe a sua casa, a sua família, em nome de Jesus Cristo. Quem dá a última palavra é o Senhor Jesus. Deus abençoe. Fiquem todos na paz do Senhor Jesus.
2: Meu Deus, que testemunho forte, meus irmãos. Olha só, 900 quilos caiu na cabeça desse jovem, mas Deus conservou ele em vida. Teve que passar ali por algumas cirurgias, mas a palavra do Senhor diz que é Deus quem dá a vida e é Deus quem tira a vida, não é verdade? Então, assim, quando Deus realmente ele quer conservar a pessoa em vida, não tem absolutamente nada que possa impedir o mover de Deus, não é verdade? Meus irmãos, aproveitando o ensejo, eu quero passar para os irmãos. Daqui a pouquinho, às 7 horas da manhã, teremos o nosso culto especial com o nosso irmão Gabriel Miranda, que estará ministrando a palavra de Deus e orando por todos nós que estivermos ali presente. Amém? O servo de Deus estará, segundo a direção do Espírito Santo, fazendo ali a mensagem do Senhor, a mensagem que o Espírito Santo colocar no seu coração, e com certeza todos que ali estiverem serão abençoados, tá bom, meus irmãos? Aqui na Avenida do Estado, 4568, bairro da Liberdade, também temos a entrada no estacionamento da sede mundial pela Avenida Prefeito Passos, número 10. Você que mora aqui em São Paulo, grande São Paulo, compareça nesse culto em nome de Jesus. E também às 10 horas da manhã, meus irmãos, a grande campanha Pai, Filho e Espírito Santo, com nosso irmão, pastor Davi Miranda Filho, uma grande campanha que está sendo uma bênção, meus irmãos. 3 dias consecutivos.

0: Diz a palavra do Senhor: tudo que nós pedirmos em oração, crendo, nós receberemos. Vamos buscar a Deus, vamos invocar o nome do Senhor. É neste domingo agora, dia 20, eu quero convidar você para orar comigo. Nós estamos juntos na campanha Pai, Filho e Espírito Santo. Deus tem se manifestado de uma maneira tão gloriosa, tão poderosa, porque esta campanha foi Deus que nos convocou. Foi o Senhor que convocou o seu povo. Venha a mim. Venha. Jesus está dizendo: venha a mim. Eu quero fazer maravilhas na tua vida. Venha ao Senhor. Venha a Jesus Cristo. É tempo, é hora, é a oportunidade que Deus está dando para nós. Vamos juntos orarmos. Orar é falar com Deus. Orar é estar na presença do Senhor. E eu tenho certeza, se nós falamos com Deus, Deus fala conosco também, através das maravilhas, das revelações, dos sinais e dos prodígios. Você não pode perder. Domingo agora, neste domingo, dia 20, estaremos de mãos dadas, erguida aos céus, clamando pela misericórdia de Deus. É Pentecoste. É momento de nós receber poder, graça, a unção. Venham todos, porque eu tenho certeza que Deus quer te preencher com fogo e com Espírito Santo. Anote o local, anote o endereço. Sede mundial das nossas igrejas, Pentecostal Deus e Amor. Avenida do Estado, 4568, aqui na Baixada do Glicério. Com a entrada principal, na rua Prefeito Passos, número 10. Chegando aqui, pode ter certeza que você vai ser envolvido pela graça de Deus. Você será impactado pelo Espírito Santo. E depois você vai ficar maravilhado, porque a graça de Deus vai abundar na tua vida. Te espero aqui, em nome de Jesus.
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2: É isso aí, meus irmãos, às 10 horas da manhã, das 10 ao meio-dia, oração com o nosso irmão presbítero, o melhor pastor Davi Miranda Filho. A minha palavra do Senhor diz, na carta do apóstolo Paulo aos Filipenses, capítulo 4, versículo 6: não andeis ansioso por coisa alguma, em tudo, porém, sejam conhecidas diante de Deus as vossas petições pela oração e pela súplica com ações de graça. Então você vê que a própria palavra do Senhor nos instrui a apresentar a Deus as nossas petições, desejos, e lançar sobre ele toda a vossa ansiedade. Então estamos aqui nessa campanha Pai, Filho e Espírito Santo, 3 domingos consecutivos, e esse é o segundo dia da campanha, amém? Hoje, dia 20 do 9, domingo, esperamos por todos vocês aqui, em nome de Jesus. Meu irmão, você de perto, de longe, você que talvez se encontre afastado, você que nunca veio na nossa sede mundial, compareça e receba o seu milagre em nome do Senhor Jesus Cristo. Como foi dito, aqui na sede mundial em São Paulo, Avenida Prefeito Passos, número 10, a minha entrada principal, estacionamento da sede mundial, ou Avenida do Estado, 4568, no bairro da Liberdade. Isso pela manhã, amém, meus irmãos? E à tarde também, o derramar de bênção do Espírito Santo não cessa, meus irmãos. Ainda hoje, dia 20, às 3 horas da tarde, estaremos fazendo o encerramento da campanha de 3 domingos em favor dos casais, na sede mundial, às 15 horas, meu irmão. O tema desses dias de campanha é consagrando o nosso casamento ao Senhor, com o nosso preleitor, presbítero Gessé Ávila, psicólogo, professor da ITBA, um homem de Deus. Também eu, inclusive, sou seminarista, tenho aprendido muito com esse homem de Deus, onde ali terça, quinta e quarta-feira temos recebido aula, aconselhamento pastoral, um homem ungido pelo Espírito Santo, tem ali nos ensinado com a sabedoria que vem do alto e também com aquilo que ele

0: buscou, né, o conhecimento teológico, conhecimento psicólogo. Ele tem instruído, tem orientado muitas pessoas e com isso tem edificado vidas, fortalecido a nossa fé e tem sido um instrumento de Deus. Então, às 15 horas, esse encerramento da campanha dos três domingos em favor dos casais. Você que é casado, você que é solteiro, próximo aqui da nossa sede mundial, amém, compareça em nome de Jesus.
1: Olá, meu nome é Gabriel e eu tenho vindo aos cultos da Igreja Pentecostal Deus é Amor aqui em São Paulo e tenho sido muito abençoado em minha vida pelo que Deus tem feito comigo através dos cultos. E acredito que Deus pode fazer isso através da sua vida também aqui em nossos cultos. Então venha, frequente e traga seus amigos e familiares.
0: Isso aí, meu irmão, você não pode ficar de fora, amém? Compareça, traga sua família, você que é casado, venha com seu cônjuge, com certeza a sua vida será abençoada em nome de Jesus. E ainda no domingo, hoje, dia 20, às 7 horas da noite, 19 horas, temos o culto também da família. O nosso irmão presbítero Paulo Cunha, que estará ministrando a palavra do Senhor aos nossos corações, amém? Acompanhe-nos pela rádio, pela live que nós temos no nosso canal no YouTube. Meu irmão, não fica de fora, eu creio que será uma grande bênção na sua vida, em nome de Jesus.
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7: Com gratidão ao Senhor, alegria em nosso coração, estamos aqui para apresentar mais uma vez Espaço Eu Mais Um, um projeto de discipulado da nossa igreja Deus e Amor. Vos cumprimenta na paz do Senhor Débora Miranda e aqui vamos juntos a mais uma aula. Estamos falando sobre evangelização, como fazê-la, quais são os conselhos práticos para que você consiga realmente levar essa pessoa a Cristo. Falamos que o primeiro passo é você dar o seu testemunho pessoal como um bom ponto de partida, não é? Falamos dos métodos diferentes de evangelização e também falamos de que maneira você apresenta o plano de salvação a essas pessoas. E hoje eu queria culminar aqui este estudo e esta série apresentando os 7 passos da salvação. Primeiro, é importante você ter uma caneta em mãos, um caderno, para você anotar os versículos que serão importantes quando esta pessoa a quem você está evangelizando perguntar, se sentir assim até curiosa em conhecer a Cristo. Aí você terá em mãos os versículos que vou dar agora. Primeiro, é importante você apresentar o primeiro passo a esta pessoa, que é que o homem, apesar de ser uma criatura de Deus, feita por ele, esta pessoa, ou seja, essa criatura, o homem, tem se feito inimigo do Criador por causa do pecado. Romanos 3:23. Segundo passo, o pecado conduz à condenação eterna. Romanos 6, versículo 23. Outra coisa muito importante, o terceiro passo da salvação, é que o ser humano não pode salvar-se a si mesmo. Ah, mas eu dou roupas aos pobres, eu faço caridade. Não. Não é por estas obras que somos salvos, nem pela nossa justiça pessoal. Não, mas pela graça e misericórdia do Senhor. Leia Isaías, capítulo 64, versículo 6. Quando o homem pecou no jardim, Adão e Eva foram expulsos. Adão e Eva foram expulsos daquele jardim do Éden. E Deus, ele quem tomou a iniciativa de salvar a humanidade, de reconciliar a humanidade com ele. Porque toda a humanidade ficou em pecado por causa do pecado de Adão. Então Deus toma a iniciativa. O que que ele faz? Ele envia o seu filho Jesus para que dê a sua vida na cruz para nos salvar. Está em João, capítulo 3, versículo 16. O quinto passo. Tudo o que o pecador tem que fazer é se arrepender de seus pecados e crer que Jesus pode perdoá-lo e salvá-lo. Não importa o tamanho do seu pecado. Você que está me ouvindo, talvez ainda não tenha aceitado Jesus. Você pode pensar, eu vou deixar os meus vícios, depois eu vou à igreja e aceito a Cristo. Eu vou deixar este pecado, depois eu vou à igreja e aceito a Jesus. Não, venha como você está. É Jesus quem vai te libertar dos vícios. É Jesus quem vai te trazer paz ao coração. É Jesus quem vai fazer tudo por você. Leia isso em Romanos 10, 13 e capítulo 3 de Atos, versículo 19. Temos aqui o sexto passo. Ao receber a Cristo em seu coração, o pecador é regenerado e a palavra de Deus nasce. E essa pessoa começa a nascer de novo. Não voltando ao ventre da mãe e nascendo, não. Nascer na alma, no espírito. Isso que é nascer de novo. Está no livro de João, capítulo 1, versículo 12. Depois que essa pessoa recebeu a palavra, aceitou a Cristo em seu coração, agora tudo que essa pessoa tem que fazer é confessar publicamente que Jesus é o Senhor dela, a partir daquele momento, e segui-lo após ele. Como que você confessa publicamente? Através da oração, da confissão. Quando o pastor diz, vocês que aceitaram Jesus, orem comigo repetindo essas palavras. Então vocês estão confessando publicamente, na frente de todas as pessoas que estão ali, que Jesus é o seu Senhor, a partir daquele momento, e também o seu Salvador. E depois, se esta pessoa decide render-se a sua vida a Cristo, é importante você acompanhá-la com aquilo que nós estamos fazendo aqui, dando toda a orientação necessária para que comece a crescer no Senhor, crescer no conhecimento de Deus. E finalmente, ajude esta pessoa a dar todos os passos que você mesmo tem dado para seu desenvolvimento cristão, que é rumo ao batismo agora nas águas, sendo batizados em nome do Pai, do Filho e do Espírito Santo. Espero que eu tenha sido bastante clara e você tenha entendido bem esta parte do evangelismo, como fazer. Tem algumas dúvidas? Tem comentários a fazer? Mande-nos através deste WhatsApp 98292-3392. Um forte abraço e até a próxima oportunidade. Até lá, na paz do Senhor.
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8: Meu nome, Maria das Dores, Campo Grande, Mato Grosso do Sul. 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

É isso aí, meus irmãos. Que Deus abençoe a sua vida. Os sete passos para a salvação, como disse a nossa irmã Débora Miranda, o projeto Eu Mais Um. Que Deus abençoe a vida de todos vocês que têm aqui nos acompanhado nessa madrugada, meus irmãos. Sete passos para a salvação e o primordial é arrependimento. Conforme enfatizado pela serva de Deus, arrependimento e confissão. A principal forma de você confessar o seu arrependimento em público é por meio do batismo. O batismo está aí chegando. Amém. Prepara o seu coração, prepara o seu espírito para que você possa estar preparado para esse dia, descer as águas e cumprir assim com a justiça do Senhor. Meus irmãos, que Deus abençoe. Vamos agora fazer oração. O clamor por portas abertas em nome de Jesus. Meu Deus, em nome do Senhor e Salvador Jesus Cristo, entramos em oração novamente neste momento, Senhor, para pedir em favor de todos aqueles que têm passado sua necessidade com as portas trancadas, Senhor. Esse clamor agora pela madrugada em favor das portas abertas, nós pedimos para que o Senhor venha visitar todos aqueles que têm, Senhor, enfrentado dificuldades financeiras, têm passado necessidade. Tem ali, meu Deus, tem batido, mas infelizmente algumas portas não se abrem, tem entregado o currículo. Alguns, meu Deus, são esforçados, entregam currículo, acordam cedo, Senhor. Mas infelizmente a situação está complicada, as portas estão trancadas, Senhor. Esse pai de família, meu Deus, que talvez não sabe o que fazer. Tem ali a sua família para cuidar, para alimentar, para zelar por elas. Mas infelizmente as portas, meu Deus, estão fechadas. Nós oramos em favor de cada uma dessas pessoas, Senhor, que tem intercedido conosco nessa madrugada, que tem pedido para que o Senhor venha abrir, meu Deus, essas portas de emprego, trabalho, Senhor, para que essa pessoa possa obter ali, meu Deus, a sua fonte de renda e assim cuidar, zelar e guardar a sua família do sofrimento, Senhor, da escassez, da miséria. Meu Deus, em nome do Senhor Jesus, nós pedimos também para que o Senhor venha repreender toda a obra, meu Deus, das trevas, pois sabemos, meu Deus, que o mal de fato está aí. Quantas pessoas têm, meu Deus, desejado mal, feito trabalhos de bruxaria, Senhor, feitiçaria, coisas que infelizmente, meu Deus, em alguns casos acaba trancando o caminho de algumas pessoas, amarrando a vida financeira, impedindo com que essa pessoa, meu Deus, avance, consiga um trabalho. Em nome do Senhor Jesus Cristo, meu Deus, repreende toda a obra das trevas, toda a obra de Satanás, toda a obra, meu Deus, que não provém de ti, que vem, Senhor, como diz a tua palavra. O ladrão, ele vem para matar, roubar e destruir. É por isso que nós estamos aqui, como diz também a sua palavra, que o Filho de Deus se manifestou para desfazer todas as obras de Satanás, todas as obras do maligno, que vem, meu Deus, para destruir famílias, que toda obra do mal, meu Deus, que talvez ali foi feita para que essa pessoa não consiga um emprego, não consiga uma fonte de renda, meu Deus, e venha ali permanecer na rua, sem um teto, meu Deus, sem um lugar para você poder morar. Repreenda, meu Deus, toda ação das trevas em nome do Senhor Jesus Cristo. E abre, meu Deus, portas para esse pai de família, para este homem, essa mulher. Abençoa, meu Deus, a vida financeira, Senhor Jesus, a ocupação, o trabalho, a profissão, meu Deus, de cada pessoa que tem clamado conosco. Abençoa também, meu Deus, o nosso país, a política. Senhor, sabemos que boa parte das áreas da nossa vida depende, meu Deus, da política que é aplicada em nosso país. Políticas, Senhor, públicas, políticas econômicas, Senhor, políticas, meu Deus, de segurança. Abençoa, meu Deus, em nome do Senhor, a vida dos trabalhadores, Senhor. E usa, meu Deus, ali políticos, Senhor, para que boas políticas públicas, Senhor, de com relação à área econômica venham a ser aplicadas no nosso país. Nos livra, meu Deus, da escassez, do desemprego, da miséria, meu Deus, do caos em todo o nosso país. Senhor, visita aquelas regiões que necessitam, meu Deus, ainda mais de
meu Deus, de um auxílio na vida financeira, de um trabalho, de um emprego. Meu Deus, é isso que nós te pedimos nessa madrugada em favor dessas pessoas. Abre portas, Senhor, abençoa de uma forma tremenda e gloriosa para que todas essas pessoas que se encontram, meu Deus, desempregadas, possa, meu Deus, ali obter a sua fonte de renda, sustentar, meu Deus, e cuidar da sua família, da sua esposa, dos seus filhos. Abençoe esse homem, meu Deus, que tem se esforçado, que tem se dedicado, que tem, meu Deus, batido nas portas, Senhor, ali pela manhã, segunda-feira, durante a semana. Meu Deus, que ainda essa semana, meu Pai, o Senhor venha dar resposta, o Senhor venha trazer resultados. Sabemos, meu Deus, que a situação em nosso país não está fácil, mas nós pedimos, acreditando que o Senhor é aquele que faz, meu Deus, muito mais além daquilo que nós pedimos ou pensamos, em nome do Senhor Jesus.

0: Isso aí, meus irmãos, iremos começar agora o bloco de notícias, Saúde em Foco, agora, 4h49, vamos lá.
1: 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Suplementação de selênio. Micronutriente é essencial para o controle e a remissão de problemas na tireoide. O selênio é um micronutriente essencial que atua na imunidade, fertilidade e na prevenção de doenças crônicas, participando de processos fundamentais do nosso corpo. Embora parte dos benefícios seja comprovada pela ciência, o tema ainda divide opiniões, porque a extrapolação apressada de estudos limitados. O interesse pelo mineral cresceu, especialmente no campo das doenças da tireoide, glândula que regula o metabolismo e o funcionamento dos órgãos vitais, como o coração e o cérebro. A discussão sobre o mineral é relevante porque os distúrbios tireoidianos afetam cerca de 750 milhões de pessoas no mundo todo e podem atingir até 60% da população brasileira ao longo da vida. As alterações mais frequentes nessa glândula são o hipotireoidismo, que é a produção insuficiente de hormônios, o hipertireoidismo, caracterizado pela produção excessiva, e ambas as condições comprometem o bem-estar e o equilíbrio do corpo. Pesquisas aí dos anos 90 revelaram que o selênio compõe enzimas fundamentais para a ativação dos hormônios tireoidianos. Então, a partir dessa descoberta, a deficiência do mineral passou a ser associada a um maior risco de desenvolver doenças benignas e tireoidites autoimunes. Entre os principais problemas relacionados à falta do nutriente estão a tireoide de Hashimoto e a doença de Graves, em que o próprio sistema imunológico ataca a glândula. Em casos de quadros mais graves, estudos indicam que a suplementação de selênio pode ser uma forte aliada quando combinada ao tratamento médico convencional. Essa abordagem complementar ajuda a acelerar a remissão dos sintomas e melhora a qualidade de vida dos pacientes. Contudo, o uso deve ser avaliado com cautela para evitar o consumo excessivo e garantir os reais benefícios terapêuticos. Intestino em risco, o avanço silencioso do câncer entre adultos jovens. O colo retal avança entre adultos jovens e o INCA estima que 45.600 novos casos surjam aí a cada ano. Historicamente, a doença afeta pessoas acima dos 50 anos. Hoje, a tendência mudou por conta do estilo de vida. Hábitos alimentares, sedentarismo e o tabagismo preocupam os especialistas. O médico Hélio Moreira Júnior associa o aumento a esses hábitos. Os sinais de alerta exigem atenção imediata. Sintomas incluem diarreia, prisão de ventre persistentes. As fezes podem apresentar sangue ou formato afilado. Cólicas, gases e distensão abdominal são frequentes. O paciente, ele sente necessidade contínua de evacuar. Ocorre então a perda de peso inexplicada, cansaço e anemia. O diagnóstico precoce garante altas chances de cura. O tratamento inicial exige procedimentos menos complexos. O oncologista Márcio Almeida defende a investigação imediata. Em fases iniciais, a cirurgia resolve o problema. A remoção do pólipo na colonoscopia pode bastar. Casos avançados exigem terapias mais complexas. O plano terapêutico depende da avaliação de cada paciente. Os médicos analisam o estágio e a biologia tumoral. A localização da lesão define as abordagens. O estado geral do paciente é o que orienta a decisão do médico.
2: 4h53.
0: Isso aí, Bem, meus irmãos, ficamos por aqui. Agora é exatamente 4 horas e 54 minutos. Encerramos aqui a nossa participação. Que Deus abençoe a vida de todos os nossos ouvintes. Amém, meus irmãos. Esse amigo que vos fala é o vosso irmão em Cristo, Bruno Santos, seminarista. Pela honra e misericórdia do nosso Senhor e Salvador, Jesus Cristo. Amém, meus irmãos. Para mim foi motivo de honra poder estar aqui com todos vocês nessa madrugada, e quem sabe na próxima semana também estaremos aqui em nome do Senhor Jesus Cristo. Que Deus continue abençoando, guardando, livrando e protegendo você, a sua casa, a sua família. E daqui a pouquinho estaremos iniciando aqui com o nosso pastor Kleber Costes, o culto no lar, em nome do Senhor Jesus. Amém, meus irmãos? Que Deus abençoe a sua vida de uma forma gloriosa. E ficamos agora com os prefixos das emissoras. Deus abençoe.

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2: 5:09.
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4: Pode dar uma salva de palma bem bonita para Jesus? Queridos, tome a Bíblia, palavra de Deus, no livro de Coríntios, capítulo 1 a Coríntios, capítulo de número 12. É uma palavra que nos foi dada da parte de Deus e eu quero compartilhar esta palavra com você, meu querido irmão, minha querida irmã que está aqui presente e veio para se alimentar desta boa palavra. Esta palavra não é só boa, é uma palavra excelente. E quem tem dado crédito a esta palavra maravilhosa da parte de Deus? É livro de Coríntios, segundo a Coríntios, perdão, capítulo de número 2, versículo de número 4. Depois nós vamos ler 1 Coríntios 12:21. Agora nós vamos ao sentido das lágrimas, porque Deus nos permite viver momentos em que a nossa capacidade de estrutura é levada a se quebrantar, porque Deus, ele sabe como operar na nossa vida. 2 Coríntios, capítulo de número 2, o versículo é o 4. Quem já encontrou, diga glória a Deus. Vamos ler o versículo inteiro? Que isso? Diz assim, ó. Capítulo 2, versículo 1. Mas deliberei isto comigo mesmo, não ir mais ter convosco em tristeza. Como que Paulo estava? Triste. Porque ele diz assim: se eu vos entristeço, quem é que me alegrará, senão aquele que por mim foi contristado, ou seja, Cristo? E escrevi-vos isto mesmo para que quando lá for, não tenha tristeza da parte dos que deveriam alegrar-me, confiando em vós todos de que a minha alegria é a de todos vós. Diz assim, versículo 4. Porque em muitas tribulações e angústias do coração vos escrevi com muitas lágrimas, não para que vos entristecesseis, mas para que conhecesseis o amor que abundantemente vos tenho. Porque se alguém me contristou, não me contristou a mim, senão em parte para vos não sobrecarregar vós todos. Basta ao tal esta repreensão feita por muitos. Levante as tuas mãos, diga comigo: meu Deus, fala conosco através da sua palavra. Irmãos, pode tomar os seus assentos e vamos glorificar ao Senhor com toda a força. Aleluia! Deus seja glorificado pela sua palavra. Irmãos, Paulo está tratando de dar uma explicação depois de dirigir a igreja que estava em Corinto, o porquê da sua demora, não porque ele não quisesse ir, não porque ele não tivesse saudades e não porque ele não pudesse fazer a viagem, mas na verdade ele entendia quando a pessoa entende que o seu mover, o seu entrar, o seu sair é na direção do Espírito. Às vezes você quer ir e não pode ir. Às vezes você pode ir e tem a vontade de ir e Deus não o permite. Neste caso, Paulo está deliberando com ele mesmo não ir ter com aqueles irmãos porque o seu coração está cheio de tristeza. Quem já se entristeceu por situações que você viveu, levante as tuas mãos. E não tem que dizer: eu não chorei, eu não choro, eu não me entristeci, eu não me abati. Não, o evangelho e a perfeição de Jesus Cristo, segundo o poder de Deus, ele quer encontrar em nós alguém verdadeiro para consigo mesmo, a ponto de expressar o que Paulo está expressando àqueles irmãos. Poderia, com a sua habilidade de articulação, usar mil e uns argumentos para explicar a sua demora, a sua chegada, mas ele diz: comigo mesmo eu decidi não ir ter convosco em tristeza. Ele está dizendo: eu estou querendo

certeza para vós. Diga comigo, maturidade. Mais alto, diga maturidade. Quando você alcança maturidade, você quer cultuar e não ser cultuado. Quando você alcança maturidade, você quer alegrar e não ser alegrado. Você quer contentar e não ser contentado. Você quer apoiar e você não quer ser apoiado. Quando você alcança maturidade, você entende que as tuas emoções são cargas que você tem que vencer em Cristo, em Deus. O esposo não sobrecarrega a esposa chega contente, alegre depois de um dia de trabalho, aí ele chega e fala assim, tô triste, ela fala, mas por quê? Ah, me aconteceu isso, aquilo outro, e a esposa fala, ah, então se você tá triste, eu tô triste também. Aí o pastor chega no altar e ele não está tão alegre, não é o meu caso, que eu estou jubilando em Deus. Mas porque ele traz triste, ele começa a contristar a igreja. Porque o pior do que a tristeza é o contristamento que ela causa. Quem está entendendo, diga glória a Deus. Aí Paulo diz assim, se eu sou instrumento de abatimento, agora não é hora de nos encontrarmos. Primeiro, eu vou tratar de todas estas coisas. Eu poderia dizer que fraquezas. Eu vou tratar todas estas causas que estão me levando a esta condição, porque quando eu chegar, eu quero estar alegre. Por que que Paulo estava triste? A Bíblia diz que ele estava sendo confrontado, ele estava sendo refutado naquilo que ele fazia, aquele que tinha deixado tudo e a todos, ele tinha deixado amizades, ele tinha deixado reputação, ele tinha deixado a sua religião para pregar a Cristo. E pregando a Cristo, ele estava sendo refutado e pelos próprios irmãos, e isso estava lhe entristecendo. Porque muito estava dizendo que as palavras que ele anunciava, ora causava um dano na condição daqueles que a recebia, e outros diziam que ele pessoalmente era tremendamente desprezível, mas que por carta era uma outra pessoa. Logo, Paulo se entristece, mas olha o que ele diz, porque se eu vos entristeço, quem é que vos alegrará, senão aquele que por mim foi contristado? O que ele está fazendo? Ele está trazendo os seus sentimentos a Cristo, aquele que escreveu diversas vezes à igreja de Coríntios, dizendo, sintais o mesmo, tenhais o mesmo sentimento, e procedeis segundo o vosso parecer. Ele diz assim agora, presta atenção, olha que revelação. Ele diz que não quer compartilhar o sentimento que possa ferir ou machucar. Diga comigo, maturidade. Quando você chega a este nível de maturidade, você consegue não é controlar os seus sentimentos, mas você consegue deter o que pode causar um dano maior. E quando você não quer causar um dano maior, porque você sabe o porquê Cristo foi gerado, o porquê Cristo se contristou, o porquê Cristo também chorou como Paulo está chorando, porque este é o tema da nossa mensagem, ele está dando a conhecer as suas lágrimas, não para entristecer, mas para demonstrar o amor que ele tinha pela vida dos irmãos. De sorte que lágrimas não significa só tristeza, aquebrantamento, formas ou fatos, obras de arrependimentos, mas também demonstração de amor. Diga comigo, demonstração de amor. Ele completa. E vos escrevi isso mesmo para que quando lá for não tenha tristeza da parte dos que deveriam alegrar-me, confiando em vós todos que a minha alegria é a de todos vós. Logo, ele chega ao terceiro nível de maturidade. Paulo está deixando claro que
Ele entende que a alegria que ele está tentando transmitir ou transmitindo pelo amor do Senhor alegra aqueles que estão abatidos. E ele diz: e se contristar ou trazer algum abatimento, será por um momento para gerar arrependimento. Diga comigo: arrependimento. Porque as muitas tribulações e angústia dos corações que eu vos escrevi com muitas lágrimas, não para que vos entristecesseis, mas para que conhecesseis o amor que abundantemente vos tenho. Paulo salta do terceiro nível de maturidade, que é entender que o seu estado pode também causar na vida do irmão, do semelhante, daqueles que estão à sua volta, um sentido mais que comum. Pode causar reações. Se eu estou triste, eu vou entristecer. Se eu estou abatido, eu vou abater. Se eu fui ferido, eu vou ferir. Se eu estou machucado, eu vou machucar. Se eu fui abatido, eu quero ver o abatimento se prolongar. Quem está entendendo, diga glória a Deus. E quando você chega a este nível de maturidade, logo você entende que as tribulações, as lágrimas, elas são verdadeiros combustíveis para a perfeição do teu ser em Cristo Jesus. E não para o teu abatimento, mas para esclarecimento da sua alma. Quem entendeu, diga glória a Deus. E como ele diz: é por amor de vós que eu tenho chorado. Quando nós entendemos este nível de maturidade, nós entendemos o abundante amor que o Senhor tem em nós. Quando a Bíblia diz que Jesus chorou, no livro de João, capítulo 13, no versículo, capítulo 11, no versículo de número 35, a Bíblia diz que Jesus Cristo, ele está se relacionando com o mais profundo sentimento humano, que é o da perda. Quando Marta e Maria está sepultando a Lázaro, Jesus chega e a Bíblia diz que ele pede para mostrar aonde está o corpo. E Jesus, ele chora, não porque os outros estavam chorando e as lágrimas dos que choravam fez ele chorar, porque tem pessoas que ele não tem esse nível de maturidade espiritual e emocional. Por exemplo, ele vê uma, as mulheres são mais suscetíveis a isso, né? Vê alguém chorar, ela chora. Você está chorando por quê? Não, estou chorando porque ela está chorando. Mas você sabe por que ela está chorando? Não sei. E por que você está chorando? Estou chorando porque ela está chorando. Pobrezinha lá, está chorando. É assim ou não é? O homem já é mais racional. Não é bruto, não. O homem é mais racional. É da estrutura humana. Para você chorar, você tem que conhecer, entender a causa. Aí você chora também. Jesus aqui não está chorando para dizer que ele está se identificando com as lágrimas daqueles que estão lá frente ao túmulo para chorar, porque o choro naquela época, quando ia sepultar, era tão necessário que quando o indivíduo tinha usado a sua vida não muito significativa para com o próximo, eles pagavam alguém para chorar. Sabe quando você não tem motivo para chorar por alguém? Sabe quando a pessoa não teve uma passagem boa na terra? Não teve resultados significativos? Por quê? Você entende que o que Paulo está escrevendo aos irmãos em Coríntios, que se alguém me contristou, não me contristou somente a mim, e eu não quero aqui colocar outro peso sentimental sobre o erro já consumado do tal que me entristeceu. Eu tenho maturidade espiritual para não entristecê-lo, e não quero que vocês tomem a minha tristeza.

pessoas. Quando você procede mal, não adianta na sua mente, na sua linguagem, é a técnica, é a tática que se usa no mundo corporativo, e existe uma distinção de toda explicação em palavras. Eu falo o que eu estou dizendo. Você vai ter a oportunidade de interpretar da sua forma e maneira. Já aconteceu com você? Você falou uma coisa, a pessoa entendeu outra? Mas eu não falei isso. Mas eu entendi isso. Mas eu não falei isso. Eu falei outra coisa. Eu posso provar, eu não falei isso. Ah, mas eu entendi. Então o que você fala através dos seus atos, o que você fala através das suas atitudes, dentro da dinâmica da comunicação e a linguagem, não é uma questão de interpretação, é mais profundo do que isso. Atinge o sentimento, a estrutura, a vida do indivíduo. E quando você tem maturidade, você detém, você retém até aquilo que está te machucando para você não machucar, que está te entristecendo para você não entristecer, que está te abatendo tendo para você não ter que abater o outro. Quem está entendendo? Eu, por exemplo, eu não posso ler a passagem do livro de Gênesis. Se eu ler a passagem do livro de Gênesis 42, do capítulo 42, versículo 24, a primeira vontade que eu tenho é de esganar os irmãos de José. A segunda coisa que eu tenho é quebrantamento, vontade. Eu me revolto tanto com essa passagem, irmão, eu faço questão de nem ler. Eu sempre pulo Gênesis 42, 24, que é o encontro de Josézito com os hermanitos, os nossos patriarcas. Eu faço questão, sempre que eu leio a Bíblia, livro de Gênesis, eu tenho que voltar lendo, né? Eu faço questão de pular essa parte. Ah, mas por quê, pastor? Porque eu não consigo ler esta passagem sem chorar. Primeiro, pela maldade dos irmãos que atuaram de livre, espontânea vontade no seu coração, vendendo seu irmão como criança por pura inveja, o colocando em uma vida subalterna, tendo ele um pai, tiraram a paternidade, tendo, na verdade já não tinha mais a mãe, mas tinha a companhia dos irmãos, roubou a companhia dos irmãos, causou terrível aflição, marcas profundas, a ponto de um jovem que tinha tudo e era até colocado, mesmo sendo mais novo, já apontado como senhor da casa, sem ser primogênito. Tornou-se senhor mais tarde. Senhor da casa de Jacó, e teve os seus dois filhos contados como os principais das tribos de Judá, ainda que os seus irmãos não queriam. Mas você nota que José, no capítulo 42, ele começa a entender a maldade, o engano do coração dos seus irmãos, e ele começa a notar que não é possível que eles fizeram isso comigo. Não é possível que está aqui diante de mim esses rapazes que precisam da unção do óleo de peroba, porque são muito cara de pau. E chega aqui ainda com essa falácia. Aí chega um momento que ele não suporta mais. Você sabe que é toda uma história, e eu não estou aqui para historiar. Estou aqui para ir ao siso da palavra, que é como alcançar uma maturidade nos nossos sentimentos. Então chega um momento que ele se desaba em lágrimas, e a Bíblia diz que José chora para perdão interno, para perdão dos seus irmãos, e para viver aquele momento de emoção, que é o momento da reconciliação com aqueles irmãos, se é que os possa chamar assim. Mas quando que ele consegue essa superação? Não é como ele está sendo vendido no mercado. Não é quando ele está trabalhando de escravo na casa de Potifar. Não é quando ele está dentro da prisão na aflição. Ele entende tudo isso quando Deus traz uma revelação esclarecedora. Maturidade a vida nunca vai te dar. A vida não tem test drive. Você chega aos 90 anos aprendendo, aos 100 anos crescendo.

0: Você não cresce em estatura, cresce em intelecto, cresce em conhecimento e pode crescer em fé, diz a Bíblia. Agora, quando você vê esta situação aqui destas lágrimas, ele não consegue conter, ele começa a chorar e ele se revela, porque agora ele está consciente do porquê ele teve que ser vendido, ele teve que ser colocado em todas aquelas situações adversas, perseguições, acusações, prisão, exaltação e governo, porque ele sabia que Deus queria, através dele, guardar os seus irmãos. Os irmãos estavam lutando pela cadeira do papai. E Deus estava dando para ele todo o trono da terra, através do Egito. Falou, agora eu entendo o propósito eterno do bendito. Eu tinha que passar por isso. Eu tinha que viver isso. Diga comigo, maturidade. São maturidades que vêm pela revelação exclusiva da intervenção dos céus em nós. Aí você sabe, eu estou aqui, não é por estar. Eu passei isso, não é por passar. E quando ele liga os pontos, ele fala, agora entendi. Aí ele perdoa os irmãos, ele se perdoa da sua própria condição e aflição, e ele começa na sua emoção chorar, não porque ele está vulnerável, abatido, mas porque ele está vivendo o melhor momento de reconciliação através daquelas lágrimas. Isso é maturidade. Diga comigo, maturidade. Agora, se nós não chegarmos a este nível de maturidade, nós vamos entristecer o que nos entristece. Você já notou que aquela pessoa que não tem maturidade, ele fala assim, ele me fez sofrer, está pagando por que ele fez. Quem já viu a pessoa? Pastor, ele me fez chorar, pastor. Ele está chorando com conhecimento de causa. Ela me fez chorar. Ele me fez chorar, querido, entenda, oh rica criatura, que o choro pode durar uma noite, mas a real alegria vem pelo amanhecer, porque é pelo amanhecer que Deus renova em você a sua misericórdia. E a Bíblia diz que o contristamento e até o choro que nos leva, ou pode nos levar, pela tribulação, pela aflição, pela perda, irmãos, é maravilhoso. Eu entendo que nós devemos, sim, viver estes momentos em Deus. Você não tem que mostrar as suas lágrimas para este, para aquele outro. Olha como eu estou chorando, diga glória a Deus. Que o Sansão, quando está chorando, ele me olha assim, ó. Ele quer sair e eu não quero. Aí ele derrama as lágrimas assim. Eu disse, não seja cruel, rapaz. Seu articulador, seu manipulador. Quem já viu aquelas pessoas manipuladoras? Que tem pessoa que ele usa as lágrimas. Ele é um manipulador, irmão. Sansão é um manipulador. Aí eu já começo, eu resisto. Às vezes é 11 da noite. Eu falo, não, tu não vai me escravizar usando essas lágrimas de crocodilo. Essas lágrimas fingidas. Falei, rapaz, mas deixa de ser fingido, rapaz. Você está bem, nós estamos bem. Tem comida, tem bebida, tem caminha. Tu sossegue, eu faço. Aí ele volta, esfrega a pata no olho para lagrimejar. E vem chorando. Se rapaz, aonde tu aprendeu isso? Tu tá parecendo artista daquelas novelas mexicanas. Com quem você aprendeu isso, Sansão? Ele tira lágrima da onde não tem lágrima. Aí eu falo para ele, então tá bom, vamos sair. Acabou a lágrima. O bicho sai pulando que parece um cabrito. Foi, mas você não estava chorando agora? Quem está entendendo? Não é deste raciocínio, não é deste equilíbrio animal que a natureza animal usa para quê? Para articular, para dominar, para manipular. Não é destas lágrimas aqui. Paulo está dizendo: as lágrimas que estão em mim são lágrimas de amor, e eu vos escrevo em amor. Não é para que eu seja mais ou menos amado. Eu estou escrevendo aqui, trazendo sentimentos vivos para a vossa vida em Cristo Jesus. Isso é maturidade. E quando você tem maturidade, diga comigo, você não aceita. Mas não aceita o quê? Ser manipulado. Ser manipulado pelos sentimentos de outros, ser manipulado pelas lágrimas de outros, que não é sincera. E quando a tua natureza, ela está em evidência, você deixa de lado, a Bíblia diz que o bom siso, você deixa de lado o equilíbrio, e você também se presta a estas manipulações. E isto traz consequências terríveis, até de destruição. Tem pessoa que vai lidiando, vai brincando com a tristeza, com o contestamento, com estes sentimentos, e encontra um labirinto, e chega uma hora que ele quer escapar e não consegue. Quem sabia disso? Eu conheci um senhor que ele sempre estava, ele tinha um estado de aspecto que não ajudava, como o nosso assim, e todo mundo pensava que ele estava bravo, irado. Mas eu conhecia, porque tinha um conhecimento longo com ele, eu sabia que não era real. E ele foi brincando com aquele sentimento: eu tô sério, eu tô bravo, eu tô sério, eu tô zangado, eu tô sério, eu tô... Chegou um momento que ele tentou sair daquela própria prisão que ele criou, e ele não conseguiu mais. Terminou a vida daquele jeito. Então, quando se trata de sentimentos, nós estamos nesta série, maturidade para os nossos sentimentos, você não pode ficar brincando com os teus sentimentos. Ah, eu estou triste, hoje eu estou down, hoje eu estou para baixo. Não, querido, você está celebrando a vida em Jesus Cristo. Ele morreu em teu lugar, mas para que você não morra, tenha vida. Ele se entristeceu no teu lugar, para que você viva jubiloso na verdade da sua palavra. E se as situações desta vida, elas nos abatem, elas nos entristecem, é para superação. Diga comigo, superação. Não para transformação. Para o ódio. Que tem pessoas que ele é como Agar e o seu filho. A Bíblia diz que Agar está contristada porque acabara de ser expulsada da casa da sua senhora, tendo nos seus braços um filho entre 10 a 12 anos, por aí. E a Bíblia diz em Gênesis 21:16 que ela recebe nas mãos um bocado de pão e uma bilha de água que não deu para muito tempo. E saindo em marcha errante, porque não tinha casa, não tinha lugar, não tinha mais senhora, não tinha mais patrono, a Bíblia diz que ela coloca o menino chamado Ismael e começa a chorar. Diga comigo, desespero humano. E parecia que ela estava chorando em dilatação da alma, como se não houvesse uma providência de Deus e socorro sobre ela. E ela não tinha desculpa. Deus já tinha falado com ela pela primeira vez. Deus falou com Agar a segunda vez, quando ela fugiu de Sara, mandando ela voltar, te humilha debaixo da mão dela, porque eu vou te abençoar. E Deus fala com ela em Gênesis 21:16 pela terceira vez, abrindo os olhos dela e dizendo: tenho eu visto e ouvido as lágrimas e o choro do menino, e farei dele uma grande nação. ela recebe a promessa, o livramento, abre-se uma fonte de água, mas ela começa a semear o ódio. Sabe por que você foi criado no deserto? Porque você foi expulso de casa. Sabe por que você foi criado só com a mãe? Porque o teu pai te abandonou. Sabe a guerra que nós temos hoje? É a guerra entre Ismael e Isaac. Você não sabia? É a guerra de Ismael e Isaac. Até o dia de hoje. A guerra do ódio. As lágrimas que eram para ter sido superada pela bênção que foi dada de Deus por meio de Abraão, tornou-se ódio. Ele me fez chorar, então ele vai chorar. A mão dele foi contra mim e a minha mão será contra ele para o resto da minha vida. E isso vem de geração em geração, de séculos a séculos, de milênio com milênio. Você acredita? Um ódio que não morre. Um ódio semeado nas escolas. Um ódio semeado em todo lugar. Por quê? Alguém não quis tomar a decisão que Paulo tomou, a decisão que Jesus tomou em João 11:35. Preferiu permitir o choro se transformar em combustão para alimentar o ódio. Levante a sua mão e diga: sai, espírito do ódio. Deus está te dando lágrimas para você lavar a sua alma. Deus está te dando lágrimas para você cair nas mãos dele, e estas lágrimas será como boa água. Estas lágrimas será como boa água sobre o barro que ele vai fazer vaso novo na tua vida. Tenha maturidade. Supere isso. Estas lágrimas não é para alimentar o ódio. Estas lágrimas é combustão para alimentar o amor da comunhão que você vai viver com Cristo Jesus, o nosso Senhor. Senão nós vamos tornar os momentos de tribulação, de angústia de coração e de entristecimento ou de tristeza em motivo para ver todos chorar. Aí vamos fazer que nem o Kim Jong-un. O Kim Jong-un, ele disse que quando ele estava enfermo, o pai dele, o Kim Jong-un pai, ele ficava enfermo e tomava um antibiótico. Só que toda a tropa tinha que tomar o mesmo antibiótico. Você imagina, irmão, que loucura? Imagina você tomando um antibiótico sem estar enfermo. Aí ele dizia assim: para que todos sintam o que eu sinto. Para que todos sofram o que eu sofro. Aqui é coletividade. Eles têm que sentir o que eu sinto. Olha que falta de maturidade, irmão. Ele diz que toda a tropa, isso aí é histórico, você pode ir lá, é domínio público. Está lá. Quando ele passava por algo, se ele enfermava, por mais que a tropa não estava enferma, tinha que tomar o mesmo remédio, tinha que sofrer o mesmo procedimento, tinha que padecer a mesma situação. Olha que falta de equilíbrio. Olha que falta de maturidade. Quem está entendendo, diga glória a Deus. Agora, quando você está naquela maturidade paternal, você chorou, mas você não quer que o seu filho chore. Você sofreu, mas você vai orar, atuar, pregar, ensinar, porque você não vai querer que a tua filha passe pelo que você passou. Você não vai querer, porque no teu ser, ainda que seja natural e humano, você não quer replicar o sofrimento ou ampliar o ciclo de destruição, de mágoa, de ódio, de tristeza. Não, o que você quer em Cristo Jesus agora é uma oportunidade para que com amor você consiga sarar todas aquelas feridas que estão expostas. Esse é o evangelho. O evangelho é um sendo ferido para que todos sejam curados. O evangelho é Cristo morrendo e todos nós sem merecer, estando em Cristo vivendo. E quando somos contristados, olha aqui, ó, volte ao versículo que acabamos de ler. 2. Porque se eu vos entristeço, quem é que me alegrará senão aquele que por mim foi contristado? De quem está falando? Diga comigo, de Jesus Cristo. Por isso, irmão, que não há quem possa se identificar com as mais profundas chagas e mazelas, com os mais indizíveis sentimentos. Pastor, eu estou vivendo um quebrantamento indizível. Pastor, eu estou vivendo um sentimento que ainda, querido, Jesus não só entende, ele está pela sua palavra intervindo para te curar e para te sarar do que você está vivendo. Ele se identifica, ele cura, porque ele passou pelo que nós estamos passando. Agora, nós não devemos replicar aquilo que está acontecendo em nós para o nosso proveito. Devemos cada um levar as cargas emocionais. Quem tem sentido que o inimigo tem operado, tem atuado, sobrecarregado a vida emocional das pessoas, levante as mãos. As pessoas estão numa condição que, se você não trouxer uma mensagem explicadora, ele fala: não entendi nada, pastor. Meu conflito é tão grande, a minha dor é tão grande, eu nem entendi aonde o senhor quis chegar. É ou não é? Porque a pessoa ela está tão sobrecarregada das suas aflições, das tribulações cotidianas, da sua história, da sua família, das suas angústias, que ela não consegue. Ela não consegue sair daquele contexto e entender que o que ela está vivendo, ou ela teve que passar e viver, é para edificação, é para estruturação, é para salvação e não para a condenação da vida dela. E aqueles que se negam a contristar-se, e aqueles que Deus dá momentos, porque Deus, ele trabalha nestes momentos da nossa vida. Você sabia? Quando Tiago, ele deixa claro dizendo: convertei os vossos risos em prantos, lamentai e chorai. Converto o vosso riso em pranto. Ele está revelando um estado em que Deus mais se agrada de atuar, que as lágrimas que nascem de uma intenção de conversão, de mudança. Então você não tem que fugir desse momento. Tem pessoa que está sendo quebrantada pelo Espírito, está sendo transformada para a conversão. Ele fala: ah, pastor, eu estou tão triste que hoje eu vou para a pisadeira. Um dia eu tive que buscar uma irmã no Ceará, estava meu irmão na pisadeira. Sabe o que é pisadeira ou não? É o furdúncio. Quando cheguei lá, eu falei: papai, o pastor falou, não adiantou, a mamãe foi para a pisadeira. Quando eu cheguei lá e estava aquela, aquele som maligno que parecia que ia arrebentar o cérebro, 2 minutos parecia que o meu cérebro saiu saltando, 2 minutos parecia 2 eternidades, não era só uma não. E aí eu chamei a parte, a mãe disse: minha irmã, e essa decisão, a senhora já de idade, a família preocupada, eu estou aqui para apoiar, a senhora pode... Ela disse: não, meu pastor, eu estava ficando triste, estava ficando abatida, pastor. Eu falei: a senhora não considerou que esse momento foi o senhor para que a senhora orasse? Que orasse, pastor, orar eu fico mais triste... Pastor, o que eu precisava é vir para a pisadeira. Eu precisava, pastor, é rever minhas amigas, pastor. Eu disse: agora? Agora só está com sinusite, né? De tanto pó que entrou pelo nariz da senhora.
1: Eita Deus!
0: Tem pessoa que ele foge desse momento. Ele não está entendendo que esse momento é precioso. A Bíblia diz que é mais preciosa a casa das lágrimas do que a casa da festa, da celebração. Porque aqui você coloca o teu coração, abre as portas, o Espírito entra e ele trabalha no teu ser para te salvar. Receba esta palavra. Se você está vivendo este momento, não fuja. Deixe Deus operar na sua vida. Fica de pé, por favor. E partindo do princípio que é um momento que Cristo, ele usa para trabalhar, nós podemos cantar: o choro pode durar.

0: tem que entender isso. Este momento está te preparando para uma grande alegria, para você aprender a considerar. E isso é milagre de Deus que Ele opera. Levante as suas mãos. Que o Senhor te abençoe e te guarde. Que o Senhor tenha misericórdia de ti. Que o Senhor sobre ti levante o seu rosto e te dê a paz. A paz do Senhor Jesus. A paz do Senhor Jesus. E a paz do Senhor Jesus. Deus abençoe a todos.
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2: Assim diz a palavra do Senhor: tudo que nós pedirmos em oração, crendo, nós receberemos. 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
5: Ó Deus, por que nos rejeitaste para sempre? Por que se acende a tua ira contra as ovelhas do teu pasto? Lembra-te da tua congregação que compraste desde a antiguidade, da tua herança que remiste desde o monte Sião em que habitaste. Levanta-te contra as perpétuas assolações, contra tudo o que o inimigo tem feito de mal no santuário. É o clamor do salmista para que o Senhor tome as rédeas e a direção. Vamos clamar a Deus, vamos orar ao Senhor para que a mão bendita do Todo-Poderoso mude a nossa história, mude a trajetória e Deus opere maravilhas. Clamemos a Deus, o nosso Pai. Maravilhoso Deus, poderoso e eterno Pai, Deus de vida, Deus de graça, Deus de favor e também de milagres. Obrigado, meu Deus, e obrigado, meu Pai, pelo privilégio e pela oportunidade que tens concedido à nossa alma de te adorar, de exaltar-te e bendizer ao teu santo nome. Obrigado, meu Deus, e obrigado, meu Pai, por estender as tuas mãos amigas e de poder, Senhor, e fazer maravilhas acontecer. Ó Deus eterno, Deus bondoso, ó Deus gracioso, obrigado, Senhor. Obrigado, Pai, por estender as tuas mãos e alcançar-nos segundo a sua misericórdia e a sua compaixão também. Sabemos que és Deus, sabemos que és Senhor e que continuarás a trabalhar em nossa vida. Senhor meu Deus, Senhor meu Pai, perdoa os nossos pecados, as nossas falhas e as nossas muitas iniquidades. Lava-nos segundo a tua misericórdia e a tua compaixão também. Purifica-nos, ó Pai da glória, segundo o teu favor e o teu querer. E o nosso coração encontrará alegria, encontrará paz, encontrará descanso e refrigério. Ó Senhor meu Deus e Senhor meu Pai, sei que estás conosco. Sabemos, ó Pai da glória, que estás conosco e que tens mudado todo o cenário da nossa vida e que tens mudado toda a estrutura da nossa alma e da nossa fé também. Obrigado, Espírito Santo, por estender as tuas mãos amigas e de poder, Senhor. O nosso coração é grato. Há gratidão, sim. Há louvor e exaltação, sim. Nós bendizemos o teu nome, sim. Adoramos-te porque és Deus, sim. Glorificamos-te a cada dia, sim. Vivemos para o teu louvor, sim. Obrigado, meu Deus, e obrigado, meu Pai. Que o Senhor continue a trabalhar em nossa vida, mediante a sua graça e o seu favor. Sim, meu Pai, e a limpar tudo aquilo que não presta, tudo aquilo que não te agrada, tudo aquilo que não é teu, tudo aquilo que não te convém, tudo aquilo que não te pertence, ó Pai, que o Senhor limpe da nossa vida e não deixe florescer, não deixe crescer, não deixe, Pai da Glória, prosseguir aquilo que não é teu, em nome de Jesus Cristo. Sim, meu Pai, tu és o Deus da palavra, tu és o Deus da força, tu és o Deus do ânimo, e não vais deixar, Senhor, crescer e progredir tudo que não te pertence. Qualquer palavra, qualquer ação e intenção do maligno não vai progredir, qualquer obra do mal, Senhor, não vai progredir, porque o Senhor está conosco, a sua misericórdia está conosco e vai nos favorecer, ó Pai, como diz a tua palavra. Lembra-te, Senhor, sim, da tua congregação, aquele povo que tu compraste desde a antiguidade, oh, aleluia. Lembra-te, ó Pai, sim, que somos a tua herança e a tua herança está em nós, ó Pai da glória. Então, Senhor, manifesta o teu querer, o teu poder e a tua graça agora. No nome de Jesus Cristo, meu Deus e meu Pai, manifesta, ó Senhor, manifesta, meu Deus, manifesta, meu Pai, e fortalece a nossa vida. Tu és o Deus que guarda, o Deus que protege, o Deus que justifica o seu povo, aleluia. Por isso oramos, Senhor. Oramos, ó Pai, porque a força não é nossa. Oramos, meu Deus, porque a força não vem de nós. Oramos, Senhor, porque o poder não é nosso, a unção não é nossa e a virtude também não é nossa. É o Senhor quem nos dá a garantia, a força, o poder e a graça. É o Senhor quem derrama sobre nós toda a estrutura, ó meu Pai da glória, de fé, de ânimo e de vigor. Ó Pai bendito, ó Pai maravilhoso, então, Senhor, continua a operar, continua a trabalhar em nossa vida e em nossa alma. Fortalece, Senhor, os nossos dias, dá-nos ânimo, dá-nos vigor, Senhor, dá-nos destreza, dá-nos entendimento que o Senhor é conosco, dá-nos, ó Pai da glória, saída no meio, Pai, dessas encruzilhadas, dá-nos resposta no meio de tantas dúvidas, dá-nos, Pai da glória, a tua bênção, ó Pai, ó Deus maravilhoso, Senhor Todo-Poderoso. Por isso clamamos neste momento, porque temos a certeza que o Senhor tem estendido as suas mãos de misericórdia para repreender Satanás e toda a fúria maléfica, toda a obra satânica e diabólica. O Senhor tem poder para repreender, ó Pai, toda a estrutura do inimigo contra a nossa vida, contra a nossa casa e contra a nossa família. O Senhor tem poder de desfazer, meu Pai, com toda a preparação satânica e diabólica, ó Deus maravilhoso, ó Deus bendito, ó Deus eterno, ó Deus amado, aleluia, meu Pai, vem, Senhor, vem renovar nossa vida, vem renovar nossas forças, vem renovar o ânimo, Senhor, vem renovar o vigor, ó Pai, vem estender as tuas mãos, sim, meu Pai maravilhoso, que o dia chamado hoje seja um dia de milagre, um dia de resposta, um dia de bênção. Levanta-te contra as assolações do inimigo, levanta-te, ó Pai da glória, em nossa vida, contra as obras maléficas do diabo, contra a inveja, contra a calúnia, a difamação, Senhor, contra a obra das trevas, meu Pai, que tenta paralisar e destruir a nossa vida, que tenta paralisar e destruir nossa casa e o nosso lar. Nenhuma condenação há para aquele que está em Cristo Jesus. Sim, meu Deus, é Deus quem o justifica. Oh, glória, Senhor, Romanos 8, é o Senhor quem nos justifica, meu Pai, e nós cremos nisso, nós cremos na tua palavra, nós cremos no teu poder, nós cremos que o Senhor justifica, o Senhor vai, Senhor, vai justificar esta vida que não tem fé mais, que não tem mais ânimo, que está tão cansada, Senhor, assim como o Senhor justificou ao rei Ezequias quando orou, oh, aleluia. A enfermidade era para a morte, a doença era para a morte e não para a vida. E o Senhor diz, através de Isaías, ao rei Ezequias, coloca a tua casa em ordem, porque de certo morrerás e não viverás. E ele então se vira para a parede e lamenta e chora e clama e suplica por misericórdia, pela justiça divina, pela entrega da sua vida. Oh, meu Pai, mesmo em um estado de fragilidade, quem sabe, mas foi um homem fiel, foi íntegro, e ele clamou a ti, e tu ouviste a oração, oh glória, e tu ouviste o clamor, meu Pai, e tu respondeste, porque atendeste a oração. Assim somos nós, meu Deus, atende, ouve a nossa súplica, o nosso clamor, Senhor, ouve a nossa entrega, ouve, Pai da glória, a súplica na nossa alma, Senhor meu Deus e Pai, ó, Senhor, lembra-te, orou Ezequias, lembra-te que andei reto, que fiz o que era justo, sim, meu Pai, ele não se justificou, ele só pediu ao Senhor, sim, para que olhasse para a sua vida com carinho, oh glória, oh meu Deus, não que Deus não olhasse, mas para a compreensão humana, ele orava e dizia a Deus, lembra-te que eu sempre te amei, lembra-te, Senhor, que eu sempre fui fiel, lembra-te, oh Pai, que eu sempre andei na tua presença, lembra-te que eu tentei fazer o que era bom todos os dias. Assim somos nós, meu Pai, temos tentado, às vezes caímos, mas levantamos, às vezes, Pai da glória, choramos, mas também sorrimos, às vezes lamentamos, mas também glorificamos. Então lembra-te, Senhor, lembra-te que esta mulher, lembra-te que este homem declarou fé, declarou o teu nome e disse que te seguiria e que te amaria todos os dias. Lembra-te, ó Pai, desta família, lembra-te, ó Pai, desta casa, que disse, Senhor, nós vamos te servir todos os dias da nossa vida. Ó, meu Deus, em algum momento da jornada, Senhor, houve fraqueza. Ó, meu Pai, em algum momento da jornada houve cansaço, houve desgaste, houve frieza. Em algum momento da jornada, Senhor, meu Pai, as lutas foram maiores, quem sabe, as provações aumentaram, as dificuldades cresceram, mas eles não desanimaram, mas eles continuam, e até com pouca força, mas têm guardado tua palavra, é até com pouca força, têm chorado e gemido gemido aos teus pés e até com pouca força tem dito: Deus, eu ainda amo-te, Senhor, amo-te, Pai, com todo o meu coração, amo-te, Jesus Cristo, e eu queria força, eu queria ser mais forte, eu queria ser melhor, eu queria poder fazer mais. Ah, como queria voltar a congregar, ah, como queria voltar a orar como outrora, como queria voltar a viver de fé, a ter o olhar de águia, a ter uma visão do Senhor, aleluia. Ó Deus maravilhoso, e quantos têm orado e têm clamado a ti, Senhor, e têm dito: Deus, só me ajuda, lembra-te que eu tive força, lembra-te que tive fé, lembra-te que tive coragem, lembra-te que fui aguerrido, lembra-te que fui corajoso, lembra-te, Jesus, de mim, ó Deus maravilhoso, e tem orado, Senhor, e tem clamado, meu Deus, e pedem por um milagre e por uma oportunidade agora, e tem pedido ao Senhor, ó Pai da Glória, por um favor, e é por isso que oramos, Senhor, é por isso que nós clamamos, para que o Senhor alcance a nossa vida, alcance a nossa alma. O salmista pede ao Senhor para que se lembre da congregação, para que se lembre da comunhão, para que se lembre da oração da igreja. Sim, meu Pai, é a nossa oração, lembra-te de nós, Senhor, lembra-te, Pai da Glória. Sim, meu Deus, aleluia, e muda a nossa história, e muda a situação da nossa casa, e muda a situação da família, e muda a situação da parentela, e muda o estado em que esta família tem vivido. Lembra-te das promessas, Senhor, lembra-te da palavra. Eu sei, segundo a tua palavra diz, nenhuma promessa tua cai por terra. Não vai cair, Senhor, porque nós aqui estamos em oração, não vão cair por terra, porque estamos em clamor, a declarar o quanto queremos ser fiéis, o quanto amamos a tua palavra, o quanto amamos ao teu nome, o quanto buscamos a tua face, e o quanto queremos, Pai da Glória, estar firmes a cada dia, mesmo com pouca força, mas eis-nos aqui, Senhor, às vezes desanimados, mas eis-nos aqui, Senhor, por vezes cansados, mas eis-nos aqui, Senhor, por vezes esgotados, eis-nos aqui, meu Pai da Glória, por vezes frustrados, mas eis-nos aqui, Pai da Glória, por vezes, Senhor, com a alma ruim, com o coração pesado, com a mente conturbada, mas eis-nos aqui, Senhor, às vezes indecisos, Pai da Glória, mas eis-nos aqui, Senhor, às vezes, ó Pai, incertos de que direção tomar, oh, aleluia, eis-nos aqui, Senhor, eis-nos aqui, meu Deus, eis-nos aqui, meu Pai, aleluia, às vezes, Senhor, com a família completamente conturbada, eis-nos aqui, com a família perturbada, mas eis-nos aqui, lembra-te, Senhor, com a família em vícios, em drogas, em prostituições, em contendas, endividados, Senhor, à beira da ruína, com portas fechadas, ó Pai da Glória, com enfermidades que assolam, meu Deus, com contendas e brigas e dissensões no meio do lar, mas eis-nos aqui, meu Pai, ainda continuamos a crer na tua palavra e no teu poder, e temos a certeza de que o Senhor continuará a trabalhar em nossa vida. Eis-nos aqui, meu Deus, eis-nos aqui, Pai, lembra-te, Senhor, assim como lembraste de Ezequias enfermo e deste uma palavra para o rei, lembra-te dos teus servos, lembra-te dos teus filhos, lembra-te que amamos a tua palavra, lembra-te, Pai da Glória, que queremos mais da tua presença. Lembra-te, Pai, que choramos aos teus pés. Lembra-te, Senhor, meu Deus, aleluia, que muitas vezes não tenhamos nada de bom. E não temos, Senhor, nada de bom, meu Pai. Mas nós temos a tua presença em nós, que nos aprimora, que nos melhora. Senhor, ó Pai da Glória, que nos ajuda e que nos levanta, e que nos fortalece, e que nos fortifica, e que nos vivifica. Então lembra-te, Senhor, aleluia. Ó Deus, ó Deus, quantas vidas em oração e dizem: Senhor, eu já não aguento mais, eu não sei mais o que fazer, um ano já caminha para o seu final, Senhor meu Pai da Glória, e eu não sei para onde ir, e eu não consigo ter forças, eu não consigo me levantar, eu até quero, oh aleluia, quantas pessoas estão em oração e dizem, Senhor, eu quero me levantar, eu busco, eu luto, mas não consigo, Senhor meu Deus, quantas vidas, ó Pai, em prantos agora, e dizem, Deus, renova-me, ajuda-me, Senhor, eu preciso mudar a minha vida, eu quero mudar os meus hábitos, eu quero melhorar na maneira de ser e de estar, ajuda-me, Senhor, aleluia, oh Deus, quantas vidas em clamor agora, quantas vidas em oração agora, em súplica, dizem, Senhor, atende-me, ó Pai, atende-me porque o meu esposo precisa, atende-me porque a minha esposa precisa, por favor, Deus, atende-me porque a minha família precisa, atende-me, Senhor, porque as portas estão fechadas, atende-me, Senhor, porque quem sabe os negócios não têm ido bem, o trabalho não tem ido bem, atende-me, Senhor, porque eu dependo da tua misericórdia, eu sei que há vidas que passaram a semana inteira, Senhor, e clamaram por um milagre, por uma resposta, e hoje começa, Pai, a nossa semana, mais uma semana, ó Pai, eu sei que o Senhor não vai deixar o teu povo perdido e nem desorientado, chuva não pode parar nossa fé, impedimentos malignos não podem parar a fé, obra de inveja, obra satânica, não podem parar a fé, a obra do mal não pode parar a fé, o desejo maligno não pode parar a fé, ah, Senhor, a boca do inimigo também não pode parar nossa fé, então em nome de Jesus Cristo, meu Deus e meu Pai, ajuda-nos, ó Senhor, Deus, entra com providência agora e lembra-te que amamos a tua presença, amamos o teu nome, Senhor, então repreende agora toda fúria maligna, toda obra contrária, toda obra das trevas, toda obra diabólica, repreende agora, Senhor, e entra, meu Pai, nesta causa, é o Senhor quem justifica esta casa e esta família, é o Senhor quem justifica este lar, é o Senhor quem justifica, Pai, este casamento, é o Senhor quem justifica este trabalho, é o Senhor quem justifica, Senhor, meu Pai, sim, Senhor, as finanças desta família, então em nome de Cristo, entra, Senhor, em defesa, justifica o teu povo e não deixa que se percam em palavras, e não deixa que se percam, Pai, para querer justificar a todo mundo a sua vida, não, Senhor, nós dobramos os joelhos, clamamos a Deus e é Deus quem nos justifica, nós dobramos os joelhos e falamos com o Senhor e é Deus quem nos justifica, entregamos nossa vida e alma e é Deus quem nos justifica, é o Senhor quem justifica esta casa, é o Senhor quem justifica esta família, é o Senhor quem justifica este lar, é o Senhor quem trabalha neste casamento, é o Senhor quem justifica estes filhos, sim, meu Deus e Pai, é o Senhor quem justifica para a glória do seu nome, aleluia, meu Deus, oh meu Pai, não deixa, Senhor, esta família se perder em tanto querer apresentar respostas, em tanto querer dar explicações, em tanto querer, Pai da Glória, buscar entendimento de todo mundo, porque nem todo mundo vai querer, nem todo mundo quer ouvir as respostas que nós temos, nem todo mundo quer compreender as palavras que saem da nossa boca. Meu Deus e meu Pai, então, Senhor, não nos deixa perder em meio a tantas explicações e respostas. Não, meu Pai, é o Senhor quem nos justifica quando apontam a nossa fé e dizem, onde está o teu Deus? É o Senhor quem nos justifica. Vai à igreja fazer o quê? É o Senhor quem nos justifica. Olha para a tua casa, que Deus é esse? É o Senhor quem nos justifica. Que Deus rico deixe o seu povo na pobreza? É o Senhor quem nos justifica. Porque, Senhor, o teu tempo vem, a tua hora vem, a tua mudança vem, e nós estamos firmes na fé e cremos que é o Senhor quem nos justifica. Ah, meu Pai, e aquilo isso que para muitos é, Senhor, algo inexplicável. Nós sabemos que é um processo da fé e essa história vai mudar. Onde está o teu Deus quando a porta não abre? É o Senhor quem justifica. Onde está o teu Deus que te deixa na miséria? Mentira, Senhor. É o Senhor quem nos justifica e a porta vai abrir e o milagre vai chegar e a bênção nos acompanhará para a glória do teu nome. Aleluia! É o Senhor quem nos justifica, oh glória. Então, meu Deus, trabalha nesta vida. Que o teu nome seja glorificado hoje, Pai. Que esta mulher encontre respostas e não precise, Senhor, justificar a ninguém. Que este homem encontre respostas e não tenha, Pai, que justificar nada a ninguém. Senhor, que esta família encontre respostas e não precise, Senhor, justificar nada a ninguém, porque fomos alcançados pelo poderoso sangue de Jesus e é Deus quem nos justifica, porque foi Ele que nos chamou, foi Ele que nos lavou, foi Ele que nos purificou, foi o Senhor quem nos santificou. Então é o Senhor quem nos justifica e nós não temeremos mal algum. Pai maravilhoso, conduz nossa vida, conduz nossa alma, conduz o nosso coração, conduz o nosso ser, meu Pai, e guarda-nos para o teu louvor. Que o Senhor hoje visite todas as vidas enfermas agora. Que o Senhor visite aquelas vidas que estão com problemas que parecem insolúveis. Visita, meu Pai, aquelas famílias que dependem de uma resolução tua agora. Meu Deus, e mesmo aquilo que estiver na palma da mão para que eles resolvam e concluam a obra. Se houver insegurança, se houver medo, faz com eles como o Senhor fez com Moisés. Chame a atenção. E pergunto, o que tens na mão? Moisés tinha um cajado, tocou nas águas e o mar se abriu. Eu não sei o que cada um tem à mão agora. Eu não sei o que cada um tem, Senhor, mas eu sei que o Senhor vai dar uma saída e dar uma resposta para a glória do seu nome. Só não deixa ninguém perdido, Pai. Não deixa os teus filhos perdidos e nem desorientados. Em nome de Jesus, confirma a tua bênção, a tua vitória, em nome de Cristo, amém e graças a Deus. Que Deus abençoe a sua vida, a sua casa.

busca ao nome do Senhor, nosso Deus e Pai. Então, que Deus guarde a sua vida e proteja a sua alma para a glória do seu nome. Mas eu quero também fazer um convite a você que está comigo agora, no nome de Jesus, e precisa tomar uma atitude. É Deus quem te justifica, então não tens que buscar resposta em homens naquilo que só Deus pode fazer. Eu quero que tu agora comigo confesse ao Senhor e entregues a tua vida a Deus, porque Ele tem poder. Fala comigo: Senhor Jesus, perdoa os meus pecados e o meu passado. Lava minha alma, purifica o meu caminho. Limpa-me, Senhor, de todo mal, de todo passado, de toda obra do inimigo. E garante a bênção, o socorro e a vitória no nome de Jesus. Que o meu nome esteja escrito no livro da vida para o dia da redenção. Em nome de Jesus, eu sou salvo. E é Deus quem me justifica. Pai amado, Pai amoroso, eu oro, Senhor meu Deus e Pai, e peço tua mão amiga e de poder agora. E no nome de Jesus Cristo, que o Senhor guarde e proteja os teus filhos, e que eles alcancem misericórdia e compaixão, Pai, pelo teu louvor. No nome de Jesus, que a tua mão amiga e de poder faça maravilhas e milagre agora. Limpa, purifica, lava, salva, Senhor, os teus filhos, e que eles alcancem misericórdia e compaixão também. Deus, não deixa se perder em muitas palavras, mas que o Senhor faça grande obra, no nome de Jesus, amém e graças a Deus. Quero aceitar Jesus, @pda.com.br. Você pode mandar agora o seu e-mail, 119-5094-4645, ou então 119-8292-3392, é o WhatsApp da rádio. Manda mensagem, você que entregou sua vida a Jesus, e o nome do Senhor é glorificado. Deus abençoe meu povo, mais uma vez, daqui a pouquinho na Rádio Deus e Amor, estaremos juntos para mais uma manhã de comunhão e adoração. Daqui a pouquinho, Gabriel Miranda no Santo Altar, no primeiro culto do dia, às 7 da manhã, e você é o nosso convidado especial. 9 horas, Jessé Ávila e Joyce Ávila, este casal estará no workshop, sim, workshop de casais no Auditório Renascença. Então você é o nosso convidado mais do que especial. Mais um dia de workshop, de aprendizado, de conhecimento, com transmissão nas nossas plataformas digitais. 9 horas também temos o culto aqui no Templo 2. Então você pode adorar a Deus e glorificar a Jesus Cristo. Às 10 da manhã, começamos o segundo dia da campanha Pai, Filho e Espírito Santo com o pastor Davi Miranda Filho. Então você também é o nosso convidado especial a estar conosco aqui no Templo da Glória de Deus. Uma manhã riquíssima na presença de Cristo, uma manhã preenchida com a graça e com o poder de Deus. Você não vai, não pode, não deve ficar de fora. Avenida do Estado, 4568, Liberdade, São Paulo, capital. Tá bom, Nana? Nos veremos. Tá no Muzuco. Até amanhã. Você catequista, que Deus te abençoe. Até lá.

0: criança pequena que vive pedindo comida, pedindo as coisas, bolacha, pão, e a gente tava já sofrendo, sabe? Porque não tinha de onde tirar. Vivendo de doação, sabe? Para a honra e glória do Senhor, Deus abriu uma porta para ele abençoada, do jeito que ele gosta, sabe? Do jeito que ele tá acostumado, sabe? Que Deus abençoe vocês pelas orações, e eu espero que todos aqueles que confiem no Senhor, porque Deus, ele é fiel.
1: 6:32.
2: É para o teu nome, Senhor, este louvor. Para a tua honra, Senhor.

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bênçãos gloriosas na comemoração do segundo aniversário da equipe do PEMU. 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
4: Seis horas e 49 minutos.
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6: Olá, queridos irmãos, que a graça e a paz de Cristo esteja sobre a vida de todos vocês. Aqui falando com você, teu amigo e irmão em Cristo, pastor Lucas Reis. Hoje no Minuto com Deus, eu quero comentar com vocês sobre saúde espiritual. Como está a sua saúde espiritual? Vai tudo bem? Nos últimos anos, cresceu muito entre a nossa sociedade a preocupação com a saúde física. As pessoas começaram a praticar exercícios físicos, a se alimentarem de maneira diferente, porque a sociedade entendeu que para se ter uma vida longa e uma velhice saudável, é preciso praticar bons hábitos. Na vida espiritual também não é diferente. Para termos saúde espiritual, precisamos nos alimentar de maneira saudável e praticar atividades que nos fortaleçam. Caso a sua vida espiritual não esteja bem, faça uma autoanálise do que você tem se alimentado. Quais são as atividades que você tem praticado? Eu sugiro a você se alimentar dia após dia da palavra de Deus e praticar todas todas as atividades que ela nos orienta. Dentre essas atividades, poderíamos dizer: ame o seu próximo, seja generoso, ame a Deus acima de todas as coisas. Enfim, pratique tudo o que a palavra de Deus te orienta. Sendo assim, você terá uma vida longa e com muita saúde espiritual. Deus te abençoe, até uma próxima oportunidade.
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4: 6 horas e 50 minutos.

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4: 6:55.
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13: 7 horas.
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13: 7 horas e 1 minuto.

0: 7:01.
1: E chegou o momento de informação aqui na Rádio Deus é Amor. Lixo perigoso. Como descartar vidros e objetos cortantes com segurança? Jogar vidro quebrado no lixo comum é um risco grave para os coletores. Muitos garis se cortam gravemente com cacos, agulhas e latas abertas. A forma correta é proteger o material cortante antes de descartar. Coloque os cacos dentro de uma caixa de papelão ou garrafa PET cortada. Lacre bem a embalagem com fita adesiva para não abrir. Escreva "cuidado, vidro quebrado ou cortante" na parte de fora. Isso avisa o coletor para manusear aquele pacote com mais atenção. Latas de conserva devem ter a tampa dobrada para dentro. Agulhas e seringas nunca devem ir para o lixo comum reciclável. Elas devem ser levadas a postos de saúde para descarte hospitalar. Palitos de churrasco também podem furar. Quebre-os ou proteja as pontas. Pensar na segurança do trabalhador é um ato de humanidade. Separe o lixo reciclável do orgânico para facilitar a coleta. Lave as embalagens para não atrair bichos e mau cheiro. O lixo é a sua responsabilidade até ser recolhido corretamente. Descarte consciente, evita acidentes e protege quem limpa a nossa cidade. Passar roupa. Dicas para facilitar o trabalho e não estragar os tecidos. Passar roupa é uma tarefa cansativa, mas pode ser otimizada. Comece pelas peças que exigem temperaturas mais baixas, como sintéticos. Aumente a temperatura gradualmente para algodão e linho. Verifique sempre a etiqueta para não queimar o tecido com calor excessivo. Não deixe acumular pilhas gigantes, passe um pouco por vez. O ferro ligado por muito tempo gasta muita energia elétrica. Borrifar um pouco de água ajuda a tirar os vincos mais difíceis. Limpar a base do ferro evita manchas escuras nas roupas limpas. Pendurar as roupas em cabides logo após passar mantém o liso. Camisas e tecidos finos podem ser passados do avesso para não dar brilho. E se a roupa estiver muito seca, fica mais difícil de alisar. Então retire do varal ainda um pouco úmida para facilitar esse trabalho. Cuidado com estampas emborrachadas. Não passe o ferro em cima. A tábua deve estar na altura correta para não doer as costas. Com técnica e organização, a tarefa fica menos pesada. Roupa bem passada transmite cuidado e boa apresentação.
0: Notícias 7:04. 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
1: 7 e 9.

0: 7:09, agora em Curitiba, programa Voz da Libertação da Igreja Pentecostal Deus e Amor no seu rádio. A direção geral desta programação é Igreja Deus e Amor, está a cargo da serva do Senhor, irmã Ereni Miranda, com a sede mundial das igrejas Deus e Amor em São Paulo, na Avenida do Estado, 4568, na Liberdade, São Paulo, capital. Esse é o endereço da nossa sede mundial. A nossa sede estadual do Paraná, Igreja Deus e Amor, aqui em Curitiba, ela está na Pedro Ivo 744, supervisão local, pastor Jerry Borchardi. Queridos ouvintes, recebam a paz do Senhor Jesus, deste seu amigo, também irmão em Cristo, Sidney Gonçalves. Que a paz do Senhor esteja na sua vida, no seu lar, com a sua casa e com a sua família. Estamos com todos vocês nesta manhã abençoada, manhã de domingo 20, hoje dia 20 de setembro do ano da graça de 2026. Estamos com todos vocês nesta manhã, louvando e engrandecendo ao Santo Nome do Eterno Deus. Agradecendo a você, o Senhor, a Senhora, pelo carinho da sintonia para com a nossa programação local. Estaremos juntos ao longo de toda esta manhã, até o meio-dia. Eu estarei com todos vocês aqui com a nossa programação. É bem verdade que é intercalada. Tem horários que agora às 8 horas da manhã vai para São Paulo Som, das 8 às 8:30, depois das 10 às 11. Mas nesses meios de intervalo eu estarei com todos vocês aqui apresentando o programa Voz da Libertação. Comigo, meu amigo, meu irmão Clério Egídio, lá na Cidade das Águas, que é Piraquara, lá nos transmissores, cooperando conosco. Eu agradeço a todos pelo carinho da sintonia para com a nossa programação. E já de antemão, justificando aqui ao querido rádio ouvinte, tem pessoas que estão me perguntando aqui no telefone, no privado. Moci deitou, inclusive teve uma irmã que falou: eu estava notando que o irmão está tendo algumas dificuldades para pronunciar algumas palavras, algumas frases. Querido ouvinte, o que está acontecendo é que eu estou fazendo um tratamento odontológico, ou tratamento dentário. E por eu estar fazendo o tratamento dentário, eu estou tendo dificuldades aqui para pronunciar algumas palavras. Algumas palavras saem cortadas, em alguns momentos não sai a palavra, eu até meio que dou aquela gaguejada no ar aqui para poder pronunciar a palavra novamente. É que eu estou fazendo um tratamento, passando por um procedimento dentário, certo? Odontológico. Assim, dentário, para ficar mais fácil para os irmãos entender. Então, em algumas palavras, eu estou tendo dificuldades para pronunciar, que eu estou com certo inchaço na minha gengiva aqui. Então, eu tenho algumas dificuldades para pronunciar algumas palavras, em alguns momentos, algumas frases, tá bom? Mas não é nada demais, não. Quarta-feira eu estarei passando pela minha médica novamente, como está acontecendo toda semana. E, segundo previsões da minha médica, até o final desta próxima semana já estará resolvida esta questão referente a esse tratamento odontológico que eu estou fazendo. Então, não se preocupem, tá bom, querido rádio ouvinte? É só uma questão de um cuidado médico aqui, mas esta semana já será resolvido em nome do Senhor Jesus, tá bom? Pode ficar despreocupados, que não é nada demais, é algo simples, mas que precisa de requer um cuidado, mas para esta próxima semana, em nome de Jesus, a minha médica já estará resolvendo. É só uma questão das palavras, que em alguns momentos não sai as palavras corretas, tá bom? Eu creio, eu acredito que eu expliquei para os meus irmãos que estavam com dúvidas e preocupados quanto a isso. Que Deus abençoe e Deus guarde a todos. Lembrando a todos, hoje é domingo, domingo das bênçãos e vitórias de Deus para as nossas vidas aqui na nossa Igreja Pentecostal Deus é Amor, sede estadual do Paraná, aqui mesmo em Curitiba, na Pedro Ivo 744, no centro de Curitiba. Esse é o endereço da bênção, esse é o local da vitória, é o local que o bom Deus e Pai Todo-Poderoso já preparou para o meu irmão, para a minha irmã, para estar presente aqui. Agora, às 8 horas da manhã, as portas da Igreja Deus e Amor já se abrem, sim, as portas da Igreja Deus e Amor já se abrem para receber a todos que vão estar presentes aqui, adorando a Deus em espírito e em verdade juntamente conosco, tá bom? Rua Pedro Ivo 744, no centro de Curitiba. Curitiba, Igreja Pentecostal Deus e Amor. A entrada é livre, a entrada é gratuita. Todos são bem-vindos em nome do Senhor Jesus, pois é Ele quem tem a bênção, é Ele quem tem a vitória para todos. Alegrei-me quando me disseram: vamos à casa do Senhor. Por que na casa do Senhor? É porque é onde Ele ordena a bênção e a vitória para todo sempre. Aonde Deus ordena a bênção e a vitória para todo sempre. E por certo, Deus tem bênçãos. E por certo, Deus tem vitórias para a sua vida. No dia de hoje, aqui na nossa Igreja Pentecostal Deus e Amor, Pedro Ivo 744, no centro de Curitiba, esse é o endereço da bênção, esse é o local da sua vitória. Venham para cá, ouvintes, venham para cá nesta manhã, venham firmar votos e propósitos com Deus, estejam na presença do Deus Todo-Poderoso aqui conosco, 8 horas da manhã, as portas da Igreja Deus e Amor, sede estadual do Paraná, que se abrem, tá? 8 horas da manhã, em ponto, as portas da Igreja Deus e Amor se abre. O presbítero Ricardo é o nosso vigilante plantonista de hoje, ele abrirá a porta ali 8 horas da manhã para receber a todos que vão estar aqui adorando a Deus em espírito e em verdade conosco. Igreja Pentecostal Deus e Amor. O endereço da bênção, da sua vitória, mais uma vez, rua Pedro Ivo 744, no centro de Curitiba, esse é o local da sua vitória. Venham para cá, ouvintes, venham para cá receber de Deus a sua bênção, venham para cá receber de Deus a sua vitória. Afinal de contas, a bênção de Deus é ela que nos enriquece sem acrescentar nenhuma dor. Deus, o Todo-Poderoso, tem prazer em abençoar. Quer ser o abençoado? Quer ser a abençoada? Então venham para cá. Venham para cá para a Igreja Pentecostal Deus e Amor, sede estadual do Paraná, glorificar a Deus conosco. 14h, 19h, também mais 2 cultos de bênçãos e vitórias. Na tarde de hoje, irmã Fátima, presbítero Marcos Saboia, pregando a palavra de Deus e orando em favor de todos pelos dons do Espírito Santo. E a bênção, a vitória é de Deus para a sua vida. Quem garante a bênção, quem garante a vitória é o Senhor Jesus, que tem a bênção, que tem a vitória para todos que vão estar presente aqui na nossa Igreja Pentecostal Deus e Amor, sede estadual do Paraná, aqui em Curitiba, na rua Pedro Ivo 744, bem no centro de Curitiba. Venham para cá, bênçãos e vitórias, com certeza Deus tem para todos. E agora no programa Voz da Libertação, queridos ouvintes, nós vamos para o quadro Meditação do Dia, o quadro Meditação do Dia aqui na nossa programação, este quadro que é de edificação espiritual. E Deus, por certo, tem uma palavra para o seu coração. Deus, por certo, tem uma palavra ao coração do querido rádio ouvinte que está ligadinho aí na nossa programação, programa A Voz da Libertação. Então vamos para mais este quadro que eu sei que vai servir de edificação espiritual para o meu irmão, para a minha irmã que estão ligadinhos no programa A Voz da Libertação, o quadro Meditação do Dia aqui na nossa programação.
1: Meditação do Dia. Quando Jesus diz eu sou o bom pastor, eu acredito que nós podemos trabalhar até por exclusão, né? Existem maus pastores, mas existem bons pastores e existem pastores que são pastores. E eu acredito que nós, pastores e toda a liderança, não é? Eu acredito que tem que passar pelo cuidado espiritual e nós, enfim, eu falo agora também como ovelha, né? Devemos cuidar talvez um pouco melhor dos nossos pastores. As pessoas têm essa tendência de pensar que o pastor é assim, invulnerável, né? O pastor é um líder, não tem nada de mal que vai acontecer a ele, e ele prega a palavra de Deus, fala com a autoridade, e Deus usa, então tá tudo bem com ele, ele nunca vai sofrer nada, nunca vai ficar triste, nunca vai passar por algumas situações complicadas, mas acontece que, só que não, passa assim, né? E nós sabemos que pastores não são perfeitos, e sabemos que pastores também precisam de ajuda. Muitas pessoas chegam a pensar que não, os pastores já alcançaram uma certa maturidade cristã e estão vacinados contra todo tipo de batalha, luta, ou até mesmo pecados, né? Ou queda moral, ou qualquer outro elemento não desejável. Muitos acham que já não estão expostos às tentações e que não são simples mortais. Pensam deparar-se com super-homens. E essa ideia tem produzido tanto eco que até mesmo alguns líderes chegam a cair nesse erro conceitual. O erro de se acharem realmente super-homens e acharem que estão acima do bem e do mal. E às vezes, quando percebem, já estão sendo vitimados pelo mal. A realidade nos mostra muitas pessoas feridas, muitos pastores feridos, muita gente ferida, e fora das igrejas, não é? Qualquer líder é capaz de admitir de repente a sua capacidade de errar, mas muitas pessoas não admitem o erro do pastor. É verdade que às vezes, examinando o reconhecimento de muitos que publicamente têm falado, não, eu mesmo falo isso, nós não somos perfeitos, nós também temos erros, mas às vezes entre o erro e a confissão desse erro existe uma ponte muito enorme, às vezes até intransponível, que cai e quebra no meio. Então muitas pessoas são feridas, nós podemos observar que muitas pessoas até reconhecem os seus erros, mas o pedido de perdão às vezes fica tão distante, tão longe. São ações que são contrárias às palavras. Por outro lado, às vezes não somos muito conscientes de que a igreja costuma impor uma pressão e uma exigência quase sobre-humana a quem está como líder, como cabeça da igreja, da congregação. No nosso caso, nós temos grandes igrejas, temos setoriais, sucursais, anexos. A pressão é quase insuportável às vezes. Isso é uma verdade, ouvinte. Verdade. E as ovelhas devem tomar consciência de que às vezes a liderança passa por uma crise de transparência, porque a igreja espera que o pastor seja o modelo perfeito. Ignoram como lidar com os erros humanos dos seus líderes e com isso impõe uma carga parecida com uma maldição. Algo que Deus jamais teve a intenção de impor. A carga do pastor é pesada. E quando a igreja o entende como super-homem, como um modelo perfeito, o peso é enorme. O peso é muito grande. Observe vocês que eu não estou justificando o erro de ninguém, é evidente que não. Mas eu estou tentando pedir à igreja socorro em favor dos seus pastores, em favor da sua liderança. A liderança não é perfeita, a diretoria da igreja não é perfeita, de todas as igrejas. E o peso é grande. O peso é grande. Atualmente a igreja enfrenta muitas pessoas que infelizmente caíram na sua liderança. Algumas coisas acontecem e vêm a público, mas algumas coisas também permanecem no escuro do silêncio. E esse é um segredo perigoso, dentro do qual não é possível resolver adequadamente problemas, nem oferecer ajuda tão necessária. E nós estamos vendo o resultado disso. Estamos vendo hoje abertamente, porque agora, Débora e ouvintes, já estamos ouvindo e vendo comentários, as pessoas estão abrindo a boca.
2: Uhum.
1: Não é? A depressão, a ansiedade.
2: Parece que está sendo o mal do século, né?
1: E alcançam todas as pessoas, né? Incluindo pastores.
2: É verdade.
1: E a carga do pastor verdadeiro é pesada. É uma carga não fácil de carregar. Então, ouvinte amado, é muito importante nós oferecermos ajuda quando nós entendemos que o nosso pastor está triste, está pelo canto e que alguma coisa não está bem. O medo do que os outros vão falar é um grande obstáculo em relação ao pastor pedir ajuda, e às vezes ajuda enquanto é tempo. E mesmo falando muito da transparência, é mais fácil exibir apenas as situações positivas. Onde está a transparência quando se enfrenta as dificuldades? Nós não podemos perder a visão da igreja como um hospital das almas, com o pronto socorro do Senhor. Será que o hospital só serve para curar as ovelhas e não os pastores? É claro que não. A palavra de Deus diz que quando uma parte do corpo sofre, todo o corpo sofre junto. Portanto, se um líder padece, todo o corpo de Cristo no mundo inteiro também é afetado. As escrituras nos dizem ainda que aqueles que têm maior responsabilidade também terão de prestar maiores contas. Devemos lembrar que o inimigo aplica maior fúria na tentativa de derrubar a liderança primeiro, porque se eles caem, as ovelhas se dispersam. Já orou pelo seu pastor hoje? Às vezes eu até falo com a igreja em tom de brincadeira: orado por mim, meus irmãos. Mas como é que foi? Vocês falaram meu nome, ou me colocaram no bolo? É muito importante nós orarmos pelos nossos pastores. Assim, a questão não é se um líder cai, mas o que fazer quando ele cai. O nosso desejo é que os ouvintes nos ajudem a cuidar da liderança do rebanho de Cristo. Cuidar de mim também, também sou pastor, também tenho as minhas cargas. Cuidar do pastor da sua igreja, cuidar da liderança da igreja, da diretoria da igreja. Mais uma vez eu repito, o fardo é pesado. O fardo é pesado. Então, uma coisa importante, vamos oferecer aqui pelo menos duas ferramentas importantes.

0: Mas o que devemos fazer é pedir a Deus que dirija os passos da nossa liderança. Devemos ajudar os nossos pastores com as cargas que levam. Ainda ontem nós falávamos na mesa da diretoria sobre o conselho de Jetro a Moisés. Por que te assenta só? Por que você está sozinho? Olha, assim não pode, você tem que pegar pessoas que têm esse sentimento de liderança, pessoas honestas, pessoas não avarentas, pessoas boas, pessoas que têm o Espírito de Deus, e colocar sobre elas grupos de 1000, grupos de 100, grupos de 50, grupos de 10. E para você, Moisés, trazer somente as coisas quando elas forem graves. Assim todos nós estaremos dividindo a carga, foi o que Jetro falou para Moisés. Então nós devemos ajudar os nossos pastores com a carga que eles levam. Como companheiros de jugo que somos, não podemos pensar que quem é líder deve realizar todo o trabalho sozinho. Ele faz tudo, as ovelhas não podem ficar só assistindo, não. O corpo de Cristo tem uma grande variedade de funções e precisa de cada uma delas para funcionar bem. Por exemplo, se o pastor, às vezes, é um pastor que é mais pregador, tem o dom de pregar. Então, outras pessoas que têm outros dons, que exercitem outro dom, ou os outros dons. Ele é para funcionar bem no que ele faz. Ele é a boca. Mas é bem possível que ele não tenha, de repente, vou colocar aqui aleatoriamente, aptidão para lidar, por exemplo, com as questões jovens. Então, que outro trabalhe nesse sentido? Que outro que tem, de repente, mais aquele tato para o aconselhamento, que trabalha no aconselhamento? E assim nós vamos, claro, são exemplos básicos de uma igreja, e assim nós vamos movendo a igreja unidos. A Bíblia Sagrada nos fala para nós carregarmos, sim, os fardos uns dos outros. O pastor também é uns e também é outros. Uns dos outros incluem, ou seja, isso também inclui o pastor. Então é assim, o pastor que é bom pastor, o pastor que é de Deus, ele sofre, viu, gente? Ele sofre. O pastor verdadeiro, ele sofre. Porque ele ama a ovelha, ele sente a dor da ovelha, ele quer uma boa condução da sua igreja, e tudo que ele não precisa é crítica todos os dias, é reclamações todos os dias, e tudo que ele precisa é de ombro amigo, é de palavra amiga, é de companheirismo, é de ter pessoas ao seu lado. E se o pastor, sendo de Deus, mesmo sendo de Deus, vier a ter algum tipo de problema, que ele venha a ser ajudado e não escrachado, pisado e jogado para fora, porque é isso que o inimigo quer, que fazendo isso é evidente que o rebanho vai se dispersar. Nós estamos tendo algumas questões, Débora, em um país, não é? Quando um determinado ministério teve um grande problema.
1: É verdade.
0: E o que acontece? A imprensa foi e começou a bater. Bater, isso afetou todas as igrejas. Então é assim, o que querem é ver o pastor derrubado, porque o pastor derrubado por terra caído, isso vai fazer com que o inimigo tenha facilidade de abocanhar
1: as ovelhas. É verdade. Palavra sadia de Deus, genuína para você e para o seu coração.
2: 7 horas e 30 minutos.

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2: A paz do Senhor, amados ouvintes. Quem tem prazer de cumprimentar seu irmão em Cristo, André Zembruski. Sou da cidade de Formosa do Sul, Santa Catarina. Eu nasci no berço evangélico, mas ao completar meus 18 anos, eu me afastei da presença de Deus. Onde eu fui para o mundo, comecei a provar as coisas do mundo, as baladas, usar bebida alcoólica. E assim foi na minha vida, nesse período que me afastei, tudo parecia novo. Mas de repente, a passar dos meses, eu comecei a sofrer, comecei a perceber que realmente aquilo não estava alegrando a minha alma. A minha carne se alegrava com tudo que eu praticava, com tudo que eu fazia, mas a minha alma estava chorando. Os meus amigos me influenciavam mais. Não, André, você tem que curtir a sua vida, você é jovem, você tem que aproveitar a sua vida. Porque aqui nesta terra tudo é passageiro, você tem que aproveitar enquanto você é novo. E eu ia pela influência dos meus amigos. Muitas vezes eu chegava pela madrugada, das baladas, aos 20 anos, 2 anos fora do evangelho. A minha vida começou a ir de mal para pior, os problemas cada vez mais. Quando pensava em resolver um problema, vinha outro pior. Certa feita chegou um momento que uma angústia tão grande no meu coração, uma depressão, eu comecei a falar comigo mesmo, eu preciso tomar uma decisão. Eu comecei a pensar, a refletir, e minha mãe dizia, André, a sua solução é você voltar para os caminhos do Senhor. Esta é a única solução para você. E lembra, amados ouvintes, que eu fui para a igreja, fui buscar o Senhor. Senhor, eu preciso ouvir a sua palavra, preciso ouvir a sua voz. Amados ouvintes, então fui para a igreja com propósito. A partir de hoje quero ser chamado seu filho, porque eu aceito a ti como único e suficiente Salvador. Amados ouvintes, a partir deste momento, aquela angústia, aquela depressão que tinha dentro de mim, sumiu, foi arrancado pelo poder de Deus. Aquele vazio foi preenchido pelo Espírito Santo. Aí eu comecei a chorar. Eu não chorava mais de tristeza, eu comecei a chorar de alegria, porque agora eu tinha encontrado paz para o meu coração. Vim para a Igreja Pentecostal Deus e Amor. Hoje a minha vida, depois que tomei esta decisão com Deus, minha vida financeira, Deus tem abrido as portas de tal maneira que muitas vezes eu paro e começo a refletir comigo mesmo, Senhor, como que o Senhor tem abençoado a minha vida material. Jovem, estou com 26 anos, vou fazer 27 anos. Deus tem preparado portas tremendo, amados ouvintes. Deus tem me surpreendido. Realmente, aquele sonho que eu tinha anos atrás, desde pequeno, hoje, dias após dias, eu vejo ele se cumprindo em minha vida. A alegria é tão grande, não há palavras para expressar a alegria que eu sinto a partir do momento que eu aceitei Jesus. E hoje eu vejo que os planos de Deus, o projeto de Deus, são maior do que os meus pensamentos. Estou servindo ao Senhor, falo contigo, jovem. Quem sabe você está afastado, você pensa que está abandonado pelas pessoas, mas pelo nosso Deus, você não é esquecido, não. Jesus te ama. Faça um propósito, como eu fiz, em aceitar Jesus como Salvador da sua alma, que os seus sonhos, os seus projetos, não vai ficar mais apenas em papéis, não. Vai se cumprir na sua vida. Que Deus abençoe, amados ouvintes. Esse é o meu testemunho. Que Deus abençoe. A paz do Senhor Jesus. André Zembruski, sou da cidade de Formosa do Sul, Santa Catarina.

0: Vamos então, seguindo com o programa Voz da Libertação da Igreja Deus e Amor. Está aí, queridos ouvintes, o testemunho do André Zembruschi, que contou aí o relato de transformação que Deus fez na vida dele. Nascido na igreja, né? Jovem na igreja, e aos 18 anos de idade saiu pro mundão, né? Foi dar uma passeada no mundo para ver como que é do outro lado, né? Aparentemente, como diz o ditado, a grama do vizinho é mais verde que a nossa, né? É, infelizmente, ele sofreu. Nosso irmão André foi para o mundo e sofreu. E ele conta que era muito influenciado pelos amigos. E ele conta que poucos meses depois de ter saído da presença de Deus, já com seus 18 anos, ele conta que uma tristeza bateu dentro do coração dele, aquela aflição. Mas, porém, ele era influenciado pelos amigos que dizia: não, você tem que curtir, você tem que aproveitar a vida. E os amigos até dizia: você, a vida é curta, você tem que aproveitar, você tem que curtir a vida agora, porque a vida é curta. De fato, a vida é curta. Nossa estadia nesta terra é por um período curto de tempo. Todavia, ela deve ser aproveitada da melhor maneira possível. E a melhor maneira possível é estar com Deus, servir a Deus, adorar a Deus. E ele conta que a aflição não passava, a angústia não passava, tanto é que ele falou que estava entrando em depressão. Entrando em depressão porque ele tinha um vazio dentro do coração dele. E aquele vazio não era preenchido com nada, com a bebida, com as drogas, não era preenchido com nada disso. Não era preenchido com as baladas, com as músicas, com as festas. Não era preenchido. Sabe por quê? Porque esse vazio que ele estava sentindo era o vazio do tamanho de Deus, da presença do Senhor nosso Deus, que supre todas as nossas necessidades. Chegou um dia de madrugada em casa, na aflição, na angústia, a mãe dele disse: André, você precisa voltar para Cristo. Você tem que voltar para Deus. Você precisa voltar para Cristo para que Ele possa tirar essa angústia de você. Ele conta que foi para a igreja. Quando foi para a igreja, na hora do apelo, ele reconciliou com Jesus. E ele conta que naquele exato momento, aquele vazio que ele sentia dentro dele foi preenchido com a presença maravilhosa de Deus. Ele conta que quando reconciliou com o Senhor Deus, ele já não sentia mais aquele vazio dentro do coração, porque foi preenchido com a presença de Deus. Ouvinte que me escuta agora, você, o senhor, a senhora, eu falo com muitas pessoas que já foram servos de Deus, já estiveram na presença de Deus, hoje não está mais, hoje estão distantes da presença de Deus. É, e esse vazio que você sente dentro de você, você não vai preencher com nada, exceto com a presença de Deus. Com a presença do Senhor nosso Deus. Faça o que fizer, vá para onde for, não tem. Esse vazio só pode ser preenchido com a presença do Senhor nosso Deus. Não é com a bebida, não é com as drogas, não é com os jogos, não é com as festas que você preencherá este vazio dentro de você. Não. Este vazio só pode ser preenchido com a presença de Deus. Somente com a presença de Deus. O André é prova disso. Nosso irmão André é prova, é testemunha do que o Senhor Deus fez na vida dele. Quando ele voltou para Cristo, o Senhor Deus preencheu este vazio do coração dele. Falo com você, com o senhor, com a senhora que ainda não serve a Deus. Nunca sentiram esta presença maravilhosa da qual estou falando. Nunca sentiram esta graça maravilhosa de Deus na qual estou anunciando para vocês agora. Ouvinte, esta presença de Deus é tão tremenda que o homem, por mais duro que ele seja, a mulher, por mais dura que ela seja, por mais terrível que ele seja, quando tem um encontro com Deus, Quando tem este encontro maravilhoso com a presença de Deus, ele chora. Ela chora, derrama as lágrimas diante do Deus Todo-Poderoso, porque o poder de Deus faz isso. A grandeza de Deus faz isso. E eu falando isso, eu me recordo de Saulo, quando estava indo para Damasco para prender Ananias e toda a congregação, toda aquela igreja que estavam cultuando ao Senhor Deus às escondidas. Saulo, quando estava a caminho de Damasco, ele se deparou com aquela luz. Olha que Saulo era um homem poderoso aos olhos da sociedade da época. Era um homem que todos temiam, porque era um homem que tinha uma certa identidade, que e isso lhe dava o direito de entrar e sair de qualquer cidade, de qualquer província. Ele tinha livre acesso em lugares que não era para qualquer pessoa. Era um homem de respeito, era um homem respeitado, porque ele impunha a situação para as pessoas. Ele regia com vara de ferro as pessoas, o Saulo de Tarsis. Mas quando ele se depara com aquela luz a caminho de Damasco, ele brada dizendo: quem és tu, Senhor? Quem és tu, meu mestre? Quem és tu, meu dono? Quem és tu, Senhor? Ah, quando ele se levanta falando isso: quem és tu, Senhor? Ele reconhecendo a grandeza e a soberania do Senhor Deus, um homem que não se dobrava diante de ninguém, um homem que não se curvava diante de ninguém, mas de repente, quando ele cai por terra diante daquela luz, ele se levanta dizendo: quem és tu, Senhor? Quem és tu? Eu quero conhecer o Senhor, eu quero que o Senhor se identifique para mim. A presença de Deus se manifestou na vida dele e houve mudança e houve transformação. Ouvinte que me escuta agora, o André Zembruski também sentiu esta transformação de Deus na sua vida. Hoje ele glorifica a Deus e ele vai além. Ele diz: olha, Deus me deu coisas hoje que eu sonhava outrora quando eu era pequeno. Eu imaginava quando eu era pequeno. Espiritualmente falando, estou bem na presença de Deus. Financeiramente falando, Deus tem me abençoado de uma maneira especial. Nosso irmão André Zembruski conta no seu testemunho. Esse é o Deus que age de uma maneira especial. É o mesmo Deus que quer agir de uma maneira especial em seu favor. Venham para cá, querido ouvinte. Venham para a Igreja Deus e Amor. Venham cultuar a Deus conosco aqui na Igreja Pentecostal Deus e Amor. Lembrando que a nossa sede estadual do Paraná, ela está aqui mesmo em Curitiba, na rua Pedro Ivo 744, bem no centro de Curitiba. Você, o senhor, a senhora, pode procurar uma de nossas igrejas Deus e Amor, espalhado por toda a grande Curitiba e região metropolitana. Venham cultuar ao Senhor Deus, deixa Deus falar ao seu coração, deixa o Senhor Deus preencher este vazio que está dentro de você. Ele tem a bênção, ele tem a vitória para todos, tá bom? Igreja Pentecostal Deus e Amor, mais uma vez o endereço: rua Pedro Ivo, 744, no centro de Curitiba. Nós estamos aqui a 50, quando muito, 70 metros do terminal de ônibus Guadalupe, local de fácil acesso. A entrada é livre, é garantida a bênção e a vitória de Deus para todos. Procure uma de nossas igrejas Deus e Amor e sejam todos assim divinamente abençoados por Deus. Que o bom Deus e Pai Todo-Poderoso te abençoe. Este foi o testemunho do nosso irmão André Zembruski aqui na nossa programação.
1: 7:49.
0: Pedro Ivo 744, daqui a pouquinho, daqui a 10 minutinhos, as portas da Igreja Deus e Amor se abrem para receber a todos.

0: 17h50.
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0: 7h51.
4: Quando o crente ora, ele utiliza a arma que o Senhor deixou para a sua igreja. 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
1: Sete e 59.
0: Sete horas da manhã, 59 minutos. Queridos ouvintes, agora às 8 horas da manhã, as portas da Igreja Deus e Amor, sede estadual do Paraná, se abrem para receber a todos que vão estar presente aqui adorando a Deus em espírito e em verdade conosco. E você, o senhor e a senhora, são bem-vindos em nome de Jesus para receber de Cristo a sua vitória. Programa Voz da Libertação da Igreja Deus e Amor, direção geral irmã Ereni Miranda. Supervisão local, pastor Jerry Borchardi, comunicando com todos, Sidney Gonçalves. Agora vamos para o prefixo da emissora, inserções partidárias e logo após a programação diretamente de São Paulo, do Estúdio C, às 8:25, 8:30, eu retorno com todos vocês com a nossa programação local, tá bom, ouvintes?
1: 8 horas.
0: 8 horas da manhã pontualmente, então, logo após o prefixo, inserções partidárias e a programação diretamente do Estúdio C, São Paulo. Daqui a 25-30 minutos eu retorno com todos vocês. Fiquem com Deus.
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32: Estabilidade. 37 para Manaus e para Boa Vista, Roraima. Céu parcialmente nublado para Boa Vista e Manaus, o céu limpo. 36 para Palmas em Tocantins, o céu parcialmente nublado. E parcialmente nublado é com algumas nuvens mais carregadas, mais cinzentas. 35, Porto Velho, Rondônia, Rio Branco, no Acre. E aí vamos então com 36 também, Teresina, Piauí. Ligeiras pancadas de chuva para Salvador, Maceió e Aracaju. E a temperatura para Salvador, 29 de máxima, Maceió, 28 de máxima e Aracaju, Sergipe com 26. Temos uma subida extrema em Cuiabá, no Mato Grosso, com 38 de máxima e parcialmente nublado o céu, tá? Já com 34 em Goiânia, as temperaturas começam a cair um pouquinho. Por quê? São Paulo com 27, a garoa, não é? O céu vai estar aqui meio chuvoso, chuva leve e o céu parcialmente também nublado. Céu limpo, Belo Horizonte com 28. Já com 29, Rio de Janeiro. Fechamos no sul e temos chuva. Porto Alegre, 25, Curitiba, 24, Florianópolis com 23. Chuvas, raios e trovoadas para hoje em Florianópolis. Chove também em Vitória, no Espírito Santo, com 26. Tempo e temperatura das 8 fonte, climatempo.com.br.

0: Ernestina de Paula Luciana.
1: Conta a bênção que a irmã recebeu,
0: irmão,
1: Jesus.
0: A bênção grande que eu recebi do Senhor, que eu creio que é muito grande, né? Eu fui ali na casa da minha filha, em Tapecerica da Serra, aleluia, e quando eu desci, aqui do lado deu um estralo quando eu desci da perua. E eu tenho sofrendo, meu pai, assim, muitos meses agora, uns 4 ou 5 meses, e o meu pé ficou assim, um tanto assim, menor do que a outra perna. Aí essas campanhas aqui com o irmão, meu pé voltou no lugar, não dói.
1: Quem pode dar glória a Deus por isso, igreja? Deus abençoe pela tua fé. O seu nome?
2: Meu nome é Isabel.
1: Conta para todos nós e para aqueles ouvintes que estão nos ouvindo, qual foi a benção que a irmã recebeu das mãos de Jesus?
2: Devido à enfermidade que eu estou no útero, e já fui revelada, não só hoje, mas o Senhor já me concedeu curas outras vezes aqui. E hoje eu fui revelada pelo Divino Espírito Santo de Deus, uma enfermidade no meu útero, muitas contrações, e o Senhor me concedeu essa bênção e a vitória usando o servo dele, o pastor Davi Miranda Filho.
1: E a senhora crê que através da revelação do Espírito Santo, a senhora foi curada?
2: Em nome de Jesus, eu creio.
1: Enfermidade nunca mais?
2: Nunca mais, em nome do Senhor Jesus.
1: O poder de Deus é grande?
2: É grande, Deus é maravilhoso.
1: Amém, que Deus abençoe a tua fé. Assim diz a palavra do Senhor: tudo que nós pedirmos em oração, crendo, nós receberemos. Vamos buscar a Deus, vamos invocar o nome do Senhor. É neste domingo agora, dia 20, eu quero convidar você para orar comigo. Nós estamos juntos na campanha Pai, Filho e Espírito Santo. Deus tem se manifestado de uma maneira tão gloriosa, tão poderosa, porque esta campanha foi Deus que nos convocou. Foi o Senhor que convocou o seu povo. Venha a mim, venha, Jesus está dizendo, venha a mim. Eu quero fazer maravilhas na tua vida. Venha ao Senhor, venha a Jesus Cristo. É tempo, é hora, é a oportunidade que Deus está dando para nós. Vamos juntos orarmos. Orar é falar com Deus. Orar é estar na presença do Senhor. E eu tenho certeza, se nós falamos com Deus, Deus fala conosco também. Através das maravilhas, das revelações, dos sinais e dos prodígios. Você não pode perder. Domingo agora, neste domingo, dia 20, estaremos de mãos dadas, erguidas aos céus, clamando pela misericórdia de Deus. É Pentecoste, é momento de nós receber poder, graça, a unção. Venham todos, porque eu tenho certeza que Deus quer te preencher com fogo e com Espírito Santo. Anote o local, anote o endereço. Sede mundial das nossas igrejas, Pentecostal Deus e Amor. Avenida do Estado, 4568, aqui na Baixada do Glicério. Com a entrada principal, na rua Prefeito Passos, número 10. Chegando aqui, pode ter certeza que você vai ser envolvido pela graça de Deus. Você será impactado pelo Espírito Santo. E depois você vai ficar maravilhado, porque a graça de Deus vai abundar na tua vida. Te espero aqui, em nome de Jesus.
3: Muito bem, 8:14, é isso, é hoje, é daqui a pouquinho, hein? Temos aí aquele momento de oração e vamos ter aquele momento de clamor, vamos ter aquele momento de busca da face do nosso Deus e do nosso Pai. Tivemos o primeiro domingo passado, então você não pode ficar de fora. Os domingos na sede mundial são sempre especiais. Gabriel Miranda, 7 da manhã, 9 horas, Jessé Ávila e Joyce Padilha, workshop para casais, 10 da manhã, Davi Miranda Filho, e 15 horas, Jessé Ávila, neste culto poderoso e maravilhoso. Você que quer viver um tempo de fé, um tempo de alegria, um tempo de comunhão, vem pra cá, Avenida do Estado, 4568, Liberdade, São Paulo, capital. Esperamos por ti. E quero fazer-lhe um convite, hein? Entre no Instagram da rádio para você estar informado em tempo real. Atenção, hein? Estúdio C Rádio Deus e Amor, é o Instagram. 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Por quê? Porque tudo que acontece, nós levamos o mundo e o mundo vem viver um tempo de fé aqui na Igreja Deus e Amor. São 8 horas 15 minutos, vamos à confirmação então, é isso? Com o pastor, e olha, não perca a oportunidade, porque viver um tempo de fé, viver um tempo de alegria, viver um tempo de comunhão, vale a pena sim. E eu sei que Deus está conosco, a presença de Jesus está neste lugar. E eu quero a sua mensagem, vamos lá, 119-8292-3392. Pastor, eu quero orar, vem para cá. Quero aprender sobre casamento, vem para cá. Quero orar pelo meu casamento, pela minha família, vem para cá. Vai.

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1: Muito bem, são 8:19. Vamos falar com Deus neste domingo. Domingo de fé, domingo de comunhão, domingo de bênção, domingo de palavra. É dia para viver o extraordinário. Meu povo, estamos na presença daquele que tem todo o poder e você não vai ficar de fora, não quer ficar de fora e não deve ficar de fora, tá? Porque o Senhor nosso Deus tem a bênção para cada um de nós. Eu quero a sua mensagem conosco, assim como o nosso irmão Pavan mandou aqui, disse: Pai do Senhor, oração, eu estou sofrendo com muitos pesadelos horríveis, a cabeça ruim, ore para que Deus me ajude. Vamos orar agora, irmão Pavan, Deus abençoe a sua vida. A Dalva também conosco e falou: orem por mim, eu estou com procedimento na gengiva, muito sangramento, muita dor. Vamos orar agora e Deus dará o livramento, Deus dará o escape, Deus dará a vitória. Peço oração pelo Wendel, meu filho, diz aqui a nossa ouvinte. Vamos orar. Deus tem a resposta para a tua vida, Deus tem a bênção para a tua casa. Lia, também conosco nesta manhã, e pede oração. Vamos clamar a Deus. É tempo de orar, é tempo de buscar, é tempo de entregar ao Senhor tudo e confiar na mão do Todo-Poderoso. Maravilhoso Deus, poderoso eterno Pai, Deus de vida, Deus de graça, Deus de favor e também de milagres. Obrigado, Senhor meu Deus, e obrigado, meu Senhor Pai, pelas tuas riquíssimas bênçãos e vitórias, pelo teu cuidado, pelo teu amparo. Obrigado, meu Deus e meu Pai, pelo estender das tuas mãos, pelo operar sinais e maravilhas, por fazeres uma obra plena e completa. Obrigado, meu Deus e meu Pai, porque estamos em clamor, estamos em oração, estamos em súplica e sabemos que és fiel. Sabemos que és um Deus bom, és um Deus gracioso, um Deus maravilhoso e que trabalhas por nós. Trabalhas pela causa daqueles que confiam no teu nome. Trabalhas, ó Pai da glória, pela vida daqueles que dependem de ti. Senhor bendito, Senhor maravilhoso, obrigado. Obrigado, meu Deus, obrigado, meu Pai, porque a cada dia vemos a tua bênção, a tua maravilha, o teu milagre e a tua graça sobre nós, e nós cremos que és fiel. És fiel, Senhor, por isso oramos e pedimos, Senhor, ó Pai, conserta a nossa vida. É o clamor do conserto com Deus. Conserta, Pai, conserta o que está mal parado, ajusta, alinha, aprimora, direciona, fortalece-nos, Senhor, para que possamos viver um tempo de alegria, um tempo de comunhão, um tempo de favor. Conserta os nossos pensamentos, conserta os nossos sentimentos, as nossas vontades, a nossa ira, o nosso ódio, o nosso egoísmo, Senhor, Pai, a nossa inveja, a nossa língua má, Senhor, nosso coração mau. Conserta, conserta também, meu Pai, aquela fragilidade extrema, aquela bondade extrema, exagerada. Conserta, meu Pai, porque se o Senhor consertar, nós teremos equilíbrio. Se o Senhor consertar, meu Pai, de agora, nós teremos vida e vamos saber viver a um tempo oportuno, um tempo agradável do Senhor. Ó Pai maravilhoso, não nos deixes perdidos no meio desta jornada, no meio desta vida, no meio deste embate, no mesmo de idas e vindas. Não, Senhor, precisamos consertar nossa vida e aprimorar nossa fé. Ó Deus maravilhoso, consertaste o caminho de Abraão quando ele vai para o Egito, consertaste o caminho de José, traído pelos irmãos e pela mulher de Potifar, consertaste o caminho de Daniel, quando ele foi traído por aqueles que estavam com ele no império, consertaste, meu Pai, a vida de Jacó, Senhor, quando traiu o seu irmão enganado pelo seu sogro e ele decidiu viver a tua presença. Tu consertas tudo, meu Deus, tu ajustas a vida, meu Pai, de todo mundo. Consertaste o coração de Pedro, meu Pai da glória, quando Pedro, Senhor Jesus, não queria mais ministrar a tua palavra ou seguir o teu santo nome, e ele, Pai, voltou a pescar. consertaste, Senhor, a vida, meu Pai, de Zaqueu. Sim, meu Deus, porque te convinha entrar em sua casa. Tu podes consertar a vida, Pai, dos teus filhos hoje, agora e já, para a glória do teu nome. Vidas enfermas, vidas doentes, vidas problemáticas, vidas, Pai da glória, aflitas. Consertaste a vida de um paralítico acamado, Senhor, quando os seus amigos o colocaram pelo telhado. Sim, meu Deus, e o Senhor diz para ele: perdoados estão os teus pecados. Não que o Senhor não quisesse curar, mas o Senhor queria testar a fé, não era do paralítico e nem dos seus amigos, mas era da multidão que já ouvia a palavra, mas não entrava nada em seu coração. Então o Senhor diz para eles: por que é que duvidam em vosso coração? O que é mais fácil, perdoar pecado ou dizer: levanta, toma a tua cama e anda? E ele tomou a cama e caminhou, aleluia. A porta que estava fechada para que ele não chegasse foi a porta que se abriu para que ele saísse, oh glória. A porta fechada para que ele não pudesse entrar e receber o milagre foi a porta que se abriu depois dele receber o milagre. É o que vai acontecer em nossa vida. Eu não sei qual é o caminho fechado, eu não sei qual é a porta fechada, eu não sei qual é a porta de dor, a porta do desemprego, eu não sei qual é o caminho, Pai da glória, mas quando formos sair, elas vão se abrir e sairemos de cabeça erguida. Quando formos sair, elas vão se abrir, caminhos vão se abrir, portas vão se abrir, e sairemos, Senhor, Pai, com a honra do Senhor, com o louvor ao teu nome, e diremos: bendito é o nosso Deus. Conserta a nossa vida hoje, para que vivamos milagre hoje, e o Senhor é glorificado, em nome de Jesus. Que todo mal caia por terra e que o Senhor Jesus conduza a nossa vida, em nome de Cristo. Obrigado, meu Deus. Amém e graças a Deus.

Deus abençoe. 8h26, não sai daí. Belíssimo louvor, belíssima canção. E não se esqueça, orou? 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Piauí.

abençoe a sua vida. Voltamos à programação local neste domingo e você que vai ficar conosco, desfrute, porque teremos workshop de casais com Jessé Ávila e depois, atenção, em 2 horas de oração, Davi Miranda Filho. Vamos ter fragmentos do workshop durante o dia, participação do povo também. Então, vem conosco, vem com fé, vem com alegria.

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2: 8:30 em Curitiba, programa Voz da Libertação, programação local. Vamos juntos até às 10 horas da manhã com a nossa programação local que transmite vida.

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1: Oito e trinta e seis.
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3: Talvez alguém está dizendo, irmã Isabel, o que é que Deus quer falar

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1: Pode andar todos.

bênçãos gloriosas na comemoração do segundo aniversário da equipe do PEMU. Teremos também louvores a Cristo. Cantora Daniela Balabem.

uma vez o local da festividade, Avenida Presidente Kennedy, 2377, Vila Guaíra, Curitiba, Paraná.

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1: Quero saudar os ouvintes em casa com a gloriosa paz do Senhor Jesus. Tá chegando um grande dia do Pimô, o aniversário aonde o Pimô estará comemorando mais uma data. Que alegria! E você não pode perder, não pode ficar indiferente. 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Você não pode parar, venha estar conosco, se une conosco nesta noite. Estaremos todos de mão dada, fazendo aquela oração poderosa pelo Pimô e Deus sendo glorificado. 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
2: Queridos irmãos e ouvintes, recebam agora a paz do Senhor Jesus. Eu sou sua irmã Isabel Ferreira. Deus abençoe todos vocês que estão acompanhando o programa Voz da Libertação. O motivo da nossa participação é para convidar você para um evento muito especial que será no dia 10 de outubro, às 18 horas, com o tema Estou numa grande obra e não posso parar. Nesse dia, eu tenho certeza, o Senhor tem uma palavra poderosa para renovar as suas forças, para renovar a sua fé, para te levantar espiritualmente. E nessa oportunidade, nós estaremos orando por você e pela sua família. O endereço é muito fácil, Avenida Presidente Kennedy, número 2377, Curitiba, Paraná. Eu quero convidar você para estar conosco nesse grande dia, porque eu creio que a mão do Senhor estará presente para abençoar, para curar, para restaurar e para renovar a nossa fé. Venha, traga mais alguém e tenha certeza que o Senhor não despede vazio aquele que tem sede da sua presença. Até lá e que Deus te abençoe.
3: Oito e 42. 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Preste atenção, pois Deus poderá mudar também a sua vida.
4: Meu nome é Francis Lins. Eu sou um milagre na mão de Deus. Com apenas 19 anos de idade, eu fui preso, trancafiado, dentro de uma cela fria e sombria, e me mandaram para a maior cadeia da América Latina, Casa de Detenção de São Paulo, Carandiru. Só que dentro do Carandiru tinha igreja, inclusive tinha igreja evangélica pentecostal Deus e Amor. E ali dentro do cárcere, eu tive uma experiência com Deus. Eu voltei para os caminhos do Senhor. Eu me reconciliei com Deus. Dia 2/10/1992, massacre no Carandiru. Aconteceu uma rebelião e os presos começaram a quebrar a cadeia. E nesse inteirinho, a tropa de choque invadiu o pavilhão 9, deram rajada de metralhadora no portão, subiram para o segundo andar, terceiro andar, quarto andar, quinto andar, tiraram dezenas e centenas de vida. Todos os presos foram obrigados a ficarem nu, do jeito que nasceu, tanto crentes como ladrões. Os policiais vinham cantando: o choque chegou, vocês pediram, Fleury mandou, e davam rajada de metralhadoras. E nesse inteirinho, meus queridos irmãos, você ouvia gritos, você via mortos caindo no chão, presos que estavam vivos se fingindo de

para sobreviver. Mas o milagre aconteceu, foi no quinto andar do pavilhão 9, onde era os crentes que moravam naquele local. 350 irmãos nu, deitados no chão com a mão na cabeça. Eu era um deles. 38, 9 milímetros, fuzil apontados para nossas cabeças. Quando os policiais foram apertar os gatilhos daquelas armas para matar os crentes no quinto andar do pavilhão 9, para a honra e glória do nome do Senhor, nem o crente morreu, nem o crente desceu à sepultura. A igreja ficou intacta e o nome do Senhor foi glorificado naquele local. Com 15 dias, chegou o carcereiro na minha cela e disse: quem é o senhor Francis Inz? Falei: sou eu. Abriu a porta da minha cela, me deu uma requisição e falou: a tua advogada quer falar com você. Quando eu cheguei na sala dos advogados, a minha advogada olhou para mim e falou: Francis, eu não sei o que aconteceu. Houve um mover de Deus lá no fórum e a juíza da vara de execuções criminais do estado de São Paulo assinou teu alvará de soltura. E a partir daquele dia eu saí dali sem dever nenhum dia para a justiça e hoje eu já estou em liberdade há 16 anos e hoje eu sou uma nova criatura e eu agradeço essa riquíssima oportunidade em nome de Jesus.

0: E seguindo com o programa Voz da Libertação da Igreja Pentecostal Deus e Amor. Queridos ouvintes, está aí mais um testemunho. O testemunho do nosso irmão Francis Links, testificando aqui, ele começa o seu testemunho dizendo: eu sou um milagre. E realmente, querido ouvinte, ele é um milagre depois deste relato e pelo que também havia acontecido, né? Ele realmente foi um milagre. Deus, o Todo-Poderoso, interviu em favor dele. Porque Deus é bondoso. Deus é maravilhoso. Ele conta que aos 19 anos de idade ele foi preso. E ao ser preso, ele foi conduzido para a casa de detenção, o Carandiru. Carandiru, para quem conheceu na época, eu conheci, não conheci assim pessoalmente, mas a gente via através de fotos e de imagens, né, o tamanho que era o Carandiru. Hoje já não existe mais, né? Foi demolido, foi construído outras coisas no lugar. Mas na época, o irmão Sandro, o irmão Francis conta que foi preso e com 19 anos. E ao chegar lá na prisão, ele que era desviado do caminho do Senhor, ele conta que tinha igrejas lá, inclusive a igreja Deus e Amor estava lá. Tinha os seus dias de culto, os seus horários de culto, e o irmão Francis conta que reconciliou com o Senhor Jesus na igreja Deus e Amor, lá na prisão, lá no Carandiru. E ele conta que assim que ele reconciliou com o Senhor Jesus, ele conta que houve o massacre do Carandiru. Você se lembra, ouvinte, meu irmão, minha irmã, vocês se lembram quando aconteceu isso? Foi dia 2 de outubro de 92. Eu sei que tem muitos irmãos aí que se lembram. Porém, infelizmente, tem muitos jovens que estão ouvindo a programação agora que nem nascido na época não eram. O massacre do Carandiru foi uma chacina que ocorreu no Brasil em 2 de outubro de 1992. Quando uma intervenção da Polícia Militar do estado de São Paulo para conter uma rebelião na casa de detenção de São Paulo, Carandiru, causou a morte de 111 detentos. A rebelião teve início com uma briga de presos no pavilhão 9 durante uma partida de futebol dos detentos na casa de detenção. Queridos irmãos, ouvintes que estão ligadinhos na nossa programação, e o nosso irmão Francis estava no pavilhão 9. Porém, ele estava no quinto andar, pavilhão 9, quinto andar. O pavilhão 9, quinto andar, aonde ficavam os presos crentes. Os presos que serviam a Deus ficavam no pavilhão 9, no quinto andar. O irmão Francis conta que aonde ele estava, no pavilhão 9, no quinto andar, haviam 350 crentes. No pavilhão 9, no quinto andar. Somente no quinto andar, onde ele estava, havia 350 crentes, servos de Deus. Dentre eles, nosso irmão Francis. Irmão Francis conta que quando aconteceu essa intervenção da polícia para acabar com essa briga, para acabar com essa rebelião, o irmão Francis conta que só ouvia gritos, rajadas de metralhadoras. Eu estou fazendo uso das palavras do irmão Francis, que esteve ali no dia daquele massacre. Ele estava detento, ele estava preso no pavilhão 9, no quinto andar. Ele conta que ouvia gritos, rajadas de metralhadoras por tudo quanto é lado. E neste dia 2 de outubro de 92, 111 detentos perderam as suas vidas. O irmão Francis conta que a polícia subiu até o quinto andar, onde ele estava, no pavilhão 9, e todos que estavam ali, estavam todos nus ali, e estavam ali deitados no chão, alguns sentados, e estavam ali desesperados, cada um lutando pela sua própria vida. Faço uso novamente das palavras do irmão Francis, que conta que foram atirar, não saía, a bala não atirava, não atirava, eles fazendo uso das armas, 9 milímetros, metralhadoras, e não saía a bala, não atirava, apertavam os gatilhos das armas e não acontecia nada. E o irmão Francis atribui isso a um grande livramento de Deus. E ele conta que no pavilhão 9, no quinto andar, haviam 350 detentos, todos crentes, todos servos de Deus. Queridos ouvintes, e ele conta que dos 350 crentes, nenhum morreu. Nenhum deles perderam a sua vida. Irmão Francis atribui isso ao milagre do Deus Todo-Poderoso. Querido ouvinte que me escuta agora, Deus o Todo-Poderoso, o Senhor Deus da infinita graça e misericórdia, ele tem poder para guardar o homem, ele tem poder para livrar o homem, para livrar a mulher. Talvez alguém possa estar me dizendo, mas irmão Sidney, Deus livrou só aqueles crentes, Deus não poderia ter livrado os demais 111 detentos? Querido ouvinte, Deus tem compromisso com quem tem compromisso com ele. Deus, o Todo-Poderoso, tem compromisso com o homem, com a mulher que tem compromisso com ele. E vou dizer ainda mais, querido ouvinte, tem irmãos e irmãs, tem homens e mulheres de Deus que tem compromisso com Deus, mas nem sempre Deus entra com a providência para livrar, para guardar. Muitas das vezes, Deus permite o homem e a mulher passar por algumas situações dificílimas na sua vida. O irmão Francis passou por este momento de angústia na casa de detenção no Carandiru, mas aonde ele estava no quinto andar, ele conta que eles estavam em clamor, em súplica diante do Deus Todo-Poderoso. Eles não tinham outra coisa para fazer. Eles tinham mesmo era que clamar ao Deus Todo-Poderoso que entrou com a providência e concedeu o grande livramento. O irmão Francis conta que depois desta rebelião, 15 dias depois de ter acontecido a rebelião, alguém chamou ele lá. O carcereiro chamou. Quem é Francis Lins? Ele falou, sou eu. A sua advogada quer falar contigo. Ele pegou e foi falar com a advogada. Chegou lá, a advogada falou, senhor Francis, eu não sei o que aconteceu, não faço ideia o que aconteceu, olha, o juiz mandou te liberar, o senhor está liberado, pega as suas coisas aí e o senhor está liberado. O irmão Francis conta que isto foi um milagre de Deus. Ele, querido ouvinte, sobreviveu ao massacre do Carandiru e com 15 dias depois do massacre do Carandiru, ele recebeu a sua liberdade. Ele conta, eu saí pela porta com alvará de soltura, não devo nada para ninguém mais, ando de cabeça erguida, cumpri com a minha obrigação, cumpri com a minha sentença e foi decretado pelo juiz a minha liberação. Saí pela porta da frente sem dever nada para ninguém. Oh, querido ouvinte que me escuta agora, talvez tenha alguém da sua família que está encarcerado. Ou talvez você, o senhor, a senhora, estão ouvindo a programação e estão encarcerados. Estão acompanhando o programa Voz da Libertação. Eu quero dizer que o mesmo Deus poderoso que entrou com a providência na vida do irmão Francis, ele é poderoso sim, também para entrar com a providência na sua vida. Deus entrando com a providência na sua vida, ele é Deus e é poderoso. Todavia, Deus não entrando com a providência na sua vida, você terá que cumprir os anos, o tempo determinado. Deus continua sendo Deus. Deus não precisa fazer alguma coisa para ele mostrar que ele é Deus. Ele é Deus e ponto final e acabou. O irmão Francis atribui isso ao milagre de Deus. Primeiro, por ter sobrevivido ao massacre do Carandiru. E segundo, que em 15 dias após o massacre do Carandiru, chamaram o nome dele lá. como costumamos dizer aqui, né? Presbítero Francisco Gonçalves costuma dizer essa mesma frase, né? Cantar o nome dele lá. Quando cantou o nome dele, ele recebeu a libertação. E ele hoje está na presença do Senhor Deus, louvando e glorificando a Cristo Jesus. Ouvinte, servir a Deus é assim. Temos os nossos momentos de lutas, de batalhas, de provações. Quem é que não tem? Quem é que não tem luta nesta vida? Quem é que não tem batalhas? Quem é que não tem provações? O diferencial de servir a Deus é, quando você tem as suas lutas e batalhas, você sabe que depois você vai obter vitórias. Sem Deus, é incerto a sua vitória. Com Deus, é certeza de vitória. Por isso que eu te convido, venha para cá, para a Igreja Deus e Amor. Venha para cá cultuar a Deus conosco. Igreja Deus e Amor, sede estadual do Paraná, aqui em Curitiba, Rua Pedro Ivo, 744, no centro de Curitiba. Esse é o endereço da sua bênção, esse é o local da sua vitória. Você, o senhor, a senhora, pode procurar uma de nossas igrejas Deus e Amor, espalhado por toda a grande Curitiba e região metropolitana, e assim receber de Deus a sua vitória. A bênção de Deus é para a vida daquele que crê. Quem confia no poder extraordinário que há em Cristo Jesus, o Senhor nosso Deus, vem para cá, para a Igreja Deus e Amor, pois Deus aqui tem a bênção, Deus tem a vitória para todos. Está encarcerado ouvindo a programação? Deposite a confiança em Deus, faça um propósito com Deus. Deus, ele tem poder, sim, para tirar você atrás dessas grades. Você, o senhor, a senhora que está ouvindo a programação, tem um ente querido seu, tem um familiar seu que está encarcerado, venha para cá para a Igreja Deus e Amor, traga o nome dele, o nome dela, traga uma fotografia dele e dela, vamos orar, vamos apresentar a Deus, os pastores aqui da Igreja Deus e Amor vão estar orando. Deus é poderoso, sim, para visitar este ente querido seu lá e pôr ele, pôr ela em liberdade de vida. Deus é poderoso para livrar ele e livrar ela da morte lá na prisão. Deus tem poder, venham para cá. Para a Igreja Deus e Amor. Deus tem bênção? Sim. Deus tem vitória? Sim. Vitória e um milagre garantido para todos. Ah, mas o meu problema não é quanto a prisão, é enfermidade. Venho para cá, aqui Jesus cura, aqui Jesus liberta, aqui Jesus entra com a providência e concede a vitória para todos. Tá bom, querido ouvinte? Este foi o testemunho do nosso irmão Francis, que testificou aqui na nossa programação o milagre de Deus para a sua vida e também a libertação da prisão. Que o bom Deus e Pai Todo-Poderoso continue abençoando as vossas vidas. Igreja Pentecostal Deus e Amor, sede estadual do Paraná, aqui em Curitiba. Rua Pedro Ivo, 744, no centro de Curitiba. Esse é o local da sua bênção, esse é o local da sua vitória, é o local que o bom Deus e Pai Todo-Poderoso preparou para que você, para que o Senhor, para que a Senhora possa estar conosco aqui, adorando a Deus em espírito e em verdade conosco, aqui em nossa Igreja Pentecostal Deus e Amor. Anotou o endereço? Anotou o local da sua vitória? Rua Pedro Ivo, 744, no centro de Curitiba. Igreja Deus e Amor, com as portas abertas. O Senhor nosso Deus, com os braços abertos aqui, espera a todos vocês. 9 horas da manhã, pontualmente em Curitiba. Programa Voz da Libertação, da Igreja Deus e Amor. Direção geral, irmã Ereni Miranda. Supervisão local, pastor Jerry Borchardi. Comunicando com todos, Sidney Gonçalves. Nos transmissores, lá na Cidade das Águas, que é Piraquara, meu amigo, meu irmão, Clare Egídio, coopera conosco. Vamos juntos até às 10 da manhã com a nossa programação local. Prefixo da emissora, inserções partidárias e logo após eu volto com todos vocês. Fiquem conosco.
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1: O desaparecimento de uma pessoa é uma situação angustiante que exige ação rápida e organizada. Ao contrário do que muita gente acredita, não é necessário esperar 24 horas para registrar o desaparecimento. O boletim de ocorrência pode e deve ser feito imediatamente em qualquer delegacia, preferencialmente na delegacia de pessoas desaparecidas, se houver na cidade. Fornecer o máximo de informações possíveis, como características físicas, roupas usadas, locais frequentados e recentes comportamentos, é fundamental para agilizar as investigações. As primeiras horas após o desaparecimento são decisivas. Familiares e amigos devem entrar em contato com hospitais, abrigos e até com o IML. Além de divulgar, claro, a foto e informações da pessoa nas redes sociais, rádios e grupos de comunicação locais. Órgãos públicos e organizações civis oferecem apoio nesse tipo de situação. O Ministério da Justiça mantém o Programa Nacional de Localização e Identificação de Desaparecidos, que centraliza informações em todo o país. Além disso, diversas ONGs e grupos de voluntários auxiliam famílias na divulgação de casos e no suporte emocional. Apoio psicológico gratuito. CVV, escuta e acolhimento para quem precisa. De Valorização da Vida oferece apoio emocional e prevenção de suicídio e de forma gratuita, anônima e confidencial para qualquer pessoa que esteja passando por momentos de sofrimento, solidão, ansiedade ou outras dificuldades emocionais. O serviço é mantido por voluntários capacitados que realizam uma escuta empática, sem julgamentos e com total sigilo, ajudando o indivíduo a encontrar conforto e acolhimento em momentos delicados. O atendimento do CVV, ele é feito 24 horas por dia, todos os dias da semana, pelo telefone 188 e por chat online, e-mail ou presencialmente em alguns postos espalhados pelo Brasil. De acordo com o CVV, o objetivo do serviço não é oferecer aconselhamento ou tratamento psicológico, mas sim proporcionar um espaço seguro de escuta, onde a pessoa pode expressar livremente os seus sentimentos. Essa escuta atenta e acolhedora tem mostrado grande impacto positivo, ajudando milhares de brasileiros a enfrentarem momentos de crise e, o mais importante, a buscarem apoio profissional.

0: 9:10. 9:10 em Curitiba. Vamos seguindo com o programa Voz da Libertação, da Igreja Pentecostal Deus é Amor no seu rádio. Lembrando a todos, queridos ouvintes, o culto desta manhã está em andamento aqui, hein? Na nossa sede estadual do Paraná, domingo, o domingo da família, o domingo em que as famílias aqui se reúnem para buscar a presença do Deus Todo-Poderoso. Por certo, a bênção e a vitória de Deus grande e certo. E o culto desta manhã está em andamento aqui na nossa sede estadual do Paraná. Ainda dá tempo para você, o senhor, a senhora, estarem conosco aqui, adorando a Deus em espírito e em verdade, conosco aqui na Igreja Pentecostal Deus e Amor. Anotou o endereço? Pedro Ivo 744, no centro de Curitiba. Que Deus abençoe a todos pelo carinho da sintonia. Lembrando que 14:00 e 19:00, hoje domingo, mais dois cultos de bênçãos e vitórias. No culto desta tarde, presbítero irmã Fátima, presbítero Marcos Saboia, aqui pregando a palavra de Deus e orando em favor de todos pelos dons do Espírito Santo. Já às 18:00 começa a oração para o terceiro e último culto deste domingo. Lembrando que sábado e domingo nós temos somente três cultos, 9:00, 14:00 e 19:00. De segunda a sexta-feira, nós temos o culto, inclusive das 9:00, 14:00 e 19:00, nós temos o culto do meio-dia a 13:00, tá bom? Todos são bem-vindos. E agora na nossa programação, o quadro Sementes. Deus não é culpado, pastor Ervin de la Lande, com a palavra aqui na nossa programação e mais este quadro Sementes.
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3: Olá, ouvintes, a paz do Senhor. Eu sou o pastor Erwin Delaland e quero compartilhar com vocês a palavra do Senhor. E o tema de hoje é: Deus não é culpado. O livro de Isaías, no capítulo 59, ele vai nos trazer aqui o texto. No verso primeiro, a mão do Senhor não está encolhida para que não possa salvar, nem o seu ouvido agravado para que não possa ouvir. Mas os nossos pecados fazem separação entre vós e o vosso Deus. E os vossos pecados esconderam o seu rosto de vós, de modo que não vos ouve. A palavra do Senhor vai nos trazer neste contexto. E é um momento em que o povo de Israel está a acusar Deus de os ter deixado e abandonado. Eles acusam o Senhor de que o Senhor não está próximo a eles, o Senhor não liga mais. Mas é um povo que vem de uma sequência de muitos erros, de muitas falhas, e a todo momento, quando as coisas se agravam, parece que Deus é o culpado. Parece que Deus é o errado na história. Parece que Deus, que é o Todo-Poderoso, soberano, é aquele que não ouve a nossa oração. Você vai lembrar muito bem, e a história nos remete isso, a Adão e Eva. Adão e Eva pecam contra o Senhor, e Adão vem e quer culpar Deus por lhe ter dado uma esposa, uma companheira. Deus criou simplesmente a mulher. O desejo do coração de Adão foi realizado pelo Senhor. E até que tudo estava bem, Deus ainda então, aquele grande Senhor, aquele majestoso, que cria as coisas para a glória do seu nome. A partir do momento em que Adão e Eva pecam, Deus agora é culpado. Deus não foi culpado antes, Deus é culpado agora. Porque quando estava tudo bem, então a vida caminhava sem problema nenhum. Eva peca, come do fruto, iludido pela serpente. E então Adão também come, sabendo ele que não poderia, mas pela sua companheira, motivado a isso, ele come daquela fruta, e agora os dois são excluídos da presença do Senhor e do paraíso. Ali se dá a queda do homem e o início de toda uma geração que iria pecar contra Deus. Enquanto Adão e Eva estavam bem no paraíso, Deus era bom. Quando eles pecam, Deus vem tirar satisfação, Deus se torna o culpado. A mesma coisa acontece com a Torre de Babel. Os homens estão juntos a querer construir uma torre. Para quê? Para chegar aonde Deus está. O homem quer se igualar a Deus. O homem quer se tornar até um pedaço daquilo que é Deus. A intenção do homem é chegar no lugar aonde Deus está. E a palavra do Senhor vai dizer que ninguém jamais viu a Deus a não ser aquele que esteve com ele, veio para a terra para perdoar os pecados daqueles que foram feitos pela mão do Senhor. E a Bíblia diz que por causa disso, então, Deus tem que confundir as línguas dos homens e eles vão se subdividir por causa da questão da língua. Cada um vai falando a sua língua e eles vão se unindo em grupos e se dispersam sobre a terra. Você repara que o profeta Isaías está trazendo aqui um contexto e Deus tem trazido ao conhecimento do povo. E ele vai dizer: a minha mão não está encolhida e nem o meu ouvido surdo nem agravado. O que Deus está dizendo é: eu sou Deus, eu continuo no mesmo lugar, eu continuo do mesmo jeito, eu trabalho da mesma forma. O problema não sou eu, são vocês. Porque são os vossos pecados que vos afastam de mim. São os vossos pensamentos que vos afastam de mim. São as vossas mãos, o verso 3 vai nos dizer. São as vossas mãos contaminadas de sangue e os vossos dedos que carregam maldade. Pior ainda, os vossos lábios que falam mentira, que vos afastam de mim. E aí você começa a entender que é o homem que se distancia de Deus, é o homem que se afasta, é o homem que nega a Deus, é o homem que não quer Deus. E a prova concreta são os dias que nós vivemos, as pragas, as pestes, as mortes. Sempre existiram pragas, sempre existiram pestes, sempre existiram. Mas o homem nunca se propôs a se aproximar de Deus. Quanto mais existem essas questões naturais, biológicas, científicas, o homem tem a tendência a se afastar de Deus. Deus não é culpado pela ignorância do homem não reconhecer a sua soberania. Deus não é culpado pela intenção do homem não reconhecer a graça do Senhor. Deus não é culpado em que o coração do homem só deseja maldade. Deus não é culpado em que o homem só vive com mentira, atrás de mentira. Mentiras políticas, mentiras econômicas, mentiras sociais, mentiras no casamento, mentiras entre pai e filhos, mentira, não é, entre patrão e empregado, empregado e patrão. O mundo vai vivendo e Deus se torna culpado de tudo aquilo que nós produzimos. Mas Deus não é culpado. São os nossos pecados. E a Bíblia vai dizer, neste capítulo 59 de Isaías, as nossas línguas pronunciam perversidade. E o verso 4 traz uma verdade que nós precisamos ter ela em nosso coração. Ninguém clama pela justiça. Ninguém busca o direito com a verdade. Ao invés disso, confiam no que é vão, falam mentiras, engravidam do mal e dão à luz à maldade. Este mesmo povo que estava a dizer que Deus não ouvia as suas orações, que Deus os havia abandonado, é o mesmo povo que abandonava Deus pelo bezerro de ouro. É o mesmo povo que no deserto murmurou porque estavam cansados de comer maná. Era o mesmo povo que murmurava quando havia carne e sobejava. Era o mesmo povo que reclamava quando estava em frente ao mar Mara ou ao mar Vermelho. Era o mesmo povo que reclamava, que reclamou quando Moisés esteve no monte e levantaram um bezerro de ouro. Foi o mesmo povo que ouviu a murmuração, ouviu Coré, Datã e Abiú. O mesmo povo que esteve lá a todo instante, a todo momento. Deus fazia um milagre, glorificava a Deus, depois o abandonavam. Deus dava uma resposta, glorificava a Deus e eles o abandonavam. E aí, quando a coisa aperta, quando a dificuldade chega, quando os problemas vêm, Deus é o culpado. Porque Deus não é obrigado a ouvir quando nós queremos. Não. Às vezes a nossa vida está toda ela destrambelhada, toda ela de qualquer maneira, e nós depois queremos nos apresentar a Deus como se fôssemos inocentes na nossa culpa, como se fôssemos puros no nosso pecado, como se fôssemos verdadeiros nas nossas mentiras. E Deus, ele não vai fazer isso. Porque, ouvinte, Deus é soberano. Deus é o Todo-Poderoso. Ele é majestoso. Ele é glorioso. Só ele é o Rei da Glória. E eu não posso engravidar do mal e dar à luz o bem. Eu vou dar à luz a maldade. E o que é que o profeta quer dizer? É que do centro da nossa vida, a centralidade da nossa vida é a maldade. E tudo que nós produzimos desse mal é isso. Não há nenhum sequer que queira fazer o bem. Não há nenhum sequer que queira falar o bem de alguém, produzir o bem de alguém. Nós procuramos sempre traduzir as nossas forças para que haja fraqueza do nosso irmão. E a Bíblia vai dizer, neste capítulo 59 e no verso 7, que os pés correm para o mal e se apressam para derramar sangue inocente, e os pensamentos são pensamentos de maldade, a desolação e a destruição acham-se nas suas estradas. Você não acha que é o que nós estamos a viver nos dias atuais? Você não acha que é o que nós temos vivido hoje no meio da nossa sociedade, no contexto mundial? É sangue para todos os lados, é morte para todos os lados. A ganância, o orgulho, a soberba, o pecado tem chegado às narinas de Deus. E pela vontade permissiva de Deus, Deus permite sim com que esses males venham. E a Bíblia vai dizer, e Cristo foi quem disse isso, é só o início, o prenúncio das dores que vão se aproximar. E elas vão se aproximar para que o mundo entenda que só Deus tem o poder. Só Deus tem o poder de salvar o homem, de transformar o homem e de operar milagres e sinais. Só Deus tem o poder para ele mesmo ser adorado. Mas o homem prefere praticar o mal e culpa Deus. Ai, olha, porque a morte chegou. Deus é culpado porque não livrou aquela pessoa que morreu. Deus é culpado porque deu o tsunami lá na Ásia. Deus é culpado porque em África se morre de fome. Deus é culpado por causa do sertão. Deus é culpado por causa do terremoto no Haiti. Deus é culpado por causa da guerra. Deus é culpado. E aí nós nos esquecemos que o homem tem dado lugar à ganância, à usura. Deus se torna culpado de tudo aquilo que o homem não consegue responder. Deus é completamente culpado de tudo aquilo que o homem não consegue administrar. Deus se torna culpado pelos nossos erros, pelas nossas falhas. E não pode ser assim. Deus não é culpado. A Bíblia vai dizer que é um casal que combina ajudar a obra do Senhor, Ananias e Safira. Eles vendem a propriedade. Quando o dinheiro está em mãos, eles percebem que aquele dinheiro era muito alto. E em seu coração eles intentam enganar. E chegam perante o apóstolo Pedro e vão dizer, olha, vendemos por este valor. E Pedro olha para ele e diz, por que que tu mentiste ao Espírito Santo? Olha a gravidade. Era tão mais fácil se ele tivesse dito, olha Pedro, nós vendemos a propriedade por tanto e vamos doar tanto para a igreja ou para a obra, para o campo missionário, vamos doar tanto para que o nome do Senhor seja glorificado. Não teria problema nenhum ser verdadeiro. Mas porque queriam uma aparência de santos, queriam que as pessoas olhassem para eles como se eles fossem, não é, os melhores daquela comunidade, porque ajudaram com tudo que tinham, sendo que era mentira, porque Deus conhece os corações. E por causa daquela mentira e por causa daquele gesto, ele cai duro por terra e morre. A sua esposa vem, Safira, e conta a mesma mentira que o seu esposo contou. E do mesmo jeito que aconteceu com Ananias, acontece com Safira. Morreram por causa do pecado. Ouvinte, o pecado tem destruído o homem, o pecado tem arruinado vidas, o pecado tem destruído corações, o pecado tem arruinado casamentos, o pecado tem arruinado lares, o pecado tem tirado comunhão de muitas vidas. E o pecado, ele vem de forma subtil. O pecado, ele vem de forma imperceptível muitas vezes. E nós damos lugar a isso. Deus não é culpado. Então que nós possamos assumir os nossos erros, que nós possamos assumir as nossas culpas, e ao invés de querer culpar Deus e dizer, olha, vou sair da igreja porque Deus não me responde, reveja os seus conceitos. Vou abandonar a Jesus Cristo, vou mudar de igreja, vou sair da igreja, vou deixar de servir a Jesus porque eu oro e Deus não me ouve, Deus não me atende. A minha mão não está encolhida para que não possa salvar, e nem meu ouvido agravado para que não possa ouvir. Reveja o seu conceito, reveja a sua língua, cuide da sua boca, do seu pensamento, do seu sentimento, do seu olho, cuide das suas mãos. Ao invés de culpar o Senhor, entenda, o culpado somos nós, quem peca somos nós, Deus não é culpado.
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4: 9:27.

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1: Meu nome é Marinazinha de Almeida Barbosa. Eu venho do Jardim Selma, aqui em São Paulo mesmo. Quero gravar meu testemunho, porque foi através de um testemunho que eu comecei a lutar pela libertação do meu esposo, João Batista Barbosa. Meu esposo, irmãos, ele bebia demais, todos os dias. Todos os dias, ele bebia demais. E nós temos 6 filhos, na época, todos criança, e não tinha condição. Eu precisava lutar por aquilo. E eu, ao ouvir no rádio, um testemunho de uma irmã falando o que ela fez pela libertação do esposo dela, que também bebia demais. Eu passei a me empenhar e fazer campanhas de oração e jejum em favor do meu esposo. Irmãos, para a glória de Deus, quando foi em 98, no 1º de maio de 98, que teve aquela concentração no Maracanã, no Rio de Janeiro, eu fui com meus 6 filhos, todos pequenos. Ele olhou, procurou nós em casa, não estávamos. Quando nós chegamos naquela madrugada, dia 2 de maio, que nós chegamos, que meu esposo abriu a porta, abraçou nós 7. Somos 6 filhos e eu 7. Abraçou nós 7. Dali, irmãos, foi a glória, só glória. Ele veio aqui para a sede. Todos os domingos ele vinha aqui para a sede, para o culto. Quando foi no dia 30 de maio, daquele mesmo

ano, naquele mês, meu esposo aceitou Jesus com as duas mãos para cima, que foi através de um testemunho no rádio que eu ouvi e comecei a lutar pela libertação do meu esposo. Meu esposo aceitou Jesus, hoje é um servo de Deus, abençoado para a glória de Deus. Amém?

0: Seguindo com o programa Voz da Libertação da Igreja Pentecostal Deus e Amor. Queridos ouvintes, está aí mais um testemunho de fé para nossa edificação espiritual. Irmã Maria Nazinho contando o testemunho de transformação que Deus alcançou o seu esposo. Ela começa o seu testemunho dizendo: eu ouvi através do programa Voz da Libertação uma irmã contando o testemunho de libertação do seu esposo. Tá dando para entender, querido ouvinte? A irmã Maria Nazinho, que testificou aqui agora, ela conta que ouviu o programa Voz da Libertação, este mesmo programa que o ouvinte está ouvindo agora. Ela ouviu uma irmã contando o testemunho de libertação. O que que ela fez para o seu esposo alcançar a libertação de Deus? Por isso, querido ouvinte, que nós aqui diariamente no programa Voz da Libertação colocamos testemunhos diversos, testemunhos de diversas causas, porque a maioria das pessoas que vêm para a Igreja Deus e Amor são pessoas que se identificam com o problema que os irmãos contaram, que receberam de Deus a vitória, mas que eles estavam enfrentando, e como que eles alcançaram de Deus a vitória e dão a receita para as pessoas, dão a dica para as pessoas que querem alcançar de Deus a vitória. A irmã Maria Nazinho conta que ouviu o testemunho e ouviu a irmã dizendo que fez votos, propósitos com Deus, veio para a igreja e orou, buscou a Deus. Ela conta que ela tem 6 filhos. Ela, juntamente com a esposa, eles têm 6 filhos. E a irmã Maria Nazinho chamou os filhos e disseram: olha, vamos alcançar de Deus a libertação para o pai de vocês. E os filhos entraram com ela nesta batalha. E ela conta que os filhos, na época, eram todos pequenos. E ela conta que começou a fazer campanhas na Igreja Deus e Amor, fazer propósitos, e através do programa A Voz da Libertação, ela fez um voto com Deus. E ela conta que teve um culto lá no Maracanã. É, lá no Maracanã, no estádio do Maracanã, teve um culto. E ela foi com os filhos. Ela foi com os filhos lá no estádio do Maracanã. E quando o esposo chegou em casa, ela não estava. Ela não estava. Ela estava onde? Lá no estádio do Maracanã, que fica localizado no Rio de Janeiro, né? É, no caso, o estádio Jornalista Mário Filho, popularmente conhecido como Maracanã. Teve esta concentração lá no estádio do Maracanã. E quando o esposo dela chegou em casa, ela não estava lá. E ele se perguntou: onde é que está minha esposa? Onde é que estão os meus filhos? E eles chegaram altas horas, de madrugada. E de repente o esposo, quando chega em casa no outro dia, vê a esposa e os filhos, ele abraça a esposa, abraça os 6 filhos e chora. E sabe o que aconteceu? Ali já era Deus trabalhando no coração dele. Ele foi para um culto da Igreja Deus e Amor. Depois de tudo isso ter acontecido, chegou na Igreja Deus e Amor, aceitou a Jesus. Hoje é um servo do Deus Todo-Poderoso. E a irmã Maria Nazinho hoje dá testemunho da transformação extraordinária que Deus fez na vida do seu esposo. Ah, querido ouvinte que me escuta agora, eu não sei qual é o seu problema. Eu não sei em que área da sua vida você, o senhor, a senhora, precisa, quer que Deus venha agir. Uma certeza eu tenho: o Deus Todo-Poderoso que visitou o esposo da nossa irmã Maria Nazinho, que hoje está transformado, era um homem que bebia todos os dias. A irmã Maria Nazinho conta: meu esposo bebia todos os dias. Porém, eu precisava do meu esposo, porque ele era o cabeça de casa, ele que levava o mantimento para casa, ele juntamente comigo, nós lutávamos para poder trazer o mantimento para nossa casa, para poder criar os nossos filhos. Mas ela conta: hoje eu vejo o resultado das orações, do propósito, das campanhas feitas na Igreja Deus e Amor. Hoje o meu esposo é um servo do Deus Todo-Poderoso. Glória a Deus por isso. Querido ouvinte, o problema que você está enfrentando é grande, é difícil, mas se uma vez você entregar nas mãos do Senhor Deus Todo-Poderoso, se você, o Senhor, a Senhora, entregar esse seu problema nas mãos de Deus e confiar, tenha certeza, Deus vai estar agindo em seu favor. Ele agiu em favor da nossa irmã Maria Nazinho, que pediu a libertação de Deus para a vida do esposo. Hoje o esposo liberto. Hoje o seu esposo transformado, hoje ela dá o testemunho do que Deus fez na vida do seu esposo. Venha para cá você também. Venha o Senhor, a Senhora também para a igreja Deus e Amor, buscar a Deus conosco. Vocês vão ver o agir de Deus acontecer em sua vida, vocês vão ver, vocês vão contemplar o agir de Deus em sua vida e operando Deus em sua vida, quem o impedirá? Ninguém vai impedir o agir de Deus. Deus tem prazer em abençoar. Quer ser o abençoado? Quer ser a abençoada? Estejam conosco na igreja Deus e Amor e se preparem para que vocês possam ser os próximos a também dar testemunho do poder que há em Cristo Jesus, o Senhor nosso Deus. Tá bom, querido ouvinte? Que o bom Deus e Pai Todo-Poderoso te abençoe. Que as bênçãos e vitórias dos altos céus seja confirmado para todos que estão ligadinhos aí na nossa programação. Este foi o testemunho da nossa irmã Maria Nazinho, que testificou aqui a transformação que Deus fez acontecer na vida do seu esposo, de um homem que bebia, de um alcoólatra, para um homem liberto, para um servo do Deus Todo-Poderoso que ele é hoje, para a honra e glória do santo nome do Eterno Deus. Que Deus abençoe grandemente a sua vida. Este foi o testemunho da nossa irmã Maria Nazinho no programa A Voz da Libertação. Que Deus abençoe a todos, em nome de Jesus.
1: 9:40.
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0: As pessoas são diferentes. Cada um tem seu jeito, seu gosto, sua mania, sua marca registrada. Únicos. Ser humano é isso, certo? Certo. 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As que precisam de sangue. E os heróis que podem ajudar a salvar vidas. E sabe o que é melhor? Vocês não precisam ser parecidos. Digo mais, vocês não precisam

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4: 9:43.

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1: Nove e quarenta e oito.
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0: de milagre.
1: Posso andar.

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2: Queridos irmãos e ouvintes, recebam agora a paz do Senhor Jesus. Eu sou sua irmã Isabel Ferreira. Deus abençoe todos vocês que estão acompanhando o programa Voz da Libertação. O motivo da nossa participação é para convidar você para um evento muito especial, que será no dia 10 de outubro, às 18 horas, com o tema "Estou numa grande obra e não posso parar". Nesse dia, eu tenho certeza, o Senhor tem uma palavra poderosa para renovar as suas forças, para renovar a sua fé, para te levantar espiritualmente. 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
3: 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Bênção de Deus grande, certa e garantida para as nossas vidas. Festividade vai acontecer aqui em Curitiba e pela primeira vez conosco aqui, irmã Isabel Ferreira, aqui em Curitiba.

0: Queridos ouvintes da Super Rádio de Curitiba, vocês estão ouvindo o belíssimo hino Igrejinha de Tábuas Velhas, CD Cristãos. Débora Miranda brilhantando a nossa programação. Este é um lançamento MC Music. Você, o senhor, a senhora ouviram, gostaram, adquira este CD no interior da nossa igreja. Deus e amor aí próximo de você. 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Programa Voz da Libertação da Igreja Deus e Amor, direção geral irmã Ireni Miranda, sede mundial das igrejas Deus e Amor em São Paulo, Avenida do Estado 4568, Liberdade, São Paulo, capital. Sede estadual do Paraná, aqui em Curitiba, Rua Pedro Ivo 744. Supervisão local, pastor Jerry Borchardi. Comunicando com todos, Sidney Gonçalves. Nos transmissores, na Cidade das Águas, que é Piraquara, lá nos transmissores, meu amigo, meu irmão Clério Egídio, coopera conosco. 10 horas da manhã pontualmente, queridos ouvintes, prefixo da emissora, inserções partidárias e depois das inserções, a programação diretamente de São Paulo. Creio que a transmissão do culto, da oração, desta manhã, mas às 11 horas, eu retorno com todos, tá bom? Deus abençoe, Deus guarde a todos, fiquem com Deus, não saia daí não.
1: 10 horas.
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16: 10:07.
0: E a partir de agora, queridos ouvintes, nosso som diretamente da sede mundial, pastor Davi Miranda Filho, orando a oração da poderosa campanha de 3 domingos, Pai, Filho e Espírito Santo. 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Às 11 horas eu retorno com a nossa programação local. 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
28: Chamo meu povo para orar, chamo meu povo para orar, chamo meu povo para consagrar, chamo meu povo para santificar.

Pai, as orações devem ser feitas. Oh Senhor, obrigado por esta convocação divina. Muito obrigado por esta convocação celestial de estarmos reunidos nesse lugar. Como a tua palavra nos ensina, Senhor, buscai ao Senhor enquanto se pode achar, invocai porque o Senhor está perto. Meu Deus e meu Pai, olha dos céus agora, Senhor, esta pessoa que está com um propósito tão grande, Senhor, de uma renovação extraordinária.

mais, quando eles estavam reunidos, de repente entrou naquele lugar um vento.

maravilhado a quantidade de pessoas que receberam a salvação, receberam o perdão, receberam a renovação. Oh, meu Deus e meu Pai, da mesma forma eu peço aqui agora, invade esse lugar, Espírito Santo, invade esse lugar, Espírito Santo, vai tocando, Senhor, de uma maneira tão gloriosa, de uma maneira tão santa e tão divina. Ele clama, se clama, anima, se clama. Oh, que coisa linda, Senhor, que coisa maravilhosa, Senhor, é o teu poder que está sendo derramado aqui agora. E este povo sabe, ó Deus, quanto o Senhor quer que nós oramos, quanto o Senhor quer que nós consagramos. Sem santificação ninguém verá o Senhor. Santifica o meu corpo, santifica a minha alma, santifica o meu espírito, santifica

nossa vida. Errei, pequei, desobedeci a tua palavra, mas eu estou arrependido dos meus pecados, estou disposto a me humilhar perante a tua palavra. Me perdoa, Senhor, me salva, me liberta com teu poder divino, com a tua graça divina, com a tua unção divina, Senhor. Ó, meu Deus e meu Pai, ajuda, Senhor, que este povo saia daqui hoje renovado, que este povo saia. Desça fogo do céu, Senhor, desça fogo dos céus agora, Senhor, a este irmão, ó Deus, que está orando a favor da sua família também. Entra nesta casa, Senhor, para salvar, entra na minha casa para salvar a minha família, meus filhos, ó Senhor, entra na minha casa para salvar todos da minha casa, Senhor, os meus sobrinhos também, ó Deus, o meu neto, meus netos também, Senhor, minha mãe, minhas irmãs, ó Deus, meu irmão, ó Deus, ó Pai, eu peço misericórdia, eu peço compaixão, tem misericórdia. Estamos intercedendo pela nossa casa, estamos intercedendo pela nossa família, estamos intercedendo agora, pedindo a tua misericórdia, pedindo a tua compaixão infinita. Ó Deus, ó Pai, grande é o Senhor em poder, grande é o Senhor em misericórdia, grande é o Senhor em compaixão e piedade, Senhor. Ó meu Deus, olha dos céus agora, Senhor, este irmão, ó Deus, que sabe que o Senhor está aqui. A tua palavra diz: aonde dois ou três estiver reunido no meu nome,

Senhor. Perdoa, perdoa, salva, liberta, Senhor. Como Paulo dizia, miserável homem que sou, quem me livrará deste corpo de pecado? Ó Deus, limpa minha vida, limpa meus pensamentos, limpa meu coração, limpa toda a minha vida, Senhor. Quero sempre estar diante do teu altar, quero sempre estar diante da tua presença. Como o salmista Davi dizia, não retire de mim o teu Espírito Santo, mas derrama graça, poder, a porção dobrada do teu Espírito Santo neste dia. Ore e clama, alabalabala, tere, clama, sutama, alabassutere, clama. Deus tremendo, Deus de graça, Deus de poder, Deus de compaixão, Deus de misericórdia. Olha dos céus agora, Senhor, cada irmão, cada irmã, meu Deus, que está também orando agora, ó Deus, para o Senhor abrir as portas que estão fechadas, Senhor. Quantos irmãos, quantas irmãs, meu Deus, que estão com problemas financeiros, mas agora a bênção de Deus, a porta que Deus abre, ninguém fecha. O Senhor é dono da prata e do ouro, e o Senhor pode realizar algo sobrenatural, prosperando. Eu creio no milagre da multiplicação, Senhor. Eu creio que o Senhor está aqui hoje, vendo cada irmão orar, vendo cada irmão clamar, vendo o teu povo, ó Deus, glorificar o teu santo nome. Ó Deus, ó Pai, olha dos céus agora, Senhor, esta pessoa que está chorando, esta pessoa que está pedindo. Vem, vem, Espírito Santo, vem, vem, Senhor, vem agora nesse exato momento. Vem, vem, Senhor, faz maravilhas acontecer, faz sinais, faz maravilha, para o testemunho da tua palavra, para o testemunho do teu evangelho, Senhor. Meu Deus, meu Pai, como é bom sentir, ó Deus, a tua presença aqui hoje. Como é bom sentir a tua graça se manifestando no meio do teu povo, e todos sendo impactados, todos cheios do teu Espírito Santo. Ó Deus tremendo, Deus glorioso, Deus de amor, Deus de bondade, Deus de misericórdia, Deus de compaixão, Deus que tudo sabe, Deus que tudo vê, Deus que tudo conhece. Estamos aqui, Senhor, dependemos de ti 100%. Eu dependo de ti, a igreja depende de ti. Foi o próprio Jesus diz: sem mim nada podeis fazer. Por isso estamos orando agora, em no nome de Jesus Cristo. Vem, vem, Senhor, ouvir a oração desta irmã, ó Deus, que está orando pelos seus filhos, que está orando pela família querida. Ó Deus, ó Pai, o Senhor sabe, ó Deus, quantas lutas, quantos problemas, quantas aflições. Como o Senhor Jesus nos ensinou, nesse mundo tereis aflição, mas eu venci o mundo. E nós que estamos em Cristo estamos vencendo, pela fé, pela oração, pelo jejum, pela consagração, pela obediência a ti, Senhor. Oh, meu Deus e meu Pai, continua trazendo o povo para orar, continua trazendo o povo para consagrar, Senhor, para que todos sejam nesta manhã gloriosa renovado. Ó Deus, ó Pai, quantas vezes, Senhor, teimamos muitas vezes não orar, quantas vezes o Senhor convoca, quantas vezes o Senhor chama para nós orar, e muitos já estão desanimados, mas agora, Senhor,

viva do teu altar agora, brasa viva do altar do Senhor, queimando o pecado, queimando todo o mal, queimando todas as astúcias malignas, vai queimando todo o mal que está atrapalhando esta vida. Liberta as pessoas que estão nas drogas, Senhor. Esta mãe que não sabe mais o que fazer, por este filho que está nas drogas, por esse filho, ó Deus, que saiu de casa, ó Deus, que está, ó Deus, aí, ó Deus, na marginalidade, ajuda ele a se libertar, Senhor. Olha as lágrimas desta mãe que chora para os seus filhos serem libertos, as suas filhas serem libertas, ó meu Deus e meu Pai. Esses irmãos que estão orando comigo agora, Senhor, através do programa de rádio, este povo que está orando conosco, através das redes sociais, ó Deus, vai tocando, vai libertando, vai salvando, vai fazendo maravilhas acontecer, porque o Senhor diz, sabes, fala, Senhor, com teu servo, fala com a tua igreja. Eu quero ouvir a tua voz, eu quero ouvir e receber este poder sobrenatural. Quando Jesus disse: ficai em Jerusalém, até que do alto sejais revestido do fogo e do Espírito Santo, receberei graça, receberei poder. E aqui estamos, ó Deus, com

Senhor, o teu exército celestial, para toda esta igreja receber bênçãos espirituais, vitórias espirituais, renovações espirituais. Oh, meu Deus, que coisa linda! Como o Senhor, o teu servo, viu o anjo subindo uma escadaria. Batiza, batiza, Senhor, este irmão, esta irmã, Senhor, que está pedindo.

os dons da ciência e da sabedoria. Ó Deus, ó Pai, me dá sabedoria também para mim continuar pregando o teu evangelho, anunciando as boas novas de salvação para todo aquele que crê, não pereça, mas tenha a vida eterna, Senhor. Meu Deus e meu Pai, ouve dos céus agora a oração da tua igreja, ouve dos céus agora a oração do teu povo que clama, que ora, que busca, Senhor. Orai sem cessar, este é o dever de estarmos em constante oração, estarmos, ó Deus, com nosso coração aquebrantado, se humilhando perante a tua face. Ó Deus, este meu irmão, esta minha irmã, Senhor, que está pedindo a bênção, a solução deste processo que está nas mãos do juiz, esta irmã, este irmão que está passando por esta luta, por este problema, resolve da melhor maneira possível, Senhor. Eu oro também, ó Deus, por este irmão, por esta irmã que está passando uma luta, meu Deus, no seu lar, na sua família, uma luta sentimental. O diabo tem se levantado para tentar destruir tantas famílias, mas agora nós oramos para o Senhor libertar esta casa, liberta esta casa de todos os males, liberta esta casa, liberta esta família de toda opressão maligna, porque o Senhor diz, esta castra de demônio só pode sair com oração e jejum. O teu povo está orando, o teu povo está jejuando, conforme a ordem que o Senhor deu, conforme a promessa que o Senhor fez, que nós deveremos orar e vidas serão libertas, vidas serão curadas, vidas serão transformadas nesta manhã gloriosa. Ó Deus, que maravilha, Senhor, estarmos aqui porque sabemos do nosso dever. Ó Deus, ó Pai, levanta, Senhor, obreiros fiéis na tua casa, levanta obreiros espirituais, levanta obreiras espirituais na tua igreja. Como diz, a seara é grande e são poucos os ceifeiros. Nós devemos continuar anunciando, evangelizando, fazendo trabalho de evangelização para todos serem salvos, para todos serem libertos, para todos serem tocados pelo teu poder. Oh, que maravilha, Senhor! Olha dos céus agora também aos milhares e milhares de ouvintes que estão orando conosco agora. Ó Deus, este irmão que está com seus joelhos dobrados, ele crê, elas crê, todo mundo crê que o Senhor pode responder, todos os problemas sejam resolvidos, as enfermidades sejam curadas. Ó Deus, as portas sejam abertas. Ó Deus, ó Pai, como nós lemos nesta manhã gloriosa,

estar na tua igreja, clamando, pedindo, buscando, e o Senhor atenta a ouvir a oração do teu povo. Ó Deus, que esse dia seja o dia de Pentecoste, esse dia seja o dia da renovação, esse dia todo mundo recebendo poder. Quando chegamos aqui vazio, mas quando sairmos, vamos sair transbordando, voando nas asas do teu Espírito Santo. Vamos sair daqui hoje repleto da tua graça, do teu poder, para que nós podemos enfrentar as lutas espirituais, Senhor. Como Paulo dizia, que a nossa luta não é contra a carne.

casa contra as potestades. Meu Deus, é uma batalha espiritual. A carne não quer orar, o homem em si não quer orar, mas nós temos o dever de orar sempre e nunca desanimar, perseverar na fé, perseverar na comunhão, perseverar, Senhor. E o Senhor agora que está dos céus ouvindo e vendo cada pessoa que hoje, Senhor, esta pessoa que chegou aqui sofrendo, esta pessoa que chegou doente, esta pessoa que chegou aqui, ó Deus, já sem esperança, mas o poder de Deus, a graça de Deus, a unção do Espírito Santo, e todos sendo, ó Deus, curado, liberto pelo teu grande, infinito poder. Meu Deus, que todos os dirigentes das igrejas levantam campanhas de oração. É tempo de orar, é tempo de buscar, é tempo de clamar. Não podemos perder tempo, temos que estar invocando o nome do Senhor. A oração derruba barreiras, a oração diante do Senhor abre os céus. A oração é falar com Deus, a oração é buscar a face nosso bom Deus. Sede santo em toda maneira de viver, sede santo no corpo, na alma e no espírito. Santifica, Senhor, a tua igreja nesta manhã gloriosa, para que todos possam sentir este poder, esta graça, esta renovação tremenda. Oh, que coisa linda, Senhor, é saber, ó Deus, que o Senhor está fazendo algo tão grande aqui agora. Esta pessoa está sendo renovada. Glorifica a Deus e receba poder. Glorifica a Deus e sinta a unção de Deus. Deus está tocando, Deus está renovando, Deus está fazendo algo sobrenatural. Abra tua boca e ora, clama, clama. Diz o Senhor, clama a mim. O Senhor está pedindo para você clamar, o Senhor está pedindo para você buscar, e se você buscar, você vai receber, você vai ser tocado agora. Não desanima, igreja, não desanima, ouvintes, não desanima, mas todo mundo orando, todo mundo clamando, todo mundo pedindo, e o Senhor derramando o seu poder, o Senhor derramando a sua graça, o Senhor derramando o teu poder, e todo este povo sendo agora impactado. Faz, Senhor, faz algo tremendo, Senhor, para que o Senhor possa, ó Deus, ver a intenção de cada coração, de cada vida que está orando agora. Quantos irmãos, quantas irmãs, Senhor, que chegaram aqui hoje sem esperança nenhuma, mas agora, através do teu poder, algo tremendo está acontecendo, algo divino está acontecendo, algo maravilhoso está acontecendo, ó Deus. Oh, que coisa linda é o teu poder, oh, que coisa gloriosa é a tua unção, a renovação espiritual. Oh, meu Deus e meu Pai, eu creio que agora, Senhor, todos nós reunidos nesse santo lugar, diante do teu altar divino, desça a tua glória, o teu poder sobre a tua igreja. Sim, Senhor, faz algo sobrenatural aqui, para esta pessoa saber, só o Senhor é Deus. Te adorando na beleza da tua santidade. Oh, que maravilha, Senhor, eu estou orando, a tua igreja está orando, porque estamos precisando da tua ajuda, Senhor. Sem ti nada podemos fazer, sem ti nada conseguimos, mas se nós orarmos, se esse povo que se chama pelo meu nome se humilhar, buscar a minha face, se converter os seus maus caminhos, então eu ouvirei dos céus, perdoarei os seus pecados e sararei a sua terra. Sim, Senhor, eis que escolhi esse lugar e santifiquei
que o meu nome esteja aqui todos os dias, e eu ouvirei a oração deste lugar, e os meus olhos estarão fixos neste lugar. É a tua igreja, é o tempo da tua glória, Senhor, e por isso estamos aqui nesta manhã. Resposta, Senhor, eu creio nas tuas maravilhas, Senhor. Oh, que coisa linda é contemplar e receber este poder sobrenatural, esta unção que o Senhor está agora agindo na vida deste irmão, desta irmã. Sinta o poder renovador, sinta a unção de Deus renovando. Dá lugar ao Espírito Santo, igreja. Dá lugar ao Espírito Santo, ouvintes. Dá lugar, ó Deus, a estas pessoas, Senhor, para renovar, para fazer algo tremendo. Oh, coisa linda! Poder, poder, poder, poder de Deus em nossas vidas. Meu Deus, olha dos céus agora. Quantos que trouxeram seus pedidos de oração e colocaram na urna da oração, Senhor. Vem, ó Deus, resolver todo tipo de problema. Vem, ó Deus, fazer algo tremendo aqui agora, para que todos possam testemunhar, que todos possam dizer em uma só voz: o Senhor ouviu, o Senhor respondeu, o Senhor abençoou, o Senhor abriu portas, o Senhor fez algo sobrenatural. Que maravilha, que maravilha, que maravilha! Revela, Senhor, revela o teu poder a este irmão. Como diz a tua palavra, Senhor, a alguns é dado conhecer os mistérios de Deus e a outros não. Quantos que não entendem a necessidade da oração, quantos que não entendem a necessidade do clamor, quantos que não entendem, ó Deus, como nós devemos, como igreja, somos a noiva de Cristo. Cristo é a cabeça, a igreja é o corpo de Cristo. Por isso oramos, por isso clamamos, e tudo que nós pedirmos através da oração, Jesus disse: tudo que pedires em meu nome, eu farei, para que o Pai seja glorificado no Filho. Meu Deus e meu Pai, abençoa agora, Senhor, esta pessoa, Deus, que está fazendo prova de ti, por um milagre, por uma vitória, por uma resposta, por uma bênção. Este irmão, esta irmã, ó Deus, que está clamando agora para sentir, ó Deus, o alívio das enfermidades, sentir, ó Deus, o alívio das dores. Ó Deus tremendo, esta pessoa que está sendo agora curada de uma forma tão gloriosa, de uma forma tão maravilhosa. Eu oro também, Senhor, para a situação do nosso país. Tem misericórdia do nosso país, dos governadores, do presidente da República, ó Deus, do Senado, da Câmara, do deputado, ó Deus, que governa este país. Tem misericórdia desta nação, tem misericórdia do nosso continente, tem misericórdia, Senhor. Eu sei que o Senhor tem poder para ajudar o homem na situação que ele tiver, mas bem-aventurado aquele que se arrepende, bem-aventurado aquele que confessa os seus pecados, bem-aventurado aquele que se humilha, bem-aventurado é aquele que sabe que nós devemos sempre estar disposto, estar de joelhos com o rosto em terra, orando, clamando, pedindo, porque assim é da vontade de Deus, que o Senhor quer ouvir cada oração, o Senhor quer ouvir cada clamor, o Senhor quer ouvir cada pedido agora. O Senhor quer, Senhor, fazer algo tão grande, tão divino, tão poderoso, para que este povo saia daqui hoje renovado, todo mundo falando em línguas estranhas, todo mundo sendo renovado, todo mundo sendo batizado com fogo e com o Espírito Santo. Meu Deus,
Deus e meu Pai, graças te dou por estas maravilhas que o Senhor está realizando no meio do seu povo. Graças te dou por estar aqui no teu altar. Graças te dou por esta grande multidão que veio hoje, ó Deus, orar, santificar, purificar as suas vidas. Este povo que veio, ó Deus, de uma forma tão sincera em seus corações, estão com sede de buscar, estão com sede da tua palavra, estão com sede da renovação, estão com sede, ó Deus, de estar bebendo desta água da vida que transforma, esta água da vida que salta para a vida eterna. Ó Deus, ó Pai, como o Senhor ofereceu água viva para a mulher samaritana, oferecendo água viva aqui agora também para a tua igreja, para o teu povo, todos receber este alimento espiritual. Jesus disse: eu sou o pão que desceu do céu. Quem se alimenta deste pão terá a vida eterna. Ó Deus, ó Pai, que coisa tremenda. Eu creio que agora, nesse momento santo de oração, não é somente a minha oração, mas milhares, milhares, milhares, milhares de orações que estão sendo feitas agora diante de ti, ó Deus. Porque sabe a importância de nós estarmos na fé, no entusiasmo, na oração, no clamor, no louvor, pedindo, clamando, buscando e todos sendo renovados. Oh, que coisa tremenda, Senhor! Oh, Deus, oh, Pai, olha dos céus agora, Senhor, a juventude da tua igreja. Levanta os jovens da tua igreja para orar, levanta o jovem para consagrar, levanta o jovem, ó Deus, para continuar com a tua obra, pregando o evangelho verdadeiro, o evangelho que salva, o evangelho que liberta, o evangelho que transforma vidas, e todos sendo, Senhor, os verdadeiros evangelistas da tua obra, para anunciar aos povos, continente, a tua palavra. Ó Deus, ó Pai, bem-aventurado aquele que se humilha, bem-aventurado aquele que reconhece os seus pecados, bem-aventurado é o homem e a mulher que pede perdão, bem-aventurada é a pessoa que sabe, ó Deus, estar diante do Senhor. Estamos aqui, Senhor, eu te amo, Jesus, eu te amo, Jesus, eu te amo, Jesus, a igreja te ama, por isso a igreja ora, por isso a igreja clama, por isso a igreja busca. O dever da oração, o dever da consagração, que nós tenhamos responsabilidade de estar orando, de estar clamando, de estar buscando, e o Senhor abrindo os céus, chuvas de bênção, chuvas de vitória.

santa consagração, porque sabe, Senhor, que o Senhor pode ouvir cada oração, que o Senhor pode ouvir cada clamor, que o Senhor pode ouvir cada pedido que fazemos diante de Ti. Não deixe esse irmão desanimar na fé, não deixe ninguém desanimar, mas é uma luta constante, porque a Tua palavra diz: aquele que chegar até o fim será salvo. É com peleja, com batalha, orando sempre, batalhando sempre, clamando sempre, e o Senhor na frente do seu povo, abrindo portas, resolvendo problemas, santificando a tua igreja, santificando o teu povo. Oh meu Deus, eu creio, Senhor, que esta campanha de oração é a campanha que agrada ao Senhor, é a campanha que o Senhor está vendo, todo o teu povo orando, clamando, pedindo, buscando, e o Senhor batizando com fogo e com o Espírito Santo agora. Meu Deus e meu Pai, eu sei que o Senhor conhece a intenção de cada coração, que o Senhor conhece a intenção de cada vida, os pensamentos humanos, Senhor. O Senhor sabe aqueles que estão aqui com sinceridade, o Senhor sabe aqueles que vieram aqui porque reconhece que são miseráveis pecadores. Precisamos da tua ajuda, precisamos do teu auxílio, precisamos da tua direção. Dirige a vida deste homem, Senhor, dirige a vida desta mulher, dirige a vida da tua igreja, Senhor. Não podemos desviar nem para a direita nem para a esquerda, mas devemos seguir a tua palavra, seguir os teus ensinamentos, seguir, ó Deus, o verdadeiro evangelho que salva, que liberta, que transforma, Senhor. Visita agora, Senhor, esta pessoa que está doente, esta pessoa que está acamada, esta pessoa, ó Deus, que está, ó Deus, sofrendo. Quantos que estão aí, ó Deus, já passando até mesmo pelo vale da sombra da morte, mas o Senhor diz: eu sou a ressurreição e a vida. Aquele que crer em mim, ainda que esteja morto, viverás. E eu creio agora, Senhor, que os sinais, as maravilhas, os prodígios que estão acontecendo aqui agora, de uma maneira tão gloriosa, de uma maneira tão santa e tão divina, ó Deus, ó Pai, que coisa linda, Senhor, que coisa maravilhosa, Senhor, todos recebendo o teu poder, a tua unção. Ó meu Deus e meu Pai, fala, Senhor, porque o teu servo ouve, fala, porque a tua igreja quer ouvir, a tua igreja quer receber a tua palavra, receber o teu evangelho, a tua palavra, Senhor, que está sendo anunciada, conforme o Senhor diz: ide por todo mundo, pregai o evangelho a toda criatura. Aquele que crer e for batizado será salvo, mas quem não crer será condenado. Ó Deus, o dever da tua igreja é pregar e anunciar esta igreja, Senhor, que o Senhor levantou, que o Senhor consagrou, aonde estamos com as portas abertas da tua igreja, pregando, anunciando, falando o teu grande amor, falando a tua grande bondade e misericórdia. Ore, clama, se clama, ore, leva, se clama, serianda, leva, se, teri, crigri, maceri, clama. Oh, glória, glória, glória, renova, renova, Senhor. É isso que a tua igreja precisa, de renovação. É isso que a tua igreja precisa, ser renovada, ter responsabilidade com a tua palavra, ter responsabilidade com o teu evangelho de salvação. Levanta os que caíram, este homem que está, renova, Senhor. É isso que a tua igreja precisa, de renovação. É isso que a tua igreja precisa, ser renovada, ter responsabilidade com a tua palavra, ter responsabilidade com o teu evangelho de salvação. Levanta os que caíram, este homem que está desviado, Senhor, traga ele de volta para
tua igreja, este meu irmão que está tão desanimado, esta irmã que está tão desanimada, Senhor, traga eles para o teu poder, traga eles para o teu reino, traga eles para a tua igreja, para que novamente a fé deste povo seja aumentada. Aumenta a fé da tua igreja, aumenta a fé do teu povo, não deixa ninguém duvidar do teu poder, mas que todos sejam, ó Deus, impactados, todos sejam, ó Deus, com seu coração aberto para receber, ó Deus, esta graça que está sendo derramada, chuvas de bênção, chuvas de vitória, chuvas de milagre, chuvas de libertação. Eu creio na resposta divina, eu creio no milagre divino. Oh, meu Deus, que maravilha! Cada momento desta oração é bênção, cada minuto desta oração é uma vitória, cada momento desta oração é uma vida que está...

0: batismo com o Espírito Santo. Este irmão, esta irmã que veio hoje, Senhor, para receber um renovo espiritual. Este irmão, esta irmã que veio hoje, ó Deus, para receber, ó Deus, a porção dobrada do teu Espírito Santo. E todos, ó Deus, saem daqui hoje renovados, libertos e salvos, transformados pelo teu poder. Toca, Senhor, nesta pessoa com teu poder, e ninguém pode jamais pensar em desanimar, mas perseverar na fé, perseverar na confiança, no entusiasmo da oração. Oh, glória, glória, glória, glória, glória! Santo, santo é teu nome, Senhor. Louvado e exaltado seja o nome de nosso Senhor e Salvador Jesus Cristo. Toda honra, toda glória seja dada aos reis dos reis, Senhor do Senhor, digno de honra, digno de glória, digno de majestade, Senhor. Oh, meu Deus e meu Pai, que cada domingo seja um domingo mais maravilhoso do que o outro. Cada domingo, Senhor, seja mais glorioso do que o outro, pelo teu poder, pela tua graça, pela tua unção, este poder do Senhor de ouvir todas as orações ao mesmo tempo, o poder de Deus para ouvir o clamor de todos agora, não importa a distância, não importa o país, o continente, todos aqueles que estão orando, o Senhor está, ó Deus, recebendo. As orações estão diante do altar, Senhor, como incenso agradável, perfume suave diante do Senhor. Oh, que maravilha saber que o Senhor pode ouvir cada oração, que o Senhor pode ouvir cada clamor, que o Senhor pode ouvir, ó Deus. E eu sei que agora, nesse momento, milhares de pessoas estão sendo, ó Deus, tocadas. Milhares de pessoas agora estão sendo, ó Deus, agraciado. Esta graça que o Senhor derrama, esta graça, ó Deus, que o Senhor toca nestas vidas de uma maneira tão linda e gloriosa. Ó Deus, ó Pai, desça fogo do céu agora, desça fogo do céu para queimar tudo, Senhor, que não presta, tudo que é pecado, seja queimado agora com fogo celestial, fogo divino, fogo glorioso, que queima pecado, que queima imundícia, que queima toda iniquidade. Ó Deus, fogo divino, brasa viva no teu altar, neste corpo, nesta alma, nesse espírito agora. Oh, maravilha, Senhor! Muito obrigado por esse momento glorioso, muito obrigado, Senhor, por esse momento tão divino de estarmos aqui reunidos nesse santo lugar. Oh, glória, glória, glória, glória, glória! Sinta a presença de Deus, igreja, sinta o renovo espiritual, igreja, sinta, Senhor, a mão do Senhor operando sinais e maravilhas e prodígios. Fica conosco, Senhor, nos guardando, livrando, protegendo de todo mal, de todo perigo. Fica com o teu povo, Senhor, fica com a tua igreja, Senhor, e todos aqui hoje sendo tocado, sendo agraciado, Senhor. Oh, que maravilha, maravilha, maravilha! Louvado seja o teu nome, santo é o teu nome, santa é a tua palavra, santo é o teu evangelho, Senhor. Continua, Senhor, nos dando grande livramento, livra o teu povo do pecado, livra das tentações, livra, livra, Senhor, da queda espiritual, livra, livra, Senhor, dos obstáculos, livra, livra a tua igreja, ó Deus, para continuar, ó Deus, pregando este evangelho. Não deixe jamais, Senhor, o desânimo tomar conta do teu povo, não, Senhor, mas todos revestidos da tua graça, todos revestidos do teu poder, todos revestidos da tua unção divina. Oh, maravilha, maravilha, maravilha! Grande é o Senhor, grande é o Senhor em poder e misericórdia. Louvado e exaltado seja o nome do Senhor. Oh, geração em geração. O Senhor é poder, o Senhor é graça, o Senhor é amor. Ó Deus, Deus é amor para com todos aqueles que clama, que busca, que ora. Ó glória, glória, glória, glória. Ó glória, glória, glória, glória. Ó glória, glória, glória, glória. Louvado seja o teu santo nome. Louvado seja a graça, Senhor, que o Senhor está derramando aqui agora. Poder de Deus. Glória, glória, glória, glória, glória, glória, glória, glória. Glória, glória, glória, glória. Glória, glória, glória, glória. Glória, glória, glória. Jesus. Glória, glória, glória, glória, glória, glória, glória, glória, glória, glória, glória. Glorifica Deus. Dá lugar ao Espírito Santo. Deixa Deus tocar em você. Eu não estou ouvindo, eu quero ouvir glórias. Eu quero ouvir glórias. Glória. Todo mundo adorando ao Senhor. Todo mundo adorando ao Senhor em espírito e em verdade. Todo mundo recebendo. É o renovo do Espírito Santo, é a graça de Deus, é a unção de Deus, é o poder de Deus que está sendo derramado. Sinta a graça.
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1: 11:07. 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
2: Falsa central. Ligações que simulam atendimento bancário roubam senhas dos clientes. Olha, tem um golpe novo aí na praça, extremamente sofisticado, e tem feito muita gente realmente como vítima, né? O golpista liga imitando fielmente a música e o robô de atendimento do banco. Ele informa com seriedade que o cartão da vítima foi fraudado em uma grande compra suspeita. Para cancelar correndo essa suposta compra, o falso e educado atendente, inclusive, pede a senha do cliente. Em alguns casos recentes, pedem para o cliente cortar o cartão que entregaram um falso motoboy. Bancos sérios nunca mandam recolher cartões antigos à porta de casa ou pedem senhas pelo telefone. O número de confiança que aparece na tela do seu celular pode ser mascarado facilmente pelos bandidos. Então, se você receber essa forte ligação preocupante, desligue imediatamente o seu aparelho sem falar nada. Use o telefone seguro de outra pessoa para ligar no número oficial escrito lá no verso do seu cartão. O desespero de perder o dinheiro suado faz muita gente realmente obedecer aos comandos de forma rápida. Mantenha os seus valiosos dados bancários sempre em absoluto, total e profundo sigilo pessoal. A melhor e maior barreira segura contra a fraude covarde é a frieza e o conhecimento da informação. No telefone. Cadastros de bloqueio impedem ligações exaustivas de vendas diárias. Receber dezenas de telefonemas indesejados oferecendo serviços cansa a paciência de qualquer trabalhador, não é? As empresas de telemarketing modernas usam esses robôs para ligar o dia inteiro para os clientes. Esse terrível assédio comercial constante atrapalha o horário de trabalho, inclusive o momento de descanso. E para acabar com o pesado tormento, o consumidor cansado pode registrar aí o seu número de forma gratuita. Aliás, existe um ótimo cadastro nacional mantido pelas agências reguladoras para bloquear essas chatas chamadas. Após o rápido cadastro na internet, as empresas cadastradas têm um prazo curto para parar de ligar. O desejado bloqueio vale para insistentes ofertas de empréstimos, troca de planos e venda de produtos. Se a ligação em questão for para cobrança de uma dívida real sua, ela não será impedida. O firme respeito ao sagrado sossego do cidadão é um forte direito muito defendido pelo consumidor. Caso as exaustivas ligações continuem com força após o prazo estipulado, a empresa pode ser duramente multada. O cidadão pode denunciar o claro abuso diretamente nos órgãos de defesa oficial pela internet. Retome o firme controle da sua linha de celular e tenha de volta a sua merecida tranquilidade.
1: Notícias 11:10. 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

0: horas da manhã com 16 minutos em Curitiba, 11:16. Seguimos com o programa Voz da Libertação da Igreja Deus e Amor aqui de Curitiba. A direção geral desta programação é Igreja Deus e Amor. Está a cargo da serva do Senhor, irmã Ereni Miranda, com a sede mundial das Igrejas Deus e Amor em São Paulo, na Avenida do Estado 4568, na Liberdade, São Paulo, capital. Sede estadual do Paraná aqui em Curitiba, Rua Pedro Ivo 744, supervisão local, pastor Jerry Borchardi, comunicando com todos, Sidney Gonçalves. Até horário do meio-dia, programação local. E eu lembro a todos vocês que na tarde de hoje teremos o segundo culto deste domingo. Presbítero Marcos Saboia, irmã Fátima aqui pregando a palavra de Deus e orando em favor de todos pelos dons do Espírito Santo no culto desta tarde. Todos são bem-vindos. Sim, com certeza. Todos são bem-vindos em nome de Jesus para receber dele as bênçãos e vitórias dos altos céus. Venham para cá. Igreja Deus e Amor, com as portas abertas, o bom Deus e Pai Todo-Poderoso, ele te espera aqui de braços abertos, porque ele tem uma bênção, ele tem uma vitória especial para entregar em suas mãos. Logo mais às 18 horas, no terceiro e último culto deste domingo, é o culto com os jovens, onde os jovens aqui se reúnem para buscar a face do Deus Todo-Poderoso em oração. Venham para cá. A vitória de Deus, grande, certa e garantida em sua vida. Maior interessado em te abençoar? Claro que é o nosso Deus. Claro que é o nosso Deus, com certeza é o nosso Deus o maior interessado em te conceder as bênçãos e vitórias dos altos céus. Vitórias que as pessoas contam, vitórias que as pessoas relatam aqui no programa Voz da Libertação, as muitas bênçãos e vitórias recebidas de Deus ao comparecer na Igreja Deus e Amor. Quer ser o próximo a ser uma testemunha do poder que há em Cristo Jesus, o Senhor nosso Deus? Venha para cá você, o Senhor, a senhora também, para os cultos da Igreja Deus e Amor, e se preparem, viu? Porque o melhor de Deus com certeza vai acontecer em sua vida. Igreja Deus e Amor, Pedro Ivo 744, no centro de Curitiba, onde as pessoas aqui comparecem, testificam do poder que há em Cristo Jesus, o Senhor nosso Deus, porque essas pessoas recebem de Deus a vitória.
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2: Eu me chamo Beatriz de Jesus Evangelista e vou resumir um pouco aqui o que Deus fez na minha vida, né? O meu testemunho de libertação. Eu tive minha primeira filha com 14 anos, do meu primeiro namorado. E aí a gente ficou casado um tempo, mas não deu certo. E quando eu me separei dele com uns 16 anos para 17... eu peguei e conheci, né, o mundo das baladas, porque eu não saía, ficava muito em casa e não queria saber de ir para a igreja. E comecei para as baladas, conheci as drogas, a prostituição, as bebidas. Tudo que não prestava eu conheci, né? Pensava que tinha amigos, mas eu não tinha. E aí eu fiquei uns anos nessa vida e eu pensava que eu estando ali naquelas baladas eu ia encontrar meus amigos, ia ser feliz, mas só que eu mal sabia eu que eu estava se destruindo, né? O inimigo estava destruindo a minha vida. E ali minha mãe sempre orando por mim, eu não ligava para minha filha, não ligava para minha mãe. E ali, eu naquela vida, saía muito, saía demais, quase todo dia na semana eu saía, se eu ficava um dia em casa era muito. E cada vez mais piorando, ninguém acreditava mais em mim, ninguém acreditava que eu podia mudar. E ali usando droga, muita droga. Eu usava cocaína, maconha, lança, tudo, cigarro, só não usei pedra, né? Então, e aí o meu fundo do poço foi quando eu quase morri. Eu estava com uma pessoa que na época era o meu ex-namorado, e ali mataram ele do meu lado, E ali eu quase fui junto também, quase morri. E naquele momento eu senti assim, eu creio que foi Deus que enviou um anjo que me deu um empurrão no momento dos tiros. E eu caí no chão e consegui me esconder debaixo do carro. E ali foi o fundo do poço, porque eu vi realmente que não ia ter jeito, né? Ou eu mudava de vida, ou eu ia morrer sem a salvação. E ali naquela vida, já querendo morrer, não queria mais saber de nada. E aí foi quando eu tive um encontro com Deus, já vai fazer 3 anos que eu me converti, vai fazer 3 anos agora no final do ano, que Deus me libertou de tudo, eu não uso mais nada, graças a Deus, eu sinto cheiro assim, eu sinto nojo, dá vontade de vomitar, né, e eu agradeço muito, muito a Deus, eu agradeço muito a Deus por isso, e eu também quero falar pros irmãos que tem algum parente, se tiver algum esposo, seu esposo que está nessa vida, seu filho, alguém da sua família, que você não desista dessa pessoa, porque eu creio que foi através das orações da minha mãe que Deus agiu na minha vida. E também porque eu quis, porque você tem que querer mudança. Hoje eu estou casada, tenho 2 filhas, né? Sirvo a Deus, como eu disse, já vai fazer 3 anos que eu realmente me converti, estou liberta de tudo. E eu agradeço sempre a Deus por tudo. Meu nome é Beatriz Jesus Evangelista, moro João de Barro, São Bernardo do Campo.

Vamos então, seguindo com o programa Voz da Libertação da Igreja Deus e Amor. E está aí, queridos ouvintes, o testemunho da Beatriz, aqui no programa Voz da Libertação, contando a transformação que Deus fizera acontecer na vida dela. Ela conta que aos 14 anos, já era mãe. Ela conta aos 14 anos com o primeiro namorado que ela teve, e a relação entre os dois não durou muito tempo. E ela conta que dos 16 para os 17 anos de idade, ela se separou, e como ela quase não saía de casa, começou a sair, foi para as baladas, para as noites, né? Para as noitadas, dançar, beber. E ela conta que a mãe dela, uma serva do Deus Todo-Poderoso, sempre orando, pedindo para Deus visitar a Beatriz. Mas ela não estava nem por aí com a mãe e tampouco com a sua filha. Ela não ligava para sua mãe, não ligava para sua filha, não estava nem por aí com a mãe dela, nem tampouco com a filha dela. Saía de casa. E ela conta que dificilmente, raras vezes, que ela ficava uma vez na semana em casa. Era todas as noites fora de casa. Todas as noites. E com isso, ela começou a ser usuária de droga. Começou a usar a maconha. Começou a usar a cocaína, começou a usar o lança-perfume, e daí ela se ajuntou novamente com um ex-namorado, que estava junto com ela, e os dois estavam juntos. Sabe o que aconteceu? O namorado dela foi executado na frente dela, e ela não sabe explicar o porquê que ela também não foi. O porquê que ela também não foi executada juntamente com o namorado. Ouvintes que me escuta neste momento, nós bem sabemos, né, ouvintes? Através de relatos de pessoas, que quando se uma pessoa foi jurado de morte, que está sendo executado, quem está próximo, quem está junto, eles não poupam também, né? Se vão para matar uma pessoa e se tiver alguém próximo, geralmente quem está junto, eles não poupam, mata também. Mas ela não sabe explicar como que ela conseguiu sobreviver diante desta situação. Ela não sabia, mas era o próprio Deus trabalhando na vida dela, concedendo o livramento. Mas por quê? Por que motivo, Sidney? Mas não tinha motivo para Deus livrar ela. Ela estava já fumando maconha, já estava cheirando cocaína, já estava fazendo uso do lança-perfume. Que motivos Deus teria para livrar ela? É que a mãe dela estava em constante oração. A mãe da Beatriz não cessava de orar por ela, pedindo livramento, pedindo para Deus guardar, pedindo para Deus trazer novamente a sua filha para casa. E ela conta que depois desta tragédia, desta situação que aconteceu, ela que estava insegura. E ela viu o agir de Deus, ela estava entrando em depressão, quando ela resolveu dar um passo de encontro ao Senhor Jesus. Quando isso aconteceu, a história dela foi repaginada. Ela deu um passo de encontro ao Senhor Jesus, aceitando Ele como Senhor e Salvador da sua alma. Ela conta: hoje já fazem 3 anos que eu estou livre. Hoje já fazem 3 anos que eu estou liberta das drogas, assim diz a Beatriz. Hoje eu sou casada, ela diz. Hoje eu sou casada, hoje eu tenho 3 filhos. Hoje eu tenho 3 filhos que são uma bênção de Deus, e ela glorifica ao santo nome do Senhor Deus Todo-Poderoso que resgatou ela. Eu falo com tantos pais que estão orando, pedindo para Deus, para libertar o seu filho, a sua filha, o esposo, a esposa, o pai, a mãe das drogas. Não cesse de orar não, viu, gente? Continue orando.
Enquanto vocês continuam orando, Deus continua guardando, Deus continua livrando, porque para aqueles que o Senhor Deus tem propósito, no tempo do Senhor as coisas vão acontecer, as barreiras vão tombar, Satanás vai bater em retirada e este seu ente querido vai tomar a posse da vitória, viu, gente? Não cesse de orar, não cesse de orar. No tempo do Senhor as coisas vão acontecer, vão fluir. Mas como diz a Beatriz, Deus me libertou, mas eu também precisei buscar, eu tive que querer a libertação de Deus, eu tive que querer, porque se eu não quisesse, nada aconteceria. Ouvinte que me escuta agora, a mãe da Beatriz, serva do Deus Todo-Poderoso, aqui, ó, clamando, pedindo a bênção, a vitória de Deus pela vida da sua filha, aqui na Igreja Pentecostal Deus e Amor. Ouvinte que me escuta agora, venham para cá, venham para a Igreja Deus e Amor, aqui Deus tem bênçãos. Aqui Deus tem vitórias para a sua vida. Rua Pedro Ivo 744, no centro de Curitiba. Esse é o endereço da sua bênção. Esse é o local da sua vitória completa, tá bom? Contamos com a sua presença. Hoje, domingo, 14h, 19h, dois cultos de bênçãos e vitórias. Aqui na Pedro Ivo 744.

0: Queridos ouvintes da Super Rádio de Curitiba, então, mais uma vez eu reforço o aviso para a tarde e a noite de hoje, domingo, dia 20 de setembro, do culto desta tarde, irmã Fátima, presbítero Marcos Saboia, aqui pregando a palavra de Deus, orando em favor de todos e a bênção, a vitória de Deus, grande, certa e garantida para todos. O abençoador é o Senhor Jesus, ele, por certo, tem uma vitória muito grande e especial para entregar em suas mãos. Venham para cá para a igreja Deus e Amor, adorar a Deus em espírito e em verdade conosco, pois o Senhor nosso Deus é ele quem tem a vitória para todos, tá bom? Pedro Ivo 744, no centro de Curitiba, esse é o endereço da sua bênção, esse é o endereço da sua vitória. Estejam conosco, Deus tem uma bênção para todos. E agora na nossa programação, queridos ouvintes, nós vamos para o quadro Pão Diário. Perseverança de Jó, pastor Lorival com a palavra aqui na nossa programação e mais este quadro de edificação espiritual que eu sei que vai servir de bênção e vitória para o meu irmão, para a minha irmã que estão ligadinhos aí no programa A Voz da Libertação neste final de manhã, né? Final de manhã de domingo, na qual estamos aqui na presença do Senhor nosso Deus. O sol tá querendo sair neste final de manhã, neste finalzinho de manhã de domingo, só que está fechado o céu, tá? Com nuvens, mas o sol tá clareando aqui também por cima das nuvens aqui. Eu acredito que até a tarde pode sair o sol aqui, mas a previsão é de chuva. A previsão aqui para Grande Curitiba é de chuva aqui para o dia de hoje. Mas de qualquer forma, Curitiba é assim, né? Tudo muda aí em questão de meio-dia aí, já muda tudo aqui em Curitiba. Vamos para o quadro Pão Diário. Perseverança de Jó. Pastor Lorival com a palavra e mais este quadro Pão Diário.
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2: E Jó, hein, ouvinte Jó. Jó. Jó é o homem da paciência, né? Jó é o homem da paciência. Eu não sei se Jó é o homem da paciência, ou se Jó é o homem da perseverança, não é? Mas nós vamos descobrir, quer dizer, na verdade eu até sei. Até sei, eu tenho as minhas conclusões, e nós sabemos que perseverança não é para qualquer pessoa, não. Mesmo porque esperar é uma virtude. Esperar estar numa situação boa, gostosa, tranquila, confortável é muito bom. Mas quando as pressões, a correria, quando a aprovação, a dor, ela está presente, esperar tem que ser uma virtude. Não tem outro caminho. Não é? Então, nesse mundo de tantas pressões, tanta correria, eu acredito que não é fácil, não, encontrar pessoas que tenham essa disciplina da espera. Pessoas que consigam aguardar a sua vez, ouvir e até mesmo sofrer algum prejuízo em razão ou em detrimento da espera. Esperar não é fácil, não. A grande maioria das pessoas não para nada e acabam entrando nesse ritmo aí, eu diria, desenfreado desse momento.

0: nós estamos vivendo, não é? E não consegue mais aguardar. Esperam que tudo seja feito com a rapidez, cobram a agilidade dos outros, tudo tem que ser dentro do seu próprio tempo. E nós entendemos então que a paciência vai se transformando cada dia mais num bem tão precioso, e cada vez menos se ouve a conhecida frase: aquela pessoa tem a paciência de Jó. Jó, pois é. Jó é conhecido na Bíblia, não é? Pelo seu sofrimento. Afinal de contas, Jó foi perdendo tudo dentro de um contexto, né? Ele perdeu seus filhos, perdeu seu sustento financeiro, perdeu a sua saúde, tudo no mesmo tempo. E sem contar com a provocação da própria esposa, que ao invés de ajudá-lo, consolá-lo, ou os dois se abraçarem e seguirem juntos, em vez de chorar até a morte dos filhos, ela ficou, como a gente fala no português, bem nosso mesmo, atazanando a vida do coitado do Jó. Então eu acredito que não é errado associar o sofrimento de Jó, né? Ou seja, associar Jó ao sofrimento, né? Porque acho que é até coerente isso, sem dúvida alguma. Agora, de repente a gente podia parar para pensar se Jó era paciente mesmo, né? Como as pessoas dizem. Será que Jó era paciente mesmo? Será que Jó foi tão paciente? Não resta a menor dúvida que Jó não foi o homem mais apavorado que nós podemos dizer que existiu na Terra, né? Mas se nós formos olhar a situação de Jó, saiu da boca do próprio Jó a frase: qual é a minha força para que eu aguarde? Qual é o meu fim para que eu tenha paciência? Capítulo 6, versículo 11. Então, aparentemente, pelo menos, nós vemos que Jó, ele não se julgava o dono da paciência, o detentor mor da paciência, não. E verificando o capítulo, eu digo, o livro inteiro, nós vemos em alguns capítulos, como o 4, também o 27, do próprio livro de Jó, que acabam mostrando para nós uma discussão vigorosa entre ele e os seus amigos. E nós vemos nas respostas de Jó, nas colocações de Jó, que não existiam ali traços de uma pessoa tão paciente assim, não. Agora, a expressão que deu a Jó essa fama de paciente não está em seu livro, mas sim em Tiago, capítulo 5, que é bom notar que a palavra paciência, ali, ela é registrada nas versões, eu diria, mais bem estudadas como perseverança. As versões mais na linguagem de hoje e tal, então a colocação, ela vem exatamente na perseverança, não é necessariamente na paciência. Tá entendendo? Em algumas Bíblias já vem sobre a paciência, fala a perseverança. E até mesmo os estudiosos da Bíblia não acharam a palavra paciência muito adequada para Jó. Por mais que você tente associar paciência a Jó, eu diria a você que seria mais fácil dizer que Moisés, Noé, trabalhou 120 anos numa arca, vai? Quem é que aguenta isso, meu Deus? Paciência. Moisés ficou 40 anos aguentando os reclamões. A gente não está aguentando aqui, sei lá, 20. Assim, as pessoas não mudam, né? São reclamonas, murmuradoras. Não é? É fácil, não. De repente, nós vemos também que depois da construção da arca, né? Nós vemos aí Noé passando um determinado tempo dentro de um navio cheio de animais. E depois acabar também sendo, eu vou dizer, humilhado, vai, pelo próprio filho. Tem que ter paciência, hein? Sem perder a cabeça. Então, até creio que esse seria um Davi. Podemos juntar Davi também. É fácil ser perseguido pelo próprio filho? Não é. Então, nós vemos que nós temos aí pessoas que poderiam ser consideradas pessoas de paciência muito mais do que o próprio Jó. Porque nós já verificamos na narrativa do livro que leva o seu nome, e há uma série de perguntas, descontentamentos, dor e até mesmo impaciência da parte de Jó diante de tanto sofrimento. Então Jó não foi assim um personagem pacato ou indiferente à dor. Ele reagiu, chegando até mesmo a questionar com profundidade a sua situação. Se nós já estamos quase que concluindo que Jó não era tão paciente assim, então por que nós estamos sempre associando Jó à paciência? Possivelmente por causa da sua perseverança. E por alguma razão nós temos uma interpretação às vezes equivocada do que é paciência e não sabemos diferenciar às vezes da perseverança. Achamos que alguém paciente é uma pessoa pacata, calada, que não exige os seus direitos, que não reclama se alguém passa à sua frente na fila. Paciência é interpretada às vezes como pobreza de espírito, e particularmente, né? Às vezes as pessoas falam isso. Pacientes não conseguirão subir na vida. E esse pensamento é equivocado, é errado. Paciência não é isso. Pessoas verdadeiramente pacientes são aquelas que, em meio às provas, descontentamento, à dor, têm uma disciplina de espera capaz de lhes dar a resistência diante das situações que não merecem ação imediata. Paciência tem a ver com resistência e não propriamente com inatividade. Pessoas pacientes reivindicam sim os seus direitos. Às vezes ficam iradas e até mesmo podem reagir com determinada intensidade diante de uma situação grave. A questão é que, por serem pacientes, conseguirão dominar o seu ímpeto e manter o controle. Essa é a essência da paciência. Veja só, a essência da paciência: disciplina, domínio próprio.
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0: horas da manhã com 47 minutos, belíssimo hino Força e Poder. CD Sala do Trono, Daniela Balabem, abrilhantando a nossa programação. Ouvinte ouviu, gostou? Adquire este lançamento no interior da nossa igreja Deus e Amor. Aqui em Curitiba nós estamos na Pedro Ivo 744. 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
1: 11:48.
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0: Igreja Pentecostal Deus e Amor está orando, buscando a presença do Senhor, pois é uma ordenança bíblica. Clama a mim e responder-te-ei, e anunciar-te-ei coisas grandes e firmes que não sabes. Venha participar conosco do Ministério da Intercessão Global, que acontece em nossa Igreja Pentecostal Deus e Amor, sede estadual de Curitiba. E quem está encabeçando, amados ouvintes, este ministério maravilhoso é a serva do Senhor, evangelista Maria Lorena. E ela agora tem uma palavra importante sobre o Ministério da Intercessão Global. A paz do Senhor, irmã Lorena.
1: A paz, seu irmão Edmar, e com toda certeza, a nossa alegria é buscar a face do Senhor. Nós temos em vários dias, vários horários, temos segunda pela manhã, das 7 da manhã até as 9h30, oração. Temos quarta pela manhã, das 7 às 9h30, oração. Temos sexta pela manhã, das 7 da manhã às 9h30 da manhã, oração. Temos sábado junto com o circo de oração, a partir das 8 da manhã até as 10. E terça-feira nós temos das 17 até as 19 horas. E quinta-feira das 17 às 19 horas. Irmão Edmar, é horário para todos alcançar a oração, irmã Edmar.
0: Não tenha dúvida, realmente Deus preparou esses horários para que os nossos queridos ouvintes possam participar, possam buscar a presença do Senhor. Então, ouvintes, você que pode vir pela manhã, aí está o horário, ó. Segunda, quarta e sexta, das 7 às 9h30, e sábado de manhã, das 8 às 10, e terças e quintas temos à tarde, das 17 até as 19 horas, este momento da intercessão global. É ordenança bíblica para orarmos, né, irmã Lorena?
1: Com toda certeza, quando Deus disse para Jeremias, Jeremias, clama a mim. Jeremias estava em um momento de desespero. Ele não sabia o que fazer. Aí Deus disse, Jeremias, abra a tua boca e clama a mim, Jeremias. Quem sabe você está passando por um vale de desespero, momento de angústia. E a igreja Deus de Amor, ela está de portas abertas. Se vai se unir conosco, e unidos nós seremos mais fortes para clamar ao Senhor. E não somente oração global, temos também o relógio 24 horas, irmão Edmar.
0: Exatamente, um relógio de oração que não para, sempre irmãs orando, cada meia hora temos uma serva do Senhor ali, clamando, buscando a Deus. E para que você possa participar, minha irmã, do relógio de oração, nós vamos informar agora o WhatsApp da irmã Mirna Santos, ela que está responsável aí pelo relógio de oração. Ela vai colocar você então no grupo para você também participar. Então vamos tomar nota agora do número WhatsApp da irmã Mirna para você poder então falar com ela e ela colocar você no grupo. 41 99924 2405, repetindo mais uma vez, 41 99924 2405, irmã Lorena.
1: Que Deus abençoe a todos, se unimos em oração.

0: Queridos ouvintes, venho para a igreja Deus e Amor buscar a Deus conosco. É, está aí o propósito da oração. Você ora, nós oramos e a providência de Deus chega com certeza para as nossas vidas. Programa Voz da Libertação da Igreja Deus e Amor do seu rádio. A direção geral desta programação e Igreja Deus e Amor está a cargo da serva do Senhor, irmã Ereni Miranda. A supervisão local está a cargo do servo do Senhor, pastor Jerry Borchardi. Eu vou ficando por aqui, finalizando a minha participação por hoje, aqui no programa Voz da Libertação, mas com a permissão do bom Deus, amanhã, segunda-feira, eu volto com todos vocês às 14 horas. Agradeço meu amigo, meu irmão Clair Egídio lá nos transmissores, cooperou conosco também até agora, até este momento. Deus abençoe, Deus guarde a todos. Vem na sequência a propaganda eleitoral gratuita e a oração do meio-dia. Fiquem com Deus.
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0: Muito bem, meio-dia e 2 minutos, horário de Brasília, que Deus abençoe. Estamos em rede agora, pastor Davi Filho, momento de oferta, momento, não é? Já para terminar aqui esta oração, e vamos para os estúdios, onde está o presbítero Rivair Silva, que vai fazer a oração do meio-dia. Lembrar que hoje à tarde, irmã Débora Miranda estará conosco, presbítero Jessé Ávila, no Santo Altar. Então, todo mundo convidado a estar conosco. Oração, clamor a Deus, o nosso Pai, não sai daí, até já.
1: Resposta chegará dos céus, Senhor, estende as tuas mãos agora para ajudar aqueles que estão no vale do sofrimento, das lágrimas e do desespero, Senhor. Quantas vidas, ó Deus, que desistiu até da vida devido tantas coisas que têm acontecido. É uma batalha diária, é uma guerra diária, Senhor, mas eu creio que agora, através da oração, o Senhor entrará com a tua providência.

que invoco o teu nome, Senhor, na beleza da tua santidade. Senhor, quantas vidas que estão clamando dentro de um hospital, quantas vidas que estão clamando, Senhor, neste momento, em lágrimas, ó Deus.

Jesus, com os filhos, Senhor, que estão, ó meu Deus, em caminhos errados, o Senhor pode atender agora a oração que esta mãe está fazendo, a oração que este pai está fazendo, que esta família está fazendo neste momento, como diz a tua palavra, clamas a mim, ó Deus, nós estamos clamando, nós estamos crendo que por intermédio da oração, ó Deus, o Senhor fará maravilhas, faz maravilhas acontecer na vida de milhares e milhares de vidas que estão no propósito de clamor, propósito de oração, Senhor, pedindo salvação, pedindo libertação, pedindo a restauração que somente o Senhor pode fazer. Eu oro, meu Deus, agora, apresentando esta pessoa que está no leito de hospital, enferma, desenganada pelos médicos, Senhor, mas não foi desenganada por ti. Visita, meu Deus, esta pessoa que está pele e osso em cima de uma cama, Senhor, respirando com ajuda de aparelhos. Meu Deus, é uma batalha, é uma guerra que ela está enfrentando, mas eu acredito que agora, neste momento de oração, o Senhor vai reverter o quadro, o Senhor vai mudar, meu Deus, a situação que esta pessoa está enfrentando, esta batalha. Batalha, meu Deus, que ela enfrenta, Senhor, contra o câncer, contra, meu Deus, uma bactéria, uma enfermidade rara e até mesmo uma lepra, ó Deus. Olha aí, Senhor, que situação delicada que esta mulher está enfrentando, que este jovem está enfrentando, que essa pessoa está enfrentando neste momento, meu Deus, são remédios caríssimos, Senhor, ela está na fila, aguardando um transplante, mas eu creio que agora o fogo que desce do céu queimará esta enfermidade, arrancará este tumor, arrancará este nódulo, arrancará esta hérnia, arranca, meu Deus, agora, esta doença, Senhor, que está no corpo desta pessoa, ela grita 24 horas pedindo socorro do céu, e sabemos que é somente o Senhor que pode, meu Deus, faz a tua obra por completa, porque é o teu nome que vai ser glorificado. Honra, meu Deus, a fé daqueles que deixaram tudo, tudo que estava fazendo para o clamor, Senhor, para invocar o teu nome, meu Deus. É uma batalha de dia, de noite, de madrugada, Senhor, o teu povo está orando, clamando, invocando, porque já sabe, meu Deus, que tudo que pedires a Deus crendo, Senhor, nos daria, dá mesmo, Senhor, a resposta, meu Deus do céu, sobre esta causa, sobre, meu Deus, esta vida, Senhor, quantas pessoas que estão neste momento na fé, crendo que até o término desta oração, ó, o médico vai passar e vai dar alta, Senhor. Ó Deus, põe as tuas mãos agora, nesta criança, Senhor, que está no leito, meu Deus, que está na UTI, na CTI, esta criança prematura, Senhor, esta mulher gestante, que está aguardando, meu Deus, o momento, Senhor. Ó, meu Deus, o Senhor coloca tuas mãos agora, para que tudo venha dar certo sobre este parto, meu Deus, usa os médicos, ó Deus, eu creio que a promessa que o Senhor tem é grande, então livra, meu Deus, esta mulher gestante, Senhor, ó meu Deus, ela ora pedindo a tua bênção, Senhor, ela já sofreu vários abortos, e agora o Senhor coloca tuas mãos, meu Deus, para que nada venha acontecer com esta gestação, ó, guarda esta criança que está no ventre, guarda, meu Deus, esta mamãe, guarda mesmo, Senhor, pelo toque das tuas mãos agora, eu oro, meu Deus, agora,
com esta mulher que tem um sonho, Senhor. Ó, meu Deus, ela tem um sonho e o Senhor pode realizar este sonho, tocando e curando, meu Deus, esta enfermidade que ela carrega no útero, Senhor. O Senhor pode colocar as tuas mãos agora. É o desejo, é ser mãe. O Senhor pode curá-la. O Senhor pode restaurar, meu Deus, agora. São tantos tratamentos que foram frustrados, mas sabemos, meu Deus, que aquilo que nós colocamos nas tuas mãos, a resposta ela vem. Traz esta resposta, meu Deus. Senhor, será testemunho e mais testemunho que o teu povo dará acerca das tuas grandezas. Tu és o Deus que manifesta o teu poder através da oração. Tu és o Deus que derrama sobre a vida deste povo que está precisando muito do toque das tuas mãos. Ó Deus, não deixe o teu povo perecer, não deixe o teu povo, meu Deus, caminhar sem ter um sinal do céu. É agora, meu Deus, que eu já posso contemplar pelos olhos da fé a manifestação do teu poder sobre a vida desta pessoa que sofreu um AVC, um acidente vascular cerebral, ó Deus, atingindo partes do seu corpo. Meu Deus, o Senhor pode restaurar, o Senhor pode fazer algo muito grande acontecer da noite para o dia. Faz mesmo, Senhor. O Senhor pode, meu Deus, colocar as tuas mãos em cada parte neurológica deste corpo, meu Deus, e devolver os movimentos. Devolve o som da voz, devolve a audição, a visão, Senhor, para esta pessoa que perdeu a sua visão, perdeu, Senhor. Oh, meu Deus, movimentos do seu corpo, o Senhor pode restaurar agora. Sabemos que quando as tuas mãos tocam, homem nenhum pode impedir. Nós estamos orando, clamando ao Deus que restaura, ao Deus que dá vida para aquele que não tem, da vida, meu Deus, para esta pessoa, Senhor, que está respirando com ajuda de aparelhos. Senhor, o câncer já tomou conta de todo o pulmão, o câncer já está se alastrando por algumas partes do corpo desta mulher, Senhor. Ela geme de dor de dia e de noite, Senhor. É uma dor insuportável que nem mesmo a morfina, Senhor, está sendo capaz de eliminar a dor que ela está sentindo. Mas agora, neste momento de oração, ó, nós te repreendemos, forças malignas que atuavam no corpo desta pessoa. Senhor, é mais do período da noite, é mais do período da madrugada. Ela tem perdido sono, Senhor. Ele tem perdido sono, meu Deus, por causa das dores, Senhor. Oh, meu Deus, ela já pediu a morte. Ele já pediu a morte, não aguenta mais. Senhor, o Senhor pode curar agora este câncer nos ossos, câncer nos rins, no fígado. Meu Deus, os médicos já informou que se operar morre, mas eu creio, Senhor, que agora, neste momento, o Senhor fará esta cirurgia e mostrará que a última palavra, quem dá não é o homem, mas é o Senhor. Socorre esta vida, ó Deus, socorre, meu Deus, aqueles que estão orando com a fé abatida, Senhor, devido à demora, meu Deus, daquilo que eles estavam necessitando, não entendendo o teu trabalhar, não entendendo, Senhor, o teu agir. Eles estão, Senhor, com a sua fé abatida, mas eu creio que agora o Senhor renovará a fé do teu povo, renovará a fé da tua igreja. Renova, meu Deus, a fé daqueles que estavam afastados da tua presença, desejando retornar, mas não consegue, devido, Senhor, oh, meu Deus, a batalha espiritual que ele está enfrentando. Mas eu creio que a glória da segunda casa, ela é maior do que a primeira. Meu Deus, o teu povo está levantando a ti agora, Senhor,
Senhor, os documentos e apresentando a Ti, como Ezequias apresentou aquela carta de afronta. Olha o Teu povo apresentando tudo aquilo que afligia o seu coração, ó Deus que ouve a oração do Teu povo, ó Deus que atende o clamor do Seu povo. Faz, meu Deus, as Tuas maravilhas, faz mesmo, Senhor, diante do Teu povo. Eu já posso contemplar o Senhor entrando com a Tua providência na vida, meu Deus, desta pessoa, Senhor, que está clamando juntamente comigo. Senhor, quantas vidas que estão em batalha.

pelas nações da terra, quantos países, Senhor, que estão sofrendo, meu Deus, com o terremoto, com o maremoto, Senhor, com as guerras, ó Deus. O Senhor diz que feliz é a nação cujo Deus é o Senhor. Eu oro apresentando neste momento as nações nas tuas mãos, Senhor. O Senhor pode colocar as tuas mãos e proteger os inocentes, ó Deus, que estão de joelhos dobrados, clamando, invocando e crendo, Senhor, que grandes coisas fará o Senhor. Entra, meu Deus, com a tua providência. Entra, meu Deus, e revoga o que foi sentenciado, Senhor, porque nós cremos que quando o Senhor vem para fazer, homem nenhum pode impedir, como diz a tua palavra, Senhor, que operando, Senhor, ninguém pode impedir. Então opera, meu Deus, agora nesta causa na justiça. O Senhor chama a existência o que não existe. Oh Deus poderoso, o juiz pode ter sentenciado, mas nós cremos que através da oração o Senhor revoga aquilo que foi sentenciado, meu Deus, essa sentença de morte. Senhor, revoga, meu Deus, agora. E entra com a tua providência. Entra com o teu milagre, entra com o teu livramento, Senhor, livrando as famílias, livrando, meu Deus, os matrimônios, livrando, Senhor, agora os teus servos que estão no ambiente de trabalho. Ó, meu Deus, quantas vidas que estão neste momento, Senhor, clamando juntamente comigo, porque acredita no mover das tuas mãos. Que lindo, Senhor, é ver o teu povo entrando na tua presença na fé, entrando na tua presença e clamando por um milagre, e clamando, ó Deus.

empregados, Senhor, levantando currículos, levantando a carteira profissional, estão levantando neste momento, entregando nas tuas mãos, Senhor, porque acredita que as portas irão se abrir. Ó Deus, é promessa do Senhor que a porta que o Senhor abre, ninguém fecha. Ó meu Deus, eu creio que o Senhor honrará esta pessoa que está no vale da humilhação. Senhor, é uma batalha que não tem fim e todos os dias ela te clama, ela invoca o teu nome, porque ela já sabe, ó Deus, que só tem um que pode fazer. E esse um se chama Jesus de Nazaré. Entra, meu Deus, agora, ó Senhor, no coração desta pessoa que estava desesperada, Senhor, devido uma notícia que ela recebeu, que desequilibrou a sua fé. Senhor, o Senhor pode, neste momento, entrar com a tua providência e fazer as tuas maravilhas. Faz mesmo neste dia em que nós estamos orando, em que nós estamos clamando, em que nós estamos

momento, eu oro com as nossas vovó neste momento, que estão em sintonia com esta oração, de joelhos dobrados, clamando, deitado, clamando, sentado, estão clamando, Senhor, ó Deus, o Senhor pode visitá-lo agora, visita mesmo, Senhor, esta mulher, este homem, esta jovem, este jovem, este senhor, esta senhora, esta pessoa que foi abandonado pela família, Senhor, em uma casa de repouso, mas não foi abandonada por ti, ó Deus, abraça os nossos vovôs, traz mesmo a tua graça para aqueles, ó Deus, devido à sua idade avançada, não pode mais se locomover, está muito sensível à sua saúde, mas o Senhor é Deus que visita os órfãos e as viúvas, visita, meu Deus, agora, trazendo, Senhor, o teu milagre, trazendo, Senhor, a tua bênção, trazendo, meu Deus, o teu grande milagre pela qual eles clamam, eles creem que o Senhor fará uma obra no coração do filho e da filha neste momento. Eu oro, meu Deus, com aqueles que estão em viagem nas rodovias. Eu oro, meu Deus, com aqueles que estão, Senhor, neste momento, meu Deus, Senhor, o Senhor sabe o que o Senhor deve fazer, coloca tuas mãos, Senhor, porque nós entregamos tudo nas tuas mãos, é o Senhor que peleja por aquele que clama, é o Senhor que peleja por aquele que busca, que lindo, meu Deus, é ver o Senhor salvando as almas que estão, Senhor, reconhecendo que sem ti nada podereis fazer, é agora neste momento, meu Deus, que eu já posso contemplar o Senhor libertando das drogas, o Senhor libertando de todas as, ó Deus, de todas as batalhas, liberta mesmo de todas as prisões que aprisionava esta vida, ela quer sair, mas não consegue, tem algo que lhe aprisiona espiritualmente falando, mas eu creio que agora, neste momento, meu Deus, as correntes do inferno se quebrarão, libertações chegará, liberta, meu Deus, agora, liberta este jovem do crack, da maconha, da cocaína, liberta, meu Deus, agora, de todo tipo de drogas, liberta, Senhor, oh, meu Deus, liberta esta mulher, liberta este homem, liberta, Senhor, agora esta pessoa que todo o dinheiro que ganha, ela gasta nos jogos de azares, Senhor, ela está perdendo tudo, inclusive a família, meu Deus, mas eu creio que agora, neste momento de oração, o Senhor já está fazendo uma grande obra, faz uma grande obra, Senhor, porque eles darão testemunho que a força não veio do homem, mas a força veio de Deus, dá força para eles, Senhor, vencer, dá força, meu Deus, para esta pessoa se libertar, libertar, Senhor, desta prisão maligna, libertar, Senhor, desta prisão satânica que os demônios colocou, meu Deus, Senhor, é 24 horas do dia que ela está se drogando, é 24 horas do dia, Senhor, correndo risco de sofrer, oh, meu Deus, uma overdose, oh, Deus, livra agora, Senhor, liberta mesmo agora, meu Pai, é a mente desta pessoa que clama, meu Deus, juntamente comigo, e ao mesmo tempo o diabo tem colocado na mente dela para fazer justiça com as suas próprias mãos, liberta, meu Deus, liberta, Senhor, porque os planos do diabo era colocar, meu Deus, um no cemitério e o outro na cadeia, mas eu creio que agora, meu Pai, as forças do inferno que atuava nesta mente, neste coração, já caiu por terra, oh glória, joga mesmo por terra, Senhor, tudo que foi armado contra a vida desta pessoa, é a tua palavra, meu Deus, que nos afirma dizendo que toda ferramenta preparada contra ti não prosperará, livra, meu Deus, agora
Livra, Senhor, livra mesmo esta pessoa, meu Deus, que está orando, tem algo muito difícil para ser resolvido, e o Senhor é a solução dos nossos problemas. Meu Deus, toca no coração do teu povo para confiar mais em ti e crer, meu Deus, que somente o Senhor pode salvar e libertar quantas vidas que estão cegas espiritualmente falando, meu Pai, quantas vidas que estão andando na escuridão, ó Deus, em busca, Senhor, de paz ao seu coração e não encontra, em busca de paz para a sua alma e não encontra, Senhor, porque sabemos que existe um vazio dentro do homem, ó Deus, que este vazio é do seu tamanho, ó Deus, que somente o Senhor que pode preencher. Então preenche esse vazio agora, porque estas almas, meu Pai, se renderão a ti, estas almas, ó Deus, se renderão a ti, Senhor, e reconhecerão que o Senhor salva, que o Senhor liberta, que o Senhor transforma, meu Deus. Ó Deus, atende mesmo esse momento de clamor, esse momento de oração que nós estamos intercedendo, Senhor, pelo teu povo que está pedindo neste momento. Quantos pedidos têm chegado, quantas vidas, ó Deus, que está, Senhor, debaixo daquela palavra. Para onde iremos nós, se somente o Senhor é que tem a palavra da vida eterna? Guarda o teu povo, ó Deus, guarda a nação brasileira, guarda a nossa igreja, guarda, Senhor, a nossa diretoria, guarda, meu Deus, a equipe de evangelismo, guarda os grandes projetos, Senhor, que ainda estão por vir, que será revelado a ti, ó Deus, para toda a nossa igreja. Peleja, Senhor, por cada um que tem clamado pelas almas, que tem clamado pelas vidas. Livra, meu Deus, toda a família, livra, meu Deus, guardando os nossos diretores e toda a família, guarda mesmo, Senhor. Olha aí, meu Deus, os teus servos têm orado por esta igreja, por este povo, os teus servos têm orado, meu Deus, por uma grande obra de avivamento que o Senhor está trazendo. Guarda os obreiros, as obreiras, guarda os jovens, os adolescentes e as crianças, ó Deus, guarda, Senhor, os anciões da tua casa, guarda e protege para a tua glória, é o que eu te peço e te agradeço, em nome de Jesus, amém e amém, Senhor Jesus. Glória a Deus a esta oração. Não dá nem vontade de parar de orar, irmãos. Está gostoso esse lugar. Foi consagrado pelo Senhor. Você que orou comigo agora, creia no milagre, na manifestação do poder de Deus. Eu quero te fazer um convite para você que estava carregando um vazio. Existe um vazio dentro do homem do tamanho de Deus, como diz o nosso querido pastor Lorival de Almeida. E esse vazio não pode ser preenchido com drogas, não pode ser preenchido com bebida, não pode ser preenchido com remédio, porque é do tamanho do nosso Deus. E eu quero que você agora convide esse Deus para preencher esse vazio que está dentro de você, se entregando a Deus de corpo, alma e espírito. Abra o seu coração e levanta suas mãos e diga: Senhor Jesus, neste momento eu aceito o Senhor como meu único e suficiente Salvador. Salva minha alma, liberta minha vida e me transforma para a tua glória. Porque eu prometo, Senhor, ser fiel até o fim da minha vida. Liberta minha alma e escreve o meu nome no livro da vida e sela com teu sangue, e você diz amém. Espera só mais um minutinho que eu vou fazer mais uma oração por você. Agora eu quero fazer a oração com aqueles que vão reconciliar com Deus. Você não pode continuar distante da presença de Deus. A sua alma, ela grita: eu quero Deus. A sua alma, ela deseja: eu quero a presença de Deus. E eu quero fazer esta oração da reconciliação com vocês agora.
Você vai reconciliar com Deus, levantando as suas mãos e dizendo: Senhor Jesus, neste momento eu me reconcilio com o Senhor. Perdoa os meus pecados, salva minha alma e transforma para a tua glória. Porque eu quero, Senhor, ser teu servo, ser a tua serva e nunca mais sairei da tua presença. Diga: Senhor, salva minha alma e liberta para a tua glória. É o que eu te peço e te agradeço em nome de Jesus. Sejam todos bem-vindos. Eu já vou disponibilizar para você que está pelo rádio o correio eletrônico queraceitarjesus@pda.com.br ou então o WhatsApp DDD 11 95094 4645. Já está disponível também no rodapé do vídeo para você que aceitou Jesus e reconciliou. Busque a Igreja Deus e Amor mais próxima de você. Informe ao pastor que você já tomou essa decisão, já se prepare para o próximo batismo e os nossos pastores darão também para vocês os próximos passos que você tem que dar. Deus abençoe sua vida, sejam todos bem-vindos. A família que mais cresce no Brasil, no mundo todo, tem nome, é a Igreja Pentecostal Deus e Amor. Eu vou orar agora, entregando a sua vida nas mãos de Deus. Senhor, eu entrego aqueles que reconciliaram e aqueles que te aceitaram. Senhor, neste momento de oração, que o Senhor estenda tuas mãos sobre a vida deles, protegendo e guardando diante desta decisão, conceda a tua bênção e o teu milagre em nome de Jesus, e você diz amém. Deus abençoe São Paulo, Deus abençoe Brasil. Já quero convidar vocês para estar conosco daqui a pouquinho, 3

0: parando para você aqui no Templo da Glória de Deus, na Avenida do Estado, 4568. Mas não venha sozinho, traga seu esposo, traga sua esposa, traga seus filhos para receber a unção e receber a oração daqui a pouquinho, 3 da tarde, no Templo da Glória de Deus. Você pelo canal Direto com Deus, vamos prosseguir com a oração diretamente lá do Santuário da Oração. Você no canal do YouTube, Facebook, Instagram da Igreja Deus e Amor, voltaremos com vocês às 2 da tarde num programa especial, queridos irmãos, já trazendo a fé do povo e a preparação para esta grande concentração que acontece às 3 da tarde. Deus te abençoe, Deus te guarde, Deus te proteja de agora para todo sempre. Levanta suas mãos e diga amém.
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0: meio-dia 35, ótima tarde, na presença do Todo-Poderoso. Só meio-dia 35 e nós estamos na comunhão, na fé. Amanhã termina com oração, com clamor, mas não acabou, porque há muito de Deus para as nossas vidas. Há muito de Cristo para a sua casa e para o seu lar também. Há muito de Jesus ainda nesta tarde, na presença do Todo-Poderoso. Termina o segundo dia, não é, da campanha com o pastor Davi Miranda Filho, a oração do meio-dia com o presbítero Riva e Silva, e nós já estamos na sintonia. Por quê? Porque vamos continuar a adorar a Deus e glorificar o Senhor. Vamos continuar a exaltar Jesus Cristo. E daqui a pouquinho, presbítero Jessé Ávila, no Santo Altar, para o segundo dia desta poderosa campanha pela família, hein? É verdade. Clamor pela família, clamor pelos casais, e você não vai ficar de fora. Não pode e não deve ficar de fora, porque temos a certeza que o Senhor é glorificado. Prepare o seu coração para estarmos juntos nesta fé e juntos na presença de Cristo. E com a participação especial da nossa querida irmã Débora Miranda, ela que estará também em intercessão, em clamor, em busca a Deus, o nosso Pai. Milagres aconteceram nesta manhã, acontecerão também nesta tarde, para a glória de Jesus.
1: Gente, que tem que queimar aquilo que tem que ser queimado e curar aquilo que tem que ser curado. Vai passando o teu sangue agora, Senhor. Vai saindo enfermidades, vai saindo espírito maligno, vai saindo espírito de enfermidades. Eu te ordeno que saia, eu te ordeno que saia. Não fique mais neste corpo, não fique mais neste corpo. Vai saindo, Jesus vai tocando neste corpo. Vai clamando, igreja, que Jesus toca em você. Vai saindo, vai saindo, vai saindo agora. Não adianta, não adianta, não adianta mais se esconder. Porque Jesus está chegando contra você, Satanás. Jesus está chegando contra você.

0: Jesus. Vai queimando, vai queimando, Senhor Jesus. Vai queimando, Senhor Jesus. Eu te ordeno que saia. Eu te ordeno que saia. Eu te ordeno que saia dessa vida agora em nome de Jesus Cristo. Saia deste corpo. Saia destes ouvidos, Satanás. Saia deste corpo, saia deste coração. Espírito da morte, você que está zombando desta casa.
1: Espírito é poder de Deus, o inimigo não vai resistir ao poder de Deus. O inimigo não vai resistir àquilo que é a graça e a glória de Cristo, hein? Daqui a pouquinho, sim, você não vai, não pode e não deve ficar de fora. Consagrando o casamento ao Senhor. Quantas separações, quanta briga, quanta intriga, quanta mentira, quanta calúnia, quanta difamação. Quanto o diabo tem lutado para separar a família, ele não vai resistir. Onde houver inveja, pombagira, onde houver obra do diabo, onde houver olho maligno, hoje será repreendido pelo poder do nosso Deus e do nosso Pai. E você que já esteve pela manhã, dá tempo, só um almoço e já vem para cá. Por quê? Porque nós estamos em comunhão e estamos em fé também. Esta igreja não para de orar. Nós, agora no santuário, está o pastor Humberto Ramos em oração, hein? É, a igreja não para de orar. Temos isso, Armando?
2: Tem que vencer. Essa mulher tem que vencer. Esse obreiro tem que vencer. Manda o Espírito Santo. Manda o Espírito Santo.
1: Glória a Deus, é isso. Estamos em oração agora. Oramos pela manhã. Vamos orar nesta tarde também. E Jesus quer mudar a sua vida, Jesus quer mudar a sua história, Jesus quer mudar a sua família, ele quer mudar a sua casa. Vem consagrar o teu casamento ao Senhor, e quem consagra casamento, consagra filhos, consagra finanças, e quem consagra o Senhor, vive uma vida de libertação. Armando, é hoje, a partir das 15 horas, milagres como estes acontecerão aqui no Templo da Glória de Deus.
3: Oh, glória!
4: Glória,
3: irmã
4: a Deus.
3: Débora, esse moço aqui também foi liberto. O que que você, o que estava acontecendo com você?
5: Estava com um peso aqui bem no ouvido, bastante dor, né? Aí de repente ele orou, graças a Deus está bem.
4: Então era um espírito de enfermidade.
5: Verdade.
4: Você não buscou médico, não?
5: Não, não fui.
4: Mas você crê que foi uma enfermidade espiritual?
5: Eu sabia também.
4: Busca a dor agora?
5: Não, não está mais. Era tipo entupido e tudo mexendo.
4: Busca, busca aí. Não tem mais nada?
5: Não.
4: Não tem mais nada? Pode falar que você, que não tem mais nada?
5: Não.
4: Tá curado pra glória do Senhor?
3: Glória.
4: Aleluia, que maravilha, hein, pastor Patrício?
3: Tem uma unção de cura aqui, irmã Débora.
4: Aleluia.
3: Levante a sua mão porque tá uma unção de cura aqui. Oh, aleluia, Jesus.
6: Irmã Débora, pastor Fabrício Beato, estamos diante de um grande milagre. Como que é o seu nome, minha irmã?
7: Irmã Ivanilda.
6: Irmã Ivanilda, qual foi o milagre que Deus operou na sua vida agora através da oração?
7: Eu estava com muita dor no meu corpo, né? Inclusive eu falei, ô Jesus, hoje eu vou ser curado. Há muitos anos já estava tratando de osteoartrite na coluna, quase que eu fiquei na cadeira de roda. E sempre fazendo campanha aqui, Deus revelando e eu crendo, né? Na providência do Senhor. E hoje o Senhor passou a mão e tirou aquelas dor forte que estava nos meus ombros, no joelho. Eu vinha dirigindo e falando, ô Jesus, me cura, Senhor, me cura. O joelho doendo muito.
6: Incomodava muito, minha
7: muito,
6: mãe.
7: Muito mesmo.
6: Por quanto tempo você vinha sofrendo com esta enfermidade?
7: Muitos anos.
6: Muitos anos. Buscou os médicos?
7: Ah, ortopedista, como que fala? Tomografia.
6: Fez de tudo, coisa. Minha irmã.
7: É,
6: de... E hoje vem em busca do milagre.
7: Aleluia, glória.
6: E agora, através da oração da mulher de Deus, a nossa irmã Débora, juntamente com o pastor Fabrício, cadê a sua enfermidade?
7: Sumiu as dores fortes.
6: Tá sentindo mais, minha irmã?
7: Não, glória.
6: E agora, faz o que a senhora não podia fazer. Olha aí, pastor Fabrício, irmã Débora, tá abaixando, não podia abaixar, agora tá procurando e não sente mais nada. Ô, minha irmã, a senhora não podia fazer esse movimento.
7: Não, era difícil. Quantas noites sem dormir, com dor, orando pra Deus me curar.
6: E hoje foi curado.
7: Glória a Deus, eu creio.
6: Quem curou a senhora?
7: Jesus.
6: Quem te deu esse milagre?
7: Jesus.
6: Oi, Jesus.
3: Cadê o glória a Deus da igreja?
6: Seu nome, irmão?
5: Israel.
8: Irmão Israel, o senhor chegou aqui como?
5: Eu estava com muita dor de garganta e o meu ouvido estava tampado. E quando os irmãos começaram a louvar a Deus, ele sarou. Agora não estou sentindo mais nada.
8: A dor era muito?
5: Era, eu estava ali no banco orando, assim, não conseguia cantar muito. Mas agora eu estou melhor.
8: Para engolir algo estava difícil, impossível?
5: Tava. Eu não conseguia cantar direito. Aí quando os irmãos começaram a orar aqui, ela sumiu assim, eu que vim aqui na frente.
8: Quem curou o senhor?
5: Jesus.
8: Aonde estão as dores?
5: Sumiu.
8: Foi quem que te curou?
5: Jesus.
8: Jesus, presbítero Fabrício, cantora Débora, curando e libertando aqui no templo da glória de Deus.
3: Oh, glória a Deus, são muitas pessoas que receberam bênção do Senhor aqui hoje, pastor Vivaí.
8: Muitos milagres, pastor Beata, muitos milagres, irmã Débora. Seu nome, minha irmã?
9: Augusta.
8: Irmã Augusta, qual foi o milagre que Deus operou agora no segundo dia desta grande campanha?
9: Meu Deus, eu vim hoje aqui para contar uma bênção que eu recebi, né? Nos 63 anos da igreja, eu recebi em casa, mas agora também eu recebi esse milagre. Eu estava com muita dor no meu corpo, porque eu tenho uma doença chamada, fibromialgia, e eu tomava muito medicamento, inclusive eu tinha que tomar uma injeção, que eu tomo de 6 em 6 meses, uma injeção muito cara, né, valor de R$1.000, mais ou menos. E aí hoje eu vim e falei: Senhor, eu vou lá contar minha bênção que eu recebi e vou, quero que o Senhor me cure. Eu tava com tontura, já faz mais de uns 15 dias que eu moro no interior, né, então tá difícil para mim vir para cá. Aí eu moro no interior de São Paulo, lá em Tatuí. Aí eu falei: não, eu vou lá na sede hoje, né?
10: Interior, né?
9: Aí a minha sobrinha veio com a minha irmã.
10: Interior, Fabrício.
9: E eu vim com elas. Aí eu falei pro Senhor me curar. Eu tava sentindo uma tontura, problema de labirintite. E eu não podia nem virar meu pescoço, assim, nada, os nervos. Quando o pastor falou ali, a dor na junta, meus dedos pareciam que tava duro. Eu falei: ai, será que é o frio? Não é, é doença mesmo. E não tem remédio, o médico já me desenganou. Tudo
8: desenganada. A senhora não podia fazer esses movimentos que a senhora
9: não,
8: está
9: de jeito nenhum.
8: Incomodava muito.
9: Doía.
8: Há quanto tempo a senhora vem se tratando?
9: Ah, desde 30 anos, eu tô com 70 anos já.
8: Deus, mais de 40 anos desenganada.
9: Desenganada dos
8: médicos. E hoje, no segundo dia, Deus proveu a sua.
9: Eu vim hoje só para contar a bênção que eu recebi, né?
8: E recebeu o milagre.
9: E recebi mais um milagre.
8: Busca a sua enfermidade, faz o que a senhora não podia fazer. Há 40 anos sofrendo, 40 anos uma enfermidade incurável, e agora, na oração, Deus proveu um grande milagre.
9: Oh, graças a Deus.
8: Minha irmã, a senhora não podia fazer esses movimentos?
9: Não, estava doendo muito a cabeça quando eu virava assim, por conta da...
8: Quem te curou agora?
9: Foi Jesus.
8: Quem proveu o seu milagre?
9: Foi Deus, Jesus.
8: Foi o nosso Deus.
9: Aleluia.
1: Faz milagre, o Deus que opera maravilhas, o Deus que trabalha em prol do seu povo, é o Deus que está conosco aqui na sede mundial. Hoje é um dia inteiramente dedicado ao Senhor, dia de milagre, dia de poder, dia de fé, dia de unção, dia de comunhão, dia de vida, dia de glória, dia de virtude. Hoje é um dia completamente voltado para o Senhor. E você que está conosco não pode perder a oportunidade. Não pode estar pela manhã, não tem problema. Não conseguiu estar conosco pela manhã, não tem problema, porque o dia ainda promete. Tarifa zero nos ônibus aqui em São Paulo, então vem pra cá. Tarifa zero e você pode estar conosco, consegue sim, deve estar conosco, porque nós queremos adorar a Deus junto a vocês. Queremos glorificar ao Senhor junto a vocês. Queremos dedicar o tempo ao Senhor e juntos vamos adorar ao Todo-Poderoso. Queremos dedicar o tempo ao Senhor e olha, vem pra cá buscar a presença de Jesus Cristo. Vem pra cá buscar a presença do Eterno. Vem pra cá buscar a presença do Todo-Poderoso. Avenida do Estado, 4568, para uma tarde poderosíssima, uma tarde de renovo, uma tarde de unção, uma tarde de virtude. Pastor, eu sou viúvo, eu sou viúva, e eu não tenho mais casamento, não estou mais casado, mas eu quero e eu gostaria de orar pelos meus filhos, orar pelos meus netos que são casados, que estão noivos, que vão se entregar em um relacionamento. Vem pra cá juntar-te a este povo de fé. Eu quero orar pela minha parentela, que os casamentos estão todos eles em briga, em contenda, em desavença. Vem pra cá, porque esses
10: espírito maligno vai cair por terra. Sim, o inimigo já começou a cair pela manhã e esta tarde não será diferente, porque é poder de Deus. O presbítero Jessé Ávila vai ministrar a palavra e vai clamar a Deus por todos nós, e nós juntos louvaremos ao Senhor Jesus Cristo. Cantora Débora Miranda tem a sua participação em oração, no louvor, em adoração a Deus. Ficar em casa, não perca a oportunidade, porque ficar em casa vai ser perder a chance de estar com a família, Deus e amor, para viver um tempo novo de Jesus Cristo.
11: O caos que foi agora quando acabou a energia na região aqui. Desvia para cá, desvia para lá. A Sabesp está trabalhando ali, a Enel está trabalhando lá, aí vai por cima, vai por baixo. É um caos terrível. Vocês imaginem dentro de São Paulo, no dia do arrebatamento da igreja. Não queira ficar nem para ver como será. Eu não quero nem estar aqui para ver. Por quê? Nós estaremos no céu com Jesus, aleluia, glorificando o nome dele, cantando no lindo coral, junto com os anjos, com o arcanjo, junto com os serafins, com os querubins, com a igreja do Antigo Testamento, com a igreja do Novo Testamento, com a igreja contemporânea. E nós estaremos no céu sabendo que não vamos ficar lá 1000 anos, nós estaremos no céu tranquilos, porque sabemos que não vamos ficar 10 mil anos, 100 mil anos, 1 bilhão de anos. Não, quem entrar no céu sabe que vai ficar para sempre, pelos séculos dos séculos. Amém. Aleluia.

Nosso Deus é unção, é virtude. Queremos ver o agir do nosso Deus e do nosso Pai também. E eu sei que você não vai ficar de fora, então vem pra cá, Avenida do Estado, 4568, Liberdade, São Paulo, capital. Mais uma tarde de milagre, mais uma tarde de fogo, mais uma tarde de poder, mais uma tarde de unção, mais uma tarde de virtude. Segundo dia desta poderosa campanha, sim, pelos casais, consagrando o casamento ao Senhor. Consagre o seu casamento, você vai consagrar as suas finanças, a sua vida financeira, a sua vida espiritual, a sua vida familiar. Sim, você vai consagrar ao Senhor e vai entregar tudo a Deus. E Deus te vai amparar, Deus te vai ajudar, Deus te vai socorrer. Por quê? Porque Ele quer abençoar a tua vida. Tu és especial para o Senhor, a tua família tem valor. Vem para cá, Avenida do Estado, 4568, Liberdade, São Paulo, capital. É o lugar da bênção, é o lugar da vitória e é mais uma tarde na presença do Todo-Poderoso.

0: 9h57, Rádio Deus e Amor, programação Voz da Libertação. E eu quero a sua mensagem, porque daqui a pouquinho vamos aos nossos prefixos e voltamos com muito mais de Cristo para esta tarde. Sim, daqui a pouquinho, Posto Volante com toda a equipe preparadíssima para colhermos a expectativa do povo para esta tarde. É verdade, tivemos workshop pela manhã, não é? E agora à tarde também temos mais palavra, mais alimento, graça e favor. O Dudu mandou mensagem aqui, olha, preciso de oração, estou no meio de um problema que parece não ter saída. Dudu, tá ouvindo a rádio? Se estiver ouvindo a rádio, me confirme aqui, manda mensagem agora, que nós vamos te orientar, vamos te auxiliar, tá? Vamos te ajudar. Maria dos Anjos mandou aqui, vamos orar e Deus, não é? Dará bênção, dará vitória e dará o escape também. A vitória é nossa pelo sangue de Jesus. Bom dia, falou aqui o Araújo, boa tarde, já, meu querido irmão, Deus abençoe a sua vida, já estamos na comunhão. Meio-dia e 58, Rádio Deus e Amor é programação A Voz da Libertação. Há muito de Cristo, há um poder, há uma graça, há uma unção, há uma virtude, há uma glória, sim, e nós queremos viver o tempo do Senhor, queremos viver o momento de Cristo, queremos viver a maravilha do nosso Deus e do nosso Pai também. Muito obrigado por estar conosco. Desfrute, aproveite e viva o que Deus tem para a sua vida. Armando, meio-dia 59. Vamos ao prefixo, voltamos, momento eleitoral, e aí já temos depois aquele posto volante abençoado por Deus. Até já.
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4: 13 horas.

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0: às 13h07. Rádio Deus é Amor, programação A Voz da Libertação. Mais uma tarde de fé, mais uma tarde de comunhão, mais uma tarde de graça, mais uma tarde de favor. E eu tenho certeza que Jesus mudará a sua vida e mudará a sua história. Deus tem a palavra para o seu coração. Daqui a pouquinho já se Ávila e a nossa querida irmã Débora Miranda no Santo Altar ministrar a palavra do Senhor. E teremos também a dupla Clésio Nevanilson. Por falar nisso, do meu lado aqui, o nosso querido irmão Presbítero Ed Carlos, está aqui conosco. Vamos também falar um pouquinho. Pai, Senhor, meu pastor, seja bem-vindo.
1: A paz do Senhor, pastor de Ilalândia, a paz do Senhor, meu amigo pastor Armando e ouvintes da cadeia nacional e internacional, a Voz da Libertação. Com certeza, nesta tarde será uma tarde de bênção, de vitória, e também a dupla, né, que você acabou de falar, a dupla Clédice Evanilson vai estar louvando ao Senhor, cantora Débora Miranda louvando, fazendo aquela oração. Será uma bênção, será uma tarde de explosão de milagres, pastor de Ilalândia.
0: Uma tarde maravilhosa, e você já sabe, São Paulo, tarifa zero, pastor, o que quero ir de ônibus, tranquilo. Hoje o trânsito está reduzido, é bom demais. Então, vem pra cá. Se tivesse aquele calorzão, pastor, tava todo mundo na rua, aquela correria, mas é esse tempo mais ameno, mais agradável. Fica todo mundo na... Ah, não, você que nos ouve e quer vir pra cá, venha, dá tempo, porque é uma tarde em que o nome do Senhor será glorificado.
1: Com toda certeza, pastor de Lalande, ouvintes, e a passagem gratuita, o ônibus gratuito para os ouvintes comparecer, e o endereço é muito fácil, é Avenida do Estado 4568, aqui na Liberdade, no centro de São Paulo. São 13h09, portanto, dá tempo suficiente para o amigo aí da Zona Sul, Zona Leste, Oeste, o grande ABCDME, Zona Norte, se programar, pastor de Lalande, vir receber a cura, o milagre e a libertação.
0: Dá tempo, e lembrar que é a sua vida que está em jogo. Eu digo sempre isso aos ouvintes, dá tempo porque é a vida, não é? De cada um que está em jogo, tem que orar, tem que buscar, tem que se esforçar. Está desanimado, a semana foi terrível, vem buscar ao Senhor. Está feliz, vem agradecer ao Senhor. Está indeciso, vem buscar uma palavra. Está sem saída, ele tem a resposta. Então, olha, prepare o seu coração. E nós daqui a pouquinho vamos ao posto volante, o diácono Douglas já está conosco, e a equipe daqui a pouquinho estará lá. Pastor Ed Carlos, é o segundo dia desta poderosa campanha consagrando o casamento ao Senhor. Quantos casamentos precisam de um milagre de Jesus Cristo e não se pode adiar essa providência?
1: Ah, com toda certeza, pastor de Lalande, ouvintes, haja visto que nesses últimos tempos casais estão passando por situações complicadas, a gente vê vários testemunhos, vários noticiários, portanto o senhor e a senhora, este casal abençoado, esta família, este lar, você é o nosso convidado especial para vir receber a oração, que o Senhor vai restaurar o seu casamento, o Senhor vai restaurar o seu lar, vai restaurar a sua família, e também, além desta oração pela família, vai ter a oração de explosão de milagres, oração de libertação. Você pode vir com toda certeza que o câncer vai desaparecer, o paralítico vai caminhar, Jesus vai curar, e a família, o lar será restaurado, esta família, este casamento será restituído pelo poder de Deus, em nome de Jesus, pastor de Lalande.
0: Em nome de Jesus, o milagre é certo, basta ter fé. Vamos lá, são 13h10. Vamos então, Douglas Almeida está conosco. Paz do Senhor Jesus, diácono Douglas, uma ótima tarde e que Deus abençoe. Qual é a expectativa do povo de Deus?
2: Deus abençoe presbítero Erwin de Lalande, Deus abençoe presbítero Ed Carlos, Deus abençoe a nossa audiência do programa A Voz da Libertação. É isso mesmo, querido ouvinte, seu irmão e amigo diácono Douglas, falando com você diretamente aqui do local dos acontecimentos, na entrada principal da Avenida Prefeito Passos, número 10, Santuário da Oração, Templo da Glória de Deus, lugar aonde a graça graça de Deus se manifesta, trazendo salvação, libertação e milagres extraordinários em nosso meio. Nós estamos aqui já na expectativa, não só eu que comunico com você, como também os nossos irmãos que estão adentrando ao templo da glória de Deus. Muita expectativa, porque nós já vivemos coisas extraordinárias no período da manhã e no período da tarde não será diferente. Deus vai fazer maravilhas. Você que está com algum tipo de problema no seu relacionamento, você casado, que está passando por algum tipo de crise, você que está vivendo ataques de todas as partes no seio da sua família, Deus preparou essa oportunidade para que a sua família, o seu casamento seja abençoado. Então você não pode ficar em casa, venha para cá, porque Deus preparou esse momento para que as bênçãos de Deus venham recair de uma maneira sobrenatural. Deus vai usar de uma maneira poderosa nosso irmão presbítero Jessé Ávila e milagres vão acontecer, famílias vão ser restauradas e o nome de Jesus será glorificado. Vamos ouvir alguns testemunhos, as pessoas que já estão adentrando aqui ao tempo da glória de Deus, santuário da oração também. Eu estou aqui com a nossa irmã. Seu nome, minha irmã?
3: Lourdes.
2: Irmã Lourdes, a senhora vem de qual localidade de São Paulo?
3: De Cotia.
2: Cotia, zona oeste de São Paulo, quase interior já. Seja muito bem-vinda, irmã Lourdes. Conte uma bênção, algo que a senhora recebeu de Jesus aqui na igreja Deus de Amor. E vale a pena compartilhar com a nossa audiência. Eu tenho a certeza que a fé dos nossos ouvintes serão aumentada. Fique à vontade.
3: Eu vou contar duas bênçãos. Eu tenho muitas bênçãos para contar. Mas se eu for contar, ficar contando aqui, eu vou ficar a tarde inteira.
2: São muitas bênçãos, né, minha irmã?
3: Muita bênção. Então eu vou contar duas que eu recebi recentemente. A minha filha mais velha, ela mandou currículo para tudo quanto era lugar. Já tinha um ano que ela estava desempregada. Uma empresa chamou ela por contrato, um lugar que ela nunca tinha mandado currículo. Então eu falei assim, tá vendo? Quando Deus quer abrir porta, não precisa de currículo. O próprio Deus prepara.
2: Irmã Lourdes, quanto tempo ela ficou desempregada?
3: Um ano.
2: Um ano desempregada, entregando currículo, fazendo entrevista e nada. Portas fechadas. Mas a senhora fez a sua parte, colocou a fé em Jesus, colocou diante de Deus, fez o voto?
3: Fiz o voto com a Fundação Reviver. Eu ainda coloquei esse, assim, assim, eu estou dando aqui, eu estou fazendo a minha oferta já, porque eu tenho fé que ela vai, que ela vai receber essa bênção. Aí não passou nem 15 dias, essa empresa chamou ela e ela nunca tinha mandado currículo lá.
2: Não mandou currículo lá, mas Jesus abriu a porta lá e fez o nome dela ser mencionado, de alguma maneira.
3: De algum jeito, não sei como, mas ele tem o seu jeito de trabalhar, né?
2: Esse é o nosso Deus, o Deus que abre porta onde não tem porta, né, irmã Lourdes?
3: Verdade.
2: E essa bênção foi pequena ou foi grande para a senhora?
3: Para mim foi enorme, aumentou minha fé.
2: Quanto tempo já que a sua filha está empregada agora?
3: Agora tem 3 meses.
2: 3 meses empregada, recebendo o salário ali, com os devidos valores, que tem sido uma bênção para a vida dela e para toda a família.
3: Para toda a família, graças a Deus.
2: O segredo, então, da vitória é colocar a fé em prática.
3: Colocar a fé em prática, colocar Deus acima de tudo aqui na Terra. Ele é o todo.
2: Pessoas que estão nos ouvindo agora, estão desempregadas, pais de famílias que estão passando até privações, porque a porta está fechada, estão vivendo verdadeiras crises dentro do seio da família, na parte financeira. Qual o conselho que a senhora pode dar para essas pessoas?
3: Que coloque a tua fé em ação, faça voto com Deus para ajudar a parte da Fundação Reviver, que eu sempre faço, e Deus sempre honra a minha necessidade.
2: Meu Deus, colocou a fé em prática, buscou Jesus, colocou o voto diante do altar, as portas se abrem. Esse é o nosso Deus, o Deus das portas abertas. E qual é a outra bênção que a senhora gostaria de compartilhar com a nossa audiência?
3: Da minha filha mais nova, que ela estava trabalhando junto com a colega dela, mas não estava dando muito certo, não estava rendendo muito. Então, ela estava ficando com muitas coisas pendentes. Aí eu fiz um voto com Deus. Eu falei, Deus, esse voto aqui vai ser em pró com Deus para ajudar a Fundação Reviver. E vou contar a benção quando vós abrir uma porta para ela. Mas ainda especifiquei ainda o voto que eu queria. Que eu assim, que como ela já está acostumada nesse local, eu falei assim, mas que prepara um local que é um lugar assim que o dia não atrapalha ela lá. para evitar confusão. E Deus fez certinho, que ela não trabalha terça, e ela não trabalha na terça. E a empresa que ela chamou, elas precisa dela na terça.
2: Meu Deus, estamos num propósito aqui, irmã Lourdes, um propósito dessa tarde, que é a restituição, a bênção de Deus no seio da família, no seio do casal, e a senhora está compartilhando bênçãos que a senhora recebeu no seio da família. Tudo isso é por causa da fé. Tudo isso é porque a senhora não está de braço cruzado, mas está buscando a presença de Deus e está vivendo milagres.
3: Sim, estou vivendo milagre a cada dia. Porque cada milagre, porque às vezes as pessoas dão importância a um milagre muito grandão, né? Não, a gente tem que agradecer a Deus pelos milagres grandes e pros pequenos. Só que esses dois milagres, para mim, eles foram muito grandes, porque abençoou as minhas filhas. Então eu agradeço muito a Deus por essas duas bênçãos recebidas. E, ó Deus, obrigada, viu? Já está cumprido o meu voto. Já cumpri com o dinheiro e tu cumpri também contar para o mundo inteiro ouvir.
2: Que maravilha, esse é o nosso Deus. Tá feliz com Jesus, irmã? Estou vendo um sorriso no seu rosto. Não dá para controlar a alegria, porque Deus é bom demais.
3: Deus é bom demais. Não tem como, se for resumir em palavras, você não consegue dizer a bondade de Deus na nossa vida.
2: Deus abençoe, irmã Lourdes. Uma boa volta para casa. Se a senhora for permanecer aqui, eu creio que a senhora vai permanecer e vai viver coisas extraordinárias. Vai viver bênçãos hoje e no próximo domingo a senhora vai contar já as bênçãos que recebeu hoje.
3: Em nome de Jesus. Amém.
2: Deus abençoe. Vamos ouvir, querido ouvinte, mais um testemunho, a nossa irmã que está conosco aqui e vai contar a bênção, vai testificar do milagre. Seu nome, minha irmã?
4: Ana.
2: Irmã Ana, conte a bênção, aquilo que a senhora recebeu das mãos de Jesus.
4: Irmão, quero cumprimentar os ouvintes com a paz do Senhor Jesus, os que estão ouvindo agora, e quero contar o testemunho de uma cura. Quarta-feira eu dobrei meus joelhos em casa para orar, ao meio-dia que eu sempre oro, e não conseguia levantar, minha coluna travou, não conseguia levantar, e aquelas dores muito fortes, e eu fiquei muito ruim. Aí meu marido chegou e eu falando para ele, ele me ajudou a me levantar, porque eu não conseguia, de tão forte que eram as dores. Aquela era muito, muito forte as dores que eu senti na coluna, travou a minha coluna. E aí eu fiquei ali orando, pedindo ao Senhor, para o Senhor me dar livramento, me livrar daquelas dores. Tomei um remédio, não resolveu nada. Quando foi à noite, as dores continuavam, ele foi na farmácia comigo, depois que ele me ajudou a me levantar, fui na farmácia, peguei um remédio e comecei a tomar, e fui melhorando, foi na quinta-feira, eu vim para aqui ainda com dor, e orando o Senhor aqui com o pastor Davi Filho, aqui na campanha da multiplicação, das portas abertas, e o Senhor me curou. Eu fiquei boa, depois que eu vim aqui na igreja, não senti mais nada, na quinta-feira, as dores foram embora, fiquei boa, fiquei sarada, em nome de Jesus, para a glória de Deus.
2: Irmã, e a senhora chegou a procurar medicina, chegou a consultar os médicos?
4: Não, só tomei um remédio da farmácia, mas não estava passando, e quando cheguei aqui que eu orei, fui até revelada, porque ele chamou várias pessoas lá na frente com dores de coluna, mas eu não deu para contar naquele dia, não deu para contar, mas eu não fui no médico, não procurei medicina nenhuma, fui na farmácia, mas o remédio não estava fazendo muito efeito, e eu vim aqui na quinta-feira, através das orações do pastor Davi Filho, e as orações e o culto da quinta-feira, eu fiquei completamente curada, boa mesmo.
2: Chegou aqui então sentindo fortes dores ainda, não procurou a medicina, veio na casa de Deus, no lugar aonde o médico dos médicos opera, e teve um milagre instantâneo na sua vida. Depois deste dia, nunca mais sentiu dor, irmã?
4: Nunca mais senti dor.
2: Também não precisou tomar mais os medicamentos?
4: Não tomei mais o remédio e fiquei boa, sarada, para a glória de Deus, por isso que eu estou contando hoje. Para a honra e glória do Senhor.
2: Que maravilha, valeu a pena ter vindo na Igreja Deus e Amor e vale a pena estar presente em todas as oportunidades que Deus nos concede. Tem muita gente nos ouvindo agora que está enferma, como um dia a senhora esteve. E muitas dessas pessoas acabam ficando na posição ali de procrastinação. E o segredo da vitória é vir em busca de Jesus, vir em busca do milagre. Qual o conselho que a senhora pode dar para essas pessoas que estão enfermas, em alguns casos até mesmo desenganadas pela medicina?
4: Que eles venham buscar o Senhor aqui na Igreja Pentecostal do Zé Amor, venha para o culto, venha pegar a palavra, venha louvar o Senhor, agradecer o Senhor, entoar o Senhor como eu fiz e vai ser curado e vai receber a bênção como eu fui curada e recebi a bênção da cura em nome de Jesus.
2: E hoje está aqui só para agradecer e crer também que vai receber mais vitórias.
4: Creio que vou receber mais vitórias, porque minha filha também está internada e eu creio que o Senhor vai curar ela. O pastor Ramos orou aqui por ela e falou para mim: você promete contar o testemunho? Prometo. Assim que ela sair, eu vou contar o testemunho. Aonde eu pôr a planta dos meus pés, eu vou contar o testemunho da cura da minha filha.
2: Fé lá nas alturas. Deus vai fazer, porque Ele é fiel, Ele é verdadeiro. Deixe o seu nome e seu endereço, minha irmã.
4: Em nome de Jesus, eu vou contar o testemunho. Meu nome é Ana Maria, moro ali em Guarulhos, Rua Santa Isabel.
2: Que Deus abençoe, obrigado pela sua participação aqui no programa Voz da Libertação. É isso que Deus faz milagres, Deus faz maravilhas, as mãos de Jesus continuam estendidas e coisas extraordinárias estão acontecendo aqui na Igreja Pentecostal Deus e Amor. Como diz o meu amigo presbítero Alex, milagres da era apostólica. Vamos ouvir mais um testemunho. Seu nome, minha irmã?
5: É Wanda.
2: Irmã Wanda, a senhora vem de qual localidade aqui de São Paulo?
5: Irmão, eu moro para lá da Vila Zilda, ali eu moro na Rua das Flores, ali é Jardim Felicidade.
2: Que maravilha. Conte a bênção, irmã, aquilo que a senhora recebeu das mãos de Jesus aqui na Igreja Deus de Amor.
5: Irmão, vou contar uma bênção de hoje, né? E depois eu estava dizendo para o irmão que eu vou contar da minha neta, né, que sofreu um acidente. É, eu quero dizer para os irmãos, né, que hoje eu cheguei aqui e comecei a orar no santuário, como esses dois dias, né? Eu sempre faço isso, né? E aí eu peguei, quando eu estava ali orando, depois eu comecei a orar, a expulsar, e fui levantar, comecei a sentir dor na perna, né? Porque essas pernas, minhas duas coxas adormeceu, eu fiquei na cadeira de roda e fiquei muito ruim, eu pensei que eu ia morrer.
2: Quanto tempo a senhora ficou dessa maneira, com as pernas dormentes, sem poder andar, em cima de uma cadeira de rodas?
5: Irmão, foi acabada uma campanha aqui, aí, mas Jesus prova a gente do jeito que Ele quer. Aí eu peguei e fiquei de 4 para 5 meses, por aí assim, né?
2: De 4 a 5 meses, minha irmã, muita dor, muito sofrimento, muito difícil não poder se levantar, fazer ali as atividades do lar, né? Normalmente as nossas irmãs cuidam ali do lar e é muito difícil, é um processo muito doloroso. Mas o que foi que aconteceu que mudou esse quadro? Porque eu tô vendo que a senhora tá em pé, tô vendo que a senhora tá andando agora, sem a ajuda de ninguém. O que foi que aconteceu, minha irmã?
5: Então, irmão, muita oração, né? Muita oração pelas madrugadas, os irmãos orando. Aí um dia eu melhorei mais um pouco, que meu filho me põe na cadeira de roda. E aí eu vim...
6: Na volta.
5: Viu? E aí eu vim, né, pra... Eu vim aqui pra me receber a bênção. Cheguei aqui, era dia de festividade, e aí naquele dia só teve o culto de manhã. E aí quando eu cheguei eu tinha acabado o culto, aí à tarde não tinha. Aí meu filho disse, então vamos embora, porque ele é motorista de ônibus e ele tinha que trabalhar. E aí eu fui, né? E aí eu quero dizer pros irmãos, aí hoje aconteceu, quando eu subi, quando eu cheguei lá em cima, eu fui batizada com o Espírito Santo de novo, novamente, né? Porque eu não estava mais sentindo a presença do Senhor como eu sentia antes, né?
2: Sentiu o renovo do Espírito de Deus nessa manhã, chegou aqui dessa maneira. Não já discernia mais a presença do Espírito, mas hoje recebeu a renovação e a bênção completa também na cura da saúde física.
5: Então, né, irmão? E aí, o que acontece? Eu fiquei lá na sentada, né? De repente, começou na hora da oração, mexendo no meu corpo inteiro. Aí eu senti melhor, daqui a pouco minhas pernas começaram a querer paralisar. E eu querendo chamar as obreiras, e as obreiras passavam, não olhavam lá para onde eu estava, e eu falei, como é que eu vou chamar ela nessa lonjura? E os obreiros, aí eu falei, Jesus falou pro irmão poder pôr a fé em prática, e eu coloquei quando eu estava doente, eu creio que agora eu vou pôr minha fé em prática, comecei a orar ali, Espírito, irmão, e ali o Senhor permitiu que eu voltasse de novo.
2: Voltou a andar com toda liberdade, sem auxílio de cadeira de rodas, sem auxílio de mão humana. Deus mesmo visitou a senhora lá e colocou a senhora em pé. Vai voltar para casa abençoada, a bênção completa espiritualmente, fisicamente. Esse é o Deus que nós servimos aqui na Igreja Deus de Amor. Valeu a pena ter saído de casa hoje, minha irmã?
5: Valeu, irmão. Eu, assim, né, eu ainda quero contar uma bênção, mas eu vou dizer assim pros irmãos, aqueles que estão em casa, venham, irmão, porque a bênção, a gente ficar em casa, só passa tribulação, é muita tribulação dentro de casa, e as pessoas não podem ficar dentro de casa quando está passando por essas provas aí, irmão. A gente tem que correr para a igreja, em nome do Senhor Jesus.
2: Tem que buscar a presença de Deus. Aqui na Igreja Deus e Amor, Jesus continua operando. E a senhora, tá feliz, minha irmã?
5: Eu tô feliz, irmão, e uma bênção que eu vou contar bem rapidinho da minha neta. Minha neta, eu já tava já enferma, né? E ali ela saiu com a mãe dela e com o padrasto dela, saíram numa moto, sem capacete, sem nada. E ali era 2 horas da manhã, todo mundo bêbado e a menina no meio da moto. E ali sofreram um acidente, e ele falou que tinha sido um carro que tinha batido nele. Quando puxou nas câmeras, era uma moto que ele tinha batido na moto, e a menina caiu, ele caiu em cima do freio da menina, todo mundo desmaiou, o casal desmaiou e a menina ficou acordada. Jesus é tão bom que naquela noite, 2 noites, Jesus não me deixou dormir, mandando eu orar, e ali eu estava orando, irmão. O Senhor ajudou, que quebrou o fêmur dela, mas graças a Deus, para a honra e a glória do Senhor Jesus, ela já está andando.
2: Houve o grande livramento, não era para ela estar com vida, mas o nosso Jesus despertou a senhora na madrugada para que através da oração da senhora, Deus pudesse manifestar o grande livramento. Esse é o nosso Deus, ele cuida de nós, ele cuida da nossa família, ele cuida da nossa parentela. É por isso que nós precisamos estar em comunhão com Jesus. Faça um convite para os nossos irmãos.
5: Eu quero fazer um convite para todos que estiver ouvindo, principalmente meu filho, que eu deixei o rádio lá ligado, né? Quero dizer para todos meus vizinhos ali e meu filho, venha para a igreja, que é aqui que vocês vão receber a bênção, porque vocês estão passando por tribulação, gente. Se vocês virem para a casa do Senhor, vocês vão receber a bênção. Então, peço em nome do Senhor Jesus, porque, olha, da vida que vocês estão levando, não está sendo fácil. E agradeço a oportunidade em nome do Senhor.
2: Deus abençoe, minha irmã. Obrigado pela sua participação aqui no programa Voz da Libertação. Presbítero Alex, verdadeiramente a mão de Deus está estendida. Deus está operando nesta igreja de uma maneira sobrenatural. Milagres, como o senhor diz, da era apostólica estão acontecendo aqui em nosso meio. Seja muito bem-vindo, uma boa tarde.
6: Ouvintes da Rádio Deus e Amor, com certeza Deus está operando no interior das igrejas pentecostal Deus e Amor. Você que nos escuta, não perca tempo, venha para a Igreja Deus e Amor, em especial sede mundial, neste endereço, Avenida do Estado 4568, bairro da Liberdade, coração da capital paulista, entrada franca e gratuita pela Avenida Prefeito Pereira Passos, número 10. Temos mais uma irmã para testemunhar, vamos ouvi-la. Irmã, qual o nome da senhora?
7: O meu nome é Lourdes.
6: Conte a bênção.
7: A minha bênção foi... Eu queria muito, né, vir nessa campanha. Queria muito vir nessa campanha quando eu escutei que o Davi Filho ia fazer essa campanha. Eu falei assim, ai Senhor, eu preciso tanto de ir nessa campanha para ajudar a igreja, né? E Deus me deu vitória. Uma irmã veio para cá e me convidou e eu tô aqui, né?
6: Foi renovada.
7: Foi mil maravilha. Foi muito bom.
6: A senhora vem de qual região mesmo?
7: São Bernardo.
6: Bênção, veio do grande ABC para a Igreja Deus e Amor e está levando a sua vitória para dentro do seu lar.

0: enquanto está perto, amém? E eu também quero contar uma benção, né, que eu recebi, é um milagre, né, um milagre. Minha filha estava internada e eu, assim, clamando, né, porque ela ficou 45 dias internada. E eu ali pedindo para Deus, quando foi um dia o Senhor falou assim, humilhação, né, humilhação. Aí ela estava com a veia, as veias dela tudo estourada já, porque ela não tem muita veia, sabe? E aí, quando o Senhor falou humilhação, e eu fui, liguei para ela que estava no hospital, e eu estava em casa, meu esposo, né, estava falando com ela, eu fui pegar o celular para falar. Quando peguei o celular para falar, estava ali em Mateus 11:28. Aí eu falei assim, Jesus, que coisa tremenda. Deus fez um milagre maravilhoso. Na hora que eu peguei o celular, que estava aquela palavra, eu falei, Jesus, né? A palavra confirmando. Aí a minha filha, que estava sangrando o braço, estava fazendo assim, troca de curativo, e a minha filha ficou boa. Sangrou o sangue.
1: Deus, ele garantiu o milagre, garantiu a vitória através da senhora buscar ao Senhor aqui na Igreja Deus e Amor.
0: Amém. Amém.
1: O que a irmã tem a dizer para aqueles irmãos, irmãs, ouvintes, o público em geral que nos acompanha através da Rádio Deus e Amor, que precisa de uma bênção, um milagre, uma porta aberta, algo das mãos do Senhor?
0: Ai, que venha para receber do Senhor, né? Porque muitas vezes as pessoas falam mal da igreja, mas a igreja está firme.
1: Nós estamos aguardando por todos aqui na Igreja Deus e Amor. Nós sabemos, irmã, que a Igreja Deus e Amor, ela é mais que uma igreja. Nós somos uma família, não é verdade? Então aqui nós temos o santuário de oração, nós temos a cantina Deus e Amor, nós temos um amplo estacionamento, nós temos algo maravilhoso que Deus ele preparou para todos nós, que é buscarmos a sua presença. Qual o seu nome, irmã?
0: Lourdes.
1: Irmã Lourdes de São Bernardo acabou de relatar o seu depoimento de fé. Que Deus te abençoe, irmã Lourdes, que o Senhor lhe dê graça e vai retornar para São Bernardo do Campo, Diácono Douglas, com a bênção e com a vitória. Ela testemunhou aí o renovo que ela recebeu do Senhor e também a bênção recebida para sua filha através de buscar ao Senhor Jesus aqui na Igreja Deus e Amor. Faça como ela, venha para a Igreja Deus e Amor, coloque sua fé em ação e Deus ele trará grandes milagres, grandes bênçãos para a sua vida, para a sua casa, para a sua família. Temos um irmão aqui, vamos ouvi-lo. Qual o nome do senhor?
2: Irmão Adilson, de Guarulhos.
1: Irmão Adilson, conte a sua bênção, a sua vitória, diga para os ouvintes como se sente por estar aqui na Igreja Deus e Amor.
2: Então, eu agradeço muito, né, assim, a Deus, né, que tô aqui na Igreja Deus e Amor, já tem 4 anos, eu tô ali em Guarulhos ali, né, o pastor Fábio chegou agora, nos está ajudando ele, tá uma benção lá, hoje teve o culto de Santa Ceia, aí eu tomei a ceia e vim pra sede mundial receber a benção, então eu fico feliz, amém, tá aqui na sede mundial. Então nessa tarde eu convido o povo para vir ouvir a palavra, receber a bênção aqui na sede mundial, e eu agradeço em nome do Senhor Jesus, amém?
1: Que bênção, ele é lá de Guarulhos, da Avenida Monteiro Lobato, né, ele está ali com o presbítero Fábio Lúcio e também está nos ajudando, cooperando aqui na sede mundial Templo da Glória de Deus. Lembre-se, hoje à tarde, presbítero Gessé Ávila pregando a palavra do Senhor e com certeza Deus estará operando milagres e grandes maravilhas. Venha para a Igreja Deus e Amor, traga seus amigos, traga seus colegas, traga a sua família, traga aquela pessoa que precisa de uma libertação, de uma bênção, de uma vitória, aquela pessoa, irmão, que precisa ser restaurada por Deus, através de nós relatarmos as bênçãos que Deus ele dá para todos nós. Nós estamos lançando através de Deus uma semente para aquela pessoa que acompanha a Rádio Deus e Amor, e Deus ele entra naquele coração, traz a pessoa para a Igreja Deus e Amor, e Deus ele nos abençoa através de nós falarmos que Cristo é bom, que Cristo salva. Qual o seu nome, irmão?
3: Meu nome é Expedito.
1: Irmão Expedito, o senhor vem de qual região de São Paulo?
3: Eu venho do Butantã, Raposo Tavares.
1: Que bênção, o senhor está feliz por estar na Igreja Deus e Amor?
3: Sim, estou muito feliz.
1: Aproveite esta oportunidade, esta

0: ocasião e lance um convite para os ouvintes da Rádio Deus e Amor, para aqueles que estão enfermos, para aqueles que precisam, dê um milagre, dê uma porta aberta, aquelas pessoas que estão fazendo tratamentos, e tratamentos muitas vezes caríssimos, radioterapia, quimioterapia, ultrassonografia e tratamentos muitas vezes que não têm surtido efeito, e muitas dessas pessoas perguntam, aonde está minha bênção? E a bênção está aqui.
1: Isso, é o convite que eu faço, né, que aceite a Jesus, né, como seu único e suficiente Salvador, que ele é a chave da nossa vitória, né, nele, é nele que tá as nossas bênçãos, a nossa saúde, né, e venho até aqui, a Igreja Pentecostal Deus é Amor, né, que é aqui aonde Deus tá, né, e, entendeu, as bênçãos de Deus são manifestas aqui mesmo, né, no Templo da Glória de Deus, que todos venham para cá, né, participar de um culto. E que Deus abençoe a todos, né, que estiver me ouvindo nesta tarde. Amém.
0: Graças a Deus. Diga obrigado, Jesus.
1: Obrigado, Jesus.
0: Deus abençoe o irmão Expedito. Ele vem lá da região do Butantã. Eu acho que é Zona Oeste, né?
1: É Zona Oeste, sim, Zona Oeste.
0: Ele veio do Butantã, Zona Oeste, para o Templo da Glória de Deus. E com certeza Deus já está o abençoando para a glória do nome do Senhor. Igreja Deus e Amor, mais que uma igreja, uma família. Sede mundial, estamos localizados na Avenida do Estado, número 4568, no bairro da Liberdade. É entrada franca, é entrada gratuita pela Avenida Prefeito Pereira Passos, número 10. Igreja Deus e Amor, a igreja dos milagres, a igreja da salvação, a igreja onde Deus ele tem preparado uma oportunidade para você, jovem, para você, senhor, para você, criança, para você que nos escuta através da rádio Deus é Amor, para você que está aí dentro do seu lar, dentro do seu ambiente, neste quarto e acabou de ligar o rádio ou através do aplicativo e está nos acompanhando. O que esperar, o que aguardar para receber o seu milagre, a sua bênção, a sua vitória? Venha para a Igreja Deus e Amor, nós estamos aguardando por você, pela sua família. Nós estamos aqui, Diácono Douglas, com o irmão José Luiz. O irmão José Luiz, ele é um grande músico, Deus usa ele muito nos louvores, nos cânticos, né? E vamos ouvi-lo, vamos ouvir com ele uma participação, a alegria dele por estar aqui na Igreja Deus e Amor. A paz do Senhor, irmão José Luiz, seja bem-vindo à Rádio Deus e Amor, ao programa Voz da Libertação.
2: A paz do Senhor, presbítero Alex, fico muito feliz, igreja hoje lotada, Deus operando muitas maravilhas, muitos milagres. E eu creio que daqui para frente mais milagres e mais milagres irão acontecer em nome de Jesus. Estamos aqui andando, caminhando em direção à Nova Jerusalém, que a Bíblia diz que um dia descerá do céu, agradecendo o Papai porque ele é bom, maravilhoso e as suas misericórdias são eternas.
0: Que bênção. Irmão Zé, aproveite esta oportunidade e lance um convite para os ouvintes da Rádio Deus e Amor, para que eles possam vir e receberem o milagre, a bênção e as promessas de Deus.
2: Eu já quero convidar a todos aí da cidade ali onde eu estou morando, cidade de Itapevi, que não percam, domingo que vem é o último domingo, pastor Davi falou que é o último dia da campanha e que não podemos perder. Todos vocês estarão convidados e, com certeza, Deus vai trabalhar na vida do nosso querido irmão Davi e os milagres, as curas irão acontecer em nome de Jesus, eu creio. Todos estão convidados, venham participar, não deixe de vir.
0: Deus te abençoe, irmão José, pela sua participação no programa Voz da Libertação. Diácono Douglas, a Igreja Deus e Amor é algo impressionante, porque aqui nós temos espaço para todos, Zé. Nós temos espaço para os jovens. Você que é jovem, que deseja vir no culto jovem, venha também no culto de sábado à noite, né? Nós temos aqui o culto do Regenere no Auditório Renascense. Você que quer louvar, cantar, entoar cânticos ao nome do Senhor, nós temos ali Deus usando o presbítero Davi Miranda Neto, a sua esposa, os líderes, e também nós temos aqui os cultos aos domingos E também durante a semana, nós temos a guerra contra o mal, né? Onde o diácono Douglas está pregando nas sextas-feiras à noite, ou seja, Igreja Deus e Amor, mais que uma igreja, irmã, uma família, um espaço para todos. Olha, diácono Douglas, como o santuário está algo tremendo, está algo maravilhoso, até o meu filho está orando ali, ele que tem 7 anos, nós já ensinamos ele o poder da oração. Então, venha para cá, entre no santuário da oração, faça os seus votos com Deus, você tem necessidade de comer, de se alimentar, nós temos ali a cantina Deus e Amor, onde você pode adquirir um alimento, nós temos um amplo estacionamento para o seu automóvel, para o seu veículo, até mesmo para a sua van, nós temos o lounge ali, ou seja, nós temos espaço para todos, Deus ele tem espaço para todos e também uma equipe de recepção para recepcionar o senhor e a senhora, quando você vir para a igreja Deus e Amor. Anote mais uma vez o endereço da Igreja Pentecostal Deus e Amor, Avenida do Estado 4568, bairro da Liberdade, coração da capital paulista, entrada franca e gratuita pela Avenida Prefeito Pereira Passos, número 10, diácono Douglas.
2: Deus abençoe, presbítero Alain. É isso aí, querido ouvinte. É isso aí, querido irmão internauta, corrigindo, presbítero Alex. Vamos ouvir mais um testemunho, a nossa irmã que está aqui no Santuário da Oração e vai testificar daquilo que ela já recebeu das mãos de Jesus. A irmã está alegre, a irmã está contente, está com um sorriso no rosto. É porque Jesus abençoa. Seu nome, minha irmã?
3: É, Roseni.
2: Irmã Roseni, de qual localidade a senhora vem aqui de São Paulo?
3: É, Raposo Tavares.
2: Conte a bênção, aquilo que a senhora recebeu das mãos de Jesus.
3: A bênção, irmão, é que assim, né? É todo dia eu recebo bênção, toda hora, né? O próprio Jesus já é minha bênção, minha vitória, né? Mas assim, eu recebi uma bênção muito grande das mãos dele, né? Porque eu tava com problema, né? De enfermidade. Eu nem vou falar o local, né? E aí Deus, ele usou uma serva do Senhor e falou que estava me curando. E que eu pensava até que era uma enfermidade grave, não era. Mas que eu ficasse despreocupada que ele estava me curando naquele momento. Mas olha, irmão, foi coisa do céu mesmo. O próprio Deus usando essa irmã. E graças a Deus, para honra e glória do nome do Senhor, eu tô aqui contando para testificar, para aumentar a fé de muitos, que quando Deus usa alguém para falar, nós temos que crer, receber no nosso coração, porque a vitória ela é certa, viu? E eu recebi a cura dessa enfermidade, desapareceu, e eu creio em nome do Senhor Jesus que tô curada.
2: Antes da revelação, minha irmã, como que estava a sua saúde, como estava o seu organismo? A senhora sentiu algum tipo de sintoma? Se sentiu algum sintoma, chegou a procurar medicina?
3: Eu procurei. Era um problema ter no intestino, mas aí queria que eu fizesse aquele exame colonoscopia, mas aí Deus não permitiu que eu fizesse, não. Eu fui até fazer particular e Deus não permitiu.
2: Não deu certo.
3: Não fiz, não deu certo. Deus colocou no meu coração para eu não fazer. E aí...
2: Ou seja, o próprio Espírito Santo já estava testificando no coração da senhora, porque ele mesmo queria operar um milagre.
3: Foi. E aí eu falei, Senhor, o Senhor deixou a medicina. Eu falei, o Senhor deixou a medicina. Não vai ser eu que vou desfazer da medicina, que o Senhor foi quem deixou. Aí, mas olha, irmão, não era para mim fazer. Não era para mim fazer esse exame. E aí... Porque o problema era para Jesus curar.
2: E quanto tempo a senhora ficou sentindo dores, sentindo esses sintomas que incomodavam e até mesmo tirava a sua qualidade de vida?
3: Ia fazer um ano agora em dezembro.
2: Iria fazer um ano que a senhora estava com esses problemas acarretados no intestino e confiando em Deus. E depois daquela revelação... Os sintomas desapareceram.
3: Desapareceu. Graças a Deus. Graças a Deus. Deus usou aquela irmã com tanta fé. Porque Deus usa, irmão, os vasos dele na terra. A palavra de Deus diz o quê? Creres em Deus e creres nos meus profetas, não é isso? E prosperará. Então eu estou prosperando a minha saúde, que é mais importante. Porque não adianta eu estar prosperando dinheiro sem saúde. Porque o dinheiro não compra saúde. E ali eu acreditei, eu falei, não, Jesus, ela não sabe do meu problema, quem sabe é o Senhor, eu não falei para ela. E aí ela falou em cima do que era para ser falado, que Deus estava me curando e não era uma doença grave, porque na minha mente era câncer. Eu falei, a minha filha ficou apavorada. Não, a senhora vai fazer esse exame? A senhora é louca, porque a gente já chamava de tudo. os filhos parece que perdem até as estibeiras. A senhora é louca? A senhora vai fazer? Eu falei, eu não sou louca. Eu falei, eu só vou fazer se Deus querer que eu faça. Irmão,
4: as pessoas não entendem as coisas de Deus, né, irmã? A Bíblia diz que para aqueles que perecem, a palavra da cruz parece loucura. Mas para nós que somos salvos, não. A gente tem comunhão, a gente serve a Jesus, a gente ouve a voz dele, a gente confia nele.
3: E aí, irmão, resumindo, Deus usou essa irmã, graças a Deus, eu descanso no Senhor, e eu sou grata a Deus por tudo que Ele fez na minha vida. Irmão, se eu for falar o tanto de coisa que Deus já fez na minha vida, irmão, eu sou um milagre, eu sou uma pessoa que Deus me ressuscitou numa sala de parto, aonde a morte veio para me levar. Eu tinha 18 anos, eu não era evangélico, não conhecia esse Jesus maravilhoso. E ali, irmão, nem mulher nenhuma, por mais nova que fosse, saía viva de um parto daquele. E eu tenho 56 anos hoje e eu saí com 18 anos, porque eu não entendia o porquê que eu sobrevivi daquele parto. Eu não entendia. Mas Jesus fez com 30 anos, quando eu levantei minha mão para ele, ele fez eu entender. Mas a criança veio a óbito. Por que veio a óbito? Porque as enfermeiras falavam, ô mãe, a gente vai salvar ou um ou outro. E ali Jesus assinou, deu a palavra que fosse a minha vida, porque ele tinha essa obra na minha vida. O bebê foi direto pro céu. Entendeu? Eu tinha 18 anos, isso me marcou, isso me marca até hoje. É tanto que na minha vida é um mistério que eu perdi tive quatro percas, só tenho uma filha que Deus deixou na terra para mim.
4: E o Senhor Deus tem cuidado da senhora até agora. 56 anos de idade, até agora a senhora tem vivido coisas milagrosas, coisas extraordinárias. Vale a pena servir esse Jesus, minha irmã?
3: Vale, eu sou perseguida, eu sou odiada, eu sou chamada de tudo quanto é nome, de doida, de perturbada. Mas uma coisa eu vou te dizer, eu quero ver quem tira de dentro de mim o que ele colocou quando eu levantei a mão para ele com 30 anos de idade.
4: Minha irmã, tem muita gente nos ouvindo agora que ainda não tomou essa decisão tão importante como a senhora tomou alguns anos atrás, de servir a Deus, de levantar as mãos e reconhecer Ele como Salvador. Qual o conselho que a senhora pode dar para essas pessoas? Pessoas que estão sofrendo, sendo oprimidas pelo adversário, pessoas que estão desenganadas pela medicina, pessoas que a sociedade diz não tem mais jeito, não tem mais solução. Qual o conselho que a senhora pode dar com toda essa experiência na presença de Deus?
3: O conselho que eu dou para essas pessoas é que primeiro que a palavra de Deus diz que quem tem Deus tem tudo, quem não tem, não tem nada. Já começa por aí. Quem tem Deus, ele tem tudo. Ele tem vida, não é verdade? Ele tem tudo. Quem não tem, não tem nada. Então, o conselho que eu dou para essas pessoas, não perder mais tempo. Jesus está às portas, Jesus está voltando, né? Então, que essas pessoas venham se desaprender de coisas que ainda aprende. Porque eu tenho certeza, irmão, que tem pessoas que não vêm para Jesus porque não quer deixar a sua vaidade. Não quer deixar a bebida, não quer deixar a balada, porque quando eu era nova, quando eu tinha meus 19 até os 30, eu não queria deixar.
4: Ficava presa ali, até que um dia tomou essa decisão e nunca mais voltou para aquilo que Jesus fez, foi a obra da libertação. Valeu a pena e coisas extraordinárias tem feito. Querido irmão, quero agradecer a senhora pela sua participação aqui no programa Voz da Libertação. Eu tenho a certeza que as pessoas foram edificadas por esse lindo testemunho. Vamos lá, presbítero Ed Carlos, Deus está fazendo maravilhas, o povo está alegre, o povo está contente, contando bênçãos, porque percebeu que a presença de Jesus é real aqui em nosso meio. Boa tarde, seja bem-vindo.
5: Boa tarde, a paz do Senhor, meu amigo de Diácono Douglas e ouvintes da cadeia nacional e internacional, a Voz da Libertação. Com certeza está uma festa linda, uma festa maravilhosa. Milhares de pessoas aqui hoje, nesta manhã, na sede mundial, super lotada, recebendo a oração, recebendo o milagre, recebendo recebendo o poder de Deus através da oração do pastor Davi Miranda Filho. E agora nessa tarde não será diferente, cantora Débora Miranda louvando ao Senhor, fazendo a oração por libertação, pastor Jessé Ávila pregando a palavra do coração de Deus aos nossos corações. Anote o endereço, ouvintes, é muito fácil, é a Avenida do Estado 4568, aqui na Liberdade, no centro da capital paulista. Você também pode chegar pela Avenida Rua Prefeito Passos, número 10, Igreja Pentecostal Deus e Amor. Vamos seguindo ouvindo a voz do povo, meu irmão, seu nome?
6: Irmão Luiz.
5: Irmão Luiz, chega de qual bairro?
6: Casa Grande.
5: Casa Grande, Zona Sul de São Paulo. Seja bem-vindo, irmão Luiz, aqui na sede mundial. Conte para os ouvintes a sua experiência com Deus, a sua bênção recebida aqui na Igreja Pentecostal Deus e Amor.
6: Ô irmão, graças a Deus, são muitas bênçãos, milhares e milhares de bênçãos que a gente temos recebido aqui nesse santo lugar, né? Eu vinha falando pro irmão aqui agora, aquele que está em casa, ele precisa muito vir para cá, porque a gente chega aqui, não dá nem vontade de ir embora, né, varão? A gente chega aqui um pedacinho do céu, porque a gente vimos aqui nesta manhã, pessoas caindo possessas, sendo libertas, pessoas recebendo a cura, né? Eu tenho uma bênção muito grande para contar, estou aqui na porta do santuário, uma bênção, eu vim aqui inclusive agradecer, que é um lugar muito consagrado a Deus, que eu sempre venho orar aqui com a minha esposa, ela recebeu grandes bênçãos, eu também recebi, né? E eu sempre, eu usava uma certa medicação, estava usando uma certa medicação, eu fiz um propósito com Deus, que cada vez que eu ia no médico, ele aumentava a dose, cada vez que ele ia no médico, ele aumentava a dose. Eu fiz um propósito com Deus, fiz a campanha aqui dentro do santuário, trouxe o nome do remédio e coloquei dentro da urna. Eu falei assim, a partir de hoje, eu creio que o Deus que está aqui nesse lugar, vai fazer uma obra. E fez a obra por completo, estamos felizes e contentes, e Deus me deu a bênção. Eu coloquei o nome, transtorno de ansiedade, que é que fala, né? Aquela doença que vem através do transtorno de ansiedade, causa depressão, fiquei muito ruim, né? Mas Deus me curou, me libertou, coloquei o nome do remédio que eu tomava lá dentro da urna. Fiz um propósito com Deus e o Senhor me curou, para a honra e glória do Senhor. Quero convidar todos que estão em casa, venha, não fique em casa não. Aqui é um lugar muito abençoado, gostoso, tem de tudo aqui para você e principalmente a presença do Espírito Santo de Deus. A gente chega aqui, a gente não quer ir embora mais.
5: Glórias a Deus, que bênção, é o poder de Deus na igreja, Deus e amor, a manifestação do Espírito Santo. Você sofreu quanto tempo com essa enfermidade?
6: Irmão, eu vinha já quase uns 8 anos mais ou menos, e cada vez que ia no médico, ele aumentava a dose do remédio.
5: Meu Deus do céu, aproximadamente 8 anos, e ao chegar aqui no santuário, fez o propósito com Deus, pegou a caixa de remédio, colocou lá na urna e falou, não, agora Jesus vai me curar. E Jesus tocou na sua vida, o milagre aconteceu, agora está curado para a glória de Deus.
6: Para a glória de Deus. Geralmente a gente coloca o nome da pessoa lá dentro, né? Eu coloquei, foi o remédio. Porque eu coloquei o nome do remédio, que eu falei, a partir do Deus que eu sirvo, eu recebi muitas bênçãos nesse lugar. Ele não vai permitir eu ficar usando essa medicação. Eu não quero usar essa medicação. Coloquei o nome lá dentro, deve estar lá até hoje, e eu estou curado para a honra e glória do Senhor Jesus.
5: Amém, glórias a Deus. Diante deste milagre que o Senhor operou na sua vida, qual é o convite que se faz para os ouvintes comparecer nesta tarde, ser curado, liberto e transformado aqui na sede mundial da Igreja Deus Amor?
6: Não existe imprevisto, não existe dificuldade para aquele que quer receber uma grande bênção de Deus. Eu sei que o inimigo vai lutar, vai tentar te segurar em casa para você não vir, mas você bate o pé firme no chão e fala, eu vou, porque a sua bênção está aqui. Venha correndo, porque aquele que crê, o Senhor abençoa, abre portas, e Deus está aqui nessa tarde maravilhosa, vai abençoar vocês. Eu estou aqui desde de manhã e não estou com vontade de ir embora.
5: Amém, glória a Deus, Deus te abençoe por este lindo testemunho. Deixa o seu nome para os ouvintes.
6: Meu nome é Luiz Roberto de Souza, eu congrego lá na Igreja Setorial do Campo do Casa Grande.
5: Deus te abençoe.
6: Amém.
5: Glórias a Deus. Veja, ouvintes, o programa Voz da Libertação, o Senhor operando maravilhas na Igreja Pentecostal Deus e Amor. Pastor Alex, permita Alex, vamos fazer uma oração para devolver o som para os estúdios. Pastor Armando, pastor Deilalane, vamos fazer um minutinho de oração aqui e já voltaremos o som para os estúdios, né? Glórias a Deus. Oramos, Senhor meu Deus, Senhor meu Pai, em nome do nosso Senhor e Salvador Jesus Cristo, nos colocamos diante da tua presença em oração, ó Pai, apresentando adiantando esta grande concentração desta tarde. Meu Deus, veio usar em tuas mãos a cantora Débora Miranda, através do louvor, através da oração de libertação. Veio usar em tuas mãos o pastor Jessé Ávila, Senhor, na pregação da sua palavra. Venha falar conosco através da sua palavra, curando, libertando e salvando vidas, meu Deus, através do seu poder. Senhor Jesus, abençoe a diretoria mundial da Igreja Deus de Amor. Abençoe esta grande concentração desta tarde, em nome do nosso Senhor e Salvador Jesus Cristo, meu Deus.
0: Sim, meu Deus e meu Pai, em concordância com a oração do teu servo, nós clamamos, nós oramos a ti, Senhor, certos da vitória, certos do milagre, meu Deus, vem abençoar nesta tarde o teu servo, presbítero Jessé Ávila, que irá pregar a tua santa palavra, Senhor. Guarde os ouvintes da igreja, os ouvintes da Rádio Deus e Amor, que estão a caminhos do templo da tua glória, Senhor, livrando, guardando, meu Deus, protegendo do mal e do perigo, Senhor. Senhor, vem abençoar a igreja Deus e Amor de uma forma rica e especial, Senhor. Abençoe a nossa presidente, irmã Irene Miranda, Senhor, a sua família. Abençoe a cantora Débora, o pastor Lourival, Senhor. Abençoe a toda a diretoria, Senhor. Abençoe ao presbítero Davi Miranda Neto, a sua família. Abençoe o presbítero Fabrício Beata. Abençoe o presbítero, Senhor, Jerry Adriane. Abençoe, Senhor, o presbítero Wilson. Ó Deus e Pai, nós cremos no seu poder. Usa, meu Deus, o teu servo nesta tarde com grande poder e autoridade, Senhor. Vem abençoar a todos os departamentos da Igreja Deus e Amor, Senhor. Nós cremos no seu poder, nós cremos na sua palavra, nós cremos, ó Deus, na resposta das nossas orações. Senhor, nos guarda, nos livra, nos proteja de todo mal, Senhor, de todo perigo. Guarde os ouvintes da Rádio Deus e Amor, guarde aqueles irmãos que irão acompanhar a transmissão, Senhor, através da live, livrando, guardando de todo mal e de todo perigo. Muito obrigado, Senhor. Muito obrigado, Senhor Jesus. Agora em São Paulo, 13 horas com mais 58 minutos, marcam os ponteiros, horário oficial de Brasília. Lembrando que nós estamos falando diretamente da Igreja Pentecostal Deus e Amor, Templo da Glória de Deus. E nesta tarde, presbítero Jessé Ávila estará pregando a palavra de Deus e com certeza milagres da era apostólica estarão acontecendo nesta tarde. Anote o endereço: Avenida do Estado, 4568. Bairro da Liberdade, coração da capital paulista, entrada franca e gratuita pela Avenida Prefeito Pereira Passos, número 10. Lembrando, daqui a alguns minutos nós estaremos ao vivo, em áudio e em vídeo, para todo o Brasil e para todo o globo terrestre. 13 horas e 59 minutos, vamos retornar o som aos estúdios para identificarmos as emissoras e logo mais, após as 14 horas, estaremos ao vivo em áudio e em vídeo. Diácono Armando Medina, presbítero Herven, é com vocês. Alô, estúdio! Alô, estúdio!
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1: Hora certa, 14 horas em ponto. 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
9: Hora certa, 14 horas e 4 minutos.
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9: Hora certa, 14 horas e 5 minutos.

0: Som do hino ao Galileu, estamos começando mais um programa Voz da Libertação. Na apresentação local aqui de Curitiba. Lembrando que este programa é um órgão oficial e também informativo da Igreja Pentecostal Deus é Amor, que tem a sede mundial localizada na Avenida do Estado, número 4568, no bairro da Liberdade, São Paulo, capital. Na direção mundial da presidente, nossa querida irmã Ereni Miranda. E aqui em Curitiba temos a sede estadual localizada na rua Pedro Ivo, número 744, bem no centro da cidade Sorriso. O trabalho da obra de Deus está sob a responsabilidade do pastor Jerry Borchardt. Receba, querido ouvinte, a mais perfeita e doce paz do Senhor Jesus. Quem tem o imenso prazer em cumprimentar você nesta tarde abençoada de domingo é a sua irmã em Cristo, Aline Neves. Juntos iremos até o horário das 20 horas com a programação em geral nesta tarde, neste domingo. Lembrando que às 15 horas nós teremos a transmissão ao vivo do culto na sede mundial, então ficaremos com a programação em rede. E eu tenho certeza que Deus tem uma palavra toda especial ao nosso coração. Então fique conosco, juntos nós estaremos aqui sendo edificados em Cristo. Deus abençoe a tua vida, onde quer que você esteja. Eu quero também agradecer, desejando que Deus abençoe nosso irmão Oswaldo Vieira, nos transmissores, cooperando conosco, hoje, dia 20 de setembro de 2026. Graças a Deus por mais uma semana que estamos iniciando hoje, com a presença de Deus. As bênçãos dele são certas e garantidas sobre nós. Queremos já entrar aqui em oração. Eu convido você para juntos nós falarmos com Deus. Graças a Deus, ontem encerramos a semana com muitas bênçãos. Tivemos o primeiro congresso do TIMS e foi uma festa linda aqui em nossa sede estadual. Para você que esteve presente, sabe do que eu estou falando. E você que não pôde estar aqui, não conseguiu participar, mas acompanhou a transmissão, ouviu os comentários, e eu tenho certeza que você também está alegre, agradecido a Deus pela festa linda que aconteceu aqui em nossa sede estadual. E depois ainda tivemos a vigília lá no Boqueirão. Graças a Deus, uma semana abençoada, que fechou com chave de bênção, chave de glória. Então nós temos muitos motivos para agradecer, muitos e muitos motivos e razões para agradecer a Deus, porque Ele é maravilhoso e a Sua presença tem se manifestado em nosso meio. Vamos neste momento fazer uma oração para Deus continuar abençoando a nossa vida e conduzindo este programa neste domingo. Vamos então orar, vamos apresentar aqui muitos pedidos de oração que estão chegando no WhatsApp e vamos já pedir a Deus por você que ainda vai participar. Vamos falar com Deus, vamos orar com fé. Santíssimo Deus, maravilhoso e eterno Pai, neste momento estamos aqui te agradecendo por mais um dia, Senhor, por mais uma semana que estamos começando em Tua presença. Muito obrigada, Senhor, pelas Suas infinitas misericórdias, pelo perdão dos nossos pecados, Senhor. Sim, meu Deus, pelo livre acesso que o Senhor nos dá em adentrarmos em Tua presença maravilhosa e falarmos contigo, Senhor. Eu peço nesta hora que o Senhor possa conduzir este programa a cada segundo, a cada minuto, meu Deus, que tudo seja para a Tua glória e para a tua honra. Alcança cada ouvinte, Senhor. Aquele que está triste, que o Senhor possa alegrar. Aquele que está enfermo, que receba cura. Que o Senhor possa tocar agora, Senhor, do alto da cabeça até a planta dos pés, curando as enfermidades, restaurando, Senhor, o espiritual principalmente. Vai curando, Senhor, esta vida que está com depressão, com angústia. Esta pessoa que está doente espiritualmente, já não consegue mais crer, já não consegue mais acreditar, meu Deus. Mas o Senhor é fiel e eu sei que o Senhor tem planos maravilhosos, ó Pai, para esta vida, para esta família. Entra com a tua providência nesta casa. Sim, Senhor, vai abençoando, transformando este lar, abrindo as portas da vitória, Senhor. Abençoa esta casa onde o inimigo tem atacado com destruição, com brigas, com contendas. Tenha misericórdia, Senhor. Vai repreendendo todo o mal, fazendo a tua obra gloriosa, Senhor. Abençoa, meu Deus, aquele que está preocupado, porque já bateu em tantas portas e não consegue encontrar, meu Deus, uma solução. Vem abrir as portas, Senhor, do emprego, da providência. Sim, meu Deus, vai resolvendo os problemas, vai dando sabedoria para esta vida, meu Deus, saber lidar com as situações. Vai guiando, meu Deus, vai dando vitória, vai dando, Senhor, a tua bênção, a tua paz sobre cada coração. Alcança nesta hora, Senhor, aquele que está no hospital, num leito de dor. Tenha misericórdia, Senhor, tu és o médico dos médicos, tu és o Senhor que cura, tu és o Senhor que restaura. Tenha misericórdia, Senhor, daqueles que estão ali a um passo da eternidade e ainda não decidiram a vida contigo. Tenha misericórdia, envia teus mensageiros, usa, Senhor, a equipe de visita nos hospitais para ganhar almas para ti, Senhor. Abençoa aquele que está desviado, que possa reconciliar. Tenhas compaixão, Senhor. Peço também neste momento, em favor da vida de todos os novos convertidos, aqueles que já estão se preparando para o batismo nas águas. Abençoa cada um, Senhor, dando a tua vitória, meu Deus. Continua sendo conosco, abençoando os pedidos de oração que têm chegado aqui, Senhor. Cada mensagem, Pai querido, que o Senhor possa abençoar, que o Senhor possa responder, dando, meu Deus, a vitória a cada um. O Senhor sabe o que cada um almeja, o que cada um precisa receber de ti. E o Senhor tem, meu Deus, todas as bênçãos estão, Senhor, em tuas mãos. Que o Senhor possa abrir, o Senhor possa derramar, meu Deus, como chuva abundante sobre este lar, esta vida, este local de trabalho, aonde estiver alguém nos acompanhando, também orando nesta hora, falando contigo. Abençoa aqueles que estão no trânsito, Senhor, que estão nas ruas, aqueles que estão também, Senhor, a caminho da tua casa, nesta tarde de domingo. Abençoa, Senhor, a cada um, traz em paz, na tua segurança, debaixo da tua proteção maravilhosa, ó Pai, confirma a tua vitória, Senhor. Graças te damos porque até aqui o Senhor tem nos abençoado. Muito obrigado, Senhor, por todos os eventos que o Senhor tem preparado, a oportunidade, meu Deus, para ser realizado, para teu louvor, para tua glória, para tua honra. Abençoa também, Senhor, neste domingo, agora à tarde, o culto, meu Deus, que já está começando ali a oração, clamor para a primeira parte. Abençoa, Senhor, a pessoa que estará transmitindo a tua palavra, a tua mensagem. Abençoa o culto da noite, meu Deus, com os jovens. Abençoa a programação do Expansão, Senhor. Abençoa, meu Deus, todos os trabalhos que estão sendo organizados, ó Pai, os ensaios, todos os preparativos. Abençoa, Senhor, dá a tua vitória. Abençoa de uma forma maravilhosa, Senhor. Usa teu servo, nosso irmão Cícero, nesta noite, Senhor, que estará pregando a tua palavra. Abençoa toda a liderança do Expansão, todos os jovens, e através deles abençoa teu povo. Abençoa, Senhor, os visitantes, aqueles que estarão aqui participando, adorando a ti, Senhor, juntamente com a mocidade. Dai a tua vitória, Senhor. Fica conosco nesta tarde. Assim, meu Deus, nós pedimos em favor de todos os ouvintes que já estão sintonizados, aqueles que irão ligar, meu Deus, o rádio, que irão acessar pagar através do link no site, no aplicativo. Daí a tua vitória, Senhor. Abençoa cada um de uma forma tremenda, de uma forma maravilhosa. Fica conosco, Senhor. Atende, meu Deus, receba os pedidos que ainda serão enviados ao Pai. O Senhor já sabe antes mesmo de pedirmos o que pediremos. Então nos ensina, nos ajuda a pedir com sabedoria, como convém. Coloca a fé, Senhor, nos corações, enche de fé e confiança em Ti, confirma a Tua vitória, Senhor, confirma, meu Deus, a Tua resposta. Assim nós oramos nesta hora, mais uma vez, desde já agradecemos, certos da vitória, amém e amém, Senhor Jesus. Amém e graças a Deus. Vamos louvar ao Senhor neste momento com o hino Tua Glória, do Vaso de Honra, o álbum Vaso de Honra, com a cantora Débora Miranda. 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
1: Duas e 18.

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2: Está aí esse belíssimo louvor, Tua Glória, do álbum Vaso de Honra, com a cantora Débora Miranda. E vamos continuar louvando a Deus, agora louvaremos a Ele com testemunhos, o que Deus está fazendo nos cultos, nas campanhas que estão acontecendo na Igreja Pentecostal Deus é Amor. Lembrando, querido ouvinte, que estamos com a campanha Os 300 Valentes de Gideão. Esta campanha teve início no dia 3 de agosto e vai até o mês de novembro. Esse propósito que está sendo apresentado, o livro, temos um livro ali diante do altar, onde podemos deixar o nosso nome, escrever também o nome de pessoas que desejamos que sejam abençoadas neste propósito. E Deus está operando maravilhas, Deus está abençoando em todos os cultos, em cada campanha. E também nesta campanha que estou falando, Os 300 Valentes de Gideão. O livro está sendo orado, né, apresentado ali em todos os cultos em favor desta campanha. Também na vigília da sexta-feira o livro tem sido colocado diante de Deus no clamor. Também os servos do Senhor, pastor Jerry e a equipe de obreiros, obreiros do Senhor, né, obreiros varões, os nossos irmãos que têm subido ao monte para orar, para clamar a Deus, têm apresentado esse propósito da campanha. Por isso Deus está operando e nós já vamos ouvir aqui como Deus tem usado a vida do pastor Jerry Borchardt, servo de Deus que estará pregando nesta segunda-feira. Estará aqui na campanha O Poder da Palavra de Deus, no culto de doutrina, o culto de ensinamento da Palavra do Senhor. E a Palavra de Deus é poderosa para nos renovar, para nos restaurar espiritualmente, bem como para nos abençoar em todas as demais áreas de nossas vidas. E vamos acompanhar aqui como Deus tem usado a vida do pastor Jerry Borchardt e o povo tem sido impactado pelo poder de Deus.
3: Leila.
4: Irmã Leila, o que que a irmã não enxergava de uma vista, de um olho?
3: Esse olho, na verdade, foi na oração que eu recebi aqui. Sim. Eu tô muito emocionada porque quando eu cheguei aqui eu não tava conseguindo enxergar direito. Nesse olho aqui tava fechado.
4: No seu olho direito.
3: Já tava fechando meu olho.
4: Sim.
3: Abriu meu olho.
4: Olho abriu. Tá enxergando normal. Consegue ver tudo? Antes a irmã não conseguia, por exemplo, ver esse envelope, por exemplo, com um olho, não conseguia ver. Antes. E agora consegue? Normal. Que é? Fecha o olho que tava bom. O olho que tava bom. Isso. Não, o que tava bom. Porque a senhora enxergava bem. Fecha. Esse a senhora enxergava. Então fecha esse. Agora olha com esse. O que está escrito aqui?
3: Meus projetos nas mãos de Deus.
4: Que maravilha! A irmã está contando aqui, irmãos, que o seu olho direito ela não conseguia enxergar. E ela chegou aqui hoje, nesta manhã, no momento da oração, abriu a visão.
3: Abriu.
4: Enxergando perfeitamente.
3: Assim, quando eu recebi a oração, foi limpando assim.
4: Foi limpando
3: assim, foi saindo os negócios pretos assim.
4: Saiu alguma coisa preta?
3: Saiu.
4: E aí a irmã passou a...
3: Agora eu tô enxergando normal agora.
4: Que maravilha, aleluia. Tá emocionada nossa irmã. Jesus é bom, irmã. Jesus é maravilhoso, está emocionada, nossa irmã. Que lindo, meu Deus. Jesus operando, tá vendo? Irmãos.
3: Tempo que eu tô ficando cega, eu consegui enxergar.
4: Já tempo.
3: Já faz tempo, já.
4: Meu Deus do céu. Vale a pena fazer as campanhas da Igreja Deus e Amor?
3: Muito a pena, meu Deus, muito mesmo.
4: O que a irmã diria para as pessoas que estão nos ouvindo?
3: Nossa, meus irmãos, venham participar, que eu fui curada, eu tô curada.
4: Curada agora, aqui, instantaneamente.
3: Instantaneamente, eu me...
4: Glória a Deus!
3: Glória a Deus, aleluia!
4: Maravilha! Como é o nome completo da irmã?
3: É Leila Regina dos Reis.
4: Amém. Que lindo testemunho. Que Deus abençoe minha irmã, viu? Que maravilha.
3: Porque eu já passei por exame oftalmológico. Mas daí não estava adiantando nada mais fazer.
4: Chegou a usar colírios, né?
3: Eu usei colírio, pingava e estava ardendo.
4: Não resolvia.
3: Não resolvia. Não...
4: E agora, enxergando de uma forma nítida.
3: Eu tô vendo agora.
4: Aê, irmãos! Glória a Deus! Que Deus abençoe, minha querida. Tá feliz com Jesus, né? Amém.
2: É, Deus operando na hora, a pessoa chega com um problema, com a enfermidade, e durante a oração o milagre acontece. Como a irmã Leila conta, no momento que eu recebi a oração, já foi abrindo a visão, já pude começar a enxergar nitidamente, assim ela diz. É, e ainda que ela estava tentando, né, tratamento médico, oftalmológico, fazendo ali o uso das medicações e não via resultado, mas durante a oração ela viu perfeitamente o milagre, passou a enxergar para a glória de Deus e fez o teste ali e comprovou que realmente ela foi alcançada pelo poder de Deus. E vamos ouvir mais testemunho, mesmo Deus que cura, é o Deus que abre portas, é o Deus que soluciona problemas. Para o nosso Deus não há o que ele não possa fazer.
4: A irmã também recebeu uma bênção dentro da campanha dos 300. Como é o nome da irmã?
0: De Janeiro lá de Oliveira.
4: Qual foi a bênção?
0: Eu recebi a bênção, irmãos, que um neto que eu crio desde pequenininho. Então ele trabalhava 4 anos numa empresa de fazer colchão, né? Então, e daí, irmão, ele foi mandado embora por causa que faliu a firma. A firma faliu e mandou todos os empregados embora. E daí ele pegou e chegou em casa: vó, estou despedido da minha firma. 4 anos de trabalho. Daí eu falei assim: confia no Senhor, porque eu estou fazendo, peguei o voto dos
4: 300.
0: Dos 300 Gedeões, então eu creio que o Senhor vai abrir as portas para você. E daí ele pegou e ficou meio aborrecido, né? Daí quando é de uma semana que ele estava desempregado, né? Daí ele pegou e eu de manhã cedo buzinou no meu portão, aquele caminhão cheio de colchão. Daí eu saí atender, para vir buscar o Júlio para ir entregar esses colchões em Florianópolis. Daí ele pegou, não acordei ele se arrumou rapidinho e foi. Daí quando eu saí no portão que ele saiu, uma voz falou para mim: eles vão chamar ele novamente na mesma firma para trabalhar. E daí, irmãos, eu falei para ele quando ele chegou, ele falou: não, eu não quero, já estou arrumando tudo meu seguro de desemprego, todo seguro já estou arrumando, então eu vou receber meu seguro e não quero voltar nessa firma mais, porque eu não quero, mãe. Só se eles fazerem um bom propósito para mim.
4: Boa proposta.
0: Então vai, em nome de Jesus, eles vão te chamar, porque o Senhor falou que vão te chamar. Quando é no outro dia, o telefone bate e o dono da empresa lá
4: chamou
0: ele de novo e ele está lá trabalhando.
4: Fez uma boa proposta para ele.
0: Graças a Deus, fez uma boa proposta e ele voltou e está contente, alegre, trabalhando e vai terminar o seguro de desemprego, né? Então, e daí eles vão registrar ele.
4: Que maravilha! Está feliz com Jesus?
0: Estou feliz e ele também. E quero contar também de uma neta teve um negócio lá na vida deles, lá no casal. E daí, irmãos, ele pegou e daí o rapaz vendeu toda a mudança e ficou sem mudança, sem nada. E ela foi parar na minha casa. 3 semanas que ela estava na minha casa, eu peguei orar. E eu tinha entrado no voto aqui também, né? E daí eu falei: confia no Senhor, porque o Senhor vai abrir uma porta para você. Você não vai, não, eu vou ficar na casa da avó e meu marido fica lá na casa da outra avó. Falei: não, você vai voltar com o teu marido.

0: mudança, só ficou uma cama. Daí ela falou, vó, compra essa cama porque eu preciso do dinheiro. Daí eu falei para ela, não vou comprar porque vocês vão precisar dessa cama. Daí, irmãos, o que aconteceu? A avó dele, que criou ele, deu a casa para ele, imobiliada, para os dois, né? E daí ela voltou e tão feliz na casa.
1: Meu Deus do céu! Não tinha casa, agora já tem uma casa mobiliada.
0: Tinha casa, não tinha móveis, não tinha nada, só levaram a cama. Eu peguei um botijão e dei cheio de gás para eles, porque ficou com a cama e o fogão só.
1: E Deus proveu tudo.
0: E Deus proveu e deu. E a avó deu a casa para eles.
1: Tocou no coração da avó e a avó deu a casa, deu mobília e tudo.
0: Com a mobília e tudo, e tão feliz.
1: Feliz.
0: E contente, e aquelas brigas acabou tudo e. Graças a Deus, estão tudo bem.
1: Olha só que coisa linda. Deus abençoe por este lindo testemunho.
2: É, a avó de Janira, feliz da vida, vendo Deus abençoar os filhos e os filhos dos filhos, que são os netos. É a bênção que Deus tem para toda a família. Um dos netos da irmã de Janira foi ali despedido do emprego, recebeu a conta. E ele ficou aborrecido, já estava, como diz, estabilizado financeiramente, profissionalmente, 4 anos na empresa. De repente ele recebeu, né, ali o aviso que seria mandado embora, e não só ele, mas todos os colegas, todos os empregados foram demitidos. Mas a irmã de Janira havia feito o voto, colocou o nome do neto no propósito e disse para ele, eles vão te chamar novamente. Ele disse, não, só se fizerem aí uma boa proposta, se melhorar as condições, senão eu nem quero mais mesmo. Estava decepcionado e Deus trabalhou ali que ele foi chamado novamente nas condições que ele se agradou e resolveu então reafirmar ali o contrato e continuar trabalhando para essa empresa. E Deus também deu vitória para a neta da irmã de Janira. É, Deus deu vitória restaurando o casamento, restaurando ali as condições financeiras do casal. Também o relacionamento, que antes só tinha briga, desentendimento, agora estão felizes. Porque Deus colocou a mão através desse propósito dos 300 valentes de Gideão. E é interessante observar, querido ouvinte, que não é apenas a pessoa, ela diretamente que é abençoado, mas através dela, familiares, todo lar, a parentela, a família é abençoada e contemplada com as promessas do Senhor. Nós vamos a um breve intervalo e já já estarei de volta com você. Não sai daí, querido ouvinte, já já estarei de volta falando mais do que Deus tem feito aqui na Igreja Pentecostal Deus e Amor. E já crendo que ele também fará ainda muito mais.
3: Hora certa, 14:35. 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
1: 14:40.
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1: Agora são 14 horas com 42 minutos. Esse é o programa Voz da Libertação, programa da Igreja Pentecostal Deus e Amor. E o povo está orando aqui, querido ouvinte, você que está a caminho da igreja, você que está aqui bem pertinho da rua Pedro Ivo 744, é aqui próximo do terminal de ônibus do Guadalupe, endereço da bênção da Vitória, Igreja Pentecostal, Deus é Amor. E a oração está acontecendo aqui, ó, ouça, dá tempo ainda de você estar nessa tarde da bênção, tarde da vitória, neste domingo, dia 20 de setembro, hoje, agora mesmo, a oração acontecendo. Vamos acompanhar um pouquinho diretamente ali do altar.
2: Jejuar, santificar a presença do Senhor. E também vigiar os que soltamos pela boca, né, irmãos?
1: É, o som está um pouquinho, precisa de um ajuste, mas você sabe, querido ouvinte, ainda dá tempo. São agora 14 horas 43 minutos, o culto está apenas começando, a abertura, a preparação, ali as oportunidades para quem deseja contar a bênção, agradecer a Deus. E também quem está em comunhão primeiramente com o Senhor, claro, e congrega na Igreja Pentecostal Deus e Amor, tem a oportunidade para louvar a Deus, individual, grupo, duplas. E toda a igreja unida e reunida no nome de Jesus, louvando e adorando o nome dele. E eu já quero falar de amanhã, segunda-feira. Amanhã, pela manhã e também à noite, pastor Jerry Borchardt pregando a palavra do Senhor, dando prosseguimento na campanha que tem o tema O Poder da Palavra de Deus. E você não pode perder esta oportunidade de estar aqui sendo abençoado por esta palavra poderosa e também, querido ouvinte, sendo renovado na presença de Deus. Vamos acompanhar aqui um convite, uma chamada sobre a segunda-feira. Lembrando que à tarde, presbítero Fernando Zelinski está aqui pregando a palavra do Senhor no culto de ensinamento. E Deus abençoando, Deus o Todo-Poderoso, abençoando a cada vida que aqui tem comparecido. Então, ouçamos com atenção esta chamada.
3: 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A palavra de Deus é vida, direção, força e vitória. É pela palavra que conhecemos a vontade do Pai. Crescemos na fé e vencemos o inimigo. A palavra de Deus não volta vazia. Ela transforma, cura, restaura, levanta, faz viver o que estava morto. Filho do homem, poderão viver esses ossos? Profetiza e dize: ossos secos, ouvi a palavra do Senhor. Ezequiel, capítulo 37, versículos 13 e 4. Segunda-feira, o poder da palavra de Deus. Em cultos de ensino para a sua vida. Deus te chama para um recomeço através da sua palavra. Saiba que não é só mais uma pregação, não é só mais um culto, é um encontro com o poder que cria, renova e sustenta. Nesta segunda-feira, venha com o coração aberto para mergulhar no ensino da palavra de Deus e experimentar o poder dela em sua vida. Às 9, 14 ou 19 horas. Três horários de culto, um único propósito: fortalecer sua caminhada espiritual através da revelação das Sagradas Escrituras. O pastor Jerry Borchardt estará ministrando com graça, unção e profundidade, em ensinando, exortando e edificando a Igreja do Senhor. Segunda-feira, o poder da palavra de Deus. Às 9, 14 e 19 horas. Lembrando que no culto da noite contaremos com a participação especial da banda Brilho Celeste, grupo Louvor e Adoração e coral Melodias de Sião. Na sede estadual em Curitiba, que está na rua Pedro Ivo, 744, Centro. Igreja Pentecostal Deus é Amor, a voz da libertação.

Vida. Lembrando que no culto da noite, além da palavra sendo pregada, temos muita adoração, presença aqui do vocal, presença aqui do coral Melodias de Sião, também o grupo Louvor e Adoração, a banda Brilho Celeste e o povo de Deus louvando a Deus, unidos, em um só coração, em um só amor, adorando ao Senhor nesta campanha.

através da oração, Deus está operando, Deus está realizando coisas tremendas. Eu lembro, querido ouvinte, que temos o projeto aqui da Intercessão Global. Vamos ouvir aqui mais uma vez esse convite, os detalhes que prossegue todos os dias esta campanha.

0: Igreja Pentecostal Deus e Amor está orando, buscando a presença do Senhor, pois é uma ordenança bíblica. Clama a mim e responder-te-ei e anunciar-te-ei coisas grandes e firmes que não sabes. Venha participar conosco do Ministério da Intercessão Global, que acontece em nossa Igreja Pentecostal Deus e Amor, sede estadual de Curitiba. E quem está encabeçando, amados ouvintes, este ministério maravilhoso é a serva do Senhor, evangelista Maria Lorena. E ela agora tem uma palavra importante sobre o Ministério da Intercessão Global. A paz do Senhor, irmã Lorena.
1: A paz, seu irmão Edmar, e com toda certeza, a nossa alegria é buscar a face do Senhor. Nós temos em vários dias, vários horários, temos segunda pela manhã, das 7 da manhã até as 9h30, oração. Temos quarta pela manhã, das 7 às 9h30, oração. Temos sexta pela manhã, das 7 da manhã às 9h30 da manhã, oração. Temos sábado junto com o circo de oração, a partir das 8 da manhã até as 10. E terça-feira nós temos das 17 até as 19 horas. E quinta-feira das 17 às 19 horas. Irmão Edmar, é horário para todos alcançar a oração, irmã Edmar.
0: Não tenha dúvida, realmente Deus preparou esses horários para que os nossos queridos ouvintes possam participar, possam buscar a presença do Senhor. Então, ouvintes, você que pode vir pela manhã, aí está o horário, ó. Segunda, quarta e sexta, das 7 às 9h30. E sábado de manhã, das 8 às 10. E terças e quintas, temos à tarde, das 17 até as 19 horas, este momento da intercessão global.
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3: Então, nesta manhã de segunda-feira, amanhã, a partir das 7 horas da manhã, mais um momento da oração à intercessão global. Das 7 horas da manhã até as 9h30. 2 horas e 30 minutos de clamor e Deus abençoando, Deus renovando. Daqui a pouco mais estaremos falando mais dos horários, os cultos, as campanhas. E Deus operando maravilhas em todos os momentos, em todos os cultos aqui, Deus manifestando a sua glória em nosso meio. Nós vamos agora, querido ouvinte, agradecendo pelo carinho da tua audiência. Daqui a pouco mais nós teremos a programação ao vivo, a transmissão ao vivo, melhor dizendo, do culto dessa tarde lá na sede mundial. Então ficaremos a partir das 15 horas com a programação em rede. E quando der 17 horas, às 5 horas da tarde, que a programação voltar para local aqui em Curitiba, já teremos o programa com os jovens, a apresentação do Expansão Jovem, aqui divulgando os trabalhos, falando do culto dessa noite, hoje ainda. Então, 5 horas da tarde, programa com os jovens. Então, não perca, Deus tem mais bênção, Deus tem muitas vitórias através aqui da Voz da Libertação. Deus abençoe os ouvintes participando, interagindo. Eu quero agradecer nosso ouvinte Marcelo de Campo Largo. Diz: a paz do Senhor, irmãos, peço oração para a restauração do meu casamento e minha família. Amém. Eu sou o irmão Marcelo Bandeira Santos de Campo Largo. Amém. Deus abençoe o irmão Marcelo, toda a família, o casamento. Deus abençoe nosso ouvinte caminhoneiro, o nosso irmão André, lá do Rio Grande do Sul, nosso irmão gaúcho. Ele e a Marlene, esposa, Deus abençoe o casal. Estaremos orando pelo irmão e toda a família. Também a Genito Santa Felicidade diz: paz do Senhor, Maline. Boa tarde para irmão, bom domingo. Amém. Deus abençoe. Irmã Geni, Deus abençoe. Temos aqui também a mensagem em áudio da irmã Roseli de Jesus, depois vamos ouvir. Também o Alessandro Marcelino, de Campina Grande do Sul, pede que continuemos orando por ele. Amém, Deus abençoe, receba o renovo, receba a vitória do Senhor sobre a tua vida, irmão Alessandro. Também a Lindinalva de Vila Zumbi, participando aqui, pedindo oração por ela, pela família, especialmente pelo Valdeci Gonçalves, que Deus liberte ele dos vícios da bebida. Amém, vamos orar em nome de Jesus. A Marilene Mendes também pedindo oração aqui para Deus entrar com providência urgente na vida dela, e nós vamos orar, estamos orando e continuaremos te ajudando em oração, Marilene. Também a nossa ouvinte Persília de Colombo diz: a paz, irmã, tudo bem? Amém, Deus abençoe. Daqui a pouco vamos atender também o pedido de louvor da Persília, da irmã Geni, do Santa Felicidade. Já temos na lista aqui o primeiro pedido do nosso ouvinte Gilson de Castro. Ele com toda a família ligadinho lá na programação. Deus abençoe toda a IPDA de Castro. No almoço de domingo, feliz com a família, reunidos em nome de Jesus. E ele pede, vamos ouvir aqui o hino Sonho Realizado, com Ivan Luiz, do álbum que leva o mesmo título, Sonho Realizado. Na sequência, já vem a programação após as 3 horas com o Estúdio C São Paulo.
4: 2:56.

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0: Hora certa, 14:59. 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
2: 3 horas.
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0: 15 horas e 5 minutos.

0: Deus é fiel para cumprir nessa vida, na sua vida. Tenho certeza, irmãos, que hoje será uma tarde diferente, como qualquer outro dia, que se você veio nessa tarde para dar lugar ao Espírito Santo de Deus, eu tenho certeza que aquilo que você veio buscar, você vai levar em nome de Jesus. Apenas abra o seu coração, dá lugar ao Espírito Santo de Deus e deixa que o Senhor opera e o seu milagre é garantido nessa tarde em nome de Jesus.
1: Glória a Deus. Eu saúdo a igreja com a paz do Senhor Jesus, amém.
0: Aleluia.
1: Quem está feliz, digam amém. Oh, que maravilha, né, irmãos, a gente poder estar na casa do Senhor. Vamos adorar o Senhor nessa tarde, com louvor que tem o título Vai Chover. Esse louvor, inclusive, foi gravado, lançado agora, novo lançamento, glória, né, irmão? Vocês podem acompanhar, que ficou uma bênção. Alguém já ouviu aqui? Faz assim com as mãos. Quem já ouviu? Olha, bastante pessoas, né? Então vamos cantar com a gente aquele louvor que diz Vai Chover, amém? Aleluia. Pode dar uma salva de palmas, aplaude ao Senhor, porque Ele é digno de ser adorado. Oh, glória a Deus.

0: Toma posse aí, bate pandora no nome de Jesus. A chuva de bênção está caindo neste lugar, porém só recebe aquele que crê, aquele que adora em espírito e em verdade. Ô glória, vamos adorar a Deus agora com mais um louvor, o que ele tem. Só fazer uma pergunta, quem tem Jesus aqui, faz assim com as mãos.
1: Glória a Deus.
0: Todo mundo, né? Então certamente vocês são abençoados. Quem tem aleluia. Jesus, aleluia, tem as promessas que ele fez na sua vida. E temos que realmente testificar que Cristo vive em nossas vidas, amém? Pode soltar o que ele tem. Dê uma salva de palmas, adoro no nome de Jesus. Ô glória a Deus, aleluia.
1: Glória a Deus.
0: Adoro o nome de Jesus.

0: de palmas e adora ele porque ele é digno. Deus abençoe, irmão. Deus abençoe.
1: Glória a Deus, aleluia. Cumprimento o povo de Deus presente com a paz do Senhor Jesus, amém? Pode glorificar e adorar o nome do Senhor, aleluia. Ele é digno de toda honra, toda glória, amém? Vamos louvar o nome do Senhor, aleluia. Quem, aleluia, está feliz nesta tarde? Quem está feliz? Então dê uma salva de palma bem alegre para o Senhor. Vamos adorar ao Senhor.

é Jesus. Glória ao nome do nosso Deus. Que a paz do Senhor Jesus Cristo esteja com todos. Amém? Amém. Quem tem essa paz do Senhor? Aleluia! Quem não tiver essa paz, pode ter certeza que Jesus Cristo está aqui hoje para entrar na tua casa e na tua família. Vamos adorar o nome do Senhor Jesus Cristo. Eu queria que todos vocês cantassem comigo, é um louvor congregacional. Nós vamos adorar o Senhor Jesus. Pede para o Espírito Santo de Deus tocar na sua vida. Entrar na sua casa, na sua família. Você pode se colocar de pé só um momento para adorarmos juntos o nome do nosso Deus Pai, do nosso Deus Filho e do nosso Deus Espírito Santo. Se você souber, cante comigo. Se você, o refrão, eu sei que você vai saber. Pede para Ele e adore o nome do Senhor. Há uma diferença grande entre cantar e entre adorar. Cantar, qualquer pessoa pode cantar. Louvar, qualquer pessoa pode louvar, porque a Bíblia diz para louvar ao Senhor com todos os instrumentos.

0: Jesus Cristo. Adorado seja o teu nome, Senhor. Pastor José Ávila.
1: Oh, aleluia! Toda honra, toda glória, toda exaltação seja dada a esse Deus que vive, que reina para todo sempre. Amém. Diga: vem Espírito de Deus. Eu cumprimento a minha família, a noiva do Cordeiro, com a paz do Senhor Jesus. Quem tem essa paz de verdade mesmo, dá um sinal. Então aplaude da glória. Aplaude e glorifica o nome santo do Senhor Jesus, amados. Aleluia, que maravilha. Sejam todos muito bem-vindos. Você que está conosco aqui no presencial, hoje nós estamos nessa grande expectativa, finalizando essa campanha, este propósito. Daqui a pouco nós vamos orar em favor daquelas pessoas que pegaram o formulário, nós vamos orar pelos casais, pelas famílias, vamos clamar a Deus, porque hoje é um tempo que Deus preparou para abençoar o nosso casamento e a nossa família. Glória a Jesus por isso. Nós tivemos hoje pela manhã a celebração de 3 anos aqui. Quem estava conosco hoje de manhã? Temos alguém? Olha lá, os casais, temos, né? Celebração de 3 anos do nosso workshop para casais, que começamos em setembro de 2023. E nessa manhã, uma festa linda e maravilhosa. E vocês são convidados também para estar conosco todo o terceiro domingo do mês aqui no Auditório Renascense. E o próximo evento vai ser especial para as esposas, portanto, os maridos tragam as suas esposas, porque vai ser em alusão ao Outubro Rosa. Hoje foi sobre Setembro Amarelo, que é a saúde mental no casamento e a qualidade de vida. Um casal que tem saúde mental, automaticamente ele tem qualidade de vida. Então vocês estão sempre convidados para convidar outros casais para estarem conosco aqui todo terceiro domingo do mês, às 9 horas da manhã. E é uma bênção do Senhor. Queridos, nós estamos hoje no penúltimo dia também da campanha Aviva a Tua Obra. Jejum e oração. Não adianta a gente ficar filosofando, de braços cruzados, murmurando, dando opiniões, se nós não orarmos e jejuarmos, o avivamento não vem. Mas quando nós nos colocamos diante do Senhor e fazemos a nossa parte, eu faço a minha parte, você faz a sua parte, a igreja, a diretoria, os membros, os obreiros, todas as frentes ministeriais, Deus derrama sobre a igreja do seu avivamento. Sim ou não, irmãos? Porque nós somos, Paulo que diz, nós somos um corpo. E o que é um corpo senão? Um conjunto de membros interdependentes, interligados. Nós fazemos parte do mesmo corpo. E por isso que quando levanta-se um propósito, uma campanha, nós precisamos entrar juntos, porque nós fazemos parte deste corpo. Em lá maior, por gentileza, Marquinhos. Vamos adorar ao Senhor. E daqui a pouco eu tenho a mensagem de Deus para o teu coração. Tenho uma palavra inédita. Nunca preguei essa palavra. Falando para casais há muitos anos, há muito tempo, Deus me deu essa palavra para essa igreja aqui, para você que está nos ouvindo na rádio, para você que está conosco na internet. Essa palavra é especial para o teu coração. Vamos adorar ao Senhor, canta comigo.

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crê que o Senhor já está fazendo um milagre desde o início dessa concentração. Aplaude Jesus bem bonito, porque ele merece, igreja. Aleluia. Glória ao nome do Senhor. Você que está nos assistindo, essa é uma transmissão ao vivo, diretamente aqui do Templo da Glória de Deus em São Paulo. Se você vier a São Paulo, não deixe de visitar a sede mundial da Igreja Pentecostal Deus e Amor e participar conosco do escuto diário, manhã, tarde e noite, porque aqui está o povo mais feliz da terra. Aqui está o povo que crê na palavra, que produz milagres, libertação, cura divina, livramento, restauração, bênção para casa, bênção para a família, e quem crê nisso, diga amém, Jesus. Vem estar conosco, porque nós temos total certeza e convicção de que quando nós unimos a nossa fé em Cristo, coisas grandes acontecem. Coisas grandes acontecem, estão acontecendo e vão continuar. Antes de eu pregar, eu gostaria de chamar minha esposa aqui, por gentileza, a Joyce e também a Rebeca. A Rebeca é a primeira filha das três, ou dos três que nós teremos, se Deus quiser. A gente quer. E a gente tem, como nós

estamos falando sobre esse tema, a gente consagra o nosso casamento, consagra a nossa família a Deus. E nós louvamos ao Senhor porque Ele tem nos dado oportunidade para nós orarmos por casais, aconselharmos casais com base na palavra de Deus. Um dos grandes desafios, ou dos maiores desafios que nós temos hoje na sociedade, é contra o casamento e contra a família. Mas nós louvamos a Deus que a Igreja Pentecostal Deus e Amor tem feito um trabalho excelente com casais e com famílias. Tanto é que hoje nós estamos encerrando essa campanha de 3 domingos. E quem crê que está levando bênção para o teu casamento, bênção para a tua casa, para a tua família, diga amém, Jesus. Joyce, publicamente eu quero dizer então que tu és a mulher da minha vida, que eu te amo muito. Muito obrigado por esse presente maravilhoso, que eles falam que é a cara do pai, não é verdade, é a cara da mãe, porque ela é linda. E eu vou prometer para ti publicamente também que eu vou lavar a louça de ontem à noite, tu me perdoa. A gente estava saindo hoje para, ou melhor, o pastor Wilson Siqueira estava orando ontem à meia-noite. Eu estava orando, falando com Deus, e aí a Joyce trabalhou até tarde. E eu falei assim, vou dar um jeito nessa pia. Quando ela acordar, eu vou dar uma surpresa. E de fato, quando ela acordou, a pia, Marijane, estava limpinha, sequinha, não tinha uma louça. Sabe por quê, irmã Débora? Porque a louça estava em cima da mesa, eu só troquei o lugar. Porque eu falei, preciso descansar, porque amanhã vai ter a palestra, à tarde vai ter o culto, mas eu estou prometendo diante da Igreja do Senhor que quando nós chegar em casa eu vou lavar aquela louça que ficou lá. Mas a pia tá bonitinha, sim ou não? Eu te amo muito, tá? Vai lá, Deus abençoe. Glória a Deus. Glória a Jesus. Quem ama a sua família aí? Glória a Deus. Daqui a pouco nós vamos orar pela família, nós vamos consagrar a Deus a nossa família, o nosso casamento ao Senhor. Eu quero louvar a Deus pela diretoria da igreja, pela gestão e pela assessoria que nos dá esse total apoio de nós desenvolvermos esse trabalho que é tão importante e que é tão fundamental. E aproveitando que a nossa vice-presidente está conosco aqui, a nossa irmã Débora Miranda. Irmã Débora, muito obrigado por todo o apoio. Eu gostaria de deixar, se a irmã quiser a oportunidade agora para falar com a igreja, para cantar um hino antes de eu pregar, mas fica à vontade. A senhora que é a serva de Deus, que canta para Jesus, que dá um apoio. Vai só receber? Olha que esperta que ela é, né? Mas daqui a pouco ela vai cantar também aí. Deus abençoe, tá, irmã Débora? Em nome de Jesus, irmã Cristina, Deus abençoe vocês. Essa banda que é uma bênção do Senhor, muito obrigado. Estejamos em pé, por gentileza, queridos. Vamos para a palavra. Quem ama a palavra? Quem quer ouvir a palavra? Aleluia. Abra sua Bíblia no livro de Salmos. Salmo de número 23. Maravilha. Salmo de número 23, você que está na internet, vai compartilhando essa live, vai curtindo e compartilhando, não é? Deixa os seus comentários, o nome da sua família, o nome do seu cônjuge, para nós orarmos por eles daqui a pouco. Aleluia. Assim, o YouTube acaba entregando esse conteúdo e dizendo que nós estamos ao vivo. Glória ao nome do Senhor. Salmos de número 23, da palavra do nosso Deus. Quem já está no texto? Aleluia. Glória a Jesus. Salmos de número 23, e depois o livro vizinho é Provérbios. Então, vamos fazer a leitura de 2 textos da palavra do Senhor. Salmos 23 e o versículo 5. Amém? Assim está escrito: preparas uma mesa perante mim na presença dos meus, unges a minha com e o meu cálice. Vamos de novo
porque o ensaio ficou mais ou menos, para valer. Preparas uma perante, na presença dos meus, unges a minha com o meu cálice, abalou tudo. Maravilha. Vamos agora em Provérbios 16 e o versículo 3. Depois de Salmos, Provérbios, capítulo 16, versículo 3, da palavra do Senhor. Todos já estão lá? Confia ao Senhor as tuas e os teus serão... Algumas traduções vão dizer, consagre tudo o que você faz, principalmente a NVI. Consagre tudo o que você faz e os seus planos serão bem-sucedidos. Amém. Fecha a Bíblia. Querido Jesus, a tua palavra é a maior revelação, Senhor. Usa-me nessa tarde, como se fosse a primeira vez. Livra-me, Senhor, de ministrar pela prática. Que a tua graça me envolva. Me cubra com a tua misericórdia, eu te peço humildemente. Me usa, Senhor, com autoridade e unção. Me usa na ousadia do teu Espírito Santo. Me usa como se fosse a última vez. A tua igreja está aqui linda, cheia de fé, sedenta e faminta para receber a tua palavra. E toma nas tuas mãos. Fale com os internautas, fale com os ouvintes. Trabalha, Senhor, como queres. Usa-me, Senhor, saca-me da tua aljava e me usa como uma flecha na mão do arqueiro que acerta o alvo. Aleluia. Me usa, Senhor, como um martelo que esmiuça penha. Aleluia, Senhor, bate forte, certeiro e firme nos nossos corações. Quebra o coração de pedra, cria um coração de carne, renova em nós um espírito reto e, por favor, não nos lance fora da tua presença. A nossa oração, com muita dependência, com muita humildade, aleluia, do teu Espírito Santo nós dependemos nessa tarde, em nome do Senhor Jesus. Amém, Jesus. Graças a Deus. Orou com fé, fecha a Bíblia, coloca, aleluia, na poltrona, sente-se, por gentileza. Aleluia. Eu vou contar até três aqui. E nós vamos prestar homenagem, porque hoje é o último dia da festa, então nós vamos... Vamos caprichar na adoração a Deus. Com as palmas e com o glória. Eu vou contar até três. E você vai aplaudir Jesus, falar alguma coisa para ele do teu coração, da tua alma. Em 60 segundos, eu estou de olho aqui, ó, no tempo. E nós vamos formar juntos agora a igreja do Senhor reunida neste lugar, um momento de gratidão e de adoração a Deus. Tá lá, ótimo. 60 segundos para adorar ao Senhor. Você vai aplaudir e bendizer o nome dele. Vamos lá? 1, 2, 3, vai! Palmas! Glória! Exalta ele! Bendiz o nome dele! Glorifica o nome dele! Quantos motivos você tem para aplaudir? Quantos motivos você tem para glorificar? Quantos motivos você tem para dizer glória, para dizer aleluia? 64 anos que essa igreja luta, peleja, batalha, guerreia contra Satanás, luta contra o inferno, e as portas do inferno nunca prevalecem, nunca prevalecerão contra a igreja pentecostal. Deus é bom, aplaude, glorifica o nome dele, exalta o nome. É um bate palma, glorifica, bendiz o nome do Senhor. Senhor, receba as palmas da igreja, receba a glorificação do teu povo, receba, Senhor, o que essa pessoa está falando, dizendo: Deus, obrigado, muito obrigado, muitíssimo obrigado. Recebe, Senhor, e se o Senhor recebe um minuto de adoração aqui na sede mundial, eu te peço, antes de eu começar,

0: melhor que a igreja. Ninguém adora melhor que a igreja. E Satanás está desesperado, porque esse é o povo que clama de dia e de noite e não pode prevalecer contra a igreja do Senhor. Aleluia. Glória. A vitória é nossa em nome de Jesus Cristo. Creia nisso, que a vitória é nossa. Aleluia. Paulo disse: mas graças a Deus que nos dá vitória, não derrota, por nosso Senhor Jesus Cristo. Quem vai te dar vitória é Jesus. Quem peleja por nós é Jesus. Quem nos motiva, nos aviva, nos levanta é Jesus. Eu gostaria da atenção de vocês por alguns instantes aqui, por gentileza. Nós vamos falar de Bíblia. Culto não é palestra. Vigília não é palestra. E eu não vim palestrar. Eu vim pregar a palavra. Eu não vim falar de filosofias humanas. Eu não vim falar de autores que são limitados. Com todo o respeito à comunidade acadêmica, científica. Mas ninguém, nada, nenhuma teoria se sobrepõe à maior revelação da história. A palavra. Não é o livro, não é a Bíblia, é a palavra viva. É a palavra que revela. É a palavra que fala. É a palavra que toca. É a palavra que enche o vaso vazio. É a palavra que restaura. É a palavra que anima. É a palavra que toca. É a palavra que abençoa. É a palavra que visita. É a palavra que realiza o maior sinal. É a palavra de Deus que realiza os milagres. É a palavra de Deus que transforma o mais vil pecador. É a palavra do Senhor que faz com que o homem que era desprezado e rejeitado esteja aqui, perdoado, lavado e remido no sangue, com o nome no livro da vida, aguardando ressoar da última trombeta. Quem faz isso não é o homem. Quem faz isso não é o pregador. Quem fez e quem faz é somente o poder da palavra. É somente o poder do evangelho. Uma igreja que está firmada na rocha é uma igreja que tem a palavra como base. E é por isso que eu não venho falar de mim mesmo. É por isso que eu não venho falar de homens. É por isso que eu li a palavra. E até o final desta mensagem, eu sou fiel à palavra. Escute. A ausência da consagração ao Senhor em algumas áreas da nossa vida pode comprometer o matrimônio de qualquer casal que está aqui. Pode comprometer qualquer família. E por que não dizer? Pode comprometer uma sociedade. Simplesmente. E quando eu digo simplesmente, não é menos importante, mas é o detalhe importante. Por não consagrar algumas áreas da vida. E se não fizer assim, entra para a estatística, entra para a lista de casais que se separam, que se divorciam. Entra para a estatística em 2027, dos casais que romperam relacionamento em 2026. Diga: o sangue de Jesus tem poder. Entra para os números de famílias que estão fragilizadas, estão com os vínculos rompidos. Por quê? Porque não consagram algumas áreas da sua vida. A palavra do Senhor diz por Jesus que, após o moço deixar a casa dos pais, agora ele se une a essa moça e já não serão mais duas carnes, duas pessoas. E claro que isso não é perda de identidade, mas ele diz: e ambos serão uma só, no sentido de propósito, de direcionamento. Filipe questiona Jesus naquela última semana, naquela conversa, Jesus está se despedindo dos seus discípulos, e ele fala assim: Senhor, desde que a gente se conhece, desde que o Senhor nos chamou na beira da praia, o Senhor vive falando do Pai, e o Senhor fala do Pai, mostra-nos o Pai. E Jesus diz: por que perguntas assim? Quem anda comigo? Quem se relaciona comigo? Quem vê os meus hábitos? Quem vê os meus costumes? Quem vê a maneira que eu falo? Como eu me comporto? Está ali o raio-x do Pai. Eu e o Pai somos um em direcionamento. Não tem divergência, Felipe. Eu e o Pai somos um. Então, o casal agora não é mais sou eu, agora somos nós. Agora não é mais o meu Pai, agora é o Pai nosso. Agora não é vem a mim, agora é vem a nós. É conceito de unidade, é princípio de unidade. Agora não é mais o pão meu, agora, irmãs, é o pão nosso, porque é unidade. Agora não é perdoa a minha dívida, perdoa a minha falha, perdoa as nossas ofensas. Assim como eu perdoo, não, agora é assim como nós perdoamos. Não é não me deixe cair, é não nos deixe, porque agora eles são uma só carne. Consagrar o casamento ao Senhor. É totalmente diferente de a irmã que casou de branco. Glória a Deus por isso. Né, Joyce? 9 de dezembro de 2017. Estava linda. Isso assegura a consagração do casamento? Não. O casamento não se torna cristão apenas porque os noivos se casaram dentro de uma igreja evangélica. É muito mais que isso. Consagrar o casamento a Deus não depende de onde eles congregam, igreja pequena, igreja maior, quem é que realizou a cerimônia, quem eram as testemunhas lá no civil, quem foram as testemunhas no religioso, quem foram os padrinhos, que porte que teve essa cerimônia, essa festa. Consagrar o casamento ao Senhor é diferente de receber a unção com azeite. É muito mais do que isso. É muito mais do que simbologias. Quando nós falamos em consagrar o casamento ao Senhor, a gente não está falando só em colocar a Bíblia aberta dentro da nossa casa. Fazemos uma oração juntos. Lá no dia do casamento, recebemos a invocação de bênçãos. Consagrar o casamento não é só vir para o culto. É muito mais do que isso, queridos. É decidir que Deus vai fazer parte das nossas decisões, dos nossos valores, das nossas escolhas, dos nossos projetos, dos nossos sonhos e como que um casal vai tratar o outro. Isso vai fazer uma grande diferença. Esse casal é fortalecido quando o Senhor Jesus, quando Cristo Jesus, ele passa a ocupar o lugar central na vida deste casal. Como assim, irmão Jessé? Consagrar o casamento ao Senhor é prática diária, é decisão contínua, é renúncia constante. Não é de vez em quando, é todos os dias. O que que Paulo falou aos coríntios? Meus irmãos, sede firmes e constantes, sempre abundantes, aonde? Na obra do Senhor. O que é obra do Senhor senão um casamento? Casamento é obra do homem, amados? Não. Uma família é uma obra do homem? Não. É uma obra do Senhor. Então ele diz: sejam firmes no relacionamento, sejam firmes nessa família, nessa condução. sejam constantes, não é de vez em quando, é sempre. Sejam abundantes, não é quando vocês têm vontade, não, é sempre. Sejam sempre abundantes no casamento e na família. Quem tem se esforçado para ser firme, para ser constante, levanta a tua mão. Para ser abundante na tua casa, no teu relacionamento. Nós vamos falar então justamente sobre isso. Sobre essas áreas que eu citei aqui na introdução da mensagem, que podem transformar e proteger o nosso casamento. E a primeira área que nós precisamos consagrar ao Senhor é a consagração espiritual. Número 1. A primeira área que nós precisamos consagrar no casamento é a nossa espiritualidade. E dentro da espiritualidade tem um conjunto, tem um pacote de ações que nós precisamos realizar. E o primeiro é, nós precisamos consagrar a nossa vida ao Senhor em oração. A própria palavra do Senhor diz pelo sábio Salomão que é muito melhor ser dois do que um. É muito melhor orar em dois do que um só. Até porque se um cair, ele fala, o outro levanta. Quando um casal está junto, orando junto, ele aprende a levar a Deus aquilo que não consegue resolver sozinho.
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1: Hora certa, 16 horas, em ponto. 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
8: Hora certa, 16:04.
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vai clamar a manhã toda, a noite toda, a madrugada toda, e não vai sair. Por quê? Porque eles respeitam a autoridade que está na nossa vida, com jejum e com oração. Terceiro pilar, leitura bíblica. Estudo sistemático da palavra de Deus. O salmista falou: lâmpada para os meus pés e luz para o meu caminho. É o quê? A tua palavra. Leiam juntos um versículo, leiam juntos um capítulo, escolham na correria do dia um período para vocês examinarem as escrituras. Às vezes um vai estar na escola, um está em casa, um está no trabalho, ou está na faculdade, no mesmo tempo, ou em casa juntos à noite, não sei, dê um jeito e consagrem a Deus esse tempo de estudar a palavra do Senhor. Porque ler a palavra do Senhor juntos vai criar uma oportunidade para vocês terem conexão, conversar, crescer na fé, aprender juntos. E qual é o quarto pilar, irmão Jessé? Da espiritualidade, o louvor e a adoração como estilo e prática de vida. É diferente só de cantar. Vamos cantar, amor? Vamos cantar. Coloca o hino aí. Ai, que maravilha, é bom. Quem canta os males espanta. Maravilha. Só que Jesus falou para a mulher de Samaria que os verdadeiros adoradores adorarão ao Pai em espírito e em verdade. E o Pai está procurando os verdadeiros adoradores. Aleluia! O Pai está procurando os verdadeiros adoradores nessa tarde. Ele acha, se ele acha, dê um sinal nessa tarde, aleluia. Se ele acha os verdadeiros adoradores, adorar a Deus sozinho é uma coisa, adorar junto é reconhecer que Deus está acima das circunstâncias no casamento. E o quinto pilar aqui da espiritualidade, vigilância e prudência. Eu trabalhei 11 anos em Santa Catarina com dependência química, em algumas comunidades terapêuticas, e uma das, Balneário Rincão, litoral do extremo sul catarinense, e lá tem o Centro de Recuperação Vida Jovem. E o pastor Antenor da Rosa é o fundador desde 1997, 24 horas de oração, os acolhidos entram dentro do programa de tratamento, e aí eles oram. Tem um tempo durante o dia para oração. E o pastor Antenor da Rosa sempre falou assim: irmão Jessé, orar é bom, para o espírito é muito bom, mas vigiar é melhor ainda. Ore, se desafie, lute contra a carne, como eu falei, mas vigie. Por quê, irmão Jessé? Porque para orar pode ter horário, para orar pode ter lugar, mas para vigiar não. Nós precisamos vigiar em todos os lugares aonde nós estamos. Por quê? Porque o adversário fica sempre procurando uma brecha. Irmão, de manhã, ora um pouquinho. Eu faço isso. Eu não fico preocupado com performance, não fico preocupado com relógio. De manhã eu oro um pouco. Meio dia no meu intervalo, antes de eu almoçar, estou entregando meu propósito a Deus e falando com o Senhor. A hora que eu chego do trabalho, obrigado, Senhor. Mais um dia de trabalho. Quantos desempregados. Obrigado pelo meu emprego. Obrigado. E eu vou agradecendo, louvando ao Senhor. Estou indo para o trabalho de manhã, eu vou lendo para Ele. Eu não sei o que Ele acha. Mas eu agradeço, eu tenho 100 motivos para agradecer a Deus todas as manhãs. Quantos motivos você tem? Glória a Deus! Você já aceita esse desafio de escrever? Colocar numa agenda, colocar num caderno? E veja quantos motivos você tem para glorificar a Deus. O grupo Paz tem 1000, né, Tom? É, Marquinhos? 1000 motivos para dar glória a Deus. E quantos motivos que você tem? Eu falei, eu comecei com 5, fui para 10, fui para 50, e lutando. Eu falei, meu Deus, como é difícil agradecer, como nós somos ingratos, Senhor. Senhor, me ajuda eu te agradecer, porque nós não sabemos nem como orar. Olha como nós somos limitadinhos. Até para orar, irmão. Eu cheguei em 100, e eu falei, glória a Deus. Chego no trabalho, falo com Deus. Antes de eu sair, obrigado, Jesus. Chego em casa, ora mais um pouquinho. Antes de dormir, fala com o Senhor. De madrugada, levanta e ora mais um pouquinho. Isso é disciplina. Tudo é possível ao que crê, e eu ainda digo, tudo é possível ao que quer. Quem quer dá um jeito, e quem não quer só vai dar desculpa. Dê um jeito. Dê um jeito.
e você vai ver como as coisas vão começar a mudar dentro da tua casa e da tua família. Nós estamos falando sobre maneiras práticas de nós consagrarmos o nosso casamento ao Senhor, e uma delas é a espiritualidade. Qual é a outra consagração? Consagre a sua vida financeira ao Senhor. Consagre as suas finanças, por quê? Que é um dos maiores motivos, né? De ruptura de relacionamento, de separação, de divórcio. Essa falta de gestão financeira. Por quê? Não sabe, sabe quanto que entra, mas não sabe quanto que vai embora. Eu cuido do meu dinheiro, dinheiro é meu, tem nada a ver. E aí um começa a guerrear contra o outro e sendo uma só carne, porque não tem propósito, porque não tem direcionamento, porque eles não consagram o seu pagamento, seja em espécie, seja no cartão, seja na conta direto. Consagre ao Senhor. Senhor, muito obrigado, mais um mês. Nos dê sabedoria, Senhor. Ah, minha esposa recebe dia 10. Ah, eu recebo dia 20. Consagre então as duas vezes. E digam: Senhor, me dá sabedoria para pagar as contas, para fazer investimento. Muita gente hoje endividada. E isso gera o quê? Mais ansiedade. Mais ansiedade, mais insônia. Mais insônia, menos produtividade. Tudo por quê? Não consagra suas finanças ao Senhor. Olha o que diz a Bíblia: todo aquele, pois, que escuta essas minhas palavras e as pratica, assemelhá-lo-ei ao homem prudente que edificou a sua casa sobre a rocha. Quem tem a casa na rocha aí? Desceu a chuva, correram os rios, assopraram os ventos e combateram aquela casa e não caiu. Consagra tuas finanças a Deus, que tu não vai cair, tu não vai falir. Pode balançar, mas não vai cair, porque você está consagrando ao Senhor. Não caiu porque estava edificada sobre a rocha. Jesus disse assim, ó, olha que é questão de estrutura, de planejamento. Qual de vocês, querendo edificar uma torre, não se assenta primeiro a fazer as contas dos gastos? Planejamento financeiro. Tem gente que não pode ver uma promoção que já está aceitando. Vamos aproveitar, é agora. Calma, respira, te organiza, te planeja. Daqui para dezembro, o que eu quero, quanto que eu tenho? Vai para a ponta do lápis, chega em casa hoje. Você que está em casa hoje mesmo, conversa com o teu cônjuge e diga: Deus falou conosco nessa tarde para nós consagrarmos as nossas finanças ao Senhor. Quanto é que vai de delivery? É? Quanto que gasta com compras online? Coloca tudo para você ver. E tem gente dizendo assim, ó, tá vendo? É culpa do devorador. E o devorador falou: eu nem sabia disso daí. Pastor, ora, pastor. Quantas pessoas que vêm pedir oração para nós? Ora, pastor, o tranca-rua entrou lá em casa. Meu Deus, misericórdia. Quem que entrou lá, irmã? Tranca-rua, por quê? Ó, é isso, isso, isso. Aí um dia eu peguei uma irmã e comecei a fazer as contas. Gasta quanto? Na ponta do lápis, vamos lá. Comecei a ajudar ela. Ganha quanto? X. Passava quase R$2.000 todo mês. Eu falei: quem é que está bancando essa conta aí, irmã? Tem gente que se endivida que o devorador e o tranca-rua ficam com inveja. Então Deus está falando conosco aqui para a gente controlar os nossos impulsos, a nossa ansiedade e consagrar ao Senhor. E Ele fala: querendo edificar a torre, não se assenta primeiro a fazer as contas dos gastos para ver se tem com o que acabar, para que não aconteça que depois de haver posto os alicerces e não podendo acabar, todos que a virem comecem a escarnecer dele, dizendo: esse casal aí, ó, olha aí ele, ó. Versículo 30 do capítulo 14 de Lucas. Começou a edificar, não pôde acabar, ó. Por quê? Porque às vezes começou a comparar o seu padrão de vida com o padrão alheio. Começou a se comparar
com fulano, com ciclano, da igreja, do trabalho, da família. Viva com aquilo que Deus preparou para você e não deixe que aquilo que você sonha, deseja e quer torne você ingrato com aquilo que você tem. Porque o que você tem foi Deus que te deu. Sim ou não, irmãos? Se foi Deus que te deu, agradeça. Engrandeça. Aleluia. Vamos correndo aqui. Um casal que consagra as suas finanças reconhece que todos os seus recursos também devem ser administrados com responsabilidade e com gratidão a Deus. Devolva o seu dízimo, as primícias. Seja um ofertante fiel. Antes de eu casar, eu tinha um propósito. Todo culto eu levo uma moeda. 10 centavos, 5 centavos, 1 real, não importa, eu tenho que ter uma oferta. A gente casou, eu falei para Joyce, meu propósito é esse e eu consagro a Deus isso. Desde que eu engraxo sapato, 300 sapatos por mês, 30 para obra, sempre sendo ofertante dizimista, desde 1996, quando a gente chegou nessa igreja, e Deus só abençoando. Eu começava a engraxar sapato, irmão, no meu último ano, eu tinha que ficar parado porque fazia fila. E os meus amigos diziam, o que, que é isso? Por que, que eles não querem engraxar comigo e querem engraxar contigo, Jessé? Eu sabia qual era o propósito. Consagrando a Deus, fidelidade a Deus. Fui comprar um relógio porque eu cansei, pastor Rivaí, de perguntar a hora e o trombadinho, o engraxate, todo mundo tinha medo. E eu aqui, entrei na Vitorete, joalheria e ótica na Getúlio Vargas, lá em Criciúma. Até hoje está lá. Quando a gente vai lá, eu sempre falo para Joyce, foi aqui, ó. Ô moço, eu quero comprar um relógio. É presente? Não, é para mim mesmo. Segunda-feira, eu falei, de segunda a sexta eu vou engraxar X número de calçados e na sexta-feira eu venho comprar aqui, tu guarda pra mim aí. Na sexta eu tava lá, uma em cima da outra, pá, passa pra cá o relógio e toma o dinheiro. No sábado de manhã eu tô engraxando na praça, né, eu tô aqui, e aqui ó. Aí o cliente falou assim ó, tá com pressa? Eu falei, é que é novo. Fui na igreja, fiz um voto com Deus, Senhor, eu quero um relógio, abre as portas nessa semana, e Deus abençoou. Fidelidade e propósito não tem idade. Ensina os teus filhos a serem fiéis a Deus, porque filho de crente não é neto de Deus. Ensina o caminho onde eles devem andar. Todo culto a Rebeca tem uma moeda. E ai dos obreiros, dos coletores, se não colocar salvo para ela colocar a moeda, ela faz um choreiro e fala, oferta, oferta. Para ela a moeda em casa diz, oferta, oferta. Por quê? Aprendeu. E Deus prosperou tanto, tanto a minha vida, queridos, que a maior riqueza eu acabei de apresentar para vocês, a minha esposa e a minha filha. É a maior prosperidade que um homem pode ter na face da terra. Consagre as tuas finanças ao Senhor. Número 3, nós precisamos consagrar ao Senhor as horas do nosso dia. Quem tem consagrado o teu tempo a Deus aí? Como assim, irmão José? O homem da era da pós-modernidade, do século 21, se tornou escravo do próprio tempo. Ele gostaria que o dia tivesse 48, 72 horas. Por quê? Porque 24 horas não têm sido suficientes para as suas correrias, os seus compromissos, as suas agendas. Então, teoricamente, Marquinho, a ideia seria, tu trabalha 8, dorme 8 e sobra 8. Teoricamente, óbvio. Porque a realidade que a gente vive é totalmente diferente. Agora, isso não justifica o fato de nós não nos organizarmos. Quando nós consagramos os minutos, quando nós consagramos o nosso tempo, quando nós consagramos os nossos dias, cumpre-se aquilo que Paulo falou aos Efésios, remindo o tempo, porque os dias são maus. São maus ou não são? Paulo falou a Timóteo, os dias são trabalhosos ou não, igreja? Por isso nós precisamos nos organizar. Jesus salvou o mundo. Sabe quem vai nos salvar aqui, do ponto de vista físico, terreno? Uma agenda. Te organiza. Tempo de qualidade com a tua esposa, com o teu esposo. Tempo de qualidade com os teus filhos, com a tua família. Tempo para você ir na igreja. Tempo para você falar com Deus. Tempo para você trabalhar.
já estava no fim de carreira. Moisés, lá no Salmo 90, ele disse: nos ensina, Senhor, a contar os nossos dias até que alcancemos corações sábios. Peça para Deus ter um coração sábio. Consagre o teu tempo a Deus, porque um casal que consagra o seu tempo, ele vai reservar momentos para estarem juntos, para conversar, para cuidar da relação, para ter tempo de qualidade e para preservar a qualidade de vida. Consagre ao Senhor o seu tempo. Aleluia. Não negocie o tempo em família. Não negocie o tempo de qualidade. Faça uma caminhada junto. Saiam para fazer uma. Saiam daquele ambiente ali. Dá uma volta no quarteirão. Mas vão junto. Faz um passeio. Mais perto ou mais longe, dependendo das condições. Mas vão. Se organizem. Daqui um ano, comecem agora. Estruturem essa torre que Jesus está falando, mas é necessário que nós tenhamos organização. Aleluia. Eu quero finalizar aqui ainda dizendo o último tópico: consagre a Deus, você casado, a sua vida íntima. Consagre ao Senhor. Porque aqui está também um dos motivos de grandes escândalos. Está aqui um dos grandes motivos de separação, infidelidade conjugal, traição. E vem cada pepino para o consultório clínico, para o gabinete pastoral. Por quê? Porque os casais não estão consagrando a intimidade ao Senhor. O que é que Salomão está dizendo aqui no livro de Cantares? Jardim fechado és tu, irmã minha. Olha que interessante a expressão que ele usa: esposa minha, manancial fechado, fonte selada. O que que Salomão está falando? Aqui ninguém entra. Dentro desse relacionamento, nessa cama, nesse leito, nessa intimidade, ninguém dá palpite. Por quê? É jardim fechado. Um muro, não sei quantos metros de altura, com cerca elétrica e fogo lá por cima. E o anjo do Senhor com a espada flamejante. Aqui ninguém entra. Mas isso depende de quem? Do casal consagrar a sua intimidade ao Senhor. O escritor de Hebreus disse: venerado seja entre todos o matrimônio e o leito sem mácula. Quantos casais que estão maculando o seu leito? Com pelo menos, eu dou três exemplos aqui, que todo cristão, todo casal cristão tem que fugir disso: motel, pornografia e uma terceira pessoa no leito. Isso macula. Que é isso, irmão Jessé? É, foi por não ter falado durante muito tempo que muita gente acabou maculando o leito, errando por não ter conhecimento. O meu povo foi destruído porque lhe faltou conhecimento. E tem gente que acha que é só pergaminho, só letra, só Bíblia. Em todas as áreas nós precisamos estar instruídos, e por isso que o Espírito Santo de Deus me trouxe aqui nesta tarde para trazer essa orientação, essa instrução, e dizer a você que é casado: consagre a sua intimidade ao Senhor. Eu vou dizer que Deus está falando com alguém aqui. É óbvio que Deus está falando com alguém. Está falando comigo? Está falando com você? E a gente fecha aqui. Aleluia. Entendendo que um casal, não jovem, não solteiro, um casal pode desfrutar do prazer e da intimidade, da liberdade dentro do relacionamento, com respeito, com cumplicidade e com responsabilidade. Aleluia. Fora do adultério, fora da fornicação, dentro do casamento, Deus preparou para o casal desfrutar do prazer, da bênção, da intimidade, com a consciência tranquila, no princípio de unidade. E nós fechamos aqui para a gente orar. Consagre ao Senhor tudo que você faz.
e os seus planos serão bem-sucedidos. Aleluia. Consagre tudo ao Senhor e você vai ver os seus projetos sendo bem-sucedidos. Se até aqui não foram, te prepara. Tu vai começar a ver Deus agindo, Deus pelejando, porque você age e Deus reage. Consagre ao Senhor, vai começar a vir boas notícias, vai começar a vir testemunhos, o nome do Senhor vai ser glorificado na tua vida. Quem crê, quem recebe essa palavra, aplaude ao Senhor e glorifica o seu nome. Aleluia, aleluia. Glória a Deus, glória a Jesus. Dá um dó maior para nós terminar aqui cantando. Aleluia, glória a Jesus. Vamos adorar ao Senhor por tudo que Ele está fazendo aqui e vai fazer ainda neste lugar. Oh, glória. Quem crê que Deus falou conosco, quem recebeu a palavra, aleluia. Oh, Espírito Santo de Deus, Espírito Santo da verdade, Espírito Santo Consolador, fecha os teus olhos, ligue o teu pensamento com Deus nessa tarde, você que está em casa também. Senhor, ajuda nós consagrar, mesmo sentados, ajuda nós consagrar o nosso tempo, ajuda nós consagrar, Senhor, as nossas finanças, ajuda a consagrar, Senhor, a nossa intimidade, ajuda a consagrar a nossa espiritualidade a Ti, Senhor, em nome de Jesus Cristo. Ó Pai, ajuda essa pessoa que está passando por dificuldade, por desafios e não consegue vencer, em nome de Jesus, em nome de Jesus Cristo. Repreenda, Senhor, contra este casal, contra esta família, contra esta casa, em nome de Jesus. Receba nessa tarde, em nome de Jesus, a graça, a bênção, a paz, o envolvimento da parte do Senhor sobre o teu casamento, sobre a tua família, em nome de Jesus Cristo, em nome de Jesus Cristo. Renova, Senhor, este matrimônio, renova, Senhor, este matrimônio, assim como o Senhor usou o pastor Fabrício Beata no primeiro domingo, assim como o Senhor usou o teu servo, o pastor Kleber de Oliveira. Em nome de Jesus eu te peço, ó Pai, derrama da tua bênção agora, também no último dia deste propósito, para glória, para honra do teu santo nome, em nome de Jesus. Amém, Jesus. Amém, Jesus. Oh, glória. Aleluia, levanta a tua mão. Ao único

0: Aleluia. Glória a Jesus. Quem vai consagrar a partir de hoje muito mais a tua vida? Eu quero orar por você que agora quer entregar a tua vida para Jesus. Quer tomar essa decisão inteligente de a partir de hoje, de agora, consagrar todos os teus caminhos ao Senhor. Eu pergunto onde é que está a primeira pessoa. Vem para frente você que quer entregar os teus caminhos para o Senhor. Primeiro casal que quer se entregar para Cristo, venha para frente para orar por você. Aleluia. Eu quero orar por você que deseja reconciliar. Você que está na internet, já está aí no rodapé do vídeo. O e-mail está aí no rodapé do vídeo, o número do WhatsApp, para você fazer contato, a nossa equipe lhe acolher e depois lhe dar um direcionamento. Você vai escrever nos comentários aí: eu quero aceitar Jesus, eu quero voltar para Jesus. Está aqui as primeiras almas e a igreja não se alegrou, amados. Oh, aleluia! Oh, que maravilha! Glória a Deus! Aonde mais tem almas para Jesus? Os obreiros, os irmãos seminaristas, estejam atentos. Conduz essas pessoas para o altar de Cristo. Quem mais quer entregar sua vida para Jesus, venha para frente para nós orar por vocês aqui diante do altar. Aleluia! Temos mais alguém? O Pai está te esperando, o Pai está te chamando. Você quer voltar para Cristo, quer reconciliar, quer aceitar o Senhor como teu Salvador? Por gentileza, venha para frente para nós orar por você. Quem aqui já tem o nome no livro da vida? Toda a igreja tem? Levanta de novo. Meu Deus! Então nós vamos orar. Com licença aqui, eu quero conversar aqui com esses irmãos. Estão aceitando ou voltando? Voltando para Jesus? Os dois? Como é que é?
1: A gente estava afastado.
0: Quanto tempo afastado?
1: Uns 3 meses, mais ou menos.
0: E agora, nesses 90 dias, ouviram a palavra e disseram: nós vamos ter que voltar. Glória a Deus, glória a Jesus. Nós vamos orar. Vamos orar por eles agora aqui, queridos. Aleluia. Ele está emocionado aqui, porque ele entendeu.

0: igreja. Não dá para ficar sem Jesus, então não fique sem Jesus. Você não pode partir dessa terra sem Jesus. Não é só na hora da morte, é viver com Jesus. É o maior e o melhor fascinante projeto de vida. Levante as mãos de vocês para cá em pé, por gentileza. Em pé. Depois nós vamos fazer um banquete e vamos celebrar, vamos comemorar com força. Hoje sim, porque essas almas estão voltando para a casa do Pai. Aleluia.
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0: Está aqui, meu Pai. Olha, Senhor, esse irmão, essa irmã. Idosos, meu Deus. Exemplo para muitos jovens que estão longe da tua presença, mas estão voltando para a tua casa. O nome deles, papai, selado com o sangue da vitória no teu livro. Em nome de Jesus Cristo, recebam o renovo de Deus agora. O fortalecimento de Deus agora. Em nome do Senhor Jesus, recebam o abraço, o envolvimento do Pai. Em nome de Jesus, amém. Está aqui a família de vocês, ó. Olha, a família de Jesus vai acolher vocês aí. Pode aplaudir Jesus, queridos. Pode bater palma e dar glória por essas almas. Oh, glória. Maravilha. Irmãos, vamos consagrar também a Deus agora a nossa oferta. Quem trouxe a oferta? Para entregar para a obra de Deus aqui, mas você está consagrando ao Senhor. Quem trouxe a oferta? Vamos fazer a oração da prosperidade agora. Lembra que eu acabei de pregar sobre nós consagrarmos a Deus as nossas finanças? É agora. Pega aí a tua oferta, pega aí o teu voto. Em seguida, a nossa irmã cantora Débora Miranda terá sua oportunidade aqui. Aleluia. Mas eu quero fazer essa parte aqui que é fundamental. É importantíssima. Você que trouxe o voto, quem trouxe o voto para cumprir hoje? Levanta ele aí, abana assim, ó, aqui em cima. Olha a fé desse povo aqui. Que multidão abençoada. Glória a Deus. Quem trouxe além do voto, ou não trouxe o voto, mas trouxe a oferta? Levanta para cá. Oh, glória, maravilha. Levanta para cá a tua oferta. Aqui está o QR Code na tela para você dizimar, para você ofertar, para você contribuir com este trabalho, com esta obra que é de e ela não pode parar. Aleluia, glória a Deus. Você vai fazer o seu Pix, vai fazer a sua contribuição através da transferência bancária, você vai fazer aqui no presencial com a sua oferta, com o seu voto. E eu quero agradecer imensamente, em nome desta igreja, todos vocês que têm patrocinado este trabalho, têm ajudado este trabalho. Irmãos, sexta-feira agora, ó, escuta bem, irmã, escuta bem. Nós reinauguramos aqui, bem próximo da igreja, não dá 10 minutos, a Casa Aberta Reviver. O trabalho que a Igreja Deus e Amor tem desenvolvido com essas pessoas que ficam aqui, ó, em situação de rua. A Igreja Deus e Amor tem feito um trabalho espetacular e eu sou testemunha porque eu estou lá toda semana. A irmã Ereni estava lá emocionada, eu só observando assim, né? É, irmã Ereni, quem diria, né? 1994, começando, dando uma comidinha aqui, outra ali, um sopão para esse pessoal. A obra está gigante, está no Brasil todo, irmãos. Por que que está lá? Porque tem um exército de pessoas que intercedem e tem esse exército que contribui, que ajuda esta obra, e por isso que eu falei que ela não pode parar. A Rádio Deus e Amor está 24 horas. O trabalho evangelístico, missionário. Quem é que faz tudo isso, irmãos? Somos nós com a nossa contribuição. Eu comentei com a irmã Débora ontem ainda. Veio um casal lá do Paraná no workshop de casais. Ela viu tudo gratuito. Não pagou entrada. Foi tirar aquela foto que revela na hora. Ficou meio constrangida. Não, pode ir lá, irmã. Entra na fila. É gratuito. Ah, tá bom. Ela entrou. Aí tinha um coffee break, um banquete aqui, com a irmã Sueli e a equipe dela. Isso, irmã, é gratuito também. Lá embaixo ela falou assim: pastor, é de graça tudo? Lá no Paraná, se a gente for num lugar desse daí, vai pagar pro casal no mínimo R$100 o casal. Eu digo, já tá pago. A igreja que pagou. É você que ofertou, é você que contribuiu, é por isso que eu estou agradecendo e eu quero agradecer em oração agora. Fique em pé, por gentileza, para nós fazermos.

0: fazer essa oração agora. Nessa oração, Deus vai te dar sabedoria para você gerenciar as tuas finanças. Deus vai te dar sabedoria para você aprender a controlar. Aleluia. Quem trouxe aí também o teu formulário? E nós já vamos orar. Levanta para cá a tua oferta. Levanta para cá o teu voto. Você que não tem formulário, os obreiros vão entregar para você agora, Pai. Nós estamos te apresentando a oferta, o voto. Essa pessoa que está na internet vai contribuir agora. Levanta aí você que está fazendo o PIX, já fez. Levanta o teu dispositivo móvel. Levanta o teu celular agora. Receba, Senhor, essa contribuição. Receba o dízimo. Receba, Senhor, este povo que oferta. Aleluia, com amor. Que dizima com fé. Aleluia. Senhor, está consagrando agora as suas finanças a Ti. Em nome de Jesus Cristo, receba a bênção material, a bênção financeira, em nome de Jesus Cristo. E quem recebe, quem crê, diga amém. Faz assim comigo agora. Sai, devorador. Para essa multidão que está aqui, desse jeito vai entrar, irmão. Fala para sair em nome de Jesus. Fala, sai, devorador. Sai, tranca a rua. Sai da minha casa. Sai, olho grande. Sai da minha família. Sai do meu lar. Sai, inveja. Vem a bênção. Vem prosperidade. Em nome de Jesus. Amém, Jesus. Pode colocar a sua oferta. Pode sentar, meus irmãos. Não esquece da Rebeca aqui. Por favor, irmã obreira. Ela já está ali, ó. Isso, obreiro. Passa ali, recolhe a oferta. Glória a Deus, glória a Deus. Nós já vamos em seguida fazer a oração dos milagres, hein? Nós já vamos orar pela cura divina. Nós já vamos orar para o Senhor trazer libertação. Glória ao nome do Senhor. Mas nós vamos receber antes a nossa irmã cantora Débora Miranda, com alegria ou com tristeza. Vamos aplaudir Jesus bem bonito, queridos. Aplaude o Senhor, glorifica o nome dele.
1: Obrigada, pastor. A igreja vai cantar comigo? Jesus venceu a morte, Jesus venceu o mundo. Ele disse que nós também venceremos. Eu quero cantar este hino com vocês. Gostaria que colocasse a letra para que todos pudessem cantar comigo. Quem está fazendo a campanha em favor dos casais, levante as mãos. Que bênção, que bênção. E nós vamos então louvar o Senhor com este hino, como Jesus venceu. Vamos lá, banda J. Rafa, vamos louvar o Senhor. Aleluia. Quem pode levantar a mão e dizer glórias ao Senhor? O Senhor se faz presente, Ele venceu.

crê que a vitória vem, meus irmãos. Aleluia. Então nós vamos orar agora. Vem pra frente os casais para nós orar por vocês. Venha. Traga o seu formulário também para nós apresentar diante do altar. Aleluia. Assim como Jesus venceu, a igreja vencerá. Maravilha. Oh, glória. Que hino lindo, né, gente? Maravilhoso, né? Glória a Deus. É Bíblia. É palavra, é inspiração. E enquanto a serva de Deus estava cantando aqui, Deus já estava falando comigo ali. O que Ele já está fazendo aqui neste lugar desde o princípio. Oh, glória! Oh, aleluia! E o que o Senhor falou: dobre o teu joelho e ore. Confirmação do quê? Da palavra. Alabada gachanda alabaga. Calamassúria. Oh, glória, os casais venham por diante do altar. Venham, isso. Aleluia. Glória a Deus. Oh, maravilha, isso. Olha que coisa linda. Você vem pro altar dizendo: pastor, tô passando pelo deserto. O nosso casamento está sendo provado no fogo, irmão Jessé. Deserto passando pelo fogo. Aleluia. Deus já falou com você nesse louvor. Vocês vão vencer em nome de Jesus. Vão voltar e contar o testemunho aqui dizendo: olha, foi Deus que restaurou o nosso casamento. Foi Deus que restaurou a nossa casa, a nossa família. Oh, maravilha. Glória. Que maravilha. Isso, vem, amados. Venha pra frente. Não se constranja, traga o seu cônjuge, venha junto. Nós apresentar a Deus. Você que está em casa agora com o seu cônjuge, vamos orar juntos agora. Glória a Deus. Essa oração pelo casamento. Essa oração pela família. Quem trouxe o formulário também para nós apresentar a família? Trouxe? Então vem pra frente. Traga o teu formulário para cá, vem pra frente. Para nós apresentar aqui diante do santo altar do Senhor. Glória a Jesus, que maravilha. Que maravilha, isso, irmã. Vem. Venha, meu irmão. Traga o seu formulário e venha para cá. Oh, glória a Deus. Aleluia. O Senhor mostrou para mim aqui, ó. 18 pessoas. 18 pessoas. O Espírito de Deus me revelou e nunca se engana, e não é adivinhação, que a palavra falou contigo. Por quê? Quando eu pregava aqui a respeito da espiritualidade, essas 18 pessoas, entre essas, pensaram e disseram balbuciando: meu Deus, tem misericórdia de mim, tem misericórdia do nosso casamento. Por quê? Porque o Senhor fala para você. Ele vai te dar um renovo nessa oração. Ele vai fortalecer vocês dois espiritualmente. Quem crê na vitória, dá glória a Deus, igreja. Oh, aleluia. Quem crê na restauração. São 28 famílias que estão sendo visitadas pelo Senhor agora, que o espírito de morte, de destruição, a obra do ladrão que vem para matar, roubar e destruir, o Senhor está cortando esse laço agora contra 28 famílias. Aleluia! O Senhor está colocando por terra nessa tarde em nome de Jesus. Oh, glória! O Senhor está trabalhando aqui. O Senhor está operando aqui. Vem pra frente que nós vamos orar agora. Nós vamos apresentar ao Senhor. Glória a Deus, glória a Deus. Que maravilha, que maravilha. Sim, Senhor, vai trabalhando neste lugar, Pai. A igreja vai glorificando, o Senhor vai agindo, o Senhor vai operando. Glória a Deus, não só aqui, mas também na internet. Aleluia. Não só aqui no nosso meio. O Senhor mostrou claramente 85 pessoas que o médico dos médicos vai te visitar nessa oração. Te opera, não deixa cicatriz. Tu recebe a tua bênção e tu testemunha aqui e na internet também lá. Oh, glória. Quem crê que o Deus que está aqui também está lá, diga glória a Deus. Que maravilha, que maravilha. Vamos levantar agora o nosso propósito diante do altar. Glória a Deus, glória a Deus.
isso. Louvado é o nome santo do Senhor. Que maravilha, Deus está agindo aqui, queridos. Deus está trabalhando aqui. Glória a Deus. Não vai ficar como está. O Senhor está dizendo para vocês. O Senhor trouxe vocês aqui para falar explicitamente. Ele já falou. Mas Ele está confirmando agora, Ele está dizendo, não vai ficar do jeito que está. Vocês vão ver. Contem os dias. Que o Deus dono da obra, o Deus que conhece todas as situações, no seio familiar, Ele vai surpreender vocês. E vocês vão testemunhar vitória em nome de Jesus Cristo. Em nome de Jesus Cristo. Glória a Deus. Vocês estão levando restauração aqui nessa tarde. E não é de agora que vocês buscam no Senhor algo. O Senhor vai entregar e vocês vão testemunhar aqui também. Em nome de Jesus. Aleluia. Quem crê que Deus está operando aqui? Oh, que maravilha! Oh, glória! Louvado é o nome do Senhor. Vamos clamar, amado. Segura na mão do teu esposo. Na mão da tua esposa. Tu vai vencer em nome de Jesus. Tu vai vencer em nome de Jesus. Quem crê que vai vencer, vai orar agora. Quem crê que vai vencer, vai orar agora. Começa da glória. Começa da glória. Começa da glória. Começa a orar. Diga glória, glória. Aleluia, aleluia, aleluia, aleluia. Vai operando o Senhor. Essas

joga por terra, olha igreja, joga por terra em nome de Jesus, esse laço de Satanás contra esta casa, essa fúria do maligno contra esta família.

Deus, toda obra contrária contra esta família, toda obra maligna contra este lar, vai orando, obreiros, presbíteros, ungindo, a unção do Senhor, vai despedaçando.

0: pensamentos negativos, pensamentos de morte, grita, queima ele, Jesus. O Senhor está jogando por terra esse espírito que está te sondando, está te perturbando. A partir de hoje, creia na libertação, creia na vitória. São cinco pessoas que o Senhor me mostrou. O inimigo está lutando com pensamento negativo, com pensamento de morte contra a tua vida. Aleluia. Mas o Senhor está te dando vitória. Foi o que foi cantado aqui. Levanta a tua mão para receber. Onde é que estão essas pessoas? Uma já recebeu ali. Glória a Jesus. A hora não espera. Quem quer essa bênção de libertação? Glória a Jesus. Glória a Jesus. Aleluia. Receba. Em nome de Jesus Cristo. O Senhor está aqui e no raio-x de Jeová, o inimigo perde. Receba em nome de Jesus a tua vitória. Louvado é o nome do Senhor. Diga o sangue. Fala forte: o sangue de Jesus tem poder. O Senhor mostrou para mim aqui 36 pessoas que você colocou nome de familiares teu no formulário. Aleluia. Glória. Quem crê que o Senhor revela claramente? Aleluia. Não é revelamento, é revelação do Espírito de Deus. Essas 36 pessoas, vocês colocaram vários nomes. E dentre essas 36 pessoas, especialmente, óbvio, tiveram mais pessoas aqui, mas vocês colocaram o nome de pessoas e no seu pedido você colocou o caso que é humanamente impossível. Ninguém resolve. Dessas 36, tem quatro pessoas que você falou assim, ó, eu até vou colocar aqui, mas não tem mais jeito. E o Senhor está falando contigo mesmo, para tu entender que tem jeito sim. A vitória é de quem crê, a vitória é de quem tem fé, e a igreja vencerá, em nome de Jesus. A irmã está chorando ali, ó. Chora, irmã. A vitória é tua. O irmão está lá emocionado, a vitória é nossa, em nome de Jesus. Levanta o formulário para cá, levanta. Você que não, você que já cumpriu o teu propósito, enfim, ou não trouxe hoje, levanta a tua mão para cá também. Levanta bem alto, Senhor Jesus. Eu oro agora, Senhor, especialmente por essas pessoas que estão apresentando o formulário. E foi o Senhor que me mostrou aqui. Essas pessoas que chegaram a dizer, não tem jeito, não tem solução, mas eu vou colocar pela fé. E é pela fé mesmo que o Senhor quer agir na vida dessas pessoas que foram os seus nomes escritos neste formulário. Senhor, a fé é particular. Ninguém pode palpitar e nem opinar com a fé particular. Eu estou te pedindo agora, age, Senhor, nessa casa, age nessa família, age nesse lar. Em nome de Jesus, tome posse. Leve bênção para dentro da tua casa. Leve vitória para dentro da tua família. Em nome do Senhor Jesus.
1: Hora certa, 17 horas em ponto. 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
33: Hora certa, 17:05.
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38: 5 e 6.
39: Tinha bastante coisa e quando eu disse que eu entrei dentro da igreja, o ônibus Biapuera foi embora e eu falei, meu Deus, e agora? E eu atravessei a rua, não tinha ninguém, ninguém. Aí eu falei, Senhor, envia seu anjo, me ajuda, envia seu anjo. Nisso subiu um carro, eu dei sinal, era uma mulher. E eu falei, expliquei para ela o que tinha acontecido, e ela foi, eu fui ensinando o itinerário para ela. Aí eu falei, olha o ônibus lá, nós cortou o caminho, eu falei, cerca o ônibus, ela cercou o ônibus na frente, ele não pôde passar, ficou parado, eu entrei dentro do ônibus, peguei minha bolsa e tava tudo do jeitinho.
40: Ninguém mexeu naquilo que é da senhora, esse é o nosso Deus, que pastor Jessé, que maravilha. Deus que guarda.
39: Ninguém mexeu, aí irmão, aí eu peguei, ainda dei 50 reais pra ela, ela falou, que benção, eu ia com a minha criança no posto, só tinha 15 reais pra pôr gasolina. gasolina e eu dei 50 reais pra ela.
0: Bate palma e dá glória a Deus, igreja. Amados, fica em pé. Eu sei que tem muita gente que quer contar o testemunho. Nós vamos encerrar a transmissão, mas vamos continuar na Rádio Deus de Amor. Os irmãos vão gravar o seu testemunho aqui. Está o pastor Rivaí. Procure aqui os pastores, os obreiros. Nós vamos agora fazer a oração da fé. Esteja em pé para nós fazer a oração da fé, para nós ir para casa tomar um café. Aleluia. Glória a Deus. Já passa na cantina aqui, né? Já toma um café na cantina. Vamos fazer a última oração. Nessa oração, vamos orar pela cantora Cristina, o maestro Douglas Salinas, né? Vão completar 39 anos de casados. É nesse final de semana agora, né, irmã Cristina?
1: Isso, é glória sábado a Deus. Agora nós estaremos completando 39 anos de casado. Eu me casei com 20 anos, não vou falar minha idade, nem queira saber, mas quero só dizer uma coisa para vocês que são casados, que ainda tem seu esposo ao lado, você que ainda tem a sua esposa ao lado, que o Senhor te confiou, cuide, porque para mim eu entendo que é como, somos um corpo só, mas é como uma planta, você precisa regar o tempo inteiro, né? Nós não casamos para sermos felizes, nós casamos para fazer o outro feliz. Quando você pensa assim, eu preciso fazer ele feliz assim como ele precisa me fazer feliz, aí tudo dá certo. Com Cristo no barco, tudo vai muito bem. Ore por nós, que estarei orando por vocês. Agradeço muito ao Senhor pelas lutas, pelas bênçãos, pelas vitórias. Não é fácil chegar a essa quantidade de anos de casados, né? Mas é tendo paciência um com o outro que nós conseguimos, e sempre agradecendo a Deus por isso. Deus te abençoe, Deus. E vamos orar.
0: Estendo as mãos de vocês para eles aqui, meus queridos irmãos, vamos orar. Querido Jesus, nós oramos agora em favor dos teus servos, nós oramos em favor do matrimônio, nós declaramos a bênção sobre a vida deles, sobre o lar e sobre a família. Estenda, Senhor, as tuas mãos sobre este casal, em nome de Jesus, abençoa muito mais esta união, ajuda a vencer os desafios, os obstáculos, peleja pela vida dos teus filhos, ó Pai, em nome do Senhor Jesus Cristo, nós liberamos essa palavra de vitória e de bênção. Da mesma forma, Senhor, sobre o teu povo que esteve conosco no último dia dessa festa, confirma a tua bênção, nos despede na tua paz, para a glória e honra do teu santo nome. Amém, Jesus, e graças a Deus. Vamos agora despedir com a paz do Senhor Jesus. Não esqueça, domingo que vem, pastor Davi Neto estará ministrando a mensagem da palavra do Senhor, e vocês são convidados para vir agradecer depois de 3 domingos consecutivos. Vamos 3 vezes bem forte, fala: a paz do Senhor Jesus, a paz do Senhor Jesus. E a última, segura, a última paz é para chegar na nossa casa. Quando você chegar lá, a paz do Senhor está no teu lar. A última vez, puxa o ar lá do fundo e vai: a paz do Senhor Jesus. Vão em paz, que Deus acompanhe a todos. Um domingo de vitória, uma semana de bênção, em nome de Jesus, igreja.
40: É isso aí, querido ouvinte. Você acabou.
2: Você assistiu.
3: Já estamos de volta com o programa local. Estávamos aí com a transmissão ao vivo diretamente da sede mundial, nesta tarde de domingo. E vamos prosseguindo com a Voz da Libertação, quando são 17 horas mais 11 minutos. Daqui a pouquinho já teremos a programação com os jovens, aqui na apresentação da jovem Esther. Juntamente com ela, a jovem Nayara. Deus abençoe o ouvinte participando, pedindo oração. Deus abençoe, estaremos orando em nome de Jesus. Enquanto isso, vamos ouvir aqui a chamada para amanhã, segunda-feira, a campanha que tem o tema O Poder da Palavra de Deus. Vamos ouvir então esse convite todo especial.
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2: 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Segunda-feira, o poder da palavra de Deus. 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Na sede estadual em Curitiba, que está na rua Pedro Ivo, 744, Centro. 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
5: Hora certa, 17 horas e 14 minutos.
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0: paz do Senhor Jesus, queridos ouvintes, está entrando no ar agora mais um programa jovem do Ministério Expansão Paraná. Eu sou a sua irmã em Cristo, Nayara Rosa. Junto com a irmã Esther, nós estaremos com vocês até as 18 horas da tarde, trazendo a palavra de Deus, mensagens de fé, louvores e oração pela sua vida. É uma alegria estarmos com vocês nesse dia. Nós fazemos parte da Igreja Pentecostal Deus e Amor. Estamos localizados aqui na sede estadual de Curitiba, na rua Pedro Ivo, 744, no centro da cidade. Queridos, fiquem ligadinhos que esta programação será para edificar as nossas vidas nesta tarde. A palavra de Deus, ela diz em Salmo 150, versículo 6, todo ser que respira louve ao Senhor. Então, juntos nesta tarde, nós vamos adorar ao nosso Deus. E para iniciar esta programação da melhor maneira, é claro que nós vamos iniciar com uma breve oração. Soberano Deus, eterno Pai, Jesus, obrigado por mais uma oportunidade de estarmos aqui para louvar e engrandecer o teu santo nome. Senhor meu Deus, nesta hora eu te apresento, Senhor, este programa de hoje. Alcança vidas, ó Pai, alcança cada um dos ouvintes que está sendo alcançado pela nossa voz agora. Abençoa, meu Deus querido, a vida de cada um. Fala conosco, ó Pai, fica conosco nesta tarde, em nome do Senhor Jesus. Amém.
1: Eu também quero cumprimentar a todos vocês, queridos e queridas ouvintes, com a paz do Senhor Jesus. Sou sua irmã em Cristo, jovem Esther Machado, e juntamente aqui com nossa irmã Nayara, assim como ela já disse, estaremos aqui com vocês até as 18 horas da tarde. Isso é uma hora inteira de louvores, de palavra. Também iremos falar da nossa agenda jovem também, para você ficar por dentro de tudo que o Ministério Expansão Jovem aqui do Paraná está fazendo, está realizando, e muito e muito mais coisas abençoadas também. Por isso nós pedimos para que você não saia da programação. E para darmos início já à nossa programação, né, já oramos, né, que tal um belo louvor?

E o louvor, o primeiro louvor que nós estaremos colocando aqui, passando aqui, é a pedido da nossa irmã Persília, porque ele vive. Cantor André Mendes.

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2: É isto mesmo, querido, querida ouvinte, você ficou aí com este maravilhoso louvor, porque ele vive. Louvor clássico aí, regravado aí pela nossa gravadora oficial da Igreja Pentecostal Deus e Amor, que é a gravadora MC Music. Lembrando que se você tem interesse de ouvir mais louvores da nossa gravadora, saiba que é só acessar, dá pra acessar as redes sociais e também o canal oficial no YouTube, que também tá com bastante novidade, vários e vários lançamentos novos também. Então, se eu fosse você, não perdia tempo e já ia lá pesquisar, dar uma pesquisadinha para você poder ouvir estes louvores edificantes. Enfim, irmã Nayara, vamos já então para nosso primeiríssimo quadro aqui do nosso programa jovem. E que quadro é esse, irmã Nayara?
3: É isso aí, vamos entrar agora no primeiro e que eu particularmente acho que é um dos mais importantes quadros aqui do nosso programa, que é o quadro Palavra que Transforma.
2: Isto mesmo, então fique aí com a gente, pegue aí a sua Bíblia e venha aí aprender mais da palavra juntamente conosco. E meus queridos ouvintes, no programa de hoje, na verdade, todos nós aqui sabemos no mês em que nós estamos. É um mês que fala aí, né, que defende, né, principalmente que ajuda a combater algo muito sério, principalmente em nossos dias. E nós estamos aí no Setembro Amarelo. O mês do Setembro Amarelo, ele é algo bem sério. Quando nós vamos falar de Setembro Amarelo, nós sabemos que muitas pessoas, inclusive jovens, já perderam a sua vida ou até mesmo já estão prestes a tirar a própria vida. É por isso que aqui nós também falamos e também nos posicionamos também. Nós falamos sempre, né, irmã Nayara, que qualquer coisa, né, que precisar, você deve pedir ajuda. Nunca deixe de pedir ajuda. Pedir ajuda é um ato de coragem. Às vezes nós pensamos que, acho que pedir ajuda pode ser que seja um sinal de fraqueza, não, que não é certo, né, e tudo mais. Não, mas você deve pedir ajuda. Saiba que se você estiver passando por qualquer tipo de tristeza, de dor, de angústia, nós sabemos que cada um tem um motivo para estar passando por isso. Às vezes é por causa de uma decepção, uma frustração, ou algo mais sério, como um trauma também. Mas hoje estarei falando sobre uma mulher que passou por muita angústia também, mas ela lançou toda a ansiedade que ela tinha, a tristeza que ela tinha, ela lançou aos pés do Senhor. Ela não ficou calada, ela decidiu fazer algo. E Deus mudou totalmente a vida dessa mulher. É por isso que eu vou pedir para que você, com a sua Bíblia em mãos, abra no livro de 1 Samuel, já no primeiro capítulo.

Então, 1 Samuel, já no primeiro capítulo, e versículo 1 também. Havia certo homem de Ramataim, Zufita, dos homens de Efraim, chamado Elcana, filho de Jeroão, neto de Eliú e bisneto de Touú, filho do Efraimita Zufi. E este tinha duas mulheres, uma se chamava Ana e outra Penina. Penina tinha filhos, Ana, porém, não tinha. Todos os anos, esse homem subia de sua cidade a Siló para adorar e sacrificar ao Senhor dos Exércitos. Agora, pulando para o versículo 5, na verdade, versículo 9. Certa vez, quando terminou de comer e beber em Siló, estando o sacerdote Eli sentado em uma cadeira junto à entrada do santuário do Senhor, Ana se levantou. E com a alma amargurada, chorou muito e orou ao Senhor. Então fez um voto, dizendo: Senhor dos Exércitos, se tu olhares com atenção para a aflição da tua serva, se te lembrares de mim e não te esqueceres da tua serva, mas lhe deres um filho, então eu o dedicarei ao Senhor todos os dias da sua vida, e sobre a cabeça dele não passará navalha. Ah, mas irmã Esther, o que que esta história tem a ver? Eu sei que em nosso caso, muitos não estão tristes, esperando por algum filho ou algo do tipo. Porém, nós não podemos deixar de lado e esquecer sobre o que Ana sentiu, ou o que ela sentia por muito, muito tempo de sua vida. Na história inicial do livro, do primeiro livro de Samuel, nós vemos a história da mãe de Samuel, Ana. E esta história é muito conhecida, é muito pregada, principalmente quando o intuito também, às vezes, muitas das vezes, é falar sobre a chegada de uma bênção ou de uma vitória. Mas quase nem todos dão tanta ênfase assim no que Ana sentiu. Imagine só, você em meio aos seus familiares ou pessoas próximas, você está passando por alguma dificuldade e às vezes muitas dessas pessoas não conseguirem entender a sua dor. Elcana mesmo falava: por que que você está triste? Eu não sou melhor para você do que 10 filhos? Mas nós sabemos que Elcana não conhecia a angústia, a aflição que Ana sentia dentro de si. E muitos de nós, às vezes, não conseguimos nem mesmo nós mesmos entender aquilo que, às vezes, outra pessoa está passando do nosso lado. Nos nossos dias, é muito comum, às vezes, e é muito normal que muitas pessoas, às vezes, não demonstrem as aflições ou alguma tristeza que elas sentem. Mas lembre-se, tudo isso que Ana passou teve um fim também. E esse fim foi quando ela decidiu, então, lançar a sua ansiedade, a sua tristeza, aos pés de Deus, decidiu fazer um voto. Lá em 1 Pedro, no capítulo 5, versículo 7, Pedro, ele fala, lá temos um versículo muito conhecido, e ele diz uma frase que hoje muitos de nós às vezes até passamos reto, às vezes não paramos um pouco para pensar, que é aquele famoso versículo: lançando sobre ele toda a vossa ansiedade, porque ele tem cuidado de vós. Muitos de nós hoje em dia estamos passando por algum tipo de depressão, por algum tipo de ansiedade, e nós não estamos percebendo. Muitos, às vezes, dizem que colocam a sua confiança em Deus, que confiam em Deus,

algum problema, alguma coisa que está afligindo esta pessoa. Eu digo a você, não tenha medo de lançar a sua ansiedade, toda a sua aflição, a sua tristeza aos pés do Senhor Jesus. Lá em João 3,16, nós temos aquele versículo, o versículo que é o mais conhecido da Bíblia, tanto por cristãos quanto também por não cristãos, que é: porque Deus amou o mundo de tal maneira, que enviou o seu único filho, seu unigênito filho, para que todo aquele que nele crer não pereça, mas tenha a vida eterna. Saiba que o unigênito Filho de Deus, o único Filho de Deus perfeito, que é Jesus, ele também sentiu aflições. Jesus Cristo também chorou. Ele também sentiu dor. Então, lembre-se que tudo isso que você sente, Jesus também sentiu. Se tem alguém realmente que consegue entender a sua dor, a sua aflição, é Jesus Cristo também. Naquele momento, voltando à história de Ana, muitos não entendiam o porquê ela era tão triste, inclusive seu marido, que pensava que ele era melhor do que 10 filhos. Penina, que vez ou outra desafiava ela, ou zombava até mesmo dela também. Mas Deus entendia muito bem o que ela estava passando. E da mesma forma, hoje, Jesus, ele entende tudo aquilo que você está sentindo. Tudo aquilo que você tem, tudo aquilo que tem tirado o seu sono, ele sabe muito bem. Ele conhece o seu coração. Melhor do que você mesmo até. Por isso, não tenha medo de depositar a sua fé no Senhor. Ah, mas irmã Esther, é algo muito, muito sério, assim, não tem como nem falar, assim. Deposite sua fé em Jesus. Dobre o seu joelho, aí mesmo onde você está, e comece a falar com Ele. Abra o seu coração para Ele. Fale tudo aquilo que te aflige. E não tenha medo de confiar nele. E assim eu termino esta pequena meditação. Também falando para você, não tenha medo também de pedir ajuda. Fale com Jesus, deposite toda a sua fé nele. Mas também procure a ajuda de um profissional também. Não tenha medo. Mas em primeiro lugar, saiba que a pessoa que mais conhece o seu interior, não é um psicólogo, é Jesus, tá bom? Então, primeiramente, deposite toda a sua fé, a sua ansiedade, dobre seu joelho, converse com Jesus, primeiramente, e você vai ver que ele vai mudar a sua vida. Jesus mesmo falou: vinde a mim todos os que estáis cansados e oprimidos, e eu vos aliviarei. Não importa o fardo que você está carregando, não importa qual o tamanho, qual o peso, Jesus, ele está de braços abertos esperando você, esperando somente você vir até ele, levar o seu fardo para que ele possa te aliviar. Amém? Fique com esta pequena meditação.

antes de nós irmos para mais um louvor, vamos fazer uma oração? Senhor, muito obrigado, Senhor, por esta palavra, por esta meditação. Ó Senhor, eu lhe peço agora, neste momento, que onde quer que esteja este ouvinte, esta ouvinte, meu Deus, este homem, esta mulher, este jovem, este adolescente, meu Deus, toda angústia, toda tristeza que ele esteja sentindo, que o Senhor venha aliviar o peso deste coração. Que o Senhor venha tocar, venha dar um abraço nesta pessoa que está se sentindo tão só. Ó Espírito Santo, venha consolar aquele que está triste, aquele que está sofrendo com dores de angústia, de aflição, de tristeza. Senhor, que o Senhor venha alcançar esta vida que está aqui agora, escutando, ouvindo esta programação. Sim, meu Deus, assim eu lhe peço, em nome de Jesus. Amém. Vamos agora para mais um momento de adoração. Vamos ouvir o louvor Ajoelhado com o cantor Pedro Magalhães.

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2: É isso aí, e acabamos de voltar à nossa programação logo após este belo louvor. E agora, irmã Nayara, caminhando já para os minutos finais aí do nosso programa, vamos agora para a nossa agenda jovem. É isso aí. Fique atento aí, fique aí bem atento, prestando bastante atenção para você saber o que o Expansão aí, todas as expansões do Paraná, não somente aqui de Curitiba ou região, mas também do Paraná, estão fazendo ou irão realizar também. Na semana que vem, irmã Nayara, semana que vem a gente tá aí com dois eventos aí abençoados, e não é aqui em Curitiba, né, irmã Nayara?
3: Isso mesmo, dois eventos para você que é. Vou falar primeiro aqui de um evento para você que é de Cerro Azul ou região. Cerro Azul ou região, você vai ter a oportunidade de participar do Imersão 360 graus lá de Cerro Azul, da sede central de Cerro Azul. Vai ser uma bênção, queridos. O pastor Gilson Rodrigues estará pregando a palavra de Deus dia 26 de setembro, próximo sábado, né, Master? Dia 26 Isso. de setembro. Próximo sábado você vai ter a oportunidade de participar do Imersão 360 de Cerro Azul. Mas, irmã Nayara, qual é o endereço? Olha só, anota aí na sua agenda. O endereço é Rua Prefeito Carlos Bassetti, 467. Rua Prefeito Carlos Bassetti, 467, sede central de Cerro Azul, às 18 horas, com o pastor Gilson Rodrigues. Você não pode perder a oportunidade de participar desse Imersão 360 graus. E teremos também mais uma agenda muito abençoada, né, irmã Esther? Também isso. Nesse mesmo dia, no dia 26 de setembro, teremos para você, agora para você, que é da região de Guarapuava. Isso mesmo, você que é de Guarapuava ou região ali de Guarapuava, mora perto, você está mais do que convidado para Vigília do Sobrenatural. Isso mesmo, Vigília do Sobrenatural do Expansão Guarapuava. Queridos, a Vigília do Sobrenatural é uma bênção. Eu, particularmente, sou até suspeita a falar. Eu amo participar das Vigílias do Sobrenatural, porque realmente é uma bênção de Deus. Será às 23h30 com o preletor da noite, Rafael Ramão, ali em Guarapuava. Para você que não anotou o endereço, eu vou te falar. Rua Benjamin Constante, 803. Rua Benjamin Constante, 803, no centro de Guarapuava. E, meus irmãos, além desses eventos que terá no sábado, mais pro finalzinho da semana, nós também temos cultos para você participar ainda hoje, né, irmã Esther? Isso temos mesmo. Culto para você participar ainda hoje, neste domingo, dia 20 de setembro. Nós temos dois convites especiais para você. Primeiramente, um culto que, olha, esse aqui vai ser extraordinário, tá? Esse aqui vai ser extraordinário. Um culto com a evangelista Maria Lorena. Com a evangelista Maria Lorena. Para você que sabe quem é a Maria Lorena, não preciso nem falar muito que ela é uma bênção, usada demais nas mãos do Senhor. Então, você está convidado para este culto que será ali na sede de São José dos Pinhais Centro. Será a partir das 19 horas, culto expansão com a evangelista Maria Lorena. O nome da rua é Travessa Ari Albert 1610. Travessa Ari Albert 1610. Em São Cristóvão, São José dos Pinhais. Bairro São Cristóvão, São José dos Pinhais. Se eu fosse você, eu não perderia essa oportunidade. Para você que é de Curitiba, região, culto com Maria Lorena, queridos, é sempre uma bênção. A mulher é muito usada por Deus, então você está mais do que convidado para esse encontro com toda a juventude ali de São José dos Pinhais. Toda a liderança estadual do Paraná estará ali hoje também para cultuar. Então, realmente será uma bênção, um culto edificante para a sua vida. E também temos culto aqui na sede, né, Mester? Não podemos nos esquecer.
2: Isso mesmo também.
3: Aqui na nossa sede estadual de Curitiba, o culto começa daqui a pouquinho. Falta poucos minutos aí para começar o culto. Começa a partir das 19 horas, o culto do Expansão Curitiba. A partir das 19 horas, o preletor irmão Cícero Santos, cooperador Cícero Santos, estará ministrando a palavra aqui na rua Pedro Ivo, 744, no centro de Curitiba. Convida aí sua família, seu vizinho, seus parentes, seus amigos, convida todo mundo, vem para a sede de Curitiba que a bênção é garantida. Você está mais do que convidado para o nosso culto Expansão Curitiba. É isso aí, irmã Esther. Teremos então muitos cultos abençoados, tanto aqui na nossa região aqui de Curitiba, região metropolitana, quanto também para você que é aí de Guarapuava, Cerro Azul, por essas regiões, você tem a oportunidade de estar cultuando junto com os jovens do Expansão, né, irmã Esther? Então, não tem desculpa, hein? Não tem desculpa, tem culto aí para todo mundo participar.
2: Isso mesmo, todas as igrejas aí, que na maioria, né, geralmente são centrais, regionais, algumas locais também, todos os domingos, algumas aí com exceção nos sábados, tem culto jovem. Então pode ser que aí nas proximidades aí da sua casa aí, possa ter aí uma igreja que hoje mesmo vai ter culto jovem. E agora, né, irmã Nayara, já para nós terminarmos a programação, lembrando aí também, né, irmã Nayara, que a gente tinha esquecido de falar, né, lembre-se que dia 14 de novembro também tem a Conex Paraná, e pega aí o seu celular aí e coloca lá no seu Insta, ou até mesmo para você que não tem Insta, mas tem aí o Facebook aí. No Instagram, nós temos aí o @expansãopr, tudo minúsculo. E no Facebook é Expansão Paraná, para você seguir e ficar por dentro de tudo que irá acontecer, de todas as novidades que nós teremos aí na nossa Conex Paraná. Vamos orar agora, irmã Nayara?
3: É isso aí, chegamos ao fim de mais um programa jovem, graças a Deus. E não se esqueça que domingo que vem estaremos aqui novamente com todos vocês para mais um programa abençoado. Soberano Deus, eterno Pai, obrigada, Jesus querido, por mais um programa, Jesus, edificante para as nossas vidas. Obrigada por falar conosco através da palavra, através dos louvores. Obrigada, Jesus querido, nesta hora, Senhor meu Deus, eu apresento a vida de cada ouvinte, ó Pai, que nos acompanhou nesta tarde. Abençoa esta pessoa, abençoa o seu lar, abençoa sua família, abençoa cada área da vida desta pessoa, Senhor. Dai os grandes livramentos. Repreende todo mal, toda fúria do inimigo, toda enfermidade, meu Deus. Reveste essa pessoa com teu poder, meu Pai. Continua usando, meu Deus, as nossas vidas através deste programa para a glória do teu nome. Confirma a bênção, meu Deus. Confirma, Senhor, a grande vitória. Em nome do Pai, em nome do Filho, em nome do Espírito Santo de Deus. Amém. É isso aí, queridos ouvintes, ficaremos por aqui. Eu me despeço de vocês com a paz do Senhor Jesus. Eu sou a sua irmã em Cristo, Nayara Rosa. Que Deus abençoe você, sua casa, sua família. Fiquem todos na paz do Senhor.
2: E eu também vou ficando por aqui, me despedindo na paz do Senhor Jesus. Sou sua irmã em Cristo, irmã Esther. Fique ainda por aí, porque aí tem a oração do entardecer.
4: Hora certa, 17:57.
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7: 17 horas e 59 minutos.
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34: 18 horas e 5 minutos.
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36: Precisamos multiplicar, Senhor. E por isso nós queremos orar e pedir a Tua direção para tudo isso. Pois se o Senhor nos deixar, ó Deus, nós tentaremos, mas faremos mal. Senhor, nós pedimos, instrua-nos em tudo aquilo que for necessário. Não permita, Senhor, que nós sejamos enganados pelo nosso coração. Meu Pai, livra-nos de fazermos a Tua obra fraudulosamente, relaxadamente. Que o Senhor possa nos direcionar, ó Deus. Direciona. Nós colocamos em Tuas mãos os jovens que estão acompanhando este momento de oração. Meu Pai, a Tua palavra diz que o Senhor nos escreveu porque somos fortes. A palavra de Deus está em nós e temos vencido o maligno. Por esse motivo nós Te pedimos, Senhor, nos encha da Tua palavra, Pai. Nos ajude a cada dia esquadrinharmos as Escrituras, a buscarmos o conhecimento, Senhor, que liberta, que transforma, que nós não venhamos rejeitar o conhecimento. Jesus, vem ajudar, Senhor. Vem ajudar cada jovem que está sendo confundido. Deus, eu Te apresento a vida de cada uma das pessoas que tem sede pela Tua presença, mas que estão sendo instruídas por falsos profetas. Todos aqueles que estão sendo enganados, ó Deus, dê entendimento para que essas pessoas conheçam a Ti, o único Deus verdadeiro, o Deus de misericórdia. Meu Pai, dá entendimento para o povo, para que cada um possa Te servir, Senhor, da maneira que o Senhor estabeleceu. Nos ajude, Senhor, a compreendermos a Tua palavra os mistérios que o Senhor manifesta nas nossas vidas, em cada uma das orações, Senhor, em cada um dos clamores. Nós sabemos que o Senhor é um Deus que fala, um Deus que nos orienta, Deus, e nós estamos aqui para pedir a tua orientação. Meu Deus, cada uma das pessoas que estão diante de decisões importantes a serem tomadas, que o teu Espírito Santo as possa direcionar. Direciona, Senhor. Direciona a vida de cada um daqueles que precisam de uma resposta, Senhor, que estão esperando em ti. A tua palavra diz: aquele que se apressa erra o caminho, e por isso, Deus, nós te pedimos, nos ajude, nos direcione, Senhor, nos fortaleça com a tua presença, pois somente tu és um Deus santo, um Deus eterno, um Deus que guarda, Senhor, os nossos corações, que guarda os nossos pés de tropeçarem. E por isso, Senhor, nós nos colocamos diante de ti em oração para pedirmos o teu auxílio, para que o Senhor venha repreender todo o intuito maligno contra as nossas vidas. Toda língua fraudulenta que em juízo se levanta, que em juízo sejam elas também condenadas. Proteja-nos, Senhor. Esconde-nos debaixo das tuas asas. Meu Pai, estenda as tuas mãos sobre as nossas vidas, ó Deus. Venha com o teu Espírito Santo Consolador. Meu Deus, eu te peço pela vida de cada uma das pessoas que estão orando, que estão angustiadas, aquelas que foram traídas, ó Deus, enganadas. Meu Pai, que o teu Espírito Santo as possa alcançar neste momento. Alcança, Senhor. Venha com o teu bálsamo, com o teu Espírito Santo que conforta, Deus. Venha guardar cada uma destas pessoas. Jesus, nós pedimos o teu auxílio, o teu socorro sobre nós, ó Deus. Venha nos ajudar. Venha derramar da tua presença, Deus. Pai, nós sabemos que tu és um Deus santo, um Deus soberano, Senhor, e que nenhum dos teus planos podem ser frustrados. Por isso, Senhor, ensina-nos a confiarmos mais em ti. Ensina-nos, ó Deus, a esperarmos a resposta que o Senhor tem para as nossas vidas. Nos livra, Senhor, de todo o mal, ó Deus. Nos livra do pecado, pois nós sabemos que o pecado nos afasta da tua presença, faz com que nós sejamos confundidos. Atrasa, Senhor, o teu agir nas nossas vidas, meu Deus, e somente pela tua misericórdia que nós podemos ser livrados do pecado, porque a nossa carne cogita o mal. Nós somos depravados, Senhor. Por isso, venha nos ajudar, Senhor. Venha estender as tuas mãos sobre as nossas vidas. Venha segurar, Senhor, bem forte, para que nós não venhamos nos afastar da tua presença. Meu Deus, nós apresentamos em tuas mãos esta igreja, cada um dos cultos que acontecem aqui, Senhor. Que o teu Espírito Santo possa transformar corações. A tua palavra diz que onde estiverem dois ou três reunidos no teu nome, o Senhor estará com o teu povo. Meu Deus, os cultos que acontecerão esta semana, o culto de hoje, Senhor, em nome de Jesus, venha usar o pregador da tua palavra. Venha, Senhor, manifestar curas, libertações, maravilhas, ó Deus, nós te pedimos. Meu Pai, derrama do teu Espírito Santo, Senhor. Venha alcançar, Senhor, cada uma das pessoas que estão buscando o teu entendimento, que estão buscando te conhecer, Senhor. Que elas sejam alcançadas e transformadas por ti. Nós clamamos, Senhor, e pedimos o teu livramento sobre as nossas vidas. Nós te pedimos estratégia, Senhor. Sabemos que esta igreja foi fundada, Senhor, na direção do teu Espírito, e ainda há uma grande missão que precisamos cumprir, ainda há muitas almas que precisam ser alcançadas. Ajuda, Senhor. Vem visitar cada membro da diretoria, Senhor, toda a diretoria deliberativa, executiva. Venha guardar cada um, Senhor. Venha instruí-los com o teu Espírito Santo. Alcança a vida da irmã Ereni, Senhor, irmã Débora, o pastor Lorival, o presbítero Davi. Alcança, Senhor, o pastor Milton, o pastor Osmar, o pastor Marco Magno, o pastor Beata, o pastor Wilson, o pastor Jerry, Senhor. Alcança a irmã Maria Josefina. Siga instruindo cada cada um deles, Senhor, para que esta obra avance, para que vidas sejam transformadas. Jesus, nós apresentamos em tuas mãos, Senhor, a obra desta igreja no continente africano. Vem alcançar o país de Cabo Verde, Senhor. Vem alcançar Guiné-Bissau, Togo, Benin, Senhor. Alcança toda a África, Senhor, em nome de Jesus. Manifesta do teu Espírito Santo, instrua cada um dos nossos pastores, os obreiros, Senhor, que estão lutando por esta obra, que o Senhor os possa recompensar. Meu Deus, que grandes transformações aconteçam através deste ministério na Ásia, na Europa, Senhor, a Oceania, as Américas. Senhor, em nome de Jesus Cristo, Senhor, siga utilizando esta obra. Venha abençoar, Senhor, cada um dos projetos desta igreja. Os braços assistenciais, a Fundação Reviver e a Associação Reviver Help. Jesus, venha, Senhor, estender as tuas mãos. Abençoar esta nova casa aberta, Senhor. Cada uma das pessoas que serão atendidas. Meu Pai, que elas sejam transformadas pelo teu Espírito Santo. Que uma grande obra aconteça. Meu Deus, derrama do teu Espírito Santo, Senhor. Faça uma grande obra, meu Pai. Que nós possamos contemplar mais depoimentos de pessoas que foram atendidas pela casa aberta. Se entregaram a ti, Deus, foram transformadas. Meu Deus, alcança, Senhor. Alcança, Senhor, todos os projetos. A Escola Bíblica Pequeno Galileu, cada uma das pessoas que estão envolvidas no ensino, Senhor, do Evangelho para as crianças. Que o Senhor possa preparar novos, Senhor, homens, novas mulheres interessados, ó Pai, nesta obra. Alcança o Ministério Jovem em Expansão, o Ministério Regenere. Cada um dos jovens da nossa igreja, venha transformar, Senhor, vem enchê-los com a tua presença, Pai, com um fervor, com um desejo de fazer a tua obra, meu Pai. Venha levantar novos pastores, novos obreiros. Alcança a Escola Teológica Deus e Amor, cada um dos alunos que estão cursando, Senhor. Meu Pai, em nome de Jesus, venha colocar no desejo deles o desejo de buscar o conhecimento. Senhor, nós colocamos em tuas mãos, Senhor, todos os projetos. O projeto Multiplicação, Senhor. O projeto Eu Mais Um. Senhor, o projeto 60 mais, faça uma grande obra, meu Pai, que nós possamos contemplar, Deus, muitas vidas se rendendo aos teus pés. Jesus, alcança, em nome de Jesus, cada ouvinte do programa Voz da Libertação, que esta programação seja uma bênção nos lares, Senhor, que vidas sejam transformadas através dos ensinos. Jesus, vem abençoar, Senhor, em nome do teu filho amado, nós te pedimos, vem abençoar, Jesus, cada pessoa que está acompanhando esta programação, cada um daqueles que se entregaram a ti, Senhor, que foram batizados recentemente, meu Pai, toca, Senhor, em nome de Jesus, para que estas vidas queiram seguir fazendo a diferença. Alcança, Senhor, os novos batizados, coloca no coração deles o desejo de serem obreiros aprovados, meu Pai, que eles possam lutar, Senhor, fazer aquilo que o Senhor propôs, nos ajude, Senhor, a cada dia exercermos o chamado que o Senhor confiou nas nossas mãos, com ousadia, Senhor. Meu Pai, em nome de Jesus, pensando na recompensa que o Senhor tem para nós, venha nos ajudar, Senhor, a perseverarmos, a nos mantermos firmes no caminho que o Senhor tem para as nossas vidas. Jesus, nós colocamos em tuas mãos, Senhor, cada pessoa que está enferma acompanhando esta oração, venha ajudar cada um delas, ó Deus, venha curar as enfermidades, meu Deus, todos aqueles que foram desenganados pela medicina, que eles sejam alcançados, Senhor, que eles sejam transformados pelo teu Espírito Santo, nós cremos, tu és a cura, Senhor, tu és aquele que liberta, para ti não há nada que seja impossível. Cura os enfermos, Senhor, todas as pessoas que iniciaram esta oração enfermas, com dores, que o Senhor as possa restaurar, para que o teu nome seja glorificado. Nós cremos no poder que há no teu nome, por isso nós repreendemos repreendemos toda a enfermidade agora, em nome de Jesus. Pai, todas as pessoas que estão sendo atormentadas por espíritos malignos, venha, Senhor, repreender em nome de Jesus Cristo esses demônios. Pessoas que sofrem com insônia, com depressão, Senhor, com angústia, Senhor, venha curá-las agora completamente, ó Deus. Pai, nós apresentamos em tuas mãos os lares que estão passando por desentendimentos. Senhor, que o teu Espírito Santo possa visitar, Senhor, esse casal que tem enfrentado tantos problemas. As crianças, ó Deus, que estão se desviando do caminho da verdade, estão sendo influenciadas para o mal, que o Senhor entre com a providência. Jesus, nós cremos na tua provisão, Senhor. Tu és o nosso Deus, o nosso Pai, aquele que nos guarda, Senhor. Aquele que tem caminhos mais altos do que os nossos, pensamentos maiores. Por isso, Senhor, nós pedimos, ensina-nos a confiarmos mais no teu processo, no teu agir, naquilo que o Senhor prometeu que iria cumprir. Nós sabemos que o Senhor fará, se nós permanecermos na condição que o Senhor quer. Nos ajuda, Senhor. Se não for o Senhor, nós frustraremos tudo, nós faremos tudo errado. Por isso, ó Deus, nos ajude a confiarmos em ti, Senhor, a ouvirmos a tua voz com mais clareza. Pai, nos ajuda a não lutarmos contra a tua vontade, mas nos sujeitarmos àquilo que o Senhor tem para as nossas vidas. Venha abençoar, Senhor, em nome de Jesus, todas as pessoas que estão afastadas do teu caminho, todos aqueles que estão a ponto de ceder às tentações. Ajuda, Senhor, entra com a tua provisão, liberta, Senhor, todas as pessoas que estão sendo vítimas de feitiçarias, de inveja. Nós cremos no poder que há no teu nome, nós cremos nas tuas promessas, ó Pai, e o Senhor é poderoso para repreender todo levante, todo o intento de Satanás contra as nossas vidas. Senhor, venha dar livramento para nós, Senhor. Venha nos guardar, Senhor, em nome de Jesus Cristo. Tu és o nosso Deus, tu és aquele que nós pomos a nossa confiança, Senhor, e sabemos, nós não seremos confundidos. Senhor, em nome de Jesus, Senhor, abençoa cada um que está orando. Meu Pai, cada pessoa que quer ser batizada, Senhor, mas não está conseguindo, venha, Senhor, dar forças, venha libertar por completo todos aqueles que estão nos vícios dos jogos, Senhor. Meu Pai, todos aqueles que estão vivendo no adultério, Senhor, na prostituição, venha libertá-los, ó Pai, em nome de Jesus Cristo. Nós cremos, Senhor, que tu és um Deus que conhece os nossos corações, Pai. Tu tens a força necessária para cada um, Senhor. Alcança, Senhor, e ouve a oração que está sendo feita a ti neste momento. Senhor, venha responder, Senhor. Venha fazer justiça, Pai, todos aqueles que estão sendo injustiçados. Meu Deus, nós colocamos em tuas mãos as nossas vidas financeiras. Pai, em nome de Jesus, entra com a tua provisão, com a prosperidade, pois o Senhor prometeu que nos daria vida e vida em abundância. Nós cremos, Senhor, nas tuas promessas, nós cremos, Senhor, no teu cuidado, naquilo que o Senhor tem para nós. Jesus, vem abençoar, Senhor, esse final de ano. Pai, todas as pessoas que participarão desta festa aqui na sede mundial, prepara, Senhor, em nome de Jesus, mais caravanas, porque sabemos cada uma das pessoas que comparecem aqui são transformadas por ti, ó Deus. Venha guardar o Celebra Nações, ó Deus. Todos os eventos que acontecerão aqui na sede mundial, traga o povo, Senhor, para ser renovado, pois sabemos, o Senhor escolheu este lugar e os teus ouvidos estão atentos à oração que é feita aqui. Visita, Senhor, em nome de Jesus Cristo. Todos aqueles que estão orando comigo neste momento, Senhor, que estão pedindo uma porta de trabalho, venha direcionar, Senhor, cada um deles. Direciona, Senhor, no nome de Jesus Cristo, que o Senhor venha abrir portas, ó Pai, que o Senhor venha prosperar Pai, a nossa nação precisa da tua direção, Senhor. Vem abençoar os governantes, este ano de eleição, Senhor. Levanta governantes que governem segundo a instrução do teu Espírito Santo, Senhor, com justiça. Vem repreender, meu Deus, toda a corrupção, todos os males, ó Pai, toda a injustiça. A tua palavra diz, Senhor, que aquilo que é feito em oculto, o Senhor faria com que fosse revelado. No nome de Jesus, Senhor, toma controle da nossa nação, Senhor, e repreenda todo o mal, Senhor. No nome de Jesus nós pedimos, vem alcançar as pessoas que estão vivendo no crime, transforma, Senhor, estas vidas, que elas se arrependam, Senhor. Meu Pai, alcança aqueles que estão no presídio, Senhor, em nome de Jesus, transforma a vida deles, Senhor, em nome de Jesus, transforma-os. Pessoas que estão com pensamentos maus, Senhor, de vingança, meu Deus, venha livrar, venha tirar esses pensamentos maus, Senhor, pois nós sabemos que tu és um Deus que transforma, e a tua palavra diz: onde abundou o pecado, superabundou a graça. Que nós possamos ouvir testemunhos, ó Deus, de pessoas que viviam distantes dos teus caminhos, mas que foram alcançadas pela tua palavra e foram transformadas por ela. Jesus, que nós sejamos um povo que valoriza mais a Escritura. Coloca, Senhor, em nome de Jesus, nos nossos corações o anseio pela tua palavra, pois a tua palavra é fiel, Senhor. Ela transforma, por ela que nós seremos julgados no último dia. Senhor, tenha misericórdia das nossas vidas, ó Deus. Tenha misericórdia de todos aqueles que estão buscando a ti, mas da maneira errada. Pai, aqueles que estão presos na idolatria, que estão sendo enganados por espíritos malignos, Senhor, alcança estas vidas, transforma-os, que eles conheçam a ti, Senhor, o único Deus verdadeiro, único que transforma, que tem poder para salvar, que entregou o seu filho para morrer na cruz por nós. Senhor, tenha misericórdia, Senhor. Ouve a nossa oração, Senhor. Responda-nos. Meu Deus, que nós sejamos encontrados como as virgens prudentes, como servos prudentes, ó Pai. Nos livra de tudo aquilo que tem tirado a nossa atenção de ti, que tem feito nós perdermos o nosso tempo. Meu Pai, tenha misericórdia das nossas vidas, Senhor, e fortaleça-nos com o teu Espírito Santo e com a tua presença. Meu Pai, nos ajuda a buscarmos um avivamento genuíno, verdadeiro, a buscarmos mais a sensibilidade do teu Espírito Santo. Meu Deus, nos ajuda a não mais entristecermos ao teu Espírito, mas buscarmos ser cheios da tua presença. Venha, ó Pai, derramar dos teus dons espirituais. Desperta a igreja, Senhor, para nós orarmos, para nós buscarmos os excelentes dons do Espírito Santo, os dons da profecia, Senhor, os dons de curas, de maravilhas, de línguas, de interpretação, Senhor, de discernimento de espíritos, o dom da fé. Meu Deus, em nome de Jesus, que em cada um dos cultos nós possamos contemplar, ó Deus, vidas sendo alcançadas, pessoas sendo transformadas por ti, pois somente tu és o Deus único. E nós sabemos, Senhor, que no último dia nós teremos que dar conta de tudo aquilo que foi confiado às nossas mãos. Meu Deus, em nome de Jesus Cristo, desperta, Senhor, todos aqueles que estão orando comigo neste momento, mas que não estão fazendo a tua vontade. Desperta-os, somente o teu Espírito Santo é que pode restaurar, Senhor, esse anseio por fazer a tua obra. Meu Pai, nos ajude a ganharmos almas, a sermos como luz, Senhor, como uma cidade iluminada. Meu Deus, em nome de Jesus Cristo, nos ajude a fazermos a diferença, onde nós formos, com todas as pessoas que nós falarmos, onde estivermos, Senhor, que nós possamos fazer a tua obra. Ajuda-nos, ó Deus. Ajuda-nos a termos um bom testemunho. Nos ajude, Senhor, a pregarmos através das nossas atitudes, através da nossa maneira de viver. Nos livra, Senhor, de servirmos de motivo de escândalo. Pai, nos livra de envergonharmos o teu santo nome. Ajuda, Senhor, o teu povo, Pai, e seja conosco em todos os lugares que nós formos. Venha guardar a tua igreja, Senhor. Venha guardar o teu povo, Senhor. Cada pessoa que está orando, cada um daqueles que estão buscando a tua presença comigo, Deus, nós queremos contemplar o resultado das nossas orações, que sabemos, Senhor, não é vã. Mesmo nós sendo falhos, tu és um Deus que perdoa, tu és um Deus misericordioso, Senhor. Venha, meu Pai, em nome de Jesus, nos ajudar. Venha estender as tuas mãos sobre as nossas vidas, meu Pai. Ouça, Senhor, a nossa oração e responda-nos segundo a tua grande misericórdia. Nós te agradecemos pela tua fidelidade, Senhor. Nós te agradecemos pelo teu cuidado. Nós te agradecemos por tudo que o Senhor tem feito e por tudo aquilo que o Senhor ainda vai fazer. Que o teu nome seja louvado, Senhor. Que toda honra e toda glória seja dada a ti, Pai. Muito obrigado, Senhor, por ouvir a nossa oração. Meu Pai, e temos a certeza que o Senhor nos responderá, e o que nós te pedimos é ajuda-nos a esperarmos com fé, Senhor, a esperarmos firmes até o dia da resposta. Guarda as nossas vidas, meu Deus, em nome de Jesus nós te agradecemos, porque sabemos que tu és um Deus que nos responderá, em nome de Jesus. Meus amigos, que Deus abençoe grandemente a sua vida. Saiba que toda oração que nós fazemos não é vã. Nós temos um Deus que nos ouve, nós temos um Deus que nos conhece, nós temos um Deus que nos chama. Para quê? Para nos salvar, mas também há um chamado específico que nós precisamos cumprir nessa terra. Afinal, no último dia, nós não seremos julgados somente por aquilo que nós fizemos. Nós também seremos julgados por aquilo que nós deveríamos ter feito. E a pergunta que eu te faço é essa: será que você está fazendo aquilo que Deus quer que você faça? A Bíblia fala que nós precisamos avisar o perverso do seu mau caminho. E se ele não quiser dar ouvidos, tudo bem, a nossa parte nós fizemos. Mas se Deus colocar isso no nosso coração de avisarmos e nós não fizermos, a Bíblia diz que o ímpio morrerá, mas o sangue Deus requererá das nossas mãos. Eu quero que você saiba disso. Enquanto você talvez aí está parado, falou, eu vou dar uma parada, vou parar de cumprir aquilo que Deus colocou no meu coração, porque é muita perseguição, eu não estava vendo resultado. Essas pessoas que você estaria alcançando, se você estivesse cumprindo o seu chamado, essas pessoas Deus vai querer da sua mão. E vai ser muito triste isso no último dia. Por isso, eu quero fazer esse convite para aqueles que estão afastados do caminho de Deus, para que você volte. Peça ajuda, Deus vai te ajudar. Não tente sozinho, eu vou abandonar os meus pecados, irmão, depois eu vou para a igreja, depois eu reconcilio. Você não vai conseguir. Nós precisamos da ajuda de Deus, e Deus é misericordioso e vai nos ajudar. Então, entre em contato com a nossa equipe do Quero Aceitar Jesus. Está aparecendo aí na tela o número para você. Você que me ouve pela rádio, o número é 11-950-94-4645. Entre em contato com a nossa equipe, você que quer aceitar Jesus, o reconciliar, mas não fique de braços cruzados, não fique parado quando você deveria estar trabalhando, porque todos os talentos que Deus nos entregou, a Bíblia diz que ele vai requerer no último dia. Que Deus abençoe a sua vida. 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Foi um prazer ter estado com todos vocês. Eu sou o seu irmão em Cristo, Johnny William, e esta foi mais uma transmissão ao vivo da Igreja Pentecostal Deus e Amor.

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1: Agora são 18 horas com mais 31 minutos. Programa Voz da Libertação. Acabamos de orar com o servo de Deus na oração do entardecer. E agora vamos prosseguindo aqui com o programa local de Curitiba. Hoje é domingo, dia 20 de setembro de 2026. E dá tempo ainda, querido ouvinte, para você estar conosco no culto desta noite. Nosso irmão cooperador Cícero estará pregando a palavra de Deus no culto da mocidade. Antes da oração do entardecer, estávamos com a programação jovem do Expansão. E as jovens Esther e Nayara convidaram você e estou aqui reforçando esse convite. Você que ainda está decidindo, vem logo, vem com fé em nome de Jesus. O endereço aqui da nossa sede estadual é Rua Pedro Ivo, número 744, aqui bem perto do terminal de ônibus do Guadalupe. O trabalho da obra de Deus aqui em Curitiba está na responsabilidade do pastor Jerry Borchardt. Deus abençoe, prezado ouvinte. Eu sou a sua irmã em Cristo, Aline Neves. Deus abençoe onde quer que você esteja. Nos transmissores, cooperando conosco agora, nesta tarde que já vai anoitecendo, quando são 18 horas 33 minutos. Agradeço, desejando que Deus abençoe nosso irmão presbítero Valdeci da Cunha nos transmissores. E eu lembro você que os cultos aqui em nossa sede estadual acontecem todos os dias. De segunda a sexta-feira, os cultos acontecem em 4 horários. Manhã, meio-dia, tarde e noite. Já aos finais de semana, como ontem, sábado e hoje, domingo, temos os cultos em 3 horários. Manhã, tarde e noite. E o culto dessa noite já está prestes a começar. E dá tempo, muito tempo sim, para você correr para cá. É uma corrida contra o tempo, a hora passa depressa, então não fica aí cocheando entre dois pensamentos, vou ou não vou. Vem em nome de Jesus e você sairá daqui ricamente abençoado pelo poder de Deus. Em cada dia, em cada horário de culto, nós temos as campanhas abençoadas. E juntamente com cada propósito de cada campanha, temos a campanha Os 300 Valentes de Gideão. É, venha colocar aqui o teu nome, o nome da tua família, nome de pessoas que você conhece e sabe que elas precisam de oração, precisam de ajuda. Coloque o nome delas aqui também. E todos têm sido abençoados por participar desta campanha. Através de participar desta campanha, Deus está fazendo milagres, Deus está realizando coisas tremendas por meio da fé. O endereço eu repito para você, Rua Pedro Ivo, 744, Igreja Pentecostal Deus é Amor. Aqui temos o estacionamento. Cabe não muitos carros, então se porventura você chegar aqui o estacionamento já estiver cheio, quando você vier, temos então a segunda opção.

0: gratuitamente. E Deus abençoando a tua vida. Nós vamos ouvir agora testemunhos falando em Deus abençoar a tua vida. Eu sei que você já tem fé, tem a certeza da tua vitória, mas para que não fique nenhuma sombra de dúvida, para que não fique nenhum resquício de dúvida, para você ter a tua fé acrescentada em Jesus, nós vamos ouvir testemunhos que Deus está fazendo aqui na Igreja Pentecostal Deus de Amor, e em especial nesta campanha dos 300 valentes de Gideão. Vamos ouvir para juntos nós glorificarmos a Deus, porque Ele é maravilhoso, nosso Deus, Ele é muito bom, e Ele está aqui presente, operando maravilhas em nosso meio. Então vamos ouvir testemunhos para a glória do Senhor Jesus.
1: Como é o nome do irmão?
2: É Roberto, meu nome.
1: Irmão Roberto, qual foi a bênção? Como é que foi? O irmão entrou na campanha?
2: Eu entrei na campanha dos 300. Eu peguei o voto, né, meus irmãos, para contribuir com a igreja, para ajudar, né? E eu estava desempregado, na verdade, meus irmãos, estava no seguro-desemprego. Eu peguei, né, na firma anterior, né, meus irmãos? Eu tive direito a 4% do seguro-desemprego. E daí eu entrei no seguro-desemprego, né, meus irmãos, recebi 3 parcelas, mas só orando a Deus, pedindo para Deus, meus irmãos, que antes de acabar meu seguro-desemprego, que Deus abrisse outra porta de emprego para mim. E daí, meus irmãos, começou, né, a campanha dos 300, com o irmão, né, que veio aqui, como dirigente da igreja, né, que sumiu, e Deus tocou no coração dele para começar já a campanha dos 300, irmão. Assim que ele começou, também comecei, falei, e peguei o voto, confiando no Senhor. Até tive aqui na frente, né, que quando ele pastor Celso, você deve lembrar, né? E como Deus é maravilhoso, meus irmãos, e Deus realmente, né, antes de acabar meu seguro, eu já estou trabalhando. Amanhã já começo a trabalhar, já fiz todos, exame, integração, peguei os uniformes, assinei o contrato, tudo certinho, meus irmãos. Hoje acabei de fazer mais uma integração de vídeo da empresa onde eu vou trabalhar. Graças a Deus, meu, tá tudo certinho. Amanhã eu já começo a trabalhar.
1: Tá feliz com Jesus?
2: Feliz com Jesus, graças.
1: Quando o irmão estava no tempo do seguro-desemprego, havia um pouquinho de preocupação, né? Porque sempre há, né? Ah, quanto tempo eu vou ficar desempregado, né?
2: Sim, irmão, sim, com certeza.
1: E aí o irmão ouviu falar da campanha e o irmão entrou na campanha.
2: Sim, irmão, eu vim aqui na igreja, que eu venho direto pela missão.
1: Por quantos dias já recebeu a bênção?
2: Ó, meus irmãos, depois que eu tive aqui, que eu entrei na campanha, que o irmão fez a oração pra mim aqui na frente, não demorou muito, não. Eu creio que talvez uns
1: 3 semanas,
2: uns 15 dias.
1: 15 dias.
2: E não apareceu somente uma vaga. Eu falei, meu irmão, apareceu várias vagas.
1: Meu Deus do céu. Nosso Deus é Deus de prosperidade. Tá feliz com Jesus?
2: Ai, graças a Deus. Tô, irmão, muito feliz. Deus é maravilhoso. É algo assim, maravilhoso mesmo. Que só Deus pode fazer isso. E só Ele pode abrir as portas do emprego nessa crise que tá, galera.
1: É verdade. É verdade. Nós estamos na crise. O que que o irmão diria pros ouvintes?
2: Eu que diria pros ouvintes. Que os ouvintes possam vir, né, meus irmãos? Aqui até a igreja, aqui, né? No centro de Curitiba. Isso, né? Vim fazer a campanha direitinho. Pegar o voto. Né, meus irmãos, dos 300, porque é algo maravilhoso, é um mistério de Deus essa campanha, é algo tremendo.
1: Amém, Deus abençoe por esse lindo testemunho, amém. Qual é o nome da irmã?
3: Cláudia.
1: Irmã Cláudia de quê?
3: Tobes,
1: né? E a irmã entrou na campanha dos 300 valentes.
3: Foi isso.
1: E o que aconteceu?
3: Quando eu vim aqui, né, foi o primeiro dia, daí foi anunciado, e eu pensei com o senhor, eu não tenho 300 reais, sim, né? Mas eu preciso que o senhor entre com providência, né, para mim ajudar na tua casa.
1: A irmã não tinha a condição de arcar com voto.
3: Não, não. Mas eu peguei aquele voto e no meu coração eu coloquei o propósito de colocar 100 reais. E aí eu comecei, né, vim na campanha tudo naquele propósito, né, senhor, a minha causa na justiça.
1: A irmã tinha uma causa na justiça.
3: Causa do INSS.
1: Sim.
3: E eu já tinha recebido, né, pela enfermidade que eu tive, né, problema cardíaco, nunca mais, né, não tem jeito. Aí a advogada conseguiu as primeiras vezes e tal, aí encerrou.
1: Né. Parou o processo.
3: Parou o processo. Aí eu vim aqui e fiz esse propósito. Eu falei, senhor, eu preciso.
1: Quanto tempo ficou parado?
3: Ficou mais ou menos uns 3 anos.
1: 3 anos parado?
3: 3 anos parado. Aí, quando eu fiz aquele propósito, eu peguei o voto, né, e eu firme na campanha, aí

0: para ser entregue. Aí eu vim no culto à noite também e Deus usou o irmão. Eu estava lá atrás. Sim. Aí o Deus usou o irmão e falou, ó, aqui tem, o senhor está me mostrando muitos papéis e esses papéis estão parados. É, mas o senhor está colocando as mãos e dando a vitória. Ah, foi ali acho que uma semana a advogada mandou a mensagem, falou: dona Cláudia, a senhora está aposentada para a glória do nome do senhor.
1: Sim, glória a Deus.
0: Já recebi o meu primeiro pagamento.
1: Já recebeu o primeiro pagamento?
0: E o primeiro pagamento. E ela falou: aguarde que vem mais bênção por aí. Eu falei: doutora, quando a gente coloca o projeto, o problema na mão do Senhor, Deus dá a vitória. Daí ela falou assim: mas foi por Deus mesmo, porque os advogados do juiz não queriam aceitar. Mas Deus entrou na tua causa e abençoa.
1: Quando o doutor Jesus entra na causa, não tem jeito, né, irmã?
0: Não tem quem perca a causa.
1: Amém. Tá feliz com Jesus?
0: Muito contente com você.
1: O que a irmã diria para os ouvintes?
0: Ah, que os irmãos se esforcem, né, e tenha a sua fé acrescentada em Deus, porque não há o que Deus não possa fazer.
1: Amém. Que maravilha. Lindo testemunho. Deus abençoe.
2: É, querido ouvinte, é isso que Deus está fazendo através da oração, através da perseverança. Ouvimos o testemunho do Roberto, ele que ficou desempregado e ficou crendo na vitória quando ele ouviu o pastor Jerry falar sobre a campanha dos 300 valentes de Gideão. O Roberto não teve nenhuma dúvida, ele já pegou ali o voto, já recebeu a oração. E esta oração que é realizada não é apenas no ato de pegar o voto, mas a oração ela continua todos os dias. No total da campanha são 90 dias de oração e não apenas em um horário de culto. Em todos os cultos, quem está participando desta campanha tem recebido a oração. Por isso Deus tem abençoado de uma forma gloriosa. É de uma forma tremenda, Deus tem abençoado quem está participando desta campanha. E o Roberto, ele foi abençoado com a porta que ele pôde escolher, afinal de contas, veio o propósito para ele, veio ali as oportunidades, melhor dizendo, para ele escolher. Várias portas foram ali colocadas como opções para ele escolher. Ele escolheu ali a dedo qual emprego ele quis trabalhar. Deus é maravilhoso, querido ouvinte. Deus, ele faz além daquilo que nós esperamos. Também a nossa irmã Cláudia, ela que estava com a causa no INSS, muito tempo parado, uma causa difícil, mas através da Cláudia colocar o voto diante de Deus, né, o problema na mão de Deus, Deus deu vitória para Cláudia, ela recebeu a bênção, até a advogada dela reconheceu que foi Deus, porque se dependesse das autoridades ali, de quem decide, eles não estavam querendo, né, conceder o benefício, não estavam querendo dar a causa favorável para a Cláudia. Mas Deus entrou com providência, Deus pelejou pela vida dela. E interessante que ela fala, quando ela pegou o voto, quando ela colocou o propósito no coração, antes dela decidir em pegar o voto, ela já se lembrou: mas eu nem tenho esse valor para mim participar da campanha. Mas a fé move montanhas, querido ouvinte. A fé faz o impossível acontecer. E pela fé, a Cláudia pegou o voto, entrou na campanha, colocou o nome ali para a oração. E poucos dias depois, ela já estava com a bênção garantida para a glória de Deus. E assim ela pôde cumprir com o voto, de cumprir ali o propósito, e também contou a bênção para que a minha e a tua fé, a nossa fé, seja aumentada cada dia mais no poder do nosso Deus. E eu quero convidar você, querido ouvinte, para estar hoje ainda. Dá tempo sim, agora ainda são 18 horas com 45 minutos. Corre para cá, convide mais alguém, chame a tua família.
3: 6:45.
2: É, 6:45. Daqui a 15 minutos é que vai iniciar a oração para a abertura do culto. Os jovens já estão aqui para o ensaio, os preparativos. Então venha juntamente com os jovens adorar a Deus na beleza da sua santidade. Neste domingo, hoje, 20 de setembro de 2026, Deus tem algo todo especial a fazer na tua vida, a entregar na palma das tuas mãos, através de você estar na casa de Deus. E olha só, amanhã também, querido ouvinte, amanhã nós teremos 4 horários de cultos. E o culto da manhã contaremos com a presença do pastor Jerry Borchardt, pregando a palavra de Deus, orando em nosso favor. E Deus usando a vida do seu servo com uma forma maravilhosa. É, de uma forma maravilhosa, tremenda, a maneira como Deus usa a vida do seu servo para abençoar a vida do povo. Então venha receber a palavra, venha receber as orações. Lembrando que a partir das 7 horas da manhã já teremos aqui aquela oração da intercessão global. Você é o nosso convidado, nosso bem-vindo a se fazer presente. É a intercessão global a partir das 7 horas da manhã até as 9:30. Depois começa a abertura do culto. E depois teremos, então, a campanha que está acontecendo na segunda-feira, no culto de ensinamento da Palavra de Deus, o poder da Palavra de Deus. Esse é o propósito, esta é a campanha, e você é o nosso bem-vindo a estar aqui, também trazer mais alguém, convidar mais alguém, para que todos sejam abençoados para a glória de Deus. Então, você que trabalha de manhã, mas tem aquele tempo de antes de ir para o teu serviço, passar aqui buscar a Deus com a evangelista Maria Lorena, você é o nosso convidado. Ouçamos esse comunicado.

0: A Igreja Pentecostal Deus de Amor está orando, buscando a presença do Senhor, pois é uma ordenança bíblica. Clama a mim e responder-te-ei, e anunciar-te-ei coisas grandes e firmes que não sabes. Venha participar conosco do Ministério da Intercessão Global, que acontece em nossa Igreja Pentecostal Deus de Amor, sede estadual de Curitiba. E quem está encabeçando, amados ouvintes, este ministério maravilhoso é a serva do Senhor, evangelista Maria Lorena. E ela agora tem uma palavra importante sobre o Ministério da Intercessão Global. A paz do Senhor, irmã Lorena.
1: A paz, seu irmão Edmar, e com toda certeza, a nossa alegria é buscar a face do Senhor. Nós temos em vários dias, vários horários, temos segunda pela manhã, das 7 da manhã até as 9:30, oração. Temos quarta pela manhã, das 7 às 9:30, oração. Temos sexta pela manhã, das 7 da manhã às 9:30 da manhã, oração. Temos sábado junto com o circo de oração, a partir das 8 da manhã até as 10. E terça-feira nós temos das 17 até as 19 horas. E quinta-feira das 17 às 19 horas. Irmão Edmar, é horário para todos alcançar a oração, irmã Edmar.
0: Não tenha dúvida, realmente Deus preparou esses horários para que os nossos queridos ouvintes possam participar, possam buscar a presença do Senhor. Então, ouvintes, você que pode vir pela manhã, aí está o horário, ó. Segunda, quarta e sexta, das 7 às 9:30. E sábado de manhã, das 8 às 10. E terças e quintas, temos à tarde, das 17 até as 19 horas, este momento da intercessão global. É ordenança bíblica para orarmos, né, irmã Lorena?
1: Com toda certeza, quando Deus disse para Jeremias: Jeremias, clama a mim. Jeremias estava em um momento de desespero. Ele não sabia o que fazer. Aí Deus disse: Jeremias, abra a tua boca e clama a mim, Jeremias. Quem sabe você está passando por um vale de desespero, momento de angústia. E a Igreja Deus de Amor, ela está de portas abertas. Se vai se unir conosco, e unidos nós seremos mais fortes para clamar ao Senhor. E não somente oração global, temos também o relógio 24 horas, irmão Edmar.
0: Exatamente, um relógio de oração que não para, sempre irmãs orando, cada meia hora temos uma serva do Senhor ali clamando, buscando a Deus. E para que você possa participar, minha irmã, do relógio de oração, nós vamos informar agora o WhatsApp da irmã Mirna Santos, ela que está responsável aí pelo relógio de oração. Ela vai colocar você então no grupo para você também participar. Então vamos tomar nota agora do número WhatsApp da irmã Mirna para você poder então falar com ela e ela colocar você no grupo. 41 99924 2405, repetindo mais uma vez, 41 99924 2405, irmã Lorena.
1: Que Deus abençoe a todos, se unimos em oração.
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3: Agora são 18 horas com 52 minutos. E eu convido você, querido ouvinte, para estar conosco nesta segunda-feira. Vamos aqui acompanhar um convite especial sobre esta campanha O Poder da Palavra de Deus.
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3: E agora, louvando a Deus com o belíssimo hino Ao Som da Sua Oração, cantora Ângela Gonçalves, do álbum Toque com Fé. Mais um lançamento gravador MC Music.

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0: Hora certa, 18:59. 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
0: Boa noite. É o que nós desejamos. 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Hora certa, 19:00 em ponto. 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
28: Hora certa, 19h05.
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3: Agora são 19 horas com 7 minutos. Programa Voz da Libertação. Deus abençoe você, querido ouvinte, que sempre está ligadinho conosco. Ouvinte de todos os dias, de todas as horas. Deus abençoe você que hoje está nos ouvindo pela primeira vez. Seja muito bem-vindo. E eu convido novamente você para trazer a tua família, vir acompanhado. Se ninguém consegue estar com você hoje no culto, venha você mesmo buscar a bênção de Deus para a tua vida, para o teu lar e a tua família. Olha só, os jovens já estão ali se organizando para a abertura da primeira parte, já estão orando. Vamos acompanhar um pouquinho a oração diretamente do altar, também se for possível aqui conforme o som. Nós também vamos orar com eles, isso mesmo. Vamos já fazer um instante de oração aqui quando são 19 horas 8 minutos. Vamos então ouvir diretamente do altar a oração para o culto desta noite.

0: Vamos ouvir mais testemunhos do que Deus está fazendo pelo poder de sua palavra. Deus está abençoando através das campanhas realizadas aqui na Igreja Pentecostal Deus é Amor. Deus está transformando vidas e abençoando de uma forma maravilhosa. É a bênção do Senhor, ela é completa. Para quem vem no culto buscar a Deus e através de quem vem até as pessoas da casa, da família, vizinhança, pessoas que fazem parte do dia a dia, são abençoadas por intermédio de alguém que vem aqui representá-las.
1: Maria de Lourdes.
2: Conte a benção, meu Maria de Lourdes.
1: Olha, a minha benção é assim, o meu filho já há 25 anos que ele está fora dos caminhos do Senhor. Era usuário de droga. Hoje ele está trabalhando, está ganhando 100 reais por dia, livre. E ele não deixava ninguém dormir dentro de casa. Hoje o Senhor fez a grande obra. Eu deixei ele em casa dormindo. O Senhor deu a grande vitória. E a outra bênção é da minha filha. Minha filha já há 7 anos que ela luta contra o câncer. Hoje ela está registrada aqui no hospital da polícia. Ela vai terminar a experiência dela em fevereiro. Graças a Deus, o Senhor deu a grande vitória.
2: A irmã fez as campanhas e o Senhor respondeu.
1: Foi nessas campanhas que o Senhor respondeu.
2: Que lindo, né? Está feliz com Jesus?
1: Graças a Deus.
2: Vale a pena fazer as campanhas, irmã?
1: Vale. Vale muito a pena. O Senhor só tem me dado vitória.
2: Amém, que lindo. Maravilha, cadê as palmas que glorifica a Deus?
0: É, Deus tem dado somente vitória. Mas alguém pode dizer, então não tem luta, não tem prova? É claro que tem, mas em todas as provas e lutas, Deus sempre dá vitória. A vitória é certa, é garantida pelo poder de Deus. Veja aí o testemunho lindo que ouvimos a irmã Maria de Lourdes contando a luta que ela enfrentava com o filho dela com problema, com vícios, perturbação maligna, e ele sendo um escravo do vício, escravo do maligno, não tinha paz. E além de não ter paz, ele tirava a paz de toda a casa. Ninguém conseguia dormir à noite. Ninguém tinha sossego porque era uma perturbação 24 horas. Já imaginou uma coisa dessa, querido ouvinte? Mas a vitória, o socorro, a libertação chegou na casa da irmã Maria de Lourdes, na vida desse filho. Porque a mãe buscou, a mãe perseverou. E recebeu de Deus a grande vitória, recebeu do Senhor o milagre. E Deus fez algo tremendo. Hoje o filho completamente diferente, trabalhando, dormindo cedo, se recolhendo cedo, dando paz para a mãe e para todos que com eles moram na casa, né? É, a residência da irmã Maria de Lourdes hoje repousa em paz, em alegria. É, querido ouvinte, a filha da irmã Lourdes, ela estava cancerosa, fazendo tratamento na medicina, mas através do voto, através do propósito que a mãe entrou na campanha, colocou a fé em ação, Deus operou um milagre extraordinário na vida da filha da irmã Maria de Lourdes. Deus deu vitória total e completa, é a vitória sobre a vida da filha da irmã Maria de Lourdes. Chegou também a cura, o milagre, e ela curada, ela bem, já restaurada, se recuperou completamente e já com condições de trabalhar. E ela que outrora era doente, agora ela trabalha no hospital, cuidando ali das pessoas que precisam de atenção, de tratamentos médicos. Porque Deus, o médico dos médicos, o autor da vida, tocou sobre a filha da irmã Maria de Lourdes e ela de Deus recebeu a vitória. É, querido ouvinte, isso que Deus tem para fazer através da fé. Então, você que está doente, você que está com problemas, você que está com vícios no lar ou na tua própria vida, coisas que só Deus pode dar a solução, não tenha dúvida, tenha fé, venha para a igreja, venha buscar a Deus, venha ser tocado pelo poder de Deus e ter a vida transformada para a glória dele. Nós vamos aqui a um breve intervalo, momento do break. Daqui a pouquinho, querido ouvinte, eu estarei de volta com você. Então não sai daí. Daqui a pouquinho estaremos falando mais dos cultos, das campanhas, dos propósitos que Deus tem aqui na Igreja Pentecostal Deus de Amor para abençoar a tua vida, sim, para abençoar o teu lar, a tua família, para que você comece a semana bem, ouvindo a voz da libertação e tendo a tua fé aumentada em Cristo através aqui das ondas dessa emissora. 19:30, já eu volto com você.
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3: 19:31. 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
1: 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Marcos capítulo 11, versículo 24.
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1: Agora são 19:38. Deus abençoe você, querido ouvinte, que está ligadinho conosco. Que Deus abençoe você que, além de ouvir, também participa interagindo aqui no WhatsApp 41 98747 4513. Já vou repetir aqui o telefone, o contato para você anotar. Lembrando que estamos com um novo site. Para você que ainda não sabia, temos um novo site através do link, você acessando a página da Super Rádio de Curitiba, você poderá já entrar em contato diretamente através do ícone do WhatsApp. Então, ouça a programação A Voz da Libertação, também compartilhe o link para que mais vidas sejam alcançadas através do evangelho que aqui é divulgado. É o evangelho do Senhor Jesus que é pregado, as boas novas de salvação. 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E sempre que você quiser estar na companhia da Voz da Libertação através do celular, onde você for, você pode estar 24 horas sintonizados aqui e assim sendo mais e mais abençoado no dia a dia. Deus abençoe a Lindinalva da Vila Zumbi, reforçando aqui o pedido de oração, que Deus venha dar o livramento para Valdeci Gonçalves, ele que sai na companhia de pessoas que estão no vício do alcoolismo, e só Deus para ter misericórdia. Vamos orar sim. Também a Tereza do Capela Velha, no Jardim Santa Cruz, pedindo que venhamos ajudar em oração, e nós iremos ajudá-la, porque só ela serve a Deus no lar, e o inimigo se levanta, não é fácil, mas nós vamos ajudar em oração a Tereza. A Lilian de Campina Grande do Sul também pedindo que ela precisa urgente de uma providência de

0: Deus. É, e vamos orar pela Lilian também, toda a família. O Márcio Marciano de Campinas, São Paulo, pedindo oração pelo irmão dele, que está com uma ferida, é uma enorme ferida no calcanhar. E nós vamos orar para Deus ter misericórdia e dar saúde aí pela vida do Marcos Marciano de Souza. Também a Sueli pedindo oração, e ela deixa aqui vários nomes para Kleber, Maria, Sueli, Neuci, Osiel, Diogo, Aline, Victor, Natanael, Adrian, para o Adrian, o Cleiton, o Cleverson, a Mariazinha, também Elaine, a Maria Eduarda e para Karen. E vamos orar sim por todos esses nomes. O Alexandre de Três Rios, no Rio de Janeiro, participando aqui, dizendo a paz do Senhor Jesus, peço orações por minha saúde e por minha família. Obrigado. Amém. Deus abençoe, irmão Alexandre, no Rio de Janeiro, acompanhando a programação aqui de Curitiba. Deus abençoe. Também o Admilson diz, amém, irmã, peço vossas orações, vou passar por exames amanhã. Amém, irmão Admilson, estaremos aqui orando em teu favor. Também a irmã Geni do Santa Felicidade pediu um louvor, que minutos antes eu já havia rodado, acredito que a irmã sintonizou a programação depois, que já havia sido tocado o hino. E vai o próximo louvor aqui para a nossa ouvinte no Santa Felicidade, irmã Geni, um abraço, minha querida. Também irmão Leandro de Colombo passando aqui, deixando uma palavra, compartilhando conosco um versículo da palavra de Deus que está em Isaías 54, verso 17. Não prosperará nenhuma arma forjada contra ti, toda língua que se levantar contra ti em juízo, tu a condenarás. É uma palavra no livro do profeta Isaías 54, 17. Deus abençoe irmão Leandro de Colombo. O Anderson Francisco de Assis, na Lapa, também ligadinho aqui, participando. Deus abençoe. E ele está aqui participando. Deus abençoe, em nome de Jesus. Estaremos orando pela família do Anderson, para Deus dar vitória e repreender todo o mal que tem atingido, tem atacado o lar dele, a família dele. Agora são 19 horas e 44 minutos. Daqui a pouquinho estaremos fazendo um momento de oração. Às 19 horas com 50 minutos nós estaremos entrando em oração falando com Deus. Agora vamos acompanhar aqui a chamada para o que vai acontecer no dia 10 de outubro, segundo aniversário do PEMU.
1: Vem aí o segundo aniversário do PEMU, Projeto Evangelístico Missão Urgente. Será no dia 10 de outubro deste ano de 2026, às 5 horas da tarde, neste local, Avenida Presidente Kennedy, 2377, Vila Guaíra, Curitiba, Paraná. Neste dia, a presença confirmada da Mensageira de Cristo, Evangelista Isabel Ferreira.
2: Talvez alguém está dizendo,

0: explosão de milagre.
1: Podem dar todos cavoleta agora. Você...

da equipe do PEMU. Teremos também louvores a Cristo. Cantora Daniela Balabem.

0: proximidade. Avenida Presidente Kennedy, 2377, Vila Guaíra, Curitiba, Paraná. O tema da festa é este: estou em uma boa obra e não posso parar. Neemias, capítulo 6, versículo 3. Evangelista Maria Lorena, confirmando a sua presença.
1: Quero saudar os ouvintes em casa com a gloriosa paz do Senhor Jesus. Tá chegando um grande dia do PMU, o aniversário, aonde o PMU estará comemorando uma

judicialidade necessário, que sou uma grande obra e não posso parar. Você não pode parar, venha estar conosco, se une conosco nesta noite. Estaremos todos de mão dada fazendo aquela oração.

0: ouviremos também neste momento a confirmação da mensageira que trará o recado do Senhor, evangelista Isabel Ferreira.
1: Queridos irmãos e ouvintes, recebam agora a paz do Senhor Jesus. Eu sou sua irmã Isabel Ferreira. Deus abençoe todos vocês que estão acompanhando o programa Voz da Libertação. O motivo da nossa participação é para convidar você para um evento muito especial, que será no dia 10 de outubro, às 18 horas, com o tema Estou numa grande obra e não posso parar. Nesse dia, eu tenho certeza, o Senhor tem uma palavra poderosa para renovar as suas forças, para renovar a sua fé, para te levantar espiritualmente. E nessa oportunidade, nós estaremos orando por você e pela sua família. O endereço é muito fácil, Avenida Presidente Kennedy, número 2377, Curitiba, Paraná. Eu quero convidar você para estar conosco nesse grande dia, porque eu creio que a mão do Senhor estará presente para abençoar, para curar, para restaurar e para renovar a nossa fé. Venha, traga mais alguém e tenha certeza que o Senhor não despede vazio aquele que tem sede da sua presença. Até lá e que Deus te abençoe.
2: É, agora são 7h50. Vamos então orar, vamos falar com Deus, apresentando a tua vida, o teu pedido de oração. Vamos neste momento clamar a Deus. Senhor Deus poderoso, Pai amado, é no nome de Jesus, seu Filho bendito, que pedimos o perdão das nossas falhas. De tudo aquilo, Senhor, que fizemos, falamos ou mesmo pensamos e que não agradou a Ti, Tu és conhecedor da nossa vida, Senhor. E em Ti confiamos, a Ti clamamos nesta hora. Eu apresento a vida de cada ouvinte, Senhor. Tantas necessidades, meu Deus, tantas causas, tantos problemas. Olha essa vida que está, Senhor, em profunda aflição. Sim, meu Deus, esta alma que está angustiada, este coração que está, Senhor, arrasado, tenha misericórdia. Olha esta pessoa que está cansada de tanto lutar e parece que quanto mais batalha, mais se esforça, menos vê o resultado, meu Deus, daquilo que ela tem buscado, daquilo que ela tem lutado para conquistar. Tenha misericórdia, Senhor. Venha pelejar por essas vidas. Vai libertando, Senhor, esta pessoa que tem sido motivo de tristeza, de preocupação no meio dessa família. Esta pessoa que está no mundo dos vícios, no mundo da perdição. Venha resgatar, Senhor, venha libertar pelo teu imenso poder, pela tua infinita misericórdia. Abençoa, Senhor, cada nome, cada mensagem que tem chegado aqui, Senhor, até este presente momento. Eu clamo, Senhor, tenha misericórdia daqueles pedidos que chegaram há tempos atrás, mas ainda estão aguardando na resposta que poderá vir somente de Ti, Senhor. Tenhas compaixão. Eu apresento, meu Deus, nesta hora, todos esses nomes, as mensagens que eu já abri, que eu já li no ar com os ouvintes, meu Deus. Abençoa também a vida da Ana Lúcia. Alcança ela onde ela estiver, Senhor, em Paranaguá. Dá a vitória para ela, Senhor. Sim, meu Deus, eu peço pela Ana Lúcia Pires, pelo Gabriel Pires também, Senhor. Essas vidas que estão carentes da Tua misericórdia, das Tuas bênçãos. E nós aqui, Senhor, cremos em Ti, que o Senhor é o Deus de perto, o Deus de longe. O Deus, meu Deus, que está presente em todas as horas. Tenhas compaixão, Senhor, da vida de cada ouvinte. Olha essa pessoa que mesmo que não participa, mas está agora, Senhor, orando, clamando a Ti, Senhor, buscando pela Tua resposta, pela Tua solução. Abençoa cada um, Senhor, que tem feito propósitos contigo de estar no culto, que tem se preparado, até se planejado, convidado outras vidas, mas chega na hora, meu Deus, o inimigo luta, colocando barreiras, o inimigo impede dessa pessoa chegar até aqui, porque ele sabe que cada vida que aqui chegar será impactada pelo poder da Tua palavra. Vai removendo, Senhor, todos os empecilhos diante desse ouvinte. Dá vitória, Senhor. que cada um possa chegar aqui e receber as orações, receber a tua palavra, sentir a tua presença. Sim, meu Deus, estar congregando, estar em união com o teu povo e o Senhor operando grandiosamente. Senhor poderoso, vai tocando neste lar, nesta casa, no meio desta família, também neste local de trabalho, Senhor. Entra com a tua providência, vai repreendendo todo o mal, tudo aquilo que o inimigo tem atacado, que o inimigo tem destruído, que o Senhor possa refazer, possa reconstruir este casamento, estes filhos, esta família, Senhor, que o inimigo tem lutado para colocar um contra o outro. Joga por terra todo o mal, que haja paz, que haja perdão, que aconteça, meu Deus, a reconciliação, que o Senhor possa operar. Sim, meu Deus, confirma a tua vitória, o teu livramento. Dá bênção, meu Deus, para essa pessoa que esta semana está com a expectativa que será chamada para uma entrevista. Olha também este ouvinte que já passou pela entrevista, está esperando o retorno para a confirmação de uma vaga. Confirma a tua vitória, prospera, Senhor. Aonde esta vida tocar a palma das mãos, pisar a planta dos pés, que venha ser confirmada a tua bênção. Que possa ser confirmado, meu Deus, a tua resposta, a tua providência divina. Espírito Santo, vai tocando, vai libertando, vai salvando, meu Deus, essas vidas, essas almas que ainda estão, Senhor, longe de ti. Traz, meu Deus, elas ao arrependimento. Trabalha, Senhor, honestamente neste coração. Abençoa todos aqueles que já confessaram a ti como único, suficiente salvador de suas almas e agora estão se preparando para o batismo. Vai de encontro aos novos convertidos, Senhor, repreendendo todo o mal, toda a fúria do inimigo. Segura na mão de cada novo convertido. Abençoa, Senhor, dando a vitória, entrando com recursos em todas as áreas da vida deles, ó Pai, para que eles possam te servir, para que eles possam entender, Senhor, que o Senhor é o Deus que prova, porque o Senhor ama. O Senhor permite as dificuldades, não para humilhar, para derrotar alguém, mas o Senhor permite para que a pessoa entenda que o Senhor é o Deus que está conosco em todas as batalhas, em todos os dias o Senhor está conosco para nos ajudar a vencer. Fica, Senhor, com esse ouvinte. Abençoa, meu Deus, a cada um que estará conosco nos cultos aqui, Senhor, que são divulgados. Abençoa nesta segunda-feira, pastor Jerry Borchardt, família do teu servo. E através deles, ó Pai, abençoa teu povo. Abençoa a tua igreja, Senhor. Abençoa toda a diretoria. Abençoa todo esse ministério, meu Deus. A todos os ouvintes. Abençoa, Senhor, toda a equipe da Super Rádio de Curitiba. Derrama tuas bênçãos sobre nós, ó Pai. Abençoa os mantenedores da tua obra. Abençoa cada um que tem, Senhor, aberto a mão e o coração e tem, Senhor, visto as tuas maravilhas, que possa contemplar ainda muito mais. Confirma a tua bênção, Senhor. Confirma, ó Pai, o cumprimento das tuas promessas. Assim nós oramos nesta hora. E nós, Senhor, desde já agradecemos, certos da tua resposta. Amém e amém, Senhor Jesus.

0: Cantem de júbilo e se alegrem os que têm prazer na minha retidão. E digam sempre: glorificado seja o Senhor, que se compraz na prosperidade do seu servo. Salmos 37, 27.
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5: Hora certa, 20 horas em ponto.
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0: 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Hora certa, 20:05.
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3: O relógio está marcando 20 horas com 7 minutos. 8 horas da noite com 7 minutos, horário oficial de Brasília. E aqui no programa Voz da Libertação é hora de ouvirmos uma mensagem, uma pregação. Nós vamos com o culto no lar. Então é uma reprise de uma mensagem que já foi pregada aqui em um dos cultos. A mensagem que nós ouviremos aqui com o pastor Jerry Borchardt. Tem por tema, nada se compara das tribulações à glória de Deus. Vamos reviver este culto e daqui a pouco mais estaremos de volta com você, querido ouvinte. Então vamos ter a nossa fé edificada com a poderosa palavra de Deus. Lembrando que o pastor Jerry Borchardt estará conosco nesta segunda-feira, pela manhã e também à noite, no culto de ensinamento da palavra de Deus, com a campanha que traz por tema O Poder da Palavra de Deus. Ouçamos a mensagem e sejamos edificados por Cristo através de sua palavra.
4: Cumprimento a amada igreja com a paz do Senhor Jesus, amém? Quem tem essa paz pode bater palmas e dar glórias a Deus. Graças a Deus, mais um dia na presença dele, né? Desse Deus vivo, todo poderoso. Somos gratos a ele por tudo que ele tem nos concedido, né? Nós vamos meditar, meus irmãos, em Romanos capítulo 8. Eu quero ler o versículo 18 com vocês. Romanos 8, versículo 18 para nossa meditação. Louvado seja Deus. Hoje eu quero falar sobre o título, né, desta mensagem. Nada se compara das tribulações à glória de Deus. Amém? Esse é o título da nossa mensagem, que está em Romanos 8:18. Enquanto você procura Romanos 8:18, eu quero já saudar a todos os ouvintes do programa Voz da Libertação. Que Deus abençoe a sua vida. Vamos ler a palavra do Senhor. Romanos 8, versículo 18. Diz assim: porque para mim tenho por certo que os sofrimentos do tempo presente não podem ser comparados com a glória a ser revelada em nós. Amém? Talvez em outra tradução esteja escrito assim: pois tenho para mim que as aflições desse tempo presente não são para comparar com a glória que em nós há de ser revelada. Amém? Um minuto de oração. Pai querido, toma a direção dessa palavra, Senhor. Que eu diminua, que o Senhor venha ser exaltado, que o Senhor venha ser glorificado, ó Pai. Meu Deus, eu creio, ó Pai. Sim, meu Deus, eu creio que Tu estás em nosso meio e que o Senhor, meu Pai, falará profundamente aos nossos corações, Senhor. Fala ao meu coração, meu Deus, fala ao meu coração, porque a Tua palavra é uma espada de dois gumes. Fala comigo primeiramente, Senhor, e fala com a Tua amada igreja. É o que eu lhe peço e te agradeço, em o nome de Jesus, amém? Podeis assentar, assentando, ocupe as mãos, as palmas que glorifica a Deus. Esse texto é um texto tremendo, né? Fala muito comigo. E quem de nós, aqui, nós somos presentes, você ouvinte que está nos ouvindo, já se sentiu cansado lutar. Hã? Em um momento da sua vida, você disse, não estou aguentando mais, não está fácil, eu me sinto cansado. Quem já sentiu que as dificuldades da vida, elas foram maiores, e você disse, não vou suportar, essa situação eu não vou conseguir vencer? Todos nós, em algum momento, já passamos por uma situação semelhante, sim ou não? Sim ou não? No decorrer aí da nossa caminhada. Talvez perdas, talvez frustrações, decepções, doenças, problemas, né? Às vezes problemas familiares, problema conjugal, problemas financeiros, desafios financeiros. E tem momento que parece que o peso, ele é insuportável. Parece que nós não vamos conseguir carregar aquele peso. Parece que aquela dor que nós sentimos, ela não vai passar. E aí o texto, Paulo, ele vai dizer que as tribulações deste mundo não podem se comparar com a glória que Deus preparou para aqueles que o amam. Oh, Ramanás. Paulo está nos lembrando. Aleluias. Pois eu tenho, aí no versículo nós vemos, pois tenho para mim que as aflições deste tempo presente não são para comparar com a glória que em nós há de ser revelada. Você parou para pensar o que Jesus preparou para as nossas vidas? Já parou para pensar? O que Deus ele tem reservado para nós? O Senhor está falando conosco que nós devemos olhar além da dor, além do sofrimento, além das frustrações, além da tristeza. Nós precisamos enxergar que Ele está preparando algo muito maior para as nossas vidas. Que Deus está preparando algo eterno. Amém? Deus abençoe. A informação vem daqui, né? Aleluias. Algo que realmente vai superar qualquer sofrimento que nós passamos aqui. E essa é a compreensão que às vezes as pessoas não têm. Que não tem, né? Deus, o que que Deus quer? Deus que quer aqui, abrimos nosso coração e nós devemos olhar para o céu e entender que mesmo diante das tribulações, há esperança, há um propósito de Deus, há vida, aleluia, e essa vida é infinitamente maior do que tudo que você possa imaginar ou que você possa estar vivendo neste momento agora. Vida, elas são reais, são verdadeiras, são reais. Aleluia. Mas elas não definem o nosso futuro. No livro de João, capítulo 16:33, o texto diz: no mundo tereis aflições, mas tende bom ânimo, eu venci o mundo. Ou seja, a palavra do Senhor está dizendo que ninguém está livre da dor. Nós passaremos sim, mas isso não é o final da nossa história. Quando nós olhamos para José, Gênesis 37, vendido pelos irmãos, foi injustiçado, foi preso injustamente. Mas havia um propósito de Deus na vida de José. Deus queria torná-lo governador do Egito para salvar o seu povo. Talvez você não esteja entendendo essa aflição que você está passando, toda essa luta, frustração, essa batalha. está compreendendo, mas Deus tem algo maior, que você nem imagina, que nem chega ao seu pensamento. Deus tem. Ai, Esteriana, babai. Olha Paulo, o apóstolo Paulo, o próprio autor do livro, um homem que sofreu muitos açoites, naufrágios, prisões, mas ainda assim ele escreveu cartas, e essas cartas edificam a igreja até os dias de hoje. Hoje estamos lendo a sua carta. Paulo não imaginava o que Deus tinha para ele, como nós também não conseguimos entender o que Deus tem para nossas vidas. Então, meus irmãos, entender o sofrimento faz parte da vida cristã. Nos ajuda o quê? A não desanimarmos, mas a perseverarmos, continuarmos buscando a presença de Deus, a força que vem dele. Porque só venceremos se verdadeiramente estivermos sobre o seu poder, sobre a sua força, porque é ele que nos fortalece, é ele que nos conduz, é ele que nos guia, é ele, aleluia, é ele, e somente ele, mais ninguém. Quantas pessoas que passaram por momentos, irmãos, que parecia que não havia saída. Eu passei várias, não foi uma nem duas, foram várias, de achar, não tem mais jeito, acabou. E Deus abriu uma porta inesperada. Já aconteceu isso com você também? Aleluia. Então, irmãos, o que nós entendemos? As tribulações, elas virão. Mas tem propósito, há um propósito de Deus, e elas não são para a eternidade, elas são temporárias. 2 Coríntios capítulo 4, versículo 17, o texto diz, porque a nossa leve e momentânea tribulação produz para nós um peso eterno de glória, muito excelente. Cada prova que nós enfrentamos, cada prova, ela tem um propósito de Deus. Às vezes está nos amadurecendo a nossa fé, às vezes está fortalecendo o nosso caráter, muitas vezes está nos preparando para a glória. Eu falei aqui uma certa feita que para nós recebermos, dependendo do tamanho da bênção, nós temos que ser preparados. Se a bênção for grande, você não vai conseguir segurar. Então Deus te prepara primeiro, para depois você tomar posse da sua bênção. Quer ver uma coisa? Quando a tempestade vem no campo, ela assusta. Aquele vendaval, aquela chuva forte. Mas depois que passa aquela tempestade, o que nós vemos na terra? Nós vemos uma terra fértil. Nós vemos uma terra produtiva. Amém? É dessa forma. Quantas pessoas que enfrentaram doenças graves, perdas, perderam seus empregos, tiveram crises familiares, e hoje essas pessoas testemunham como Deus transformou tudo aquilo em bênçãos nas suas vidas. Amém? Então você precisa entender aqui hoje que a dor, ela não é eterna, mas a dor, ela nos molda para sermos mais fortes e estarmos mais próximos de Deus, porque é no momento da dor, é no momento da aflição, é no momento da perseguição, é no momento da tribulação que nós nos aproximamos mais e mais de Deus. Aleluia, Asteriana Labá. Agora imagine o que Deus reservou. O que Deus, ele preparou para sua glória. A glória de Deus, ela é algo que não temos nem como descrever. E esta glória que Deus preparou, ela é incomparável. Quer ver Romanos 18 falando? Não são para comparar com a glória que em nós há de ser revelada. Não temos como comparar com nada. Pense em alguma coisa. Muito dinheiro? Trilionário? São poucos. Pouquíssimos. Bilionários tem mais, mas trilionários... Acho que é o Elon Musk que se tornou agora, recentemente, trilionário. É, e aquelas famílias lá ocultas que nós não sabemos, mas os demais são bilionários. Trilionário? Pense. Famoso? Não sei. Pense em alguma coisa. Nada que se compare o que o Senhor tem para nos revelar. Porque aquele lugar que está reservado para nós, Apocalipse 2:14 diz, que é um lugar que o Senhor Deus enxugará de nossos olhos toda lágrima, e não haverá mais morte, e não haverá mais pranto, e não haverá mais clamor, e não haverá mais dor. Viveremos eternamente no lugar de maravilhas, de delícias, com o nosso Deus para sempre. Não é por 50 anos, 60, 70 ou 100 anos, não. É eternamente. Lugar de paz. Lugar de perfeita comunhão com Deus. Lugar de alegria eterna. Sem dor, sem sofrimento, sem angústia, sem medo, sem decepção. Aleluia. Oh, Deus. Então o que nós temos que aprender com isso? Quer ver uma criancinha? A criancinha, ela começa a engatinhar e ela começa a querer andar. Josué nem engatinhou, Josué já partiu para caminhar mesmo. Só que nos primeiros passinhos, tomava cada tomba, irmãos, e o coração ficava, né? Então a criança, ela... com certeza, para aprender a andar, a caminhar, ela vai tomar vários tombos, ela vai cair. E no momento da dor, ela chora. Sim ou não? Sim. Ela chora. Mas logo, logo ela vai aprendendo a andar e daqui a pouco ela está correndo livre e feliz. É o que vai acontecer conosco. Hoje nós choramos. É uma luta, é uma prova, é uma tribulação. É isso, é aquilo. Há choro, há pranto, há clamor, aleluia. Mas vai chegar o dia quando nós entramos pelos portões, aleluia, do reino de Deus, a eternidade. Nós viveremos com Ele para sempre neste lugar de delícias e de maravilhas.

0: Agora são 20 horas com 27 minutos. Ouvimos aí uma parte do culto, a mensagem poderosa da palavra de Deus. Dentro de instantes iremos aqui a informação com a jornalista Cristine Luiz. Ouvimos aí esta mensagem poderosa. Eu tenho certeza, querido ouvinte, que você já foi renovado pela fé em Cristo. E que você possa estar conosco nesta segunda-feira, amanhã, pela manhã, já vai iniciar a partir das 7 horas da manhã, a intercessão global. 2 horas e meia de oração, ou seja, começa às 7 horas da manhã e vai até às 9h30. Clamor, oração, humilhação perante a face do nosso Deus. E na manhã dessa segunda-feira, mais uma vez, pregando a palavra de Deus, pastor Jerry Bochart, sendo usado nas mãos do Senhor para que sejamos abençoados, fortalecidos e renovados pela palavra de Deus. É a palavra do Senhor que não volta para ele vazia, mas antes faz tudo o que lhe apraz. Então vamos ficar atentos aqui, teremos daqui a pouco mais o momento da informação. Enquanto isso, vamos louvando a Deus, vamos exaltando ao Senhor e daqui a pouco mais falaremos mais desta segunda-feira. Segunda-feira de bênção, segunda-feira de vitória e o nosso Deus nos renovando a cada dia, porque é Ele que nos promete e nos garante a vitória através da Sua palavra.
1: Oito e 29.

Vamos ao momento de informação aqui na Rádio Deus é Amor. Baixas temperaturas, proteção e bem-estar para idosos no frio. O frio do inverno exige cuidados preventivos com os idosos que são mais vulneráveis a baixas temperaturas, isso por conta das mudanças biológicas e ao risco de agravamento de doenças crônicas. Portanto, medidas preventivas são fundamentais para evitar complicações de saúde. Manter o corpo aquecido é fundamental durante o inverno, especialmente para os idosos. Roupas adequadas, como casacos grossos, cachecóis, gorros e luvas, são indispensáveis. Materiais que retenham calor, como lã, são altamente recomendados. Agora é importante também o uso de roupas em camadas, que podem ser ajustadas de acordo com a temperatura ambiente, usando meias reforçadas, pijamas quentes, cobertores extras e sapatos antiderrapantes para evitar quedas em superfícies úmidas. A nutrição desempenha um papel fundamental na manutenção de um sistema imunológico fortalecido. Durante o inverno, é importante que os idosos consumam uma dieta rica em vitaminas e minerais. Alimentos como frutas cítricas, vegetais verdes e proteínas magras ajudam a reforçar tanto a imunidade quanto a energia. Além disso, a hidratação continua a ser essencial, mesmo que a sensação de sede diminua no frio. Chás quentes e sopas nutritivas são boas opções para se manter hidratado e aquecido. Certificar-se de que a dieta está equilibrada pode prevenir deficiências nutricionais e manter a saúde em dia. Reações adversas ao frio, como hipotermia, devem ser monitoradas de perto. Sinais como tremores intensos, confusão mental e sonolência são indicativos de que ações imediatas devem ser tomadas. Monitore sinais de hipotermia e doenças respiratórias nos idosos. Isso garante também que eles tenham mais longevidade, além também de garantir a vacinação em dia, atendimento médico rápido e contatos de emergência sempre acessíveis.

0: Louvado seja Deus, o nosso Pai. É Ele que nos sustenta, que nos renova a cada dia. E eu volto a convidar você, querido ouvinte, para estar conosco nesta segunda-feira pela manhã, a partir já das 7 horas, a intercessão global, evangelista Maria Lorena e uma equipe de irmãos e irmãs, unidos buscando a Deus das 7 horas da manhã até as 9h30. Após esse horário, assim que a oração termina, já começa o culto, pastor G.R. Bochart pregando a palavra do Senhor, dando prosseguimento na campanha O Poder da Palavra de Deus. E você não pode ficar de fora. É, você vem aqui receber as instruções, as revelações do Espírito Santo através da pregação da palavra, que é a maior revelação de todas para a nossa vida. À tarde, pregando a palavra de Deus na mesma campanha, no mesmo propósito, presbítero Fernando Zelinski, no culto das 14 horas nesta segunda-feira, culto de ensinamento, culto de doutrina da palavra de Deus. E à noite, novamente, pastor G.R. Bochart conosco, pregando a palavra do Senhor, orando em nosso favor. E juntamente com o servo de Deus, na segunda-feira à noite, além da mensagem da palavra, tem a adoração. E você é o nosso convidado a estar louvando a Deus juntamente com o coral Melodias de Sião, a banda Brilho Celeste, também o grupo Louvor e Adoração e demais servos e servas de Deus que estão louvando ao Senhor com toda a igreja, o povo de Deus, todos adorando. Então é um culto abençoado, um culto de ensinamento e também de adoração. É nesta noite de segunda-feira. O endereço é muito fácil, endereço da bênção, endereço da vitória, fica na rua Pedro Ivo, número 744, aqui bem próximo do terminal de ônibus do Guadalupe, está a Igreja Pentecostal Deus e Amor, que fica entre a rua João Negrão e a Travessa da Lapa. É nesta quadra, bem pertinho aqui do terminal de ônibus do Guadalupe. Então não tem erro, muito fácil de você encontrar o endereço da bênção da vitória, chegar aqui e ser abençoado, você, a tua família, tudo que faz parte da tua vida, Deus ele se encarrega de colocar a mão e abençoar para a glória dele. E nós vamos ouvir testemunho de vitória de pessoas que têm chegado na igreja, tem se aproximado de Deus e tem um antes e um depois. A vida não é mais a mesma quando a pessoa decide-se a entregar a Cristo, entregar-se a Cristo de corpo, alma e espírito. E Deus opera maravilhas, então vamos ouvir testemunhos de milagre.
1: Seu nome, meu irmão?
2: Olival Machado.
1: Conte a bênção que o irmão já recebeu aqui na igreja. Pentecostal dos Amor.
2: São muitas bênçãos. Eu fui, tive derrame, Jesus me curou, fiquei paralítico, desenganado da medicina, e ele me curou, tanto das pernas como

0: poder, aonde o Senhor Jesus me alcançou e me tirou daquela cama, me curou das duas pernas, me curou da memória e me deu uma memória perfeita para a glória do Senhor Jesus.
1: Que coisa tremenda. Então, se fosse pelas mãos dos médicos, o irmão já tinha até partido já.
0: Já, eu estava desenganado pelos médicos, que nunca mais eu ia ter uma vida normal, ia vegetar o resto da minha vida. Mas Jesus não desengana ninguém. E essa igreja é uma igreja que ainda Deus opera milagres. Aonde o paralítico anda, o mudo fala, o cego enxerga e o canceroso Jesus cura. Na igreja Deus é amor. Não há impossível, porque Deus continua fazendo os mesmos milagres no tempo de antigamente. Jesus fazia e ele continua fazendo nos dias de hoje.
1: Esse milagre é grande ou pequeno, meu irmão?
0: É muito grande, é um grande.
1: Então, ou seja, pela medicina, o irmão, na verdade, ia ser uma pessoa inválida, estava totalmente numa cama, não tinha o que fazer mais, não ia ter mais raciocínio mais, mas o próprio Senhor Jesus, o Deus Todo-Poderoso, o médico dos médicos, falou assim: não, eu vou revogar essa causa, eu vou entrar com uma providência, eu vou fazer o impossível, e aconteceu o impossível, meu irmão.
0: E aconteceu o impossível, um grande milagre. Muitas das vezes eu conto esse milagre, e eu não precisei fazer nenhuma fisioterapia, da cintura para baixo, totalmente paralítico, não sentia nada, nada, nada. Podia bater nas minhas pernas, tudo. Eu não tinha locomoção e 100% paralítico. Então, um grande milagre para a medicina. A medicina desenganou, mas Jesus não desengana ninguém.
1: Olha aí, ouvintes, que milagre tremendo, hein? Então, pelo médico, o irmão não podia andar. E agora, irmão, eu tô vendo o irmão em pé. O que aconteceu? É milagre, irmão?
0: Milagre, um grande milagre.
1: Meu Deus do céu.
0: Glórias a Deus.
1: Você tá feliz, meu querido irmão?
0: Sou muito feliz, graças a Deus.
1: Então dá um glória a Deus aí, irmão.
0: Glória a Deus.
1: Oh, maravilha, Deus abençoe. Que seu nome e seu endereço?
0: É Orival Machado, Rua Antônio Costa, Rio Branco do Sul.
1: Que bem, Deus abençoe.
0: Amém.
2: É, a vitória que Deus deu sobre a vida do irmão foi muito grande, irmão Orival Machado, sendo contemplado aí pelo milagre de Deus. Deus, ele é maravilhoso. E olha só, querido ouvinte, é o que o irmão Orival Machado disse, foi através do poder de Deus nessa igreja. É a igreja poderosa, a igreja abençoada que Deus tem levantado sobre a face da terra, para que você seja abençoado no nome de Jesus. E a bênção do Senhor é aquela que enriquece sem acrescentar nenhuma dor. Maurival Machado foi vítima de um derrame e, para a glória de Deus, ele foi livre, foi curado, ficou sem sequela alguma e hoje faz a obra de Deus com todo zelo, com toda dedicação, e Deus abençoando cada dia mais. É o que Deus tem para fazer na tua vida, também na tua família, através de você, e outras vidas Deus também quer que sejam edificadas, você contando teu testemunho da vitória que você há de receber para a glória de Deus. Vamos agora ao quadro
3: 8:40.
2: 8:40, vamos aqui ao quadro Identidade e Propósito. A nossa irmã Nayara Otávio trazendo o tema O Cristão e a Boa Vizinhança. Vamos ouvir.
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5: Graça e paz, diletos e amados ouvintes, quem tem o prazer de vos saudar é a sua irmã em Cristo, Nayara Otávio, e eu estou passando aqui mais uma vez para trazer uma reflexão da palavra de Deus ao seu coração, que está no livro de Provérbios, capítulo 27, no verso 10. A palavra do Senhor diz: não abandones o teu amigo, nem o amigo do teu pai. Nem entres na casa do teu irmão no dia da tua adversidade, mas vale o vizinho perto do que o irmão longe. Eu quero falar um pouquinho sobre a importância, irmãos, de sabermos tratar os nossos vizinhos com respeito, com educação, com carisma. Essa palavra é uma verdade extraordinária.

área, porque mais vale um amigo perto do que um irmão longe. E nós precisamos cultivar bons relacionamentos com os nossos vizinhos, porque podemos servi-los em suas necessidades e eles podem nos socorrer na hora da nossa aflição. E o que mais nós vemos hoje são as pessoas maltratando seus vizinhos e não tendo com eles uma boa relação. E eu posso dizer que isso é uma insensatez. Quebrar vínculos antigos ou novos é conspirar contra si mesmo. No dia da adversidade, pode vir de súbito, de repente. E não se pode acionar aquele irmão distante. Eu, por exemplo, moro aqui no estado de Minas Gerais e tenho um irmão que mora em Goiânia, tenho irmãos que moram no estado do Pará. Já pensou se numa hora de sufoco, de apuros, eu ter que acionar eles lá em outro estado, eles não puder me ajudar, me socorrer? Mas de repente eu tenho aquele vizinho aqui do meu lado, que na hora de um apuro é aquele que está ali e já vem, já me socorre, já me ajuda. Por isso é interessante que a palavra do Senhor fala que mais vale um amigo perto do que um irmão longe. É interessante, irmãos, que é nesse momento crítico, só um vizinho que mora à nossa porta pode nos valer. Sair a acatar um socorro distante pode ser fatal. A ajuda, ela pode chegar tarde demais. Portanto, sábio é aquele que investe em bons relacionamentos. Prudente é aquele que trata com respeito e dignidade os seus vizinhos. Sensato é aquele que faz do vizinho um irmão e pode contar com ele no dia da calamidade. Um bom vizinho é um refrigério nos dias bons e é um refúgio nos dias de angústia. Portanto, eu quero chamar a vossa atenção, diletos ouvintes, mantenha acesa a chama do amor aos seus irmãos que moram distantes, mas invista ainda mais nos seus vizinhos que estão aí à sua porta. Eles poderão ser a sua rota de escape no dia da calamidade. Abrindo-lhe o coração, estendendo-lhe a mão, é isso que devemos aprender e cuidar uns dos outros. Eu me lembro de um fato que aconteceu comigo. Eu estava saindo para o círculo de oração e de repente veio aquele pai, um vizinho aqui da minha rua, desesperado, que o seu filho estava dando convulsão de tanta febre. E naquele momento meu esposo tinha acabado de chegar do trabalho, tinha acabado de deitar, e eu pensei, meu Deus, o que, que eu vou fazer? Eu não posso pegar o carro e sair, que eu não tenho ainda uma habilitação. Mas aí a gente saiu nas outras portas dos outros vizinhos aqui pedindo uma ajuda, e naquele momento tudo que eu tinha no bolso era 20 reais. E mais que depressa eu tirei para ajudar, para que ele pudesse pagar um táxi ou alguma coisa. E depois

0: acreditar nessa palavra. Como é importante, irmãos, quando eu falo de manter um bom relacionamento, não é você ficar dentro da casa do teu vizinho, incomodando de manhã, de tarde, no almoço. Não, não é isso. É você ter gentileza, é você ser educado, é você, ao sair, cumprimentar, dar um bom dia, dar uma boa tarde, dar uma boa noite, ver a necessidade da pessoa na hora que precisa e estender a mão. É isso que nós devemos fazer, ainda mais como cristãos. Nós devemos ser a luz nesse mundo. Só que nós estamos vendo muitos cristãos que estão com um comportamento completamente contrário ao que a palavra do Senhor nos ordena, nos ensina, não é verdade? A gente vê muitos cristãos por aí sendo até mesmo um incômodo, eu posso falar, um estorvo na porta dos outros, a incomodar, e isso não é bom. Devemos vigiar, devemos tomar cuidado e não deixar que o amor de Deus se apague dentro do nosso coração. Por isso é onde a palavra do Senhor está nos orientando, nos dando aqui esse belo conselho, né? Que mais vale um amigo perto do que um irmão longe. Precisamos cultivar esses bons relacionamentos, porque você nunca sabe o dia de amanhã. Então, que você venha refletir sobre esta palavra, guardar no seu coração e analisar aí como é que está indo o seu comportamento com a sua vizinhança, né? Eu me lembro da passagem da Bíblia Sagrada, daquela viúva que os credores veio para levar os seus filhos. Seu marido morreu e estava endividado, e ali, quando ela procura o profeta Eliseu, ele diz para ela: declare-me o que você tem em casa. Ela diz: a tua serva não tem nada em casa, senão uma pequena botija de azeite. Aí ele vai dizer: olha, vai para tua casa, pede para os teus vizinhos, né, vasilhas, vasos secos, e você vai deitar esse azeite sobre cada vaso ali. Aí, nessa passagem, eu fiquei refletindo e pensando: gente, já pensou se esta mulher, ela não tivesse cultivado um bom relacionamento com os seus vizinhos? Certamente ela não teria conseguido para si tomar emprestado naquele momento aquilo que ela precisava. Mas aí a gente aprende que, de fato, a ordem do Senhor foi: pede emprestado, mas entra para tua casa e fecha a porta. Existem coisas na minha e na sua vida que a gente vai compartilhar com as pessoas, e existem aquelas coisas que nós devemos entrar para nossa casa, fechar a porta. É no secreto, é no oculto que o nosso Deus vai nos ouvir. Mas se a gente não cultivar as boas amizades, nós podemos correr o risco de, no momento da adversidade, passarmos por uma aflição muito maior, sendo que podíamos ser socorridos ali. Às vezes, pela falta de amor no nosso coração, pelo nosso carisma, pelo nosso bom comportamento. Então, é isso que eu quero deixar, essa reflexão que eu quero deixar para todos vocês, diretos ouvintes, para que você venha refletir como que está aí o seu relacionamento com a sua vizinhança. Vamos analisar esse versículo e vamos melhorar. Amém? Que a bênção do Senhor esteja sobre a sua vida, a sua casa e a sua família. Fiquem todos na doce paz do Senhor Jesus. Eu deixo meu abraço carinhoso da sua irmã em Cristo, Nayara Otávio.
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2: Que bênção, palavra que nos instrui, que nos abençoa. E agora vamos prosseguindo aqui já nos minutinhos finais da minha apresentação. Quero mais uma vez agradecer pelo carinho da audiência. Deus abençoe você que tem participado. Além de ouvir, você participa aqui interagindo no WhatsApp. Eu recebo a mensagem da Ivone. A irmã Ivone diz: a paz do Senhor Jesus Cristo, irmã Aline. Peço oração pela minha mãe Isabel, meu filho Roger, meu irmão Roberto e pelas minhas irmãs Nair e Irene. E ela conclui: que Deus abençoe grandemente a irmã. Amém. Igualmente, irmã Ivone, Deus te abençoe também, em nome de Jesus. A nossa ouvinte, que faz tempo que não participava, mandou áudio aqui, a irmã Marta, de Nova Cantu, no Paraná mesmo, mandando mensagem, deixando um áudio, paz do Senhor, irmã Marta.
3: A paz do Senhor Jesus, irmã Aline. Tudo bem, minha irmã?
2: Graças a Deus.
3: Irmã Marta de Nova Cantu. Faz muito tempo que eu não mando áudio pra vocês aí.
2: Seja bem-vinda novamente.
3: Tudo bem por aí com vocês? Só na bênção de Deus.
2: Tudo em paz.
3: Dá pra tocar um hino pra mim aí? Dá tempo de tocar?
2: Vamos tocar.
3: Deus Abre Mar, de Débora.
2: Sim.
3: Que Deus abençoe vocês.
2: Amém, igualmente.
3: Todos aí, em nome de Jesus.
2: Amém, louvado seja Deus. Deus abençoe a todos nós. Então, daqui a pouquinho vamos atender o pedido aqui da nossa ouvinte. Quando são 20:51, Deus abençoe a irmã Marta em Nova Cantu. Deus abençoe a todos que participam, todos que mandam mensagem. Deus abençoe, querido ouvinte. Não esqueça, amanhã, segunda-feira, pela manhã, a oração, a intercessão global, já a partir das 7:00 da manhã. Evangelista Maria Lorena convida e aguarda você para, juntamente a ela, você buscar a Deus e receber a bênção do Senhor. Faça como muitas pessoas que, antes de irem ao trabalho, antes de irem aos compromissos, passam aqui cedinho, antes das 7:00 da manhã. Evangelista Maria Lorena já se faz presente aqui no clamor, na segunda, na quarta e também na sexta-feira. E também na terça e na quinta-feira, a serva de Deus está aqui no horário da tarde, a partir das 5:00 até as 7:30 da noite. Deus abençoe você, querido ouvinte, que estará conosco nesta segunda-feira, nos 4 horários. Lembrando que pela manhã e pela noite, contaremos aqui com o pastor Jerry Borchardt, trazendo a mensagem do coração de Deus aos nossos corações. No andamento da campanha, O Poder da Palavra de Deus. Também aquela campanha poderosa que envolve todas as demais campanhas, Os 300 Valentes de Gideão. Venha, convide mais alguém e sejamos todos abençoados em nome de Jesus. Então, pela manhã, pastor Jerry Borchardt. No horário do almoço com Cristo, tem aqui um servo de Deus no altar para orar, para clamar em teu favor e também pregar a palavra do Senhor no culto relâmpago. No culto à tarde, a partir das 14:00, pastor presbítero Fernando Zelinski, pregando a palavra de Deus e orando em favor de todos. E à noite, pastor Jerry Borchardt, com ele também a adoração dos grupos aqui presente, Coral Melodias de Sião, a banda Brilho Celeste, o grupo Louvor e Adoração, e demais irmãos e irmãs que têm esse dom, esse talento de louvar a Deus, agradecendo ao Senhor e adorando a Ele com toda a igreja. Assim, querido ouvinte, eu coloco um ponto final aqui na minha participação. Coloco aqui um ponto final na minha apresentação. Estarei, se Deus quiser, amanhã, segunda-feira, a partir das 19:00. Fiquem todos com Deus, na paz do Senhor Jesus. Deus abençoe nos transmissores, nosso irmão presbítero Valdeci da Cunha. Vamos ficar aqui com o louvor que a nossa irmã Marta pediu. Deus Abre o Mar, do CD Débora e Leia ao Vivo. Esse belíssimo louvor.
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4: Oito e 55.

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3: Vinte horas e 56 minutos.
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